0: assegurar as despesas correntes de junho e o déficit das modalidades, no valor de 48 mil euros. Para travar o fecho, o movimento de adeptos Salvar o Boa Vista angariou cerca de 90 mil euros nas últimas semanas. Rui Garrido Pereira confirmou que estes fundos já estão a ser transferidos para a conta gerida pela administradora de insolvência. Sublinhou também a importância de manter este apoio de adeptos e sócios.
1: A campanha foi extraordinária, já comunicamos isso, eles também já o fizeram. Estamos a trabalhar em coordenação com o objetivo de conseguirmos alcançar os valores aptos a manter a operação aberta. Os valores têm sido transferidos para a conta do Boa Vista, que naturalmente é gerida pela Senhora Administradora de Insolvência, e portanto esses valores estarão a serem tidos em conta para manter a operação. E portanto aquilo que pretendemos é com certeza continuar até concluirmos o acordo que pretendemos fazer relativamente ao plano de recuperação, e portanto a partir desse acordo as coisas mudarão, mas até lá com certeza que é vital este movimento e é vital que continuem a ajudar o Boa Vista para conseguirmos manter a operação e para que não haja mais sobressaltos, como é óbvio.
0: Nesta conversa com o jornalista da TSF, Paulo Fernandes Ribeiro, o presidente do Boa Vista deixou ainda a promessa de mais novidades para os sócios do clube nos próximos dias. A Câmara de Setúbal e o Instituto de Conservação da Natureza e das Florestas definiram esta tarde um plano para conter a população de javalis na Serra da Arrábida. Nos últimos meses, tornou-se cada vez mais frequente encontrar estes animais nas praias, mas também em algumas ruas de Setúbal. Depois da reunião que aconteceu esta tarde, Carlos Albuquerque, o diretor regional de Lisboa e Val do Tejo, do ICNF, explicou ao jornalista Gonçalo Cabo o que foi decidido fazer.
2: Nós vamos reforçar algumas ações e a intensificação de algumas ações de correção da cidade, sobretudo, e foi hoje o resultado da minha conversa hoje com o Sr. Vice-Presidente da Câmara de Setúbal, que é reorientarmos o esforço de extração, de controle de densidades, para as zonas de passagem do meio rural para estes espaços urbanos e para as praias. Portanto, as pessoas podem, a médio prazo, sentir essa redução. Não é de um dia para o outro, até porque o Gonçalo tem que perceber que nós temos muitos turistas, temos muitas pessoas a procurar estes territórios, e felizmente que assim o é. Também se torna mais difícil fazer uma ação de correção de densidades, porque podemos ter um alarme social, podemos ter, enfim, efeitos indesejáveis, e há níveis de precaução e de risco que nós não podemos ultrapassar, e portanto não podemos estar atrás dos javalis, dizendo assim de uma forma mais direta, mais vernácula, não podemos andar atrás dos animais com tantas pessoas à volta.
0: Vão assim ser identificadas as zonas de passagem dos animais em espaço urbano e nas praias para que possa ser feita a extração dos javalis com recurso a armadilhas ou caça.
2: Quem faz correção de densidades tem que ser pessoas credenciadas com caçadores e outros que podem realmente ter esse tipo de atividades. Podemos também ter algumas ações de controle, que é tentar capturar animais, mas neste momento, Gonçalo, como lhe disse, o excesso de população é marcante de toda a Europa. Portugal não foge à regra, e Portugal, nós temos tanto excesso de javalis que eu tenho poucas áreas em que eu possa pensar, vou apanhar uns javalis aqui e vou largá-los noutro sítio. Não conseguimos.
0: Entre junho de 2025 e o final de maio foram abatidos 700 animais, mas a população de javalis que reside na Serra da Arrábida e que por esta altura do ano desce até à cidade de Setúbal permanece muito numerosa. Esta tarde a volta a Portugal em bicicleta passou pelo Parque Nacional da Peneda-Gerês. Foram impostas restrições aos ciclistas na subida à Mata da Albergaria, uma área que desde 2009 está classificada como Reserva da Biosfera pela Unesco, mas segundo a diretora-geral do Norte do ICNF, correu tudo como previsto. A etapa de hoje foi ganha pelo ciclista espanhol Adrià Péricas. Aos 20 anos, Péricas conseguiu o primeiro triunfo de uma etapa na carreira e é agora o terceiro classificado da Volta a Portugal em bicicleta. Uma etapa que terminou, que Péricas terminou ao lado de outros dois ciclistas primeiros, que estão em primeiro também, estão na liderança da Volta a Portugal em bicicleta, Tiago Santos.
3: Três ciclistas na subida de Jeremil, com a camisola amarela de Alexis Guerrin, o segundo classificado Artem Nitsch, e o melhor jovem da competição, Adrià Péricas, que consegue vencer a etapa frente a estes dois concorrentes. É a primeira vitória dele na carreira como profissional.
4: Muito bem, a verdade que é impressionante, não? Uma etapa muito, muito dura que ha passado por Espanha, não? Contento e nada, super orgulhoso de poder ganar aqui em Portugal. A verdade que a afición nos ha estado apoiando muito duro, então, nada, super contento e a seguir.
3: 1:57, salvo erro. É possível ainda ir à camisola amarela?
4: Bueno, los San Nicolás son muy fuertes, ¿no? Nosotros, la verdad que nuestro objetivo era una victoria de etapa, la hemos conseguido, entonces todo lo que venga hasta ahora al podio vamos a lucharlo y nada, todo lo que venga es un regalo, entonces muy contento.
3: Alexis Guerrin atacou no alto da montanha e consegue assim defender a vantagem. São agora três os concorrentes pela vitória final na classificação geral desta volta.
5: Sim, sí, os três são primeiro no general, pero es una cuestión de si es más fácil ahora porque solamente Adrià Péricas puede prender tiempo, pero cuidado, ahí como lo dice antes, está la vuelta a Portugal, no es una seguridad 2 minutos o 4 minutos, no sé cómo puede mi cuerpo responder un día después, importante hacer carrera etapa después etapa, calma, tranquilo, descansar, hacer el táctico que el equipo dice en el bus. É, tranquilo, vou ver a Porto depois.
3: E a volta só termina no Porto, nos aliados. Alexis Guerrin tem 48 segundos de vantagem para Artamenides e 1:57 de vantagem para Adrià Péricas.
0: Pedro Silva é agora o melhor português em prova. Tiago Antunes caiu na classificação do terceiro para o sexto lugar. A etapa desta sexta-feira vai ligar Melgaço a Faf, um percurso com quase 167 quilómetros. Nas competições europeias, o Benfica já sabe que vai jogar o play-off de acesso à Liga Europa com o Aros, um clube dinamarquês. Esta noite o Benfica empatou a um gol com a equipa escocesa do Arst. Já o Braga, o Sporting de Braga, vai jogar com o Áustria de Viena, depois desta noite ter assegurado a passagem ao play-off da Liga Conferência, ao empatar a zero com o Dinamo de Minsk. Jogos que estão marcados para 20 e 27 de agosto.

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2: Se puderes ouvir, escuta. Se puderes escutar, atenta. Bem-vindos à escuta do mundo. Hoje são nossos convidados, Amaro e o Carlão. Bem-vindos.
3: Obrigada.
2: Mário e Carlão, nomes artísticos, vamos.
3: Exatamente.
2: Mário, a tua carreira internacional está, digamos, se isto fosse futebol, no pico da forma, ou não, vamos a ver, se calhar estás só no princípio. Os números são absolutamente extraordinários. Tu tens, só para dar aqui alguns números recolhidos recentemente, 9,45 milhões de ouvintes nas plataformas, 1,7 milhões de ouvintes mensais no Spotify, e um dado muito curioso, estás no top 10 das artistas mais ouvidas por outros artistas do Spotify. Como é que isto te faz sentir? Como é que te vês no meio desta popularidade especial, que é uma popularidade internacional?
3: Sim, é isso, tem sido incrível. Eu sinto que, claro, o foco acaba sempre por ser qual é o próximo projeto, e porque acaba sempre por ser o objetivo, não é? Poder fazer o que eu gosto e não me preocupar com se isso financia o resto da vida ou não, e portanto isso tem sido possível. E também neste momento trabalho com os meus irmãos, e a equipa toda é feita com os meus melhores amigos, e portanto tem sido um
2: A tua equipa
3: sonho.
2: Base de músicos é família, literalmente?
3: A equipa de management,
2: management
3: é família neste momento,
2: irmãos.
3: Sim. Mas de músicos são, neste momento, a turnê que estamos a fazer são com 4 dos meus melhores amigos, tipo irmãos mesmo. Sim, que partilham o palco comigo.
2: Tu estudaste na escola de música, no Berklee College of Music.
3: Exato.
2: Na célebre escola de Boston, não é? E logo fizeste uns álbuns iniciais, mas talvez tenhas ficado sobretudo conhecida no início por causa de uma coisa que fazias muito divertida, que era, enfim, uma citação do Super Mario, que era quando tu ligavas para músicos conhecidos e dizias "It's me, Mario", não é?
3: Exato.
2: "It's a me, Mario".
3: Exatamente.
2: E propunhas duetos no tempo da pandemia. Como é que isso foi? Como é que lembraste disso?
3: Foi, eu acho que a nível de ideia, assim, ideia base, não é uma ideia muito original. Eu acho que o que aconteceu foi, ali no início do Covid, todos os músicos, artistas, começaram a sentir esta necessidade, esta vontade de conseguir, mesmo assim, não parar e fazer alguma coisa à distância, até se calhar para inspirar um bocadinho as pessoas que estavam em casa fechadas.
2: Estávamos em 2020, em plena pandemia.
3: Exatamente.
2: E podemos ver esses vídeos ainda hoje no YouTube, não é?
3: Sim, sim.
2: E de repente vemos a Mar, ok, com o Rui Veloso, com o Salvador Sobral, mas depois vemos a Mar com o Eric Clapton.
3: Sim, sim.
2: Ou com Ivan Lins, ou e uma série, são 100, não é?
3: Exatamente, 100 vídeos.
2: Como é que era a reação? Porque tu propunhas e era fácil? Às vezes esperavas um tempo, é isso?
3: Não, foi relativamente fácil. Assim, no início o que aconteceu foi, portanto, não pensei logo em 100. Eu comecei a fazer uma lista quando pensei exatamente, ok, é este o conceito, mas queria fazer qualquer coisa que pudesse funcionar mesmo com toda a gente em casa, portanto, que acabou por ser isto de duetos à distância, e juntava dois vídeos, não é? e dava certo musicalmente. E quando comecei a pensar neste conceito, fiz uma lista de todos os meus amigos e músicos que conhecia pessoalmente, e portanto era fácil de os desafiar, não é? Ao qual as pessoas foram dizer que sim.
2: Quando uns começam a dizer que sim, os outros começam a ver.
3: Exato, o que aconteceu foi isso, foi de repente, quando já haviam uns vídeos fora ou seja, já havia uma estética também, depois outras pessoas que foram aparecendo também, já era mais fácil dizerem que sim, sim.
2: E também não é estranho, é isso, o teu talento musical, e as pessoas perceberem que a tua voz, de facto, era uma voz especial, e a tua maneira de interpretar era uma coisa de que as pessoas gostariam de fazer um dueto contigo, do ponto de vista artístico, absolutamente,
3: sim.
2: Não é?
3: Sim, talvez aí, pronto, realmente eu não pensei muito, foi mais entre estar parada em casa ou poder brincar com música, eu senti que que isso seria o natural, não é?
2: E temos então 100 duetos.
3: Exatamente, exatamente.
2: Muito bem. Depois disso, então, começas, digamos, uma carreira realmente mais profissional. Ganhas em 2023 o Prémio José Afonso com o teu álbum Hortelã, não é? E depois a carreira, sim, internacional vai cada vez mais descolando. Entretanto, pelo meio, vais ao Festival da Canção e ganhas.
3: Exato.
2: Com o tema Saudade, Saudade, que se torna. Fica nos 10 primeiros, creio.
3: Sim, da Eurovisão. Sim,
2: da Eurovisão, sim, sim, não é? E que também contribui muito para a divulgação mundial do teu nome, não é?
3: Sim, completamente. Eu na realidade, eu, na altura em que eu fiz o. Quer dizer, que acabei por dizer que sim ao convite do Festival da Canção, foi por sentir nessa altura que eu começava. O meu trabalho começava a ser conhecido fora de Portugal mais do que aqui em Portugal. Portanto, sentia que já me conheciam, começavam a conhecer um bocadinho lá fora e que aqui não tanto. Mas claro, depois. Portanto, eu participei no festival a pensar, mesmo que fique em último, assim as pessoas aqui começam a saber mais sobre o meu trabalho. A verdade é que correu super bem. E depois a Eurovisão, sim, aí foi, por mais que começassem a conhecer lá fora, foi uma grande porta para muita gente lá fora conhecer o trabalho.
2: Agora, tens um último disco a circular, não é?
3: Sim.
2: Que é So Much Has Changed, que é um belo título também para, provavelmente, para aquilo que tu sentes, não só pessoalmente, se calhar, mas profissionalmente muita, sim, coisa tem mudado. E desse disco, para as pessoas que nos estão a ouvir perceberem o que estás a fazer agora ultimamente, vamos então ouvir um tema. Qual é o tema que propões?
3: Proponho I Know You Know, que enfim, é uma canção que eu acho que mostra também algumas das minhas raízes, assim, mais do que eu ouvia se calhar mais na adolescência e que acaba por sair neste disco.
2: I Know You Know.

0: Era o tema I Know You Know do último disco, ainda podemos falar em discos, não é? Apesar das faixas agora serem libertadas, eu gosto até da ideia de release, libertar. Uma a uma era do último disco, So Much Has Changed, da Maru, e estamos aqui também com o Carlão. Carlão, tens um disco chamado Quinta Essência.
1: Certo.
0: 75-25.
1: Uhum.
0: A quinta essência de ter 50 anos, não é?
1: Certo, certo.
0: Um belo disco, balanço quase desta fase. Sim. Da tua vida, com uma extraordinária capa.
1: Obrigado.
0: O Tó Trips. O Tó Trips, na sua versão artista gráfica. É?
1: Certo, certo, certo.
0: Neste disco estás acompanhado de parceiros habituais,
1: uhum.
0: O teu irmão, João Nobre.
1: Certo.
0: Não é? Também o Fred Ferreira.
1: Fred Ferreira, o Branco.
0: E o Branco.
1: Depois Stereossauro e Ride, que são pessoas com quem eu tenho trabalhado também. E pronto, e os músicos que me acompanham ao vivo finalmente entraram num disco, todos tocaram, apesar de não terem, só um deles é que fez arranjo, mas toda a gente tocou no disco, porque eles têm sido uma parte muito importante também deste meu percurso nos últimos anos a acompanharem-me ao vivo e pronto.
0: Nesta bela edição em vinil, tem é uma capa que se abre, estamos na rádio, mas eu estou a tentar aguçar o apetite, porque os discos também, nós acho eu, temos todos saudades do tempo em que
1: Sim.
0: se pega nos discos,
1: Sim.
0: se vê a ficha técnica e os discos serem objetos táteis que podemos Sim. mexer e cheirar, e o disco tem uma bela capa que se abre e que se vê a tua vida.
1: Um bocado.
0: A tua vida profissional.
1: Muito
0: tua vida profissional. Está aqui,
1: Sim.
0: é uma vida de colagens. E o disco, musicalmente, Sim. é isto. É um disco Sim. denso, com muitas camadas.
1: É, sabes que eu nos últimos anos, já há bastante tempo que não editava um disco e fui lançando temas. Mas eu não tive propriamente parado. Por uma razão ou por outra, acabei por não avançar com nenhum dos projetos, mas eu tive três projetos, na verdade, que eram três EPs distintos. Um que se chamava, um que era com os Beat Bombers, o outro que era, que se chamava Formas do Verbo Amar, com montes de convidados e gente diferente a produzir, e um terceiro que se chamaria Detox. Por uma razão ou por outra, nenhum deles viu a luz do dia. E eu chego ali a 2024, pronto, a incontornável evidência dos 50 a bater à porta, e eu assim, olha, se calhar vou fazer um disco balanço deste caminho todo até aqui. Então espremi, vá lá, o melhor de cada um desses EPs. E fui chamar malta, por exemplo, dos Beat Bombers não chamei porque já um dos EPs eram temas deles, portanto já ficou aí logo decidido, mas fui chamar o meu irmão, o Branco, e o Fred, que foram pessoas muito importantes no meu caminho para comporem para este disco e fazer de certa forma um balanço, sim.
0: E é um disco onde encontramos muitas fases musicais da tua
1: sim.
0: vida, que vai desde o punk
1: Exatamente.
0: Até ao hip-hop e circulando aqui por vários géneros também.
1: Sim,
0: não é?
1: Sendo que no outro dia numa entrevista fizeram uma pergunta interessante, que era tipo, por exemplo, nomeadamente a faixa hardcore, punk rock, não é punk rock, é mais punk hardcore, e que é o Corticola, ele dizia, mas isto é tipo um retrato também do passado ou é alguma coisa que hoje em dia faz sentido? E na verdade faz, ou seja, há muitas coisas que eu passei, eu fui gótico até, e gótico não está nada no disco, tudo o que está aí, por muito diferente que seja, são coisas que ainda fazem sentido
0: Sim.
1: hoje, portanto,
0: Sim.
1: eu tocá-las e fazê-las, não foi aquela são fases, é certo, mas são fases que de alguma forma permaneceram,
0: Sim.
1: sabes? Então,
0: eu olho para
1: e
0: ti,
1: acho que só fazia sentido dessa forma mesmo.
0: Eu olho para ti, estamos aqui na rádio, eu olho para ti, vejo aqui a fotografia da capa, porque putz, aqui
1: putz,
0: completamente.
1: É,
0: mas na verdade eu não te vejo com 50 anos.
1: Obrigado.
0: Porque tens a energia e
1: Sim.
0: a cara de quem continua a ser, digamos, aquele miúdo da capa do disco, não é?
1: Sim.
0: Parece-me. E há essa irreverência também que faz as faixas. Tu, aliás, tens introduções entre cada faixa.
1: Sim, uns interlúdios.
0: Comentários.
1: Sim, sim, sim, sim.
0: Em que quase estás a comentar o próprio trabalho.
1: É. Na verdade, depois foi assim um exercício de quase de puzzle, porque eu tinha as peças e estão aí nos interlúdios, estão textos, um deles que eu falo sobre a naquele dia em que eu percebi que a minha mãe ia morrer.
0: Sim.
1: Quando percebi da morte, né? Percebi da morte.
0: Isso é muito, e tu dizes antes que fosse eu.
1: Exato, para Deus me levar no lugar dela, porque eu tive assim uma educação cristã.
0: O que faz parte do teu puzzle e é muito. Sim. Dá-te uma riqueza, que é de repente no meio do punk, ao miúdo católico, ou pelo menos de educação católica, que diz: mãe, que Deus. Em vez de ti, devia ir eu.
1: Exatamente. Opa, e isso foi escrito antes sequer de bandas, quase.
0: Uhum.
1: Portanto, e depois o que é engraçado, e acaba por tudo fazer sentido no fim do dia, é tipo ter essas peças todas e perceber que quase 40 e tal anos depois eu fiz um tema para a minha mãe e que este interlúdio podia caber precisamente antes de começar a música,
0: certo.
1: No intervalo entre uma música e a música para a minha mãe, sabe?
0: Que era então, um tema...
1: foi, não foi propositado, foi encaixar as coisas dessa forma depois.
0: Tudo fazia sentido ligar.
1: Sim.
0: Que era o tal tema que tu gravaste um belo videoclipe onde regressaste a Santo Antão, a única ilha luxuriante de Cabo Verde, não é?
1: Sim, lá está. É? Cabo Verde é um erro o nome, não é?
0: Sim.
1: Não é Cabo nem é Verde. É um arquipélago
0: e
1: é muito árido, mas ali realmente é super verde, é muito bonito.
0: Bom,
1: é lindo.
0: Mauro, as colaborações que tu tens tido com artistas têm sido absolutamente excepcionais, ou seja, quer dizer, desde o Jacob Collier, Odessa, o Patrick Watson do The Wandering, que eu adoro absolutamente a faixa que vocês gravaram, também aquele trio que vocês fizeram uma versão da canção do Harry Styles,
2: sim.
0: Com a Charlotte Cardin e a November Ultra, que é ótima essa versão.
2: Obrigada, elas são incríveis, portanto, também.
0: Portanto, há muitas complicidades artísticas que se vão estabelecendo, não é?
2: Sim, eu sinto que é um bocadinho, ainda há pouco tempo estava a falar com alguém de perceber que isto, que eu sempre tive um bocadinho um sonho quase de poder viver muito mais do que uma quase carreira a solo, não é? De conseguir ir construindo uma espécie de um coletivo, assim, um Mauro Collective, assim, uma coisa, porque realmente eu sempre fui muito, muito fã de, aí é o meu sítio preferido de estar, é colaborar e poder...
0: Mas isso nota-se até nos vídeos e na maneira como tu... te disponibilizas para ouvir o outro e tocar com o outro.
2: Sim,
0: não é?
2: Sim.
0: Isso. Eu acho que isso vê-se muito. A faixa do Patrick Watson, do Wanderer, é um exemplo extraordinário disso, porque a faixa é dele, não é?
2: Sim, sim.
0: Mas é quase impossível dizer que tu não és coautora daquela faixa, porque a maneira como entras na canção...
2: Sim, sim, mas na realidade a parte em português foi escrita... Né? Exato, na realidade eu escrevi essa parte do verso, mas foi um lugar de adaptar ao mundo dele.
0: Pois tem um belo vídeo com uma fotografia também. Vocês nunca trabalharam juntos, pois não?
2: Não, ainda não.
1: Então, não sei cantar, pá.
2: Eu também não sei
0: cantar. Isso que tu dizes é engraçado, não sei cantar. Não,
1: certo.
0: Mas a verdade é que tu tens uma forma musical de dizer, yeah. Não é?
1: Sim.
0: Isso...
1: Não, e não é por isso que eu também não faço colaborações, não é? Uhum. Dá-se, aliás, o facto de fazer este registro assim, meio dito quase, né?
0: Uhum.
1: Ou mais rapado, menos ou mais ritmado, presta-se a colaborar com... É uma das partes boas, dá para fazer quase com meio mundo.
0: Sim. E tu foste encontrando o teu lugar, é engraçado ver de onde tu vens, da Weasel,
1: uhum.
0: Este miúdo, como é que este miúdo foi-se misturando na música, e tu encontraste de facto uma marca muito própria na música portuguesa, na música cantada em português. 3 segundos depois de começares a cantar ou a falar, a gente sabe que é o Carlão.
1: É de facto uma coisa
0: uma
1: boa ver essa identificação,
0: não é?
1: sim, espero que que se mantenha, acho que é, sei lá, é
0: mas é muito incrível de facto que a tua música é muito dançável e tu não és o cantor, tu és o
1: diz. Não.
0: Mas no entanto a maneira como, bom, enfim, o hip-hop é um pouco
1: certo,
0: isso,
1: certo,
0: é?
1: É um bocado essa escola, sim.
0: E como é que é a ideia de repente ir para um sítio onde não falam português, um país como tu tens ido inúmeras vezes, e de repente vês as salas cheias a cantar a tua música?
2: Ai,
0: como é que é essa sensação?
2: Acho que vai sempre ser, eu acho que eu penso muito nisso, de não sei se alguma vez eu não Ou seja, eu acharei normal. Eu acho que vai sempre ser meio surpreendente e meio louco.
0: Porque as pessoas cantam as tuas letras, tentam cantar em português.
2: Sim, cantam ainda lá bem, com um sotaque fofo, várias vezes, mas é isso, é impressionante. E eu acho que há um lugar de uma sensação de sentir-me acarinhada e, não sei, meio, ok, estou no caminho certo e, de alguma forma, o que eu faço tem um, não sei, algum impacto positivo, não é? Porque às vezes pode ser isto de, mas é só música, mas a verdade é que depois em cada sala se percebe que não é só música, tal como eu senti isso com outros artistas, não é?
0: E este circuito internacional, que está cada vez maior,
2: sim,
0: isto como é, tu és agenciada pela agência Quincy Jones, já foi no início? É.
2: Exato, agora eu estou com os meus irmãos, portanto eu saí da Quincy Jones em 2022.
0: Mas a Quincy Jones foi importante para te colocar no circuito internacional?
2: Não, na realidade eu assinei com a agência da Quincy Jones porque eu já estava já tinha lançado os meus primeiros 5 discos e comecei a tocar com o Jacob e eles trabalhavam com o Jacob.
0: Pois, o Jacob Collier, que é um teu amigo regular e parceiro.
2: Exatamente, e portanto quando eu comecei a tocar com o Jacob e eles de repente perceberam, ou seja, vai incrível, uma pessoa da banda, e de repente, calma, mas ela já tem 5 discos, e começaram a ver as coisas que eu já andava a fazer nessa altura e portanto aí sim, depois acabámos de trabalhar 2 anos.
0: Sim.
2: Juntos, sim.
0: E agora portanto tens agenciamento familiar.
2: Agora trabalho com os meus irmãos, é isso.
0: Sim, mas há esta coisa, de facto, de estar no top 10 dos artistas mais ouvidos por outros artistas do Spotify. Sim. Quer dizer, isto tem aqui um momento especial, que é quando a Billie Eilish diz que te está a ouvir, não é?
2: Sim,
0: isso deve ter sido um momento que contribuiu para a tua enorme expansão neste território das redes.
2: Sim, eu acho que quando foi... É engraçado, porque ela realmente, um ano antes disto, dela dizer isso publicamente, naquela entrevista onde disse isso, ela já me tinha mandado uma mensagem. Mas havia esse lugar de eu já ter essa informação e saber, e que realmente é incrível, porque eu sou muito fã, eu acho-a incrível, e portanto é sempre bom haver este retorno de pessoas que
0: admiramos. Foi ela que te procurou e tentou...
2: Sim, foi a clássica mensagem no Instagram, assim. tem acontecido muito assim, que é giro.
0: Sim.
2: Só que a verdade é que realmente foi uma surpresa ver quando depois, um ano mais tarde, sai...
0: Foste confirmar, ela diz isso. É mesmo a Billie Eilish.
2: Exato. Não, aí já havia essa confirmação. Mas vê-la dizer de repente num... Acho que foi uma palestra qualquer que ela deu numa universidade e que ela disse isto publicamente, eu acabei por postar, e isso de repente ganhou um tamanho grande.
1: Ainda por cima ela não disse tipo, eu estou a ouvir Amaro.
0: Pois.
1: Ela disse que a música era qualquer coisa de... Bem, tu saberás dizer melhor do que eu, mas as palavras que eu ouvi ela a dizer era tipo, ou que não conseguia deixar de ouvir a música.
0: Não conseguia deixar de ouvir esta canção.
1: Mais lhe tinha afetado emocionalmente nos últimos tempos. Portanto, foi assim um elogio incrível daquela pessoa, né?
2: Foi, que eu achei até tipo, super generoso também, não é? Porque ela sabe que... Claro que na posição dela, tudo o que ela disser vai ter impacto.
0: Sim.
2: E portanto, na altura, eu achei hiper generoso ela ter dito tão efusivamente aquilo sobre o meu
0: trabalho. Então não estás com a ideia, a hipótese de um dia se cruzarem e...
2: Ah, sim. Eu sinto que a indústria é muito mais pequena do que nós achamos. Ou seja, eu sinto que acaba... É eu continuar a fazer o que eu gosto e pelas razões certas. E eu sinto que essas coisas... Bem, claro que com ela será um privilégio e uma sorte, mas não
0: quais
2: seria...
0: Quais são os teus ídolos musicais? As pessoas que musicalmente tu olhas e dizes, uau, este sim. Este...
2: Sim, vai desde, quer dizer, Beatles e Johnny Mitchell e Nick Drake, ou seja, pessoas que estão e que não estão. Neste momento adoro, por exemplo, Coldplay, o Justin Vernon dos Bon Iver. Tem imensa gente, mesmo agora houve no Coachella o Justin Bieber, que foi... Um artista que eu ouvi a vida toda, não é? Desde que ali, quando eu tinha 12, 13 anos, ele era da minha idade e começou a postar vídeos no YouTube. Eu lembro de mostrar à minha mãe, tipo, uau, incrível. Há muitos artistas de muitos estilos diferentes que eu...
0: Uhum.
2: Que eu é isso, a minha lista de sonhos, de colaboração, não acaba.
0: Não acaba. E tu, Carlão, quais são os teus...
1: Já estou a ir todos. Já estou a brincar. Não, tenho alguns. Tenho, acho que Chico Buarque é assim uma referência daquelas, não é? Muito pela escrita também. Depois há uns nomes mais ou menos conhecidos. Eu costumo dizer a brincar que aquele que eu gosto mais e que até mais admiro, já está despachado, que é o Manel Cruz.
0: Ah.
1: Porque o Manel Cruz, de facto, é alguém que eu, sim, que eu admiro bastante.
2: Sim,
1: e
2: sim, sim.
1: A sensibilidade artística e humana.
0: Está despachado no sentido em que já tocaste.
1: Está despachado, já fizemos algumas coisas.
0: Check.
1: Mas assim, há muita gente.
0: E nos últimos tempos, o que é que têm estado a escutar? O que é que têm?
1: Olha, eu tenho ouvido Bob Dylan. Bob Dylan são aqueles dois ingleses que fazem uma mistura de punk com hip-hop e que também ficaram assim meio conhecidos por causa de se associarem à defesa da Palestina e... E eu vi-os num concerto aqui em Lisboa, no Love, e ainda fiquei mais fã deles, porque eu acho que era aquilo, tanto pela parte do hip-hop como pela parte do punk, ou do hardcore, mas punk vá, é uma evolução boa de ambos os géneros, que infelizmente não foi assim tanta gente a fazê-la. Uhum. E eles são... Acho que esse é um pacote bom. Ritmicamente é muito forte, as letras são incríveis também. Eles não são feios também. Não, mas isso é brincar.
0: Bob Dylan.
1: Tem uma ganda pinta.
0: É.
1: Bob Dylan.
0: E tu ainda vais aos concertos e ainda participas como espectador, sim, dançando, sim. Indo para o...
1: Eu não gosto assim de concertos muito busy, não gosto. Mas concertos assim onde eu consigo ver
0: mais intimistas,
1: bem o palco, não sei quê, gosto muito. É.
0: Tu começaste a fazer concertos intimistas e agora já estás em salas cada vez maiores. No entanto, sim. A tua música permanece uma música de cumplicidade e de audição íntima, não é?
2: Sim, sim.
0: Como se consegues manter esse equilíbrio?
2: O sonho é isso, é continuar a conseguir chegar a mais gente, mas sem perder esse ambiente, não é?
0: Sim, e tens conseguido manter isso mesmo,
2: sim, sim, sim,
0: nas
2: sim,
0: salas
2: sim.
0: maiores. O que é que tens estado a escutar?
2: Bem, agora um álbum que tenho ouvido on repeat e que na realidade das últimas colaborações que vivi, por ser na realidade uma amiga de Barcelona, mas que é incrível, incrível, chama-se Marichel Nederman. E, enfim, que é a irmã da Judith Nederman, são duas artistas incríveis da Catalunha. E pronto, e este último disco da Mary, e pronto, que ela está agora a trabalhar para o próximo disco dela, e é brutal.
0: Como é que se chama mesmo?
2: Marichel Nederman.
0: Marichel Nederman.
2: Exatamente.
0: E fazes muito, passas a maior parte do tempo agora fora de Portugal, não é?
2: Sim, sim. Agora, supostamente, voltei a viver em Lisboa, mas realmente não consigo nunca uma semana aqui direto. Mas sim, eu hei sempre de voltar aqui onde está a família.
0: E como é que criativamente compões? É nos intervalos das digressões? Precisas de te retirar?
2: Depende, mas não. Muitas vezes acontece, ou seja... Se de repente tenho a guitarra, por exemplo, nesta turnê acabei por escrever bastante, mas às vezes...
0: normalmente em guitarra ou em piano?
2: Sim, depende do que eu tiver. Às vezes, sem nada, já aconteceu escrever músicas num avião, porque de repente vem qualquer coisa à cabeça e começo a escrever letra e quer dizer...
0: E se qualquer coisa é a melodia, é a letra,
2: sim,
0: e a melodia?
2: Sim, já
0: é?
2: Normalmente juntos e, claro, quando é melodia, na realidade, tenho a harmonia na cabeça, não é? Não, ou seja, já...
0: A harmonia, isso é interessante, porque sim. As tuas canções são muito feitas dessas subtilezas harmónicas e das variações.
2: Sim.
0: Isso é uma coisa que para ti é o centro da canção, não é?
2: Sim, bem, depende, mas sim, eu adoro brincar. Às vezes, eu acho que música é isso, há tanto para brincar, mas eu gosto que seja possível, por exemplo, fazer uma coisa que tem um acorde e a melodia não para de viajar e em contraste, poder também fazer uma música em que, por exemplo, o samba de uma nota só, não é?
0: Claro.
2: Temos uma nota e que em baixo vai mexendo e mexendo e mexendo. Sim, claro, depois pronto. Mas haver música que realmente dá para pegar numa nota e brincar em baixo e por mim é sempre, eu acabo sempre por seguir o feeling.
0: E gravas no telemóvel as coisas.
2: Que... Exatamente, tem que ser.
0: Também fazes isso, Carlão, também.
1: Sim, algumas ideias.
0: Como é que tu.
2: É, dictafone, sim.
0: Também é pela letra, pela música, pelo.
1: Pá, eu hoje em dia acabo por fazer mais em cima de música, já que.
0: Sim.
1: Que música que vou pedindo a amigos e colaboradores e tudo mais. De vez em quando, tipo, isso não acontece, então faço eu a música. E depois. Cada vez é mais raro a letra aparecer sozinha. Mas às vezes há coisas que não encaixaram bem num sítio ou noutro, ou então que surgiram mesmo escritas sem música nenhuma, e depois adapto, que que é sempre, eu acho que é sempre mais difícil isso, porque tens que fazer ali um jogo de adaptação e meter a coisa metricamente certa, às vezes não cola tão bem. Sim. Portanto, quase sempre é por cima já de uma base.
0: Numa base. Uma das coisas que é transversal, não só neste disco, mas na tua obra toda, que é também, digamos, a preocupação social e as letras que falam dos temas que nós ouvimos nas notícias e que hoje em dia são particularmente complexos, não é? Continuas a ter essa necessidade de tomar uma posição musical, não é?
1: Sim, epá. É um bocado
0: uma posição
1: inseparável,
0: política,
1: não é?
0: Através da música.
1: Sim, é um bocado inseparável. Há um músico que é o Michael Franti, que eu gostava muito de um projeto que ele tinha, que infelizmente já desapareceu, que ele dizia, tipo, porque é que tudo na vida tem que ter políticas, ramificações políticas? Levar os miúdos de férias ou ter uma simples operação, sendo que nos Estados Unidos uma operação realmente tem tudo a ver com 50 política.
2: 50 mil dólares.
1: E eu acho que é um bocado isso, não é? Eu acabo por falar de assuntos que para mim são incontornáveis, mas acho que a minha música, pronto, acaba por ser... Eu não conseguiria fazer um disco inteiro, porque eu também fujo das coisas às vezes, não é? Também me apetece alienar um bocado. Claro. Mas há sempre essa parte. Há essa parte, não a consigo fazer, não é tipo a minha missão, não sou ativista, nunca serei, mas é algo que faz parte de mim. Portanto, está lá um bocado disso, sim, e é incontornável, sim.
0: No teu caso, Mário, isso não é tão evidente.
2: Sim.
0: A tua música não... Quer dizer, os temas são normalmente temas que têm a ver com relações, com as pessoas, com as distâncias e as proximidades, não é? Mas é uma coisa que nunca te, digamos, inspirou a fazer qualquer coisa noutro.

0: apesar de o que eu tenho feito e lançado, e é sempre tão pela música, e isso acaba por ser um veículo positivo, e onde as pessoas, que eu tenho deixado de ser assim naturalmente, é isso. Não...
1: A tua energia musical e a tua energia de palco é uma energia de serenidade e de,
0: sim.
1: E de uma onda de está tudo bem.
0: Sim, sim. Mas eu sinto isso, eu sinto que é
1: feel good music, no sentido. Exato. De é isso que é, digamos, a tua contribuição para a desordem, sim, mundial.
0: Mas é um bocadinho, eu sinto muito isso com aquela coisa de antes de dizeres, mostra, não é? Uhum. Eu sou muito, muito a favor disso, e portanto, se calhar aqui é isso, eu continuar a tratar bem com quem eu trabalho, a tratar bem as pessoas com quem eu me cruzo ao longo do dia, quer dizer, tudo na vida, se for feito, não é, com cuidado, com amor, com, ou seja, sempre com esta coisa que eu acho que é o que às vezes falta no mundo, de termos noção de que partilhamos este planeta, não é, com tantas outras pessoas, e que há que ter cuidado. Eu acho que se eu for fazendo isso ativamente no dia-a-dia, isso na verdade já é um passo para um caminho melhor, não é?
2: Deixa-me só, claro, dar aqui uma chega, que é isto na sequência daquilo que a Marta está a dizer. Só dizer-te que uma das melhores críticas que eu tive com The Weasel foi, há muitos anos nós tocámos, e antes de nós tocar uma banda muito, muito efusiva politicamente e com uma série de chavões, uma série de coisas, e depois a crítica que saiu foi que nós, tocando a seguir e sem ter tido um registro tão panfletário, mas só o simples facto de estarmos aquelas seis pessoas da maneira que estavam, era, exatamente, em si, se calhar, um statement mais político até do que a banda anterior. Portanto, às vezes há várias maneiras de...
1: O prazer é revolucionário.
0: Mas é exatamente isso que eu sinto. Na verdade, há muita gente que anda com bandeira e que vamos a ver que são os mais hipócritas, que são os que tomam mais ação e que depois, no dia-a-dia, são os que tratam as outras pessoas mal e que fazem um monte de coisas que não são muito ok, não é? Portanto, eu acho que é exatamente isso. Eu acho que a postura que nós temos ao longo do dia acaba por ser, não é? E ao longo da vida, acaba por ser o melhor ativismo que nós podemos ter, não é? Antes de qualquer outra coisa.
1: Claro. Como habitualmente, as sugestões do âmbito cultural do El Corte Inglês, sugestão para 4 de maio às 18h30 no âmbito cultural do El Corte Inglês de Lisboa, na sessão Conhecer os Clássicos, Tito Andrónico, de William Shakespeare, apresentado por Miguel Romeira, uma conferência. Também no El Corte Inglês de Lisboa, a sessão ciclo Artistas Improváveis, a primeira sessão vai ser no dia 6 de maio, as sessões são por Joaquim Oliveira e Caetano, e a primeira sessão é dedicada a Josefa Dóbidos, que foi a primeira mulher artista famosa em Portugal. Enquanto isso, no âmbito cultural, em Gaia, vamos ter no dia 5 de maio o início do ciclo Identidade do Porto, por Joel Clete, precisamente sobre o Porto, uma cidade que não poderia ter nascido noutro sítio, a especificidade da geografia e da geomorfologia do Porto, âmbito cultural ao Corte Inglês de Gaia. E então agora, onde é que vos podemos encontrar? Para além das plataformas, disco que é muito recomendável, o vinil Quinta Essência 7525, digamos, a tua inscrição de vida, nascida em 75.
2: Sim.
1: E agora com 50 anos, certo. Alive and Kicking.
2: Alive and Kicking. Sim, olha, 25 de Abril no Porto, provavelmente já terá passado, não é?
1: Pois, né? Já foi.
2: Mas pronto, há de haver aí muitas datas.
1: Muitos concertos,
2: acho,
1: não é?
2: Acho que sim.
1: E Maru, agora, digressão, continua internacional?
0: Continua, mas no verão.
1: Mais
0: voltamos
1: no verão,
0: exatamente.
1: Muito bem. E para te ouvir, nas plataformas.
0: Exatamente.
1: Basicamente.
0: Sim.
1: Nas plataformas. Muito bem. Como habitualmente, este programa esteve a sonoplastia de João Félix Pereira, José Guerreiro, Alexandre Lima e Abel Paiva. O vídeo é da Ana António. E vamos terminar, se começarmos com uma canção da Maru, vamos terminar com uma canção do Carlão. Apresenta esta canção, Carlão.
2: Então, 10 Palcos. 10 Palcos é uma sátira a um tipo de festival. Eu faço muitos festivais, inclusive eu vou fazer este ano, vou tocar no Rock in Rio, por exemplo, aí vou tocar no outro com o Weasel, que é o Marés. Pronto,
1: Há palcos não, e palcos, não é?
2: Há palcos e palcos. E o 10 palcos, eu acho que não acontece em nenhum destes festivais, por exemplo. É esta situação. O 10 palcos, se calhar acontecem outras, mas pronto, tem a ver com. Eu acho que já há muito tempo que o festival.

0: uma série de festivais deixaram de ter como principal assunto ou importância a música, não é? E sei lá, a Marta estava a falar do Coachella, que é um festival que toda a gente do mundo quer ir lá, não é? Porque é um festival incrível. Sim. Mas pronto, há aquele lado também sempre das pessoas que vão para fazer vídeos e a história toda. Eu acho que não há exceção. Todos os festivais acabam, é como tudo na vida, tem um seu lado menos bom. O 10 Palcos fala de uma situação que eu acho que é assim um bocado desrespeitosa, não só dessa situação, mas o título, e depois vai por aí fora, que é quando estás a tocar ou estás a ver alguém, e isso já me aconteceu em alguns festivais, vai estar a ver um artista que está num palco secundário e quando acaba de tocar a música e até quer comunicar com o público, mas está um barulho gigante a vir do outro palco. E esta sátira é um bocado essa, 10 palcos ao mesmo tempo, tanto faz, a esta hora não interessa o cartaz, só mais um brinco para compor o cabaz.
1: É entretenimento industrial.
0: E, sim.
1: Que perde um pouco a essência.
0: Certo. Pá, daí eu também preferir consumir música, se calhar. Não. Eu gosto de ir a festivais. Uhum. Olha, vi a Mar no outro dia num festival. Ela estava lá e eu estava a viver a George Smith. Uhum. E gosto de festivais e vou continuar a tocar e a ir a festivais. Uhum. Agora, só acho que há coisas que se pode apontar, porque não quer dizer que seja anti, não é, claro, não é claro. Isso. É tipo apontar aqui alguns defeitos que usar, e bastantes, principalmente enquanto músico, eu sinto muito isso, e enquanto melómano também, não é? Para lá de ser músico.
1: Mas hoje, de facto, a vida de um músico é adaptar-se às mil variações que existem de tocar ao vivo, porque hoje é sobretudo, há um momento da composição, não é? Mas perdeu-se um pouco esta coisa do disco, não é? O ritual, sim, do disco, e portanto, digamos que a emoção agora passa muito pelo encontro com as pessoas ao vivo.
2: Exatamente.
1: Não é? Também sentes isso?
2: Sinto. Eu acho que é um... E na verdade é isso, eu acho que é um privilégio depois, então, quando temos fãs que vêm e que se mostram interessados e que conseguem um bocadinho combater esta... É verdade, e acaba sempre por ser, quer dizer, o capitalismo ganha, não é? Já sabe isso.
1: Vamos ver. A história não acabou até ter acabado. Muito bem, então, muito obrigado aos dois, Mar e Carlão. Foi um prazer. E vamos terminar então de ótima maneira, ouvindo a canção 10 Palcos do último álbum de Carlão, Quinta Essência, 75-25. 10 Palcos.
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0: cartaz. A esta hora não interessa o cartaz.
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Da escuta do mundo para o concerto de bolso, a música e a conversa que tivemos este ano ao vivo nos estúdios da TSF. Sara Cruz editou o álbum de estreia 1445 há um ano. Agora vai ter um novo EP, Live and Acoustic, com edição no início de dezembro. Em outubro conhecemos as novas versões de Go Getter e de Faithful e esta sexta-feira é a vez de Na Ponta da Madrugada. O EP Live and Acoustic vai ter ainda mais dois temas, fica completo com a edição a 5 de dezembro. No Concerto Bolso vamos já conhecer quase todo este novo EP ao vivo na TSF com Sara Cruz.

0: Sara Cruz, ao vivo no Concerto do Bolso. Em dezembro vai ser editado o novo EP Live and Acoustic, de que hoje vamos conhecer o terceiro tema, Na Ponta da Madrugada. Vamos ouvir mais à frente e falar também desse tema, uma estreia ao vivo na rádio. Sara Cruz, bem-vinda uma vez mais.
1: Muito obrigada, Miguel.
0: Estiveste cá a apresentar o 1445, o álbum de estreia. Para quem não te conhece ainda tão bem, és açoriana, de São Miguel?
1: Sim, da Ilha de São Miguel. E passei lá a maior parte da minha vida, portanto, quando estou fora, fico com saudades muito depressa. E sim, foi mesmo isso. Lancei o disco que fez agora dia 18 de outubro, um ano. Tive a felicidade de vir cá apresentá-lo também. E é muito bom estar de volta, obrigada.
0: Bem-vinda. Ainda vives em São Miguel? Divides o tempo? Vives mais aqui em Lisboa?
1: Eu agora estou mais em Lisboa, sim. Mas sempre que tenho a oportunidade, vou lá à ilha, matar saudades.
0: Nesse percurso musical que chegou ao primeiro álbum em 2024, há um ano, o 1445, é esse 1445 quilómetros entre Ponta Delgada e Lisboa, que, para começar, foram a primeira marca. Uma marca também no disco, porque é uma marca também na tua vida, não é?
1: Sim, sim, sim. Acho que esse número vai ser sempre muito importante para mim, porque representa muito essa fase da minha vida em que eu escrevi o disco e acabei de escrevê-lo e que lancei o meu primeiro disco. Foi mesmo essa fase em que eu andava aqui entre Lisboa e Ponta Delgada, que são aproximadamente 1445 quilómetros de mar, que parece que a distância fica sempre ao quadrado, não é? Quando é mar, a gente não pode apanhar o autocarro e ir lá ter. Por isso, esse número é muito representativo dessa fase para mim, por isso mesmo.
0: Um disco que foi produzido pelo Cristóvão, um músico que conhecemos bem, também
1: exatamente.
0: Já esteve cá muitas vezes.
1: Passou cá há pouco tempo.
0: Tem
1: também
0: agora também um disco recente e que foi também importante. Ele que é da Ilha Terceira.
1: Ele é da Terceira, sim, exato. Portanto, é assim um álbum bastante açoriano nesse aspecto, e gravámos o disco aqui entre Lisboa, um bocadinho é São Miguel também, e também grande parte dele, eu diria a maior parte do disco, foi gravado na Terceira, no estúdio do Cristóvão lá, o que foi maravilhoso e muito inspirador.
0: Tu que vens de uma família, diria, musical, pelo menos segundo sei, o teu pai e o teu avô eram músicos e até com gravações, não é?
1: Sim, sim, o meu pai teve uma banda, tocava muito, ele era baterista e vocalista da banda, que é uma coisa gira, não se costuma ver com muita frequência. O meu avô Vítor, o meu avô paterno, foi um grande cantor açoriano e andou aí em digressões até à América, gravou também uns discos, e o meu avô materno não era artista necessariamente, mas tinha um ouvido maravilhoso, sabia muito de música, ele estava na missa a ouvir as músicas e escrevê-las na pauta. Portanto, também havia aí muita sensibilidade. Sim, sim, sim.
0: E para além da família, dessas influências familiares, depois as tuas maiores influências foram a folk music, outros estilos musicais?
1: Eu acho que sim. Passei, obviamente, por muitas fases já, e eu acho que é sempre importante a gente ir bebendo sempre de coisas diferentes. Obviamente estive ali, quando era adolescente, estava a aprender a tocar mais guitarra e tudo isso. Tive aquela fase das bandas e dos artistas da Disney, que é uma coisa que tem piada, mas ajudou-me a evoluir muito, porque eu gostava tanto daquilo, queria aprender as músicas todas e toquei muito guitarra por causa disso também. Pronto, e mais para a frente, gosto muito de folk music, gosto muito de Ben Howard, de Matt Corby, pronto, esses artistas assim do género. Agora ando a gostar de ouvir muito também Maggie Rogers, John Mayer também, a Madison Cunningham, pronto, assim, mais por aí. Mas eu ouço tudo um pouco, eu ouço mesmo de tudo um pouco. Gosto muito de pop, gosto muito de Justin Bieber, e eu ouço assim muito, muito isso. Eu acho que o meu disco também é um bocado influenciado por isso, ou seja, eu tenho muito essa influência folk e acústica e assim, mas muito pop também, ou seja, tenho também essa parte mais virada para aí, que vai sempre existir, acho.
0: E antes, e até chegares ao primeiro álbum, e já falamos também deste EP que vai sair agora em dezembro, até chegares a esse primeiro disco, também passaste muito pela noite dos Açores, imagina, tocar ao vivo?
1: Sim. Tive muitos anos disso, que me ajudou muito a ganhar bagagem, não é? Porque a gente aprende a tocar em tantos contextos diferentes, com tanto tipo de condição diferente, com tantos públicos diferentes, em ambientes diferentes, e acho que me ajudou muito, muito a ter assim mais confiança quando a coisa não corre tão bem. Mas fez grande parte da minha evolução e fez com que eu tocasse muitos covers. Pronto, nessa altura eu comecei a tocar covers. e gosto muito de fazer isso ainda. Gosto muito nos meus concertos a solo ou com a banda também, de vez em quando ponho ali um cover pelo meio de uma versão de uma música que eu gosto muito. E é uma coisa que, com a qual eu me divirto sempre também.
0: E vai haver uma neste novo EP que vai sair em dezembro. Já ouvimos um tema original, Go Getter. Agora vamos ouvir outro tema que também fazia parte, faz parte do primeiro álbum, do 1445. Depois do Go Getter, ouvimos agora ao vivo na TSF, voz e guitarra, Sara Cruz, Faithful. Depois falamos então deste novo EP.
1: Combinado.

0: Voz, guitarra e harmónica, Sara Cruz, no concerto de bolsa TSF, agora com um novo EP, vai ser editado em dezembro, o EP Live and Acoustic. Falávamos há pouco do álbum de estreia. Depois da banda, porque a opção por um EP ao vivo e acústico?
1: Sim, eu acho que esse universo acústico faz muito parte de quem eu sou, daquilo que eu consumo e da minha estética, pronto, consequentemente. E eu vou sempre estar em casa com a minha guitarra acústica a cantar canções e a escrever canções e a fazer versões de músicas que gosto. Portanto, isso vai sempre fazer muito parte de quem eu sou, ou pelo menos faz agora. E eu achei que fazia sentido, depois de lançar o disco, fazer assim uma versão despida das músicas, porque ao fim e ao cabo foi assim que elas nasceram.
0: Uhum.
1: Foi desta forma. Estas duas sem harmónica, inicialmente, agora eu adicionei para esta versão live and acoustic,
0: uhum.
1: Mas foi assim, foi eu e a guitarra, e foi assim que as músicas nasceram. Depois então fiz a produção que eu gostava para o disco. Mas achei que gostava de fazer uma versão assim deste género, de três canções do disco. As outras duas não estão no disco, mas também achei que queria.
0: Uhum. E assim, a gravação foi mesmo só a voz, a guitarra e eventualmente a harmónica, só a Sara Cruz.
1: Tal e qual. Foi só
0: dois ou três takes, não sei quantos.
1: Exatamente, fizemos alguns takes, escolhemos o melhor. E pronto, e seguiu. Foi mesmo assim uma coisa sem filtro, sem correções. Pronto, tinha de sair bem. É
0: uhum.
1: mesmo assim uma coisa super, super real, super genuína.
0: Uhum.
1: Que é uma coisa que eu aprecio muito também quando estou a ver música ou atuações ou assim e percebo que aquilo está mesmo ali e tudo. Que a pessoa podia estar a tocar à minha frente. Pronto, e quis fazer esta versão mais crua.
0: Uhum. É o que acontece aqui também no Concerto de Bolsa, é assim que ouvimos também as versões
1: é
0: de toda a gente que grava novos álbuns, até alguma coisa também para nos mostrar de novo. Em relação aos temas, há pouco falavas dos três que são do álbum, já ouvimos dois temas, o Go-Getter e o Faithful, depois vamos ainda ouvir também o Good Thing.
1: Exatamente.
0: No final do Concerto de Bolsa, são os três temas.
1: Isso.
0: Que faziam parte do 1445. E por que não o Plot Holes ou o Grass is Greener? Porque querias dar também mais visibilidade a outros temas? Qual é que foi a opção?
1: Sim, sim. A Good Thing, eu acho que tem sido ao longo desde que lancei o disco, ao longo deste ano, continuamente das minhas canções favoritas. E a Good Thing, na altura, não foi single. E eu gosto muito dessa canção e gosto muito de tocá-la ao vivo, tanto a solo como com a banda. E achei que queria trazê-la também para este projeto. A Faithful tem assim uma estética um bocadinho diferente no disco e achei que seria contrastante fazer uma versão acústica com harmónica também.
0: Uhum.
1: E a Go-Getter também é uma canção divertida, portanto também foi escolhida.
0: Uhum. E depois há uma canção que vamos ouvir aqui pela primeira vez e que vai ser editada também nesta sexta-feira, que é Na Ponta da Madrugada, que é uma canção que tu escreveste em primeiro lugar, não para ti.
1: Exatamente. Eu escrevi esta canção inicialmente para um projeto que se chama Mar e Ilha, que é um projeto da Ilha do Pico.
0: Uhum.
1: E eles estavam a preparar o seu primeiro disco, que queriam que fosse um disco só com canções de compositores açorianos. E convidaram-me e eu aceitei de imediato. E foi a primeira vez que escrevi uma canção para um projeto que não o meu projeto. E obviamente que dei o meu melhor e por isso também gosto bastante dela e fiquei sempre com aquele bichinho que um dia gostava também de lançar uma versão minha. A versão deles está disponível em todo o lado.
0: Uhum.
1: Ficou no disco, que está muito bonita também, diferente desta que trago cá hoje, mas é uma canção especial para mim. E pronto, se eu continuar a escrever para outros projetos, não posso estar sempre a fazer uma versão de todas, mas esta foi a primeira, pronto, achei que merecia. E eu gostava muito de fazer esta versão assim, acústica.
0: Depois, no dia 5 de dezembro, quando sair o EP, vamos conhecer também uma cover version. Há pouco estavas a falar dessas versões que gostas também de fazer.
1: Exato.
0: Que é um tema internacional que depois
1: sim.
0: poderemos saber mais.
1: Nós falámos há bocado
0: altura.
1: Do meu avô.
0: Uhum.
1: O meu avô cantava este cover do EP que vai sair mais à frente. O meu avô cantava essa canção.
0: Uhum.
1: Lá em São Miguel, e acho que chegou a cantá-lo nos Estados Unidos, não tenho a certeza. E eu sei que ele cantava essa música porque muitas pessoas me falavam nisso ao longo da minha vida. Ah, é aquela versão do teu avô. E eu nunca a ouvi porque não está gravada. Ele não gravou em estúdio, não fez parte de nenhum disco. Há só assim esse imaginário.
0: Uhum.
1: E então também achei que seria giro, mas pronto, mais à frente vamos discutir.
0: No dia 5 de dezembro, quando o EP for editado. E porquê um EP? Porque não gravaste um álbum com mais versões de temas teus ou cover versions? Ou...
1: Sim. Eu sei que assim 5 músicas era um número giro para este projeto acústico, live e acústico. Para o ano que vem já tenho assim outras coisas em mente, o próximo disco... Pronto, não seria, ou não será, assim, só acústico. Portanto, achei que era assim a quantidade certa para este projeto de live acústico.
0: Ok, um EP que vai sair em formato digital, mais algum formato?
1: Não, vai ser só digital mesmo, sim, nas plataformas do costume.
0: No dia 5 de dezembro, live acústico de Sara Cruz, que inclui lá então uma versão de Na Ponta da Madrugada. Exatamente. Que é um tema da Sara Cruz.
1: Que é um lugar em São Miguel também, é um mirador, onde as pessoas costumam ir ver o nascer do sol. Às vezes há quem acampe lá, assim, às escondidas. E é um sítio muito conhecido pelo nascer do sol, a Ponta da Madrugada. E é muito giro. É muito giro, porque a gente chega lá e já estão lá pessoas com cestinhas, com comida, café, pequeno almoço.
0: E é sempre um regresso às origens,
1: não é? É sempre um regresso às origens, é verdade.
0: Então vamos ouvir aqui na versão concerto de bolso, acústico, live and acoustic, Sara Cruz, com esta Na Ponta da Madrugada.
1: Vamos lá.

0: na ponta da madrugada. É uma das novidades no EP Live and Acoustic de Sara Cruz, que é ao vivo no Concerto do Bolso, o novo EP que vai ser editado no dia 5 de dezembro, depois vai ter a apresentação no dia 11, aqui também uma novidade, no caso, porque é escrita e cantada em português, o que não acontece em nenhum dos temas do álbum de estreia, o 1445.
1: É verdade, é uma canção em português. Eu tenho outras músicas também que já lancei em português, algumas colaborações também. Não é uma coisa que eu tiro de cima da mesa, nem de hipótese assim no futuro. O 1445, pronto, o universo que é, fez sentido que fosse todo em inglês. Mas sim, gosto de cantar em português também, foi giro escrever esta canção. E vamos ver o que é que o futuro reserva.
0: Este Na Ponta da Madrugada teve estreia agora, porque saiu agora também nesta sexta-feira e aqui ao vivo no Concerto Bolso. O EP sai no dia 5 de dezembro, depois a apresentação no Bota, em
1: Exatamente.
0: Lisboa, nos Anjos, no dia 11, aí com banda ou só acústico?
1: Com banda. No dia 11 de dezembro vamos estar no Bota, full band, vai ser com a banda toda mesmo. O EP sai uns dias antes, no dia 5, mas depois no dia 11 estamos com a banda toda. Estou muito entusiasmada para isso. Já não toco assim com a banda toda em Lisboa desde fevereiro, desde o lançamento, desde o concerto, da apresentação do disco, o primeiro. Mas pronto, desta vez tenho aqui estas versões. Vou tocar também o tal cover que falámos há bocado, que ainda não saiu. Vou fazer, à partida se calhar vai ser ali um momento a solo no concerto. Mas estou muito entusiasmada, muito contente que vamos poder fazer essa apresentação.
0: Ainda agora há poucos dias estiveste no Chefs on Fire, em Foscoa, também num cenário especial. Quando falamos dos Açores, pensamos em cenários espetaculares, mas no caso do Chefs on Fire, em Foscoa, também foi assim num contexto também especial.
1: Um sítio lindíssimo, lindíssimo. Eu nunca tinha estado em Foscoa, foi a primeira vez que lá fui. E o local era assim, com uma paisagem, nós chegámos lá...
0: Ao pé daquelas arribas, do Douro.
1: Exatamente. Nós víamos os dois rios, lá de onde estávamos, e tocámos, pronto, assim, de costas para essa paisagem, mas para quem estava a ver o palco via tudo. E nós chegámos lá às 9 da manhã, um bocadinho antes, assim, muito cedo, para montar as coisas para o soundcheck e assim, e estavam aquelas nuvens que ficam deitadas no vale, em baixo. Parece mesmo assim fumo branco.
0: Acontece muito em cima do rio, não é?
1: Estava lindo, sim. Estava lindíssimo. Foi uma experiência muito boa e correu tudo bem. E foi com a banda toda também. Por isso foi muito giro.
0: Muito bem, então o EP, a edição é no dia 5 de dezembro, a apresentação ao vivo no dia 11, no Bota, em Lisboa, e depois,
1: Exatamente.
0: Há pouco falavas já de, eventualmente, do que estás a trabalhar para um futuro disco, imagino eu.
1: Sim, já estou na fase de perceber o que é que quero e para onde é que quero que as coisas vão. Obviamente ainda sem qualquer tipo de datas nem nada que se pareça, mas pronto, isto é o ciclo, não é? Lançamos um e já estamos a pensar no que vem a seguir e pronto, eu não sou exceção, já estou aqui a magicar o que é que vai acontecer.
0: Para já então este EP Live and Acoustic de Sara Cruz, ainda vamos ouvir o Good Thing, é um dos três temas que fazem parte do álbum de estreia de Sara Cruz, do 1445. A técnica foi do Abel Paiva, tenho de agradecer à Sara, porque hoje de manhã teve um pequeno acidente e não pode estar a tocar nas condições perfeitas.
1: É verdade.
0: Mas
1: dei o meu melhor. Foi um bocadinho mais desafiante, estou aqui com o dedo todo completamente ligado, mas dei o meu melhor, é o mais importante.
0: Muito obrigado. Sara Cruz, vamos ouvir ainda Good Thing.
1: Muito obrigada, Miguel.

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4: A Fender vai levar as suas aulas de guitarra para a televisão. Não se sabe bem a data, mas vai ser este ano. A aplicação Fender Play vai passar a estar disponível pela primeira vez em televisores através de uma app nativa para Smart TVs da Samsung. O Fender Play é uma plataforma de aprendizagem musical lançada em 2017 com aulas em vídeo para guitarra elétrica, acústica, baixo e ukulele, pensadas para iniciantes ou músicos mais experientes. As lições são organizadas por níveis e baseadas em músicas conhecidas que vão de clássicos, dos Beatles, até temas mais recentes de artistas como a Olivia Rodrigo. Para quem já tem alguma experiência, existe também um Jam Mode que permite tocar em conjunto com playlists organizadas por estilos musicais. A ideia passa por transformar o televisor, o maior ecrã lá de casa, num espaço de aprendizagem mais confortável, sem necessidade de se recorrer ao telemóvel ou ao tablet. Estranhamente, a aplicação só ficará disponível apenas nos televisores da Samsung lançados em 2025 ou nos mais recentes, sem confirmação para já de suporte para os modelos mais antigos. O serviço funciona por subscrição, custa cerca de 18€ por mês ou 135€ por ano, incluindo um período experimental de uma semana.

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1: Alguém disse uma vez que não há uma segunda oportunidade para causar uma primeira boa impressão. O que é absolutamente verdade, também na música, claro. Esta semana, a minha proposta é recuperar alguns exemplos de músicos que viram as respectivas carreiras dispararem logo ao primeiro disco aquilo que na época chamavam singles. E o primeiro da fila é mesmo Elvis Presley, que de um dia para o outro saltou do anonimato para a galeria dos imortais. E tudo por causa de That's All Right, uma canção escrita por Arthur Big Joy Crudup em 1946. Aquilo que o historiador de rock Joseph Burns, da Universidade de Southeastern, Louisiana, definiu como a primeira música de rock and roll que até pode conter o primeiro solo de guitarra da história. A versão de Elvis foi gravada em julho de 1954 como membro de um trio chamado Blue Moon Boys, ou seja, Elvis Presley, Scotty e Bill. Uma versão muito mais rápida do que a de Crudup, e se calhar está aqui o segredo para conseguir o sucesso que o original não teve, sendo que provocou esse efeito imparável de colocar Elvis Presley no centro de tudo.

E de repente, nos anos 80, Portugal abre as portas ao mundo. Crescimento das artes, cinema, teatro e do boom de rock em português. Inúmeras bandas, influenciadas pelos movimentos musicais de outros países, conseguiram criar a sua própria estética musical e abanar um país de grandes costumes. Através de composições refrescantes, modelos originais, e o panorama musical português ficou diferente. Uma dessas bandas teve o seu embrião num quarteto dos finais dos anos 60, os Mini Pop, formado por adolescentes dos 7 aos 11 anos, três irmãos, Mário, Eugênio e Pedro, filhos de Mário Barreiros, fundador da Escola de Jazz do Porto. É que se juntaram mais tarde Álvaro Marques dos Psico, uma banda histórica de rock progressivo, e José Nogueira da área do jazz. Criaram já Fumega, banda perfeccionista do improviso, numa fusão de diferentes estilos, rock, jazz, punk e música tradicional. Beberam influências várias, como Talking Heads, Bob Marley e Peter Tosh. Viajaram pelos caminhos de Portugal, cantando sempre em português, criaram sintonias afinitadas em várias localidades da província. Da Romarias fizeram uma canção, criaram letras diretas sobre temas universais. Em Nó Cego, Amor e Perda, a desilusão amorosa, o esforço para esquecer o passado e o risco de perder a identidade.

Ora, cá temos mais um caso de como o single de estreia pode ser o suficiente para projetar uma carreira de forma irreversível. É verdade que Van Morrison já vinha com um histórico como elemento dos Dam, uma banda irlandesa de muito recomendável estatuto, que entretanto terminara em 1966. Acontece que Burt Burns, que tinha produzido alguns dos trabalhos dos Dam, percebeu que Morrison tinha muito mais para dar e convenceu-o a assinar pela editora dele logo no ano seguinte. Em apenas 2 dias, Van Morrison gravou 4 singles, ou seja, 8 músicas, escolhendo Brown Eyed Girl como o single prioritário, o cartão de visita a solo do músico norte-irlandês, que seria integrado no álbum de estreia Blowing Your Mind, em 1967. Claro que só posteriormente Van Morrison lançaria o genial Astral Weeks e o também marcante Moondance, mas estes álbuns acabaram por representar uma evolução natural daquele que foi o ponto de partida. Com o apoio vocal dos Sweet Inspirations, este Brown Eyed Girl ficou para a história como a canção emblemática de Van Morrison.

0: com três letras apenas, se escreve o verdadeiro palco ao vivo de rock em português nos anos 80. Rock Rendezvous, um lugar mítico, inaugurado em dezembro de 1980, encerrou em julho de 1990. Localizava-se no antigo cinema Universal em Lisboa. Em 10 anos, realizaram cerca de 1.500 concertos com mais de 300 artistas diferentes. Uma sala de culto onde muitos artistas e bandas ganharam palco e sucesso. Uma academia que descobriu talentos, novos talentos. Os Mulher e Fadada são um exemplo. Criados em 1984 em Lisboa, editaram dois discos delicados, inovadores, vanguardistas, uma liberdade criativa que fugia às propostas musicais da época. Em finais de 85, são distinguidos pela revista Música e Som e pelo jornal 7. Do álbum Coisas que Fascinam, já recordei nas memórias À Sombra desta Pirâmide. Diziam no interior da capa do vinil: são um nada as coisas que eu compreendo e essas não me fascinam. Hoje recordo o seu grande sucesso, Zuviseva Novi, do Nuno Revelo, com a voz incrível de Anabela Duarte.
1: Zuviseva!

Falo naturalmente de Tracy Chapman, que lançou em 1988 o primeiro álbum, cujo tema de apresentação era exatamente Fast Car. Mas convém acrescentar que o enorme impacto que a estreia provocou não pode ser dissociado da participação de Tracy no concerto de comemoração dos 70 anos de Nelson Mandela em Londres, um espetáculo visto por 600 milhões de telespectadores no mundo inteiro, claro, e como seria de prever, Tracy Chapman foi das que mais deu nas vistas. Fast Car, uma incursão bem-sucedida num suporte folk rock, conta a história de uma mulher trabalhadora que tenta libertar-se do ciclo da pobreza. Numa entrevista, já em 2010, Chapman explicou que, embora a canção não fosse diretamente autobiográfica, ainda assim representa de forma geral o mundo que ela via enquanto crescia em Cleveland, no Ohio, vinda de uma família da classe trabalhadora.

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2: 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Agora, à distância que nos aproxima, voltamos a todos os programas desta temporada, onde ficamos a conhecer a história de vida de um imigrante integrado em Portugal e o país de origem. 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

0: Olá a todos, bem-vindos a mais uma viagem pelo planeta com saída na estação Portugal. Hoje estamos também no coração dos Balcãs, num jovem país, mas de antiquíssima e rica história. Zona de tensões étnicas, foi província jugoslava, esteve em guerra no final dos anos 90, declarou independência em 2008, reconhecida hoje por mais de metade dos países do mundo. Com muita montanha e floresta, deve o nome ao pássaro melro. Tem a população mais jovem da Europa, lá usa-se o euro, mas não faz parte da União. Hoje, a distância aproxima-nos do Kosovo.
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0: Fatmir Ali Yai, 60 anos, natural de Paiá. Saiu do Kosovo aos 25 e este ano completa duas décadas de vida em Portugal. A esposa é portuguesa, Filomena, professora de línguas em Passos de Ferreira. E ele é guia turístico na cidade do Porto, onde vivem, ali perto, Rio Tinto. Olá Fatmir, bem-vindo. Hoje estamos literalmente à distância. Está aí nos nossos estúdios da TSF Porto. Chegou em 2006. Como resume estes quase 20 anos em Portugal? Esta é a sua segunda pátria, pode dizer-se?
1: Pode-se dizer e eu gosto muito, mesmo gosto muito de viver aqui. Foi por acaso, porque nunca pensei que eu vou um dia viver aqui, trabalhar, mas olha, a vida é assim, algumas vezes não se plana e mesmo acontece. Vivi aproximado 25 anos no Kosovo e depois trabalhei mais do que 14 anos na Holanda, uhum, para a HP, Hewlett-Packard. E como a guerra começou, não voltei para o Kosovo e vivi ali, trabalhei e assim. E conheço minha esposa, uhum, já desde 1988, mas não conseguimos estar juntos. No tempo, quando nós encontramos-nos, ela estava a estudar e também eu. Mas já tínhamos uma ligação muito forte, mas no tempo não conseguimos juntar-se, uhum, só mais do que 14 anos depois nós conseguimos. Ela é professora de inglês e francês e eu estudei matemática na Universidade da Pristina e do Zagreb, na Croácia. E só depois encontramos-nos vivo. Ao vivo,
0: então,
1: sim.
0: Mas explique-me aqui uma coisa. Conheceu a sua mulher em 1988. Na altura não havia internet nem nada dessas coisas.
1: Não.
0: Como é que
1: se
0: conheceu?
1: Oh, esta é uma parte romântica. No tempo se escrevia
0: cartas,
1: sim. E uma carta de Kosovo até Portugal e para retornar também demorava um mês, porque mesmo no tempo só se escrevia e escrevemos mesmo pomos o coração na carta e assim começou nossa história, mas cresceu
0: E hoje estão juntos e têm já uma filha, a Susana, que estuda aí na Faculdade de Belas Artes, não é?
1: Sim, ela vai ser agora 19, no dia 5 de maio. Uhum. A Susana é mesmo um amor que anda agora na casa e mesmo é um produto de
0: do nosso amor luso-kosovar, por assim dizer.
1: Mesmo, ela já está, já se sente, acho tu, assim, ela se lhe perguntas, ela diz que é albanesa e portuguesa.
0: Okay.
1: E como cresceu com três línguas, porque também inglês é ali como língua terceira
0: língua.
1: E ela cresceu com albanês, português e
0: inglês.
1: E mesmo fala três línguas ali como nativa. E,
0: sim.
1: E mesmo.
0: E o Fatmir fala seis. Além do português, fala naturalmente albanês, sérvio, croata,
1: sim,
0: inglês e neerlandês, porque teve
1: e neerlandês,
0: os Países Baixos.
1: Sim, sim, sim.
0: Já vamos a essa questão de nomenclatura fonética entre ser kosovar e de etnia albanesa, mas para já perguntava-lhe sobre o seu trabalho. Sendo guia turístico, conhece bem todas as histórias aí da cidade do Porto, todos os monumentos e os recantos mais importantes?
1: Eu tento conhecer todos, porque Portugal e Porto são muito ricos de cultura e de história e tudo, mas eu li muito e continuo a fazer este, e como guia tento também a apresentar Porto e Portugal aos turistas, maioria holandeses, porque faço tours em inglês e holandês.
2: Sim.
1: E tento mostrar esta riqueza do Porto e de Portugal aos estrangeiros. E eu penso que, por agora, estou a conseguir, porque recebo muitos reviews, bons reviews.
2: Sim, e pedidos de passeios.
1: Sim, olha, eu faço tours, walking tours, só andando, e bike tours. Porto é muito rico mesmo.
2: Bike tours, portanto... Guia um pequeno pelotão de turistas de bicicleta, por exemplo?
1: Em três horas tento passar pelos lugares mais importantes do Porto e falar um pouco sobre estes lugares históricos e de cultura também, e tentar mostrar o Porto, tocar um pouco o Porto, porque não é possível mostrar tudo, mas eu tento mostrar coisas que elas deviam, pelo menos depois estendido a visitar.
2: Eu sei que é ingrato escolher coisas de uma cidade querida, mas quais são aí os pontos que mais o orgulham para mostrar? Qual é o Porto que mais adora?
1: O Porto que... Olha, primeiro eu vou para outro lado do Porto, na Gaia, e mostro todo o Porto. E mostro...
2: Exato. Que aí dá para tirar uma fotografia.
1: Certo.
2: Do Porto.
1: E ok, mesmo Porto entre do muro antigo do século XIV, e depois volto para outro lado, para este lado, para o lado de cima do rio, e mostro de Ribeira, vou ali para Miragaia, e volto ali ao lado da Torre dos Clérigos e igrejas de Carmelitas e Carmo, e pelo Livraria Lelo.
2: Lelo, as Caves, sim,
1: depois,
2: não é?
1: Sim, e depois volto ali ao Sé, e de Sé eu volto para a nossa empresa. Mas, olha, não esquecendo e a Estação São Bento, que também é muito...
2: É um monumento em si.
1: É, sim, é verdade.
2: Exatamente. Teve uma integração fácil aqui em Portugal, sendo ambos os países do sul da Europa, isso facilitou culturalmente?
1: Sim, eu penso que para mim não foi um problema, porque os portugueses são um povo mesmo do sul da Europa e são mais... Eu estava bem-vindo aqui. E,
2: são abertos?
1: Tenho muitos mesmo, são abertos, e eu tenho muitos amigos... Como também jogo futebol um pouco, futsal, sempre está...
2: Tem sempre aquele encontro com os amigalhaços numa partida
1: e depois,
2: de futsal.
1: Yeah, sim, e depois também vais junto comer ou visitar um e outro, e mesmo sinto-me a casa.
2: Isso é bom. Mas ainda faz umas peladinhas valentes aos 60 anos, desculpe lembrar a sua idade, mas eu acho que isso é notável.
1: Sim, mas olha, ainda ando de bicicleta 3 horas por dia, 5 dias à semana, e mesmo este faz-me bem.
2: É um desportista e trata da
1: olha,
2: forma física.
1: Sim, eu me sinto mesmo com 60, sinto-me muito bem, e vou continuar até posso.
2: Claro que sim, e desejo muitos quilómetros de tours a andar e de bicicleta. Portanto, já vi que tem muitos amigos portugueses. Quanto aos kosovares, não são muitos atualmente aqui em Portugal, pois não?
1: Não, porque Portugal em geral é muito longe da Kosovo e para também albaneses da Albânia. E posso dizer como é que na Lisboa, por exemplo, temos só a embaixada de Kosovo, não temos uma embaixada de Albânia.
2: Sim.
1: E também os albaneses da Albânia, se têm um problema, vai para a embaixada de Kosovo.
2: De Kosovo.
1: E neste momento, a sua excelência de embaixadora, a dona, ela faz muito. E também, antes de a dona foi uma outro embaixador, Bert Cruzil, que mesmo foi primeiro embaixador da Kosovo aqui
2: em Portugal. Sim.
1: E mesmo faz coisas maravilhosas para aproximar Portugal e Kosovo, porque, olha, Kosovo não está muito, muito conhecida aqui para Portugal. Faz coisas maravilhosas para aproximar Portugal e Kosovo, porque, olha, Kosovo não está muito, muito conhecida aqui para portugueses também. Eu vi também meus amigos sabiam muito pouco sobre albaneses do Kosovo. E,
2: sim,
1: e agradeço. De explicar muito.
2: E eu pessoalmente agradeço à Embaixada do Kosovo em Lisboa a ter intercedido, mediado aqui esta nossa conversa para termos também um pouco de Kosovo na TSF neste programa. Segundo o último relatório Migrações e Asilo da AIMA, de facto são apenas 45 os kosovares aqui em Portugal. Eu pensava que eram muitos mais, até porque no final dos anos 90 recebemos várias famílias refugiadas da guerra. Sim. Mas, entretanto, se calhar muitos albaneses do Kosovo foram para outros países europeus, não é?
1: Sim, é possível, porque agora, por exemplo, aqui no Porto, eu conheço mesmo talvez 5 ou 6 albaneses do Kosovo que vivem aqui. Uhum. E a maioria vive ali perto ou na Lisboa. E, okay, temos muito poucos. Muito poucos albaneses.
2: Sim, 45, estes números. Não são tão poucos?
1: Não, mas penso que poucos, comparável com, por exemplo, a Alemanha ou a Suíça ou outros países da Europa.
2: Claro que sim. Mas eu estou aqui curioso quanto aos albaneses da Albânia. Vocês consideram-nos, portanto, são irmãos étnicos, são tal e qual como um kosovar albanês?
1: Sim, são. E mesmo é, se alguém quer perceber como é a diferença, olha para os irlandeses de Irlanda do Norte e República da Irlanda. Tá. Uhum. Só alguém, não alguém, os poderes grandes deste tempo, elas fizeram uma linha durante a noite e no dia de manhã o teu irmão estava ao outro lado de fronteira.
2: Exato.
1: E nós, albaneses do Kosovo, não chegamos de outro lado para Kosovo. Nós estamos ali, estamos autóctonos. Estamos,
2: claro, mas gostam de ter a vossa pátria. Se vos pedissem para se moverem para a Albânia, isso também não era interessante.
1: Não,
2: preferem
1: não,
2: ter um país
1: não,
2: Kosovo, não,
1: não
2: é? Sabe?
1: Sim, não estamos interessados porque estamos na terra, na nossa terra.
2: Uhum.
1: E por isso não temos outro lugar para ir. Ficamos ali e o resultado também é esta República do Kosovo. E olha, eu sou, e albaneses também, somos para um livro, um

0: mundo livre, e no nosso objetivo é um dia estar também parte da União Europeia. E olha, na União Europeia podemos ir quando, onde queremos, e viver e trabalhar. E olha,
1: já desde 2024, penso eu, que já é possível circularem no espaço Schengen, pelo menos a nível turístico e de uma estadia, penso que até 90 dias, mas no futuro, se encaminhar para aí, essa coesão com a União Europeia, eu penso que é possível. Já usam o euro na Albânia, não é?
0: Não, na Kosovo, sim. Albânia ainda não.
1: Eu estava aqui a olhar para a palavra Albânia que tanto escrito, mas queria dizer Kosovo, exatamente.
0: Não, na Kosovo, sim. Porque, nós já usamos euro já há um tempo. E, olha, agora não precisamos, podemos também viajar na União Europeia sem problemas e sem perguntar uma visa ou uma coisa. E eu já, este ano, 2025, já tinha dois amigos da infância que chegaram aqui. Mostrei também um pouco
1: o Porto. Isso é muito bonito, sim. E deve ser muito interessante para vocês que passaram um problema muito grande. Aqui há 30 anos era completamente diferente, e passaram do fundo da tabela para um país respeitado. Bom, Fatmir Aliay, vamos escutar a música do Kosovo para os nossos ouvintes também terem uma ideia de como soa. Traz-nos aqui uma heroína nacional, chamam-lhe o Rochinol do Kosovo, Neshmia Pagarusha.
0: Sim,
1: Como a define? Quem é esta senhora?
0: Esta senhora já não vive mais, mas para nós albaneses de Kosovo é como a Amália de Portugal. Ela mesma foi uma cantora e cantou canções antigas e mesmo que mostram nossa cultura e tradição, e mesmo está conhecida como
1: um símbolo nacional.
0: Um símbolo nacional, mesmo é. É mesmo com a Amália. Para mim, a comparação melhor é mesmo uma Amália.
1: A Amália canta fado, aqui temos um toque de folk na voz de Pagarusha, mas ela também é soprano, ela mistura aqui o tradicional com o clássico de uma forma.
0: Sim, é uma combinação de tradição, mas daí também clássica, e também chamamos esta música tradicional de cidade também, e mesmo está tudo ali que significa albaneses da Kosovo.
1: Uma fotografia sónica dos albaneses do Kosovo, Baresha, com Nehmia Pagarusha, um pouco desta canção que é longa. Já voltamos à conversa.

0: Rainha da música albanesa no Kosovo e não só, Neshmia Pagarusha deixou-nos há 6 anos, aos 86 anos de idade, cantora, atriz, fez carreira em vários estilos musicais, de folk à música clássica, passando até pelo rock e pela pop. Hoje, na distância que nos aproxima, estamos a destacar o Kosovo e com um convidado kosovar residente no Porto. Falamos de um território que não é um Estado membro das Nações Unidas, mas que é reconhecido por mais de 100 países, entre os quais os Estados Unidos, Reino Unido, França, Alemanha e Portugal, todos Estados que se apressaram a reconhecer a independência declarada a 17 de fevereiro de 2008, ou seja, dentro de dias o Kosovo celebra 18 anos de independência. É um Estado a entrar na maioridade. Quem não aceita esta autodeterminação é a República da Sérvia, que vê no Kosovo o seu coração cultural. Sabemos da hostilidade entre sérvios e albaneses. Na última guerra, em 1999, mais de 13 mil albaneses étnicos foram mortos pelas forças paramilitares e pelo exército da Sérvia. 800 mil foram expulsos à força por essas forças de Slobodan Milosevic e não só. Hoje, a população do Kosovo é composta maioritariamente por albaneses étnicos, como é o caso do nosso convidado Fatmir. Há 5% de sérvios, sobretudo no norte, na zona de Mitrovica. Depois, percentagens residuais de bosníacos, turcos e Roma. Fatmir Ali Yai, será impossível um entendimento entre albaneses e sérvios no Kosovo?
1: Eu penso que é sim. Sim, e é tudo o que é coisas más que aconteceram, mesmo são coisas importadas na Kosovo. Porque eu nasci e cresci ali e tinha muitos amigos sérvios e montenegrinos, e nós falamos e vivemos juntos, jogamos futebol e todos falamos línguas de um e outro. Eu falava sérvio e meus amigos falavam albanês, e nós nunca pensamos que língua vou falar. Uhum. Porque foi tão normal para falar língua de outro. E, ok, guerra começou na Jugoslávia no início dos anos 90 e depois se importou ali também. E eu sempre digo que esta guerra foi o resultado de nacionalismo de qualquer lado. Mas a maioria do líder do Sérvia, de Milošević, já está conhecido como criminoso, e foi mesmo os sérvios da Kosovo foram a vítima deste chauvinismo de Milošević. Uhum. E no fim todos eram vítimas. E olha, e depois já se sabe quantas vítimas são na Kosovo. Temos 3 mil mortos, entre eles também dois de meus tios,
0: sim,
1: do lado de minha mãe.
0: Perdeu dois tios na guerra?
1: Sim, eu perdi, sim. E eles eram idosos para este tempo, eles não estavam nem estavam mesmo civis e não fazia ninguém mal, mas ok, mal sorte. E já, e posso dizer que numa guerra, ou nenhuma guerra é boa, uma guerra é o pior que pode acontecer a alguém. Uhum. Mas para mim, negar este genocídio e negar estes massacres, uhum, é mesmo ou não perceber, ser ignorante, ou ser má. Porque todos podem dizer que não são tantos tantas vítimas, mas eu posso dizer, sim, talvez alguém acredita esta, mas os meus tios mortos e tios de outros amigos e outras pessoas, eles são ali, são mortos. Sim. E eu posso negar quanto quero, mas vítimas estão ali. Mas eu acredito, e tudo sempre acreditava, que podemos ser amigos, como somos vizinhos e vivemos agora juntos, podemos ser amigos e ultrapassar o que nos aconteceu. Porque até agora eu penso que não só nós albaneses, que somos agora vizinhos como Sérvia, sérvios da Sérvia,
0: sim,
1: não são livres. Ainda quem governa agora na República da Sérvia,
0: sim,
1: são pessoas que estavam de parte do regime de Milošević. Como o presidente da Sérvia, Aleksandar Vučić, é um ex-ministro de informação de tempo de Milošević. E pode-se imaginar que não pode ser livre e democrático se ainda tem pessoas que estavam ativas neste tempo e ainda estão a governar.
0: Sim.
1: E por isso eu digo, o povo sérvio tem de estar livre também. Eu desejo sempre que elas fiquem livres também destes...
0: Ou seja, não tem um ódio aos sérvios, nem eles
1: não
0: gostem...
1: Nunca tinha, ainda não tenho, porque o povo, nenhum povo no mundo é povo má. São algumas pessoas que têm poder e elas fazem mal também o próprio povo,
0: uhum,
1: que ainda acredito que está, infelizmente, ainda depois... Quantos anos, quase 30 anos de guerra, e ainda esta garnitura, esta geração dos criminosos está a governar. E penso também que a União Europeia também não está a fazer bastante para ajudar um pouco, apoiar o povo sérvio para...
0: Mas olha, Fatmir, eu estou agradavelmente surpreendido com esta resposta, porque para já há aqui uma palavra que eu acho que não compreendeu bem e ainda bem, mas pronto. Eu perguntava-lhe se seria impossível, e não possível, impossível um entendimento entre albaneses e sérvios no Kosovo, porque essa é a ideia vendida para fora, por exemplo, para nós aqui em Portugal, e eu li situações recentes de um líder sérvio dizer que nunca se vão entender com os kosovares, etc, etc. Mas não, as pessoas em si, e sobretudo as novas gerações, têm amigos dos dois lados, não é? Não há este ódio que nos tentam vender.
1: Não sou nova geração, eu sou 60.
0: Exato.
1: E eu para mim é muito possível. É muito possível ser amigos. Para mim, a Sérvia tem de libertar-se destas pessoas que estão a governar. Os sérvios comuns, de qualquer nível de sociedade, eles não são livres e não têm liberdade para dizer o que pensam.
0: Não me diga...
1: Eu conheço professoras na faculdade ou outros que são muito atentas e muito atentas o que estão a dizer, porque um de outro dia podes perder o trabalho e tens de ter também consequências de dizer coisas livres.
0: Parece que ainda estamos no tempo da...
1: No tempo de 90, anos 90. Infelizmente, com estas garnituras, esta garnitura de governo e de pessoas que estão a governar ali, infelizmente, para o povo sérvio também, mas para o povo albaneses.
0: Leva para consequência, claro.
1: Sim, por si, certo, porque nós estamos vizinhos. E eu sempre pensei, olha, a guerra passou, o bem, mas depois da guerra... Não vamos ser os vizinhos de Dinamarca ou de Holanda. Vamos ser mesmo, mais uma vez, vizinhos de um e outro. E temos de viver juntos. O interesse é recíproco. Eu penso que assim, e penso que os sérvios também pensam o mesmo, mas não são na situação para deixar este ouvir, porque não são livres.
0: Os 5% de sérvios do Kosovo vivem aqui nas províncias de Zubin Potok, Mitrovica, Leposavić, não é?
1: Sim, mas também no centro, perto
0: também
1: de Pristina,
0: outras bolsas.
1: Também, sim, e depois ali perto de Peja também há lugares que têm sérvios e vivem ali entre
0: e as nessas bolsas populacionais as pessoas dão-se bem entre elas, independentemente da etnia?
1: Sim, eu penso, olha, qualquer guerra... elas dispersam muito deste...
0: Pois, percebo. Se há uma guerra, despertam
1: sim,
0: longas tensões.
1: Sim, e depois também
0: antigas.
1: Precisa um tempo para... Porque cada família, talvez, das albanesas, também perdeu alguém. E perdeu um filho, uma filha, uma criança, ou uma... mãe ou pai ou uma coisa, e depois precisa também tempo para cicatrizar, para dizer assim. E, mas eu penso que com desenvolvimento também de econômico e também este devagar, se, todas as coisas vai cair no lugar delas. E eu acredito num futuro que para todos.
0: Pacífico.
1: Pacífico para todos, porque é futuro não só de nós, mas também de todos os europeus e todo o mundo. Por isso, eu acredito nesta amizade que vai devagar, vai se desenvolver. Claro. E chegamos neste ponto.
0: Uhum. Tal como a história de Portugal, a história dos albaneses do Kosovo é rica e antiga. Já pertenceu a impérios como o romano, o bizantino, o búlgaro, o sérvio, o Império Otomano, até que se forma a Federação Jugoslava, quando os russos também exerceram influência, mas os kosovares nunca quiseram muitas conversas com o Moscovo. Diga-me, tem um grande orgulho pela história e identidade do seu país, que se preserva até hoje? Há relatos do termo Kosovo já há muitos séculos a esta parte, e hoje tem um país a fazer 18 anos.
1: Em geral, nos albaneses, para albaneses em geral, é importante ser albanês. Pode ter uma religião qualquer, mas ninguém pergunta a ninguém a que religião pertence ou se tem uma religião. E albaneses são mesmo um povo orgulhoso e com caráter. Nós também temos, eu digo, temos uma palavra que a palavra de honra, mas não, nós temos em albanês, esta palavra tem só uma palavra e chama-se Besa.
0: Besa.
1: B-E-S-A.
0: Significa palavra de honra.
1: Mesmo significa palavra de honra, e mesmo estamos conhecidos e de meus amigos sérvios, que quando nós damos esta palavra de honra, Besa, quando dás, ficas a te proteger esta com tua vida. E já temos mais recente um exemplo do tempo da Segunda Guerra Mundial, albaneses do Kosovo e da Albânia. Nós escondimos muito judeus que estavam nas listas do nazis para ser expulsos e para ser mortos, e nós escondemos, e já está conhecido de que nos destes lugares albaneses e da Kosovo e da Albânia tinha mais judeus depois da Segunda Mundial do que antes. Famílias albanesas levaram para casa estas famílias judeias e fizeram como são membros de família, mudaram a roupa e viveram.
0: Fingiram que pertenciam
1: assim,
0: às famílias.
1: Sim, se fingiram e viveram assim, assim escondidos, com outros nomes, em frente de nariz de nazis que estão ali.
0: Portanto,
1: mas conseguiram salvar-lhes e ainda está reconhecido do Estado de Israel como um exemplo mesmo de
0: Besa.
1: Mesma. E este foi agradecido desta palavra de honra de Besa dos albaneses.
0: Portanto, os albaneses do Kosovo também têm os seus doutores Schindler e Aristides de Sousa Mendes.
1: Sim, mas são muitos.
0: São muitos.
1: Estes Schindler.
0: Exatamente.
1: Sim, sim mesmo.
0: São vários, não é só um ou outro nome. Incógnitos, mas fizeram muito por aquelas pessoas.
1: Não só incógnitos, são todos com nome e com nome que já está conhecido, com nome e está escrito ali no Tel Aviv, ou onde tem este
0: monumento.
1: Este monumento que está escrito com nome e sabe-se quem era durante a Segunda Guerra Mundial.
0: Muito bem. Os nossos ouvintes às vezes podem ficar confusos de ouvirmos falar aqui tanto em albanês, mas deve esclarecer-se que estamos a falar de uma nação e etnia albanesa. A pátria é uma coisa completamente diferente. É o Kosovar do Kosovo, mas antes da pátria está a etnia e o Fatmir Aliay é orgulhosamente albanês, certo?
1: Sim, certo.
0: Sim, já tínhamos aflorado este ponto. Bom, a economia do Kosovo tenta ser emergente nestes dias. As eleições de há um mês e meio, nem isso, no entanto, deram uma vitória clara ao primeiro-ministro Albin Kurti. Talvez haja mais estabilidade interna, não sei, vai-me dizer. Confia num futuro agora mais positivo para o país?
1: Sim, eu confio e penso que o povo de Kosovo já deu este 51% a este partido de primeiro-ministro, Albin Kurti, e olha, eu confio na escolha, e como foram as eleições muito democráticas, e eu agora espero que vai formar o governo e vamos ver se vai cumprir palavras que já prometeu, e vamos ver. E eu acredito que vai continuar a fazer coisas boas e aproximar-se no objetivo que já tem.
0: Com o sonho de entrada num futuro próximo ou distante na União Europeia.
1: Certo, este é um, e primeiro, e NATO também, porque com esta situação geral na Europa, sim, precisamos todos uma estabilidade e um certo
0: acompanhamento, uma
1: segurança, sim.
0: Aliás, sim, no território há a presença da missão administrativa da NATO. Recorde-se que nos anos 90 os Estados Unidos e a NATO atacaram a então Jugoslávia, mas os Estados Unidos veem o Kosovo como uma democracia parceira aí nos Balcãs, não é?
1: Sim, é verdade. E esta intervenção da NATO, porque também no tempo quando aconteceu, quando a Kosovo declarou esta independência, eu tinha de explicar muito aos meus amigos portugueses porque esta intervenção da NATO foi necessidade. Uhum. Porque foi mesmo parar este genocídio, e não foi uma coisa contra o povo sérvio, foi uma coisa contra o regime. E mesmo preveniu este genocídio dos albaneses na Kosovo. E eu penso, por isso, penso foi uma intervenção mesmo com o objetivo de salvar vidas. Uhum. de pessoas.
0: Fatmir Aliay, fala-nos do Kosovo. É um país de montanha, mas também de planícies e de floresta. Quais são os seus locais, cidades, sítios favoritos lá no país?
1: Eu prefiro muito estas montanhas de Rugova, que são montanhas altas, nós chamamos-lhes Alpes Albaneses.
0: Alpes Albaneses.
1: E mesmo é entre Kosovo e Albânia. E se alguém gosta de montanhas, como na Suíça, pode ir ali, e mesmo está tudo agora...
0: E fica
1: mesmo
0: mais barato.
1: Mais barato, certo? Mas, mesmo, e tenho muitos amigos portugueses que já fizeram este... E está tudo mesmo bem arranjado, e com, sim, estes lugares para ficar e com guias para andar. E
0: portanto, o Kosovo também é um país turístico, também se pode fazer lá turismo.
1: Mesmo é, e também tem estes lugares, como Prizren, por exemplo, uma cidade que tem este estilo mesmo ainda otomano-albanês também. Uhum. E mesmo é único, e está ainda muito para fazer e para ver. Se alguém gosta de um lugar urbano, vai para a Pristina.
0: Pristina é a cidade mais cosmopolita, mais metropolitana, é lá em cima no centro. A mesa de ambos os países é muito diferente, ou temos em comum a dieta mediterrânica?
1: Eu penso que é muito mediterrânica, e mesmo para portugueses eles não iam ter muita...
0: Uma grande diferença.
1: Não, problema para isto, porque mesmo é mediterrâneo. E eu também tenho esta experiência que muitos portugueses que foram ali, elas gostaram da comida. Da peixe até outras especialidades mediterrâneas.
0: Há peixe também lá? É um país sem costa, também.
1: Sem costa, mas com rios.
0: Com rios, exatamente.
1: Sim, sim, mesmo.
0: E o que mais aparecia aqui em Portugal? Imagino que prefira o Porto a Lisboa.
1: Eu digo também aos meus clientes, se me perguntam, eu digo, olha, Lisboa é linda, mas Porto é lindo e charmante.
0: Ah, charmante, charmoso.
1: Sim, e eu penso que Porto ainda ficou um pouco mais autêntico. E se vou a qualquer lugar, mesmo num restaurante, eu ainda encontro ali mais portuenses do que turistas. E esta é coisa que... E também nas ruas e qualquer restaurante pequeno, ainda sinto-me que sou entre portuenses, não que quando entro num restaurante que a maioria são turistas. Este não queria encontrar.
0: O Kosovo tem uma das maiores taxas de crescimento populacional do continente europeu. A idade média no país é de 33 anos. A população, que é maioritariamente muçulmana. Ibrahim Rugova, ex-presidente e símbolo da resistência, é um dos nomes nacionais ao qual podemos juntar Enver Atçay, as cantoras Rita Ora e Dua Lipa, que também tem ascendência.
1: Por acaso, Rita Ora e Dua Lipa somos do mesmo lugar
0: de
1: PEA.
0: Da sua cidade,
1: sim.
0: De PEA. Ah, engraçado.
1: Sim.
0: Curioso. Depois há também os desportistas Granit Xhaka e Mailinda Kelmendi.
1: Mailinda Kelmendi também de PEA.
0: Também é. Primeira medalha nos Jogos Olímpicos, ouro em 2016, no judo. E se quisermos ser rigorosos, a própria Madre Teresa de Calcutá, de etnia albanesa, nascida em Skopje, hoje Macedónia do Norte, mas na altura em que nasceu, 1910, a região fazia parte do Kosovo Otomano. Não estou a dizer nenhuma mentira, pois não?
1: Sim, não, está certo.
0: Muito bem, vamos fechar com música. Traz-nos aqui para fecho Muharrem.
1: Muharrem.
0: Chena.
1: Morabtiano.
0: Muito bem. A canção é Oi Hané. Porquê esta canção em particular, Fatmir?
1: Olha, este Morabtiano mesmo tem este espírito de Kosovo. E tem desta melancolia até amor e está tudo...
0: Combinado.
1: Sim, combinado, e eu gostei muito por isso. Vamos também tocar um pouco do espírito albanês da cultura, com este Moram.
0: Obrigado por ter vindo à TSF, caro Fatmir Aliay. Falemin derit.
1: Mendechovs, agradeço muito a oportunidade que me foi dado para apresentar aqui um pouco deste espírito albanês da cultura, e agradeço muito. Muito obrigado.
0: De nada, foi um gosto. E assim marcamos mais um ponto no planisfério da humanidade. Todos contam. Todos contamos, todos adicionamos. Na próxima semana, espero por si para aproximarmos mais uma distância. Até lá.

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1: Winds of Change, do Scorpions, com a Filarmónica de Berlim. A música surge, celebrou a queda do muro de Berlim, ao fim de toda aquela tensão política e ideológica da Guerra Fria, depois da Segunda Guerra Mundial. Faz-me lembrar também o Trovador, onde se trata também desse conflito, dessa rivalidade. Mas em ambas as obras há um papel da orquestra muito semelhante, que cria a força e o contraste tímbrico, a dinâmica, que cria um drama em si próprio. Esta combinação, este casamento da parte sinfónica, da música sinfónica com a banda, acho que tornou-se célebre e funciona muito bem, e prova que uma orquestra não é só para as salas de concerto, é também para os concertos rock e para os festivais e para isso tudo.

Rise Like a Phoenix, de Conchita Wurst, foi uma música que ganhou o Festival da Canção aqui há alguns anos. É um tema pessoal, mas épico, o renascer das cinzas, o reconstruir-se com coragem e determinação, enfrentar as adversidades e surgir mais forte. A imagem da Fênix, mitológica, que nasce do próprio fogo, que reforça esta ideia de transformação, este poder interior que a música tem. À semelhança de outras músicas desta playlist, tem uma orquestra que tem um papel central, tem uma orquestração muito, muito forte, com grandes contrastes tímbricos e dinâmicos, que amplificam, pronto, esta emoção e esta transformação. E é uma música, de facto, memorável e inspiradora.

GoldenEye, de Tina Turner. Eu sempre me fascinou o estilo Motown dos anos 60, 59, a partir de 59. Foi um tema que eu estudei na faculdade, porque, em parte por ter estado nos Estados Unidos, é uma coisa que se estuda. Mas sempre me fascinou como é que esse movimento conseguiu criar um som universal, que levou o R&B, o soul, o pop, que à época circulava só em comunidades regionais e locais, e tornou aquilo num fenómeno nacional. A Tina Turner, apesar de não ser bem deste movimento, desta editora, adotou muito o som e esta sonoridade e tornou o movimento ainda mais além, tornou de facto numa coisa a nível global. Trago um tema icónico que ilustra justamente isto, um tema do James Bond, que tem sempre músicas extraordinárias e que ficam connosco, e é um verdadeiro hino de suspense e sedução, este GoldenEye.

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1: Skyfall, de Adele, um tema de James Bond, que, à semelhança de um GoldenEye, que também está na playlist, foi escrito mais de uma década depois. Adele recria este espírito, esta sonoridade do R&B, com um som um bocadinho mais contemporâneo, mais melancólico, mas com igual tensão e suspense e sofisticação que o soul e a alma do R&B tanto emprestam à música do James Bond. Ambas as canções capturam o glamour, o perigo, a intriga, este entusiasmo do 007, seja nos anos 90 ou nos anos 2000. Ambas com grande charme, suspense e que traduzem de facto o drama do espião mais famoso do mundo, não é?

Natural, do Imagine Dragons. Esta música não é do 007, mas podia ser, que tem uma energia tão semelhante. É eletrizante, as baterias, a guitarra, os sintetizadores, tudo combinado cria uma energia incontrolável. Parece que a música está injetada de adrenalina. Cada batida empurra o ouvinte numa espiral vertiginosa, com grande intensidade e urgência. É uma música que não se limita a ser ouvida, é quase uma desfibrilação que nos acorda, nos desperta. Faz-nos, como eu disse, podia ser uma música do 007, porque nos faz sentir que somos capazes de saltar de um avião, ou desativar uma bomba, ou sermos o herói do nosso próprio filme.

Ciranda da Rosa Vermelha, de Álvaro Ramalho, é um tema que se tornou célebre em Portugal por uma telenovela dos anos 90, A Indomada, que tinha uma narrativa muito própria, muito insólita também, que faz também recordar o Trovador. Passa-se numa cidade nordestina, moldada por estranhos costumes ingleses, como uma herança de uma colonização improvável que não aconteceu. A história cruza um humor exagerado com um realismo fantástico, habitada por figuras caricatas e personagens estranhos, como lords britânicos e um vilão quase ficcional. Tudo é excesso e sátira, com vilões desmedidos, bordões excêntricos e situações completamente surreais. À semelhança do Trovador, aqui o bizarro não é exceção, é a própria identidade da narrativa. E o poema que acompanha esta música é igualmente pitoresco nas imagens que constrói, nas metáforas, na prosopopeia. É muito interessante. É uma rosa vermelha que gira de mão em mão, símbolo de desejo, ciúme, promessa. E entrar nesta roda, nesta ciranda, é aceitar o risco de amar. A canção fala de uma herança emocional que se transmite como se o amor fosse um ciclo antigo, anterior a nós. A leveza do ritmo contrasta com a intensidade simbólica do vermelho e da história que o poema conta.

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1: Eu sou Maria, de Astor Piazzolla. É um compositor recorrente na minha carreira, desde cedo que toquei e continuo a tocar várias obras dele. Não é um compositor estritamente de música clássica, mas também não é apenas um compositor de música pop ou música popular. As obras têm uma identidade muito própria, mas seguem um cânone mais ou menos erudito. Não é apenas tango, mas o tango está na alma da música, não é popular, é urbano, é uma música verdadeiramente atemporal. É ao mesmo tempo citadina, erudita, apaixonada e rigorosamente construída. Em Maria de Buenos Aires, a personagem entra de uma maneira verdadeiramente operática, com orgulho, com fúria, num mundo próprio. É a mulher da noite, da cidade e do tango, feita de sofrimento, prazer, resistência. A música narra toda esta afirmação de uma identidade forte, marginal e indomável, que não pede permissão para existir.

Sabe-se Lá, de Amália Rodrigues, um fado, fala da vida como um caminho de incerteza, como os alcatruzes da Nora. Cada gesto, cada escolha parece um pequeno imprevisível, mas ao mesmo tempo há uma força que nos guia e que nos leva a este destino nosso e de cada um. Há uma parte muito interessante no poema que diz que há quem nasce pequenino para cumprir um grande fado. Essa aparente contradição que se revela, o acaso e a dúvida que conseguem coexistir com esta inevitabilidade que é o destino. Lembra-me também várias óperas de Verdi, onde esta tensão temática está sempre presente. O trovador, a força do destino, e acho que o fado tem muito disso, não é? Transforma essa incerteza em algo profundo e elegante, como se o mistério da vida fosse o próprio libreto que nos conduz.

Porto Sentido, de Rui Veloso. Esta canção de Carlos T desce como um rio nas memórias da minha infância. Nascido no Porto e criado na Avenida de Gaia, tantas vezes atravessei o rio junto à Serra do Pilar e admirei a cascata sanjoanina. É uma canção que retrata de uma forma emotiva esta relação irracional, às vezes doentia, que quem nasce no Porto mantém com a sua cidade, com todas as suas virtudes e os seus defeitos. Esta música é, antes de tudo, uma verdadeira carta de amor ao Porto. A cidade surge como um lugar de mistério, com sombras e timbres que parecem abraçar cada esquina, cada pedra, cada memória. Caminhar por ela é atravessar tempos, emoções, lembranças e sentir que cada espaço guarda algo que só a cidade e só esta canção pode contar.

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1: Pastor dos Madre de Deus. Eu lembro-me do impacto que o pastor teve quando ouvi pela primeira vez, nos anos 90, a originalidade do som, esta fusão do popular e do contemporâneo, a voz etérea de Teresa Salgueiro, que flutua como um canto distante, a vida pastoral transformada em música, é menos realidade e mais sonho, é quase, voltando aqui à semelhança com a ópera, um intermezzo, uma coisa única por si só que brilha. A canção é contemplativa, alguém que observa o mundo com calma, percebendo o despertar da consciência, as memórias da infância ou da inocência que o tempo afastou e a saudade silenciosa que acompanha o passar dos dias. Tudo se desenrola num ritmo lento da terra e do tempo, longe da pressa humana.

Nature Boy, de Nat King Cole. Nat King Cole é uma das vozes mais marcantes do cancioneiro americano, capaz de transformar cada canção numa pequena história de emoção e nostalgia. A suavidade do seu timbre, a elegância do fraseado tornam até o tema mais cotidiano num momento quase cinematográfico. Em Nature Boy, Cole dá voz a um rapaz enigmático que percorre o mundo, explorando a vida e aprendendo com cada experiência. Por trás da música está um senhor que se chama Eden Habez, que foi um cantautor muito importante nos anos 50 e 60 nos Estados Unidos. E era um filósofo nómada que inspirou muito o movimento hippie americano dessa época. A canção celebra a viagem física e interior como caminho de descobrimento e lição de vida.

Sous le ciel de Paris, uma canção célebre de Edith Piaf, aqui por Yves Montand. É mais uma música sobre uma cidade, neste caso Paris, que transforma a própria cidade numa personagem viva, onde cada rua, cada praça, cada café guarda histórias, conta memórias e transforma-se ela própria numa personagem, não num cenário. Lembra-me muito a ópera de Puccini, La Bohème, com a vida boêmia de artistas e amantes e aqueles encontros apaixonados e as partidas e o Cartier Latin. Lembra-me também um filme de Woody Allen, Midnight in Paris, em que o presente e o passado se interlaçam e se cruzam, e cada esquina esconde um poeta, um artista, que às vezes nem sequer é do nosso tempo. A cidade torna-se assim palco e personagem, cenário, narrador, e o céu e as luzes que acompanham a dança na vida, na memória do acaso.

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1: Padam Padam, um tema tornado célebre pela Edith Piaf, mais uma vez o tema do destino, de, tão comum nas óperas, aqui cantado por um grande tenor operático, Roberto Alagna, que é francês e que gravou este tema belíssimo, Padam Padam.

Olha, para a Rapoli de Cherbourg, um tema de um filme cantado pela Nana Mouskouri, uma, à semelhança de Maria Callas, uma célebre cantora grega. Le Parapluie de Cherbourg é um musical francês de 64, realizado por Jacques Demy, em que se aproxima muito de uma ópera porque toda a história é cantada, não há sequer um diálogo falado. A história acompanha um amor jovem e proibido, encontros e despedidas, e o impacto do tempo na vida dos protagonistas. Neste caso, o ator principal tem que se ausentar para o serviço militar da Argélia, e pronto, há uma série de encontros e desencontros. A música de Michel Legrand cria uma partitura inesquecível, melodias que se repetem e que persistem na nossa memória. Visualmente, o filme é deslumbrante. Demy constrói um verdadeiro cenário prático, com cores que lembram Matisse ou Gauguin. Cada guarda-chuva, cada vestido, cada cenário tem uma estética própria e que contribuem para um real imaginário e criam um cenário poético onde a música e a imagem se confundem e se tornam uma coisa indissociável. 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

The poems written in life, lines are not guaranteed. Isto é a música de, também de um filme. A própria frase é um aviso teatral. O texto da vida não vem com aplausos assegurados. Como na ópera, escreve-se com emoção, mas o final pode ser cruel. O palco é instável e o destino um encenador caprichoso. Esta frase sugere uma história de fragilidade humana. A vida escreve poemas nas suas próprias linhas, mas não promete finais felizes. É uma lembrança de que viver é criar sentido sem grande garantia de permanência.

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1: Alfonsina e Elmar, pela célebre Mercedes Sosa. É uma homenagem à poetisa e escritora argentina Alfonsina Storni, que foi uma figura central do modernismo latino-americano e uma voz pioneira na luta pelos direitos das mulheres. Storni enfrentou toda a sua vida pressões sociais e pessoais, e a sua obra reflete uma sensibilidade intensa, uma consistência da própria existência. Esta canção, escrita por Ariel Ramírez, dialoga de forma, diria, dolorosamente bela com o desfecho de vida da Alfonsina, que se suicidou. A letra descreve um mergulho no mar, transforma numa dança silenciosa e serena, quase como um ato encenado de grande teatralidade, operático, diria mesmo. Cada imagem da canção, quando diz ela caminha sobre a água até à espuma, a brisa a acompanha suavemente, transformam este passado numa metáfora poética, evocando repouso, memória, eternidade e carta de suicídio da própria poetisa. A música não só relata, mas sente-se esta história de Alfonsina, um momento universal de emoção e beleza, dedicado e profundamente humano.

E Noctem é um coral escrito por John Williams para o filme do Harry Potter, mas que nunca chegou à trilha do filme. Ficou pelo caminho, mas é uma obra coral extremamente bela e pouco conhecida, apesar do filme ser tão célebre. E achei que devia dar a conhecer.

O theme song da lista de Schindler, eu sou violinista, fui violinista, sou violinista, e não podia deixar de trazer aqui um dos temas mais célebres do instrumento, com Itzhak Perlman, do filme A Lista de Schindler.

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1: Perdidamente, do Estrovante, aqui cantado pela Carminho, um tema de Florbela Espanca, que à semelhança de Alfonsina Stroni com da Alfonsina e Elmar, que também está na playlist, foram duas vozes femininas contemporâneas que marcaram profundamente a literatura e a cultura nos seus países. Alfonsina na Argentina e Florbela Espanca em Portugal. Escreveram ambas no início do século XX, enfrentaram sociedades patriarcais e usaram a poesia para expressar a experiência, a emoção e a autonomia feminina. Ambas anteciparam os temas do feminismo, dando voz aos desejos, às dores, às ambições das mulheres num tempo onde isso ainda era muito raro. A importância de cada uma transcende fronteiras, em países distintos, tornaram-se símbolos da emancipação literária e sensibilidade profunda e inspiraram as gerações que se seguiram. A intensidade da escrita, o lirismo trágico e a capacidade de transformar a dor pessoal em obra de arte fazem delas figuras quase míticas, tanto na Argentina como em Portugal. Perdidamente, é a coragem de Florbela Espanca em ser poeta e mulher ao mesmo tempo, sem pedir licença. É a ousadia de amar intensamente, sentir além do que a sociedade permite ou quer que sejamos. Nos versos, ela morde como quem beija, entrega-se como quem desafia, é mendiga que dá como rei. Cada palavra é um gesto de liberdade, uma afirmação do seu profundo e do desejo de viver com plenitude, e mostra que a poesia pode ser uma revolução e uma paixão ao mesmo tempo.

0: Mississippi Goddamn é de Nina Simone. É uma voz, mais uma voz feminina, aqui não com uma conotação tão feminista, mas uma música que está muito associada ao movimento pelos direitos civis nos Estados Unidos. Foi composta em 64, portanto mesmo no auge dessa revolução. E este tema é uma reação direta ao assassinato de Medgar Evers e ao atentado contra quatro crianças em Birmingham, Alabama. À semelhança de outras músicas nesta playlist, nomeadamente de Alfonsina e de Flor Bella, mostram uma revolução íntima no coração e um desejo da revolução pública e social. Esta coragem de falar, de sentir, de existir e de lutar por aquilo que temos direito.
1: The name of this tune is Mississippi Goddamn. And I mean every word of it.

Strange Fruit, uma canção de Billie Holiday, faz-me lembrar imenso o Trovador, porque pinta uma imagem de tal maneira cruel e de tal maneira horrenda que me faz lembrar, uma faz-me lembrar da outra. Na história trata um linchamento, pinta uma imagem de tal maneira poética e cruel que me impressiona muito. Há ousadia, uma ousadia em comum, uma urgência da memória e da denúncia nestas duas obras. Peço atenção ao texto porque é de facto tétrico e horrendo, mas por isso é que nos devemos ouvir e lembrar da história que retrata.

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1: Eu vivi 14 anos nos Estados Unidos, em Chicago, e é pessoalmente muito difícil, nos dias que correm, assistir ao que se passa lá. E convido então a audição de Streets of Minneapolis, de Bruce Springsteen, como reflexão ao que se passa neste momento nos Estados Unidos.

de Verdi, o Trovador, a área de excelência do protagonista, do Manrico, uma das áreas mais célebres do repertório, Di Quella Pira, descreve o protagonista quando vai salvar a mãe da fogueira, que foi condenada à morte pela fogueira. Portanto, tem uma energia contagiante. Aqui, por um dos mais célebres tenores de sempre, Di Stefano.

Trovador, de Giuseppe Verdi, onde Verdi transforma uma história bizarra, quase grotesca, de origem medieval, numa música que tem um apelo imediato. Temos aqui uma das áreas do quarto ato, da Amor Sulali, que tem uma leveza e uma linha poética muito, muito próprias, e que contrastam imenso com esta história horrenda de bruxas que são ateadas à fogueira, e de conflito e de guerra, e este é um momento etéreo no meio de tanto horror.

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1: Verdi, O Trovador, uma ópera que levaremos ao palco da Casa da Música no dia 12 de Fevereiro, com um cast absolutamente extraordinário, e que deixamos aqui a cavatina inicial. A cavatina é uma área de introdução de um personagem, aqui de Leonora, o personagem principal, pela célebre voz de Maria Callas.

da ópera O Trovador, aqui a área do personagem mais odiado, digamos assim, o Conto de Luna, nesta história de infanticídio e de bruxas que se atiram à fogueira, ele acaba por ser o vilão, sem o saber que é. Esta área tem um contraste muito grande porque acaba por ser uma canção de amor que ele próprio canta a Leonora. Aqui esta célebre área do segundo ato, Il Balen del suo sorriso, cantado por o barítono Rolando Panerai.

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1: La Despedida de Alejandro Sanz é uma canção em espanhol, é uma canção de amor, uma coisa muito simples. E foi escolhida porque não pela canção em si, mas porque me faz lembrar momentos em que a gente às vezes ouve uma canção sem saber muito bem porquê e fica-nos na memória, fica-nos na playlist. É um ritmo latino, divertido, mas fala de um amor desaparecido, um amor que acaba. E tem esse contraste interessante de uma música divertida, mas que tem uma história triste.

Desaparecido, de Manu Chao, mais um tema latino, também em espanhol. Tem uma batida rápida, insistente, próximo do ska ou do reggae. A música tem uma temática atual, tem a ver com os imigrantes, com este sentido de pertença ou despertença. É um conflito cru, este desejo de existir, de pertencer, que se esbarra em sistemas e em fronteiras e em regras que impõem, que às vezes nos impõem quase o dever de nos tornarmos invisíveis. Fala de renúncia, do social errante e deste dilema humano, quando o mundo ou a vida nos obriga a escolher entre aquilo que sentimos e aquilo que somos ou que nos é permitido ser.

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0: O PSD cumpre hoje a tradicional rentré na festa do Pontal em Quarteira, numa festa que assinala também os 50 anos do partido. O ministro espanhol do interior anunciou uma nova mobilização de meios para reforçar a fronteira de Ceuta com Marrocos, uma decisão anunciada em conferência de imprensa e que visa responder às ameaças que têm sido feitas nas redes sociais de que uma nova invasão de migrantes vai acontecer amanhã, 15 de agosto. A Grécia, o Reino Unido e a Croácia estão a enfrentar violentos incêndios. Os três países estão a braços com ondas de calor que não ajudam o combate aos fogos. O Benfica vai jogar o play-off de acesso à Liga Europa com o Aros, um clube dinamarquês. Esta noite as águias empataram a um golo com a equipe escocesa do Hearts.
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0: para hoje está prevista uma descida das temperaturas, ainda assim máxima de 33 graus para Faro, 30 para Lisboa, 25 graus de temperatura máxima para Lisboa. Quanto ao Alentejo, poderemos ter máximas de 37 graus em Évora e Beja. Notícias às 7 horas na TSF, edição de Leonor Ferreira.
1: Luís Montenegro abre hoje o ano político do PSD. O primeiro-ministro já assegurou que vai anunciar algumas novidades a partir da quarteira no Algarve, no ano em que o partido assinala os 50 anos. A festa do Pontal promete convívio, música, além de muitos comes e bebes, onde eventualmente será mesmo o prato forte, o discurso do líder dos social-democratas, que promete ser, como disse, o prato forte desta rentrée política, uma iniciativa tradicional. Espanha está a reforçar os meios na fronteira de Ceuta com Marrocos. Nos últimos dias começou a circular nas redes sociais um apelo semelhante ao que deu origem à crise migratória de 30 de julho. Está a ser sugerida a possibilidade de entrada de milhares de migrantes em Ceuta já amanhã. O ministro espanhol do interior anunciou uma nova mobilização de meios para o local. Fernando Marlaska garante que a situação não se vai repetir.
2: Lo estamos haciendo dotándonos de mayores medios personales y también de medios materiales. En medios personales, más guardias civiles, más policías nacionales y también con un despliegue de las Fuerzas Armadas. Y también, sin duda alguna, con el trabajo serio, sólido y basado en la confianza que llevamos muchos años realizando con Marruecos. Así que quiero dejar un mensaje claro a quienes anhelan entrar en Ceuta o en Melilla de manera irregular. Ninguna persona que entre en, o pretenda entrar en Ceuta y Melilla de manera irregular, se lo digo a ellos para que no atiendan a las mafias que juegan con su vida.
1: As garantias do ministro espanhol do interior, além do reforço de meios humanos, foi colocada uma barreira flutuante a sul de Melilla. Na Europa, a Grécia, o Reino Unido e também a Croácia enfrentam grandes incêndios. Na Croácia, centenas de pessoas tiveram de fugir de Lokva Rožnica, uma pequena localidade turística na costa adriática do país. As chamas começaram por destruir uma zona de vegetação e rapidamente chegaram às zonas residenciais. Este é o fogo mais recente na Croácia, que atravessa uma onda de calor prolongada, que tem provocado temperaturas recorde em várias vilas e cidades ao longo da costa do Adriático nos últimos dias. As temperaturas muito altas estão também a ter um impacto muito forte no Reino Unido e na Grécia, dois países que estão também a enfrentar violentos incêndios. Paulo Fernandes Ribeiro.
3: Na Grécia, a situação é crítica no norte do país. A guarda costeira retirou do mar perto de 500 turistas das praias da Península de Calcídica. As chamas, com frentes de 30 metros de altura, cercaram várias localidades da costa. Mais de 200 bombeiros, apoiados por meios aéreos, combatem os fogos que atingiram várias habitações. Nas últimas 24 horas, a Proteção Civil grega registou 40 incêndios, 9 dos quais permanecem fora de controlo. O nível de alerta no país é máximo. Em Inglaterra, as autoridades confirmaram danos na região de West Midlands, no dia mais quente do ano. Vários focos de incêndio atingiram o centro do país, destruindo pelo menos 6 casas. Em Southern Bridge, 3 bombeiros e uma criança deram entrada no hospital. O comando dos bombeiros classifica o incidente como um dos mais graves de sempre na região. Em França, a investigação ao incêndio de Bordeaux levou à detenção de um adolescente de 15 anos. O jovem é suspeito de fogo posto. A ocorrência provocou a morte de 2 bombeiros que ficaram encurralados num veículo de combate ao fogo. Estas mortes geraram forte contestação laboral. 9 sindicatos de bombeiros franceses reuniram com o governo e exigem mais meios e ameaçam avançar para a greve no próximo mês de setembro. Com grande parte do país a sofrer uma nova onda de calor, os bombeiros voltaram a combater incêndios florestais por toda a França.
1: França, que se junta à Grécia, ao Reino Unido e à Croácia, também eles países abraços com violentos incêndios. O secretário do Tesouro dos Estados Unidos ameaça o Irão com um isolamento económico como o mundo nunca viu. No início do mês, Washington ainda prometeu trabalhar num acordo para reabrir o Estreito de Hormuz, mas a ideia parece ter caído por terra. Numa entrevista ontem à noite à emissora norte-americana Newsmax, Scott Bessent prometeu um golpe duro no Irão.
4: Fiquem atentos a este espaço porque virão mais anúncios na próxima semana. Vamos aplicar medidas como nunca se viram na história do isolamento económico de um país. E penso que a razão pela qual estamos a ter sucesso é porque se trata de um golpe duplo. As pessoas dizem, bem, sabem, Cuba aguentou-se durante muito tempo, a Venezuela aguentou-se durante muito tempo. A Venezuela desmoronou imediatamente quando impusemos o bloqueio. Por isso será uma combinação de isolamento económico, como o mundo nunca viu, e a continuação do bloqueio do Estreito de Hormuz, que impedirá a entrada ou a saída de qualquer coisa dos portos iranianos.
1: Nesta entrevista à emissora norte-americana Newsmax, o dirigente norte-americano prometeu, como ouvimos, novas medidas para retaliar contra o Irão, mas não especificou de que natureza seriam. O líder do Partido Reformista Britânico assegurou a reeleição como deputado do círculo de Clacton-on-Sea, uma cidade costeira em Inglaterra. Nigel Farage venceu o candidato satírico Count Binface, Conde Cara de Balde de Lixo, antes da confirmação da vitória. O líder do partido de extrema-direita já tinha declarado vitória.
5: The count is still going on.
6: A contagem ainda está a decorrer porque há 34 candidatos, mas o resultado não deixa margem para dúvidas. Hoje, os eleitores de Clayton mostraram o dedo do meio a toda a elite política. Quero agradecer a todos vocês. Existe uma campanha organizada para perturbar e desacreditar o resultado que terá lugar daqui a algumas horas, o que uma vez mais demonstra a total intolerância, a total perda dos princípios democráticos fundamentais.
1: A declaração de Nigel Farage, horas antes de se saber oficialmente que tinha ganho a eleição em Clacton. A demissão de Nigel Farage foi apresentada depois, ou melhor, Nigel Farage renunciou ao mandato de deputado do círculo de Clacton depois de uma polémica relativa a irregularidades no financiamento do Partido Reformista. A demissão levou à realização de eleições e Farage recandidatou-se nesta eleição parcial. Os principais partidos britânicos, o Trabalhista, o Conservador, Verdes e Liberais Democratas, bem como a formação de extrema-direita Restore Britain, decidiram boicotar a eleição, recusando apresentar candidatos. O Benfica vai jogar o play-off de acesso à Liga Europa com o Aros, um clube dinamarquês. Esta noite as Águias empataram a um golo com a equipa escocesa do Hearts, depois de, na primeira mão, ter ganho por 6-1. Para o treinador Marco Silva, o empate desta noite mostrou algumas das fragilidades físicas da equipa.
7: Muito mais satisfeitos com aquilo que foi a primeira parte. A segunda parte não foi ao nível que podemos fazer. Já esperávamos alguns jogadores com algumas dificuldades de continuar e aguentar o jogo ao ritmo que queríamos. E percebeu-se isso no momento que não tínhamos bola, nos momentos que queremos ser mais agressivos sem bola. Não fomos tanto como temos sido nos últimos jogos. Claramente há jogadores que têm de ganhar essa capacidade. Portanto, acabou por ser, de uma forma geral, uma passagem à próxima eliminatória como queríamos. Era esse o objetivo, com uma vitória em casa com um empate fora. Queríamos vir aqui ganhar e manter aquilo que era o resultado da primeira mão. Não o conseguimos, de uma forma geral.
1: Ora, estas declarações de Marco Silva, dizendo que apesar do empate e apesar de ter assegurado a passagem ao play-off de acesso à Liga Europa com o Aros, um clube dinamarquês, o facto é que este empate mostrou algumas fragilidades físicas da equipa. Depois da goleada há uma semana, esta noite, o Benfica empatou então na Escócia. Segue-se o clube dinamarquês, o Aros. Já o Braga empatou com o Dinamo de Minsk, a 0 golos, e vai agora enfrentar o Áustria de Viena, depois de ter assegurado esta noite a passagem ao play-off da Liga Conferência. Esta sexta-feira, o Sporting recebe o Vitória de Guimarães na abertura da segunda jornada da Primeira Liga. Os Leões vão tentar a primeira vitória na prova, depois de terem empatado 2-2 no estádio do Estrela da Amadora. Já os vimaranenses saem de uma derrota por 1-0 na recepção ao Arouca. O jogo começa às 8:15 da noite e tem relato no TSF. Pode também ser acompanhado em tsf.pt. A oitava e antepenúltima etapa da edição da Volta a Portugal deste ano corre-se hoje em Terras Minhotas, um percurso que vai ligar Melgaço a Faf com cerca de 168 quilómetros. Quase a terminar a prova, importa olhar para uma das equipas em prova, o Boa Vista, um clube que enfrenta nos últimos anos muitas dificuldades. Ainda assim, os achadrezados têm nesta volta a Portugal o melhor português na classificação geral. Pedro Silva tem sido um dos melhores na montanha, com o 7º lugar na etapa da Torre e o 4º na etapa do Gerês. Ao lado de ciclistas como Fábio Costa, Pedro Silva tem mostrado a camisola do Boa Vista pelas estradas portuguesas, sempre com vários adeptos do clube em cada etapa. Tiago Silva.
8: Pedro Silva é o melhor português na volta a Portugal em bicicleta e a camisola do Boa Vista não passa despercebida, mesmo que seja branca e não aos quadrados ou negra, o que até ajuda a enfrentar o calor. No Gerês, toda a gente viu essa camisola de Pedro Silva.
9: Talvez uma das etapas da minha vida, penso que já tenho algumas que foram muito especiais para mim. Esta, sem dúvida, que foi, até porque estavam aqui muitos dos meus amigos e familiares e é perto de minha casa, por isso também teve um sentimento especial.
8: O trepador sente-se orgulhoso pelas bandeiras que tem visto na estrada.
9: Sim, em relação aos adeptos do Boa Vista, acho que existe uma massa associativa muito grande em qualquer sítio de Portugal. Mesmo durante a volta vemos sempre uma bandeira, isso também carrega uma responsabilidade extra, e eu acho que na etapa da Senhora da Graça, mesmo amanhã em Faf, vamos ver muitos Boa Visteiros e pronto, e nós temos que dar tudo e tentar ganhar uma etapa, que acho que é o que nos falta ainda.
8: Mas Pedro Silva não está sozinho na frente das corridas. Fábio Costa decidiu atacar na última etapa, a 100 km do final. A camisola está assim bem representada.
10: Sim, acho que um clube como a Boa Vista nunca morre, e a massa adepta está sempre do lado do clube, e isso sente-se. Hoje realmente, os quilómetros que passei isolado em fuga, senti um apoio enorme de toda a gente, não só de Boa Visteiros, mas também daqui dos portugueses, e isso tudo, claro, dá um ânimo extra para a dureza que esta etapa tinha.
8: A Feira dos Cefaz Boa Vista está a ser a melhor equipa portuguesa, logo depois da Nicolor Campicarne. Espera muitos adeptos nas chegadas a Faf, também à Senhora da Graça, em Mondim de Basto, e aos aliados na cidade do Porto.
1: A etapa de hoje começa, como disse, em Melgaço, termina em Faf. De ontem, no Gerês, foi ganha pelo ciclista espanhol Adrián Péricas, que assegurou o primeiro triunfo em etapa nesta sua carreira. Sobre o Boa Vista, lembro que ontem o Tribunal autorizou o pedido de reabertura de atividade. O Clube do Porto, auxiliado pelo movimento Salvar o Boa Vista, recebeu a notícia de que podia evitar a insolvência e assim acolher 1.500 atletas de 31 modalidades. A insolvência não vai em frente porque este movimento Salvar Boa Vista angariou mais de 90 mil euros. De acordo com o despacho do Tribunal de Comércio de Vila Nova de Gaia, os achadrezados foram autorizados a recomeçar a atividade desde que as despesas mensais correntes sejam asseguradas com regularidade até ao final desta época. O presidente do clube, Rui Garrido Pereira, recebeu a notícia com muito otimismo.
11: Com muita emoção, com muita felicidade, como um sinal de esperança em todo o trabalho que temos feito e desenvolvido com vista à reabertura das atividades do Boa Vista, e portanto é com certeza um momento extraordinário para todos os boavisteiros.
1: O presidente do Boa Vista diz que nos próximos dias vai reunir-se com a administradora de insolvência para definir então um plano. As autoridades norte-americanas concluíram que foram bocados de uma peça de motor partida que estilhaçou a janela de um avião da Ryanair no mês passado e que levou a que um passageiro fosse parcialmente sugado. O relatório preliminar do Conselho Nacional de Segurança nos Transportes revela que uma pá do ventilador do motor direito do avião partiu-se, lançando fragmentos para fora do motor que estilhaçaram a janela e danificaram a fuselagem do aparelho. Para já não foi encontrado o motivo que levou à separação do ventilador, embora os investigadores tenham encontrado restos de aves no interior do motor, o que sugere que o avião possa ter colidido com aves durante a descolagem. O passageiro de 61 anos foi parcialmente sugado para fora pela abertura e teve de ser puxado de volta para a cabine por outros passageiros, onde um médico a bordo lhe prestou assistência. A terminar, fica a saber que a Ponte Móvel de Leixões e Matosinhos reabre esta manhã, após ter estado encerrada desde 15 de junho para obras. Fonte da Administração dos Portos do Douro, Leixões e Viana do Castelo deu conta à Agência Lusa da abertura ao trânsito automóvel móvel e pedonal, aliás, antecipando em cerca de um mês o período de interrupção imposto para que fossem realizadas obras de melhoria.
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0: 7 horas 16 minutos, bom dia nesta sexta-feira. Para já, uma manhã sem dificuldades de maior nos acessos às cidades, tanto de Lisboa como do Porto.
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0: Mayor Hawthorne, na TSF 723. Bom dia, tempo de negócios e empresas com Ana Maria Ramos.
1: A Multilema entrou em 2026 focada em três vertentes de crescimento: ganhar cota, consolidar potencial e entrar em novos mercados. O ano passado executou cerca de 300 projetos, agora tem em pipeline mais 200. Luís Matos Chaves, o CEO da empresa, fala ainda de dois mercados em estudo na Europa: a França e a Alemanha.
2: Por agora, o pipeline que temos e os projetos que temos em vista sustentam bastante esse objetivo, ou seja, é um objetivo de atingir pela primeira vez no grupo a meta dos 70 milhões de euros de vendas, que é um objetivo bastante ambicioso. Neste momento temos dois mercados na Europa em estudo, o mercado francês e o mercado alemão, já estão no nosso radar há muito tempo. Portanto, o plano para 2026 é um bocadinho este, é continuar o business plan que temos e continuar, se Deus quiser, a crescer da forma sustentada que temos vindo a crescer ao longo do tempo, à volta de 20%.
1: Presente já em 9 países, em diferentes continentes, quer também ganhar cota desde o Dubai, a Arábia Saudita, Brasil, Angola e Portugal, onde cresceu 30%.
2: Felizmente, temos vindo a ganhar cota de mercado gradualmente em todos eles, ou seja, estamos a falar de Portugal, Brasil, Dubai, Arábia Saudita e Angola. Também gostamos do facto de ter, desses mercados onde nós estamos, nos dar um portfólio global bastante diversificado ao nível de risco. Não é? Ou seja, se houver um mercado, por acaso, que cai num determinado ano, ou por aspectos geopolíticos, ou por aspectos mais concretos desse mercado, se calhar temos outros mercados que têm uma performance melhor ou mais acima da média e, portanto, compensam o mercado que não está tão bem. Agora, de uma forma geral, em todos eles, temos vindo a crescer.
1: Com uma equipa de 200 pessoas espalhadas pelo mundo, a ideia também é potenciar Espanha, Reino Unido, China e Estados Unidos, apesar do clima geopolítico.
2: É por causa engraçado que nós, quando decidimos entrar nos Estados Unidos, esta questão das tarifas, etc., não existia de todo. Mas, por um lado, ainda bem que o fizemos, porque, ou seja, atuar localmente nos Estados Unidos, sem presença física, sem escritório físico no país, é cada vez mais difícil por razões óbvias, não é? Estas medidas são muito protecionistas, portanto importa muito estar no mercado presente fisicamente para conseguir atuar. E temos muitos clientes do mundo inteiro, clientes europeus, clientes sul-americanos, clientes do Médio Oriente, que têm muito interesse no mercado americano. Obviamente que, havendo alguns constrangimentos comerciais, por vezes significa ter que haver um investimento ainda maior para poder garantir os mesmos resultados. E nesse ponto de vista, o facto de nós estarmos presentes localmente coloca-nos numa posição bastante, bastante positiva para poder atender esses clientes que de outra forma vão ter dificuldade em atuar nesse mercado. Ou seja, achamos que nesse ponto de vista não vai afetar a atividade tanto. Na China, o racional é um bocadinho o mesmo, ou seja, apesar das restrições políticas que existem, óbvias, aplica-se o mesmo racional. O facto de termos capacidade local é uma grande vantagem para os nossos clientes, porque passam a poder confiar num parceiro que os ajuda a implementar projetos localmente. Portanto, tem-nos trazido bastantes oportunidades.
1: A assinalar 40 anos de atividade, a Multilema estima crescer 20% este ano, depois de registar um volume de negócios de 65 milhões em 2025, ou seja, quer agora atingir os 70 milhões de euros em vendas.
0: Negócios e Empresas, com a edição de Ana Maria Ramos. Daqui a pouco, às 7:30, nesta manhã de sexta-feira, temos notícias em síntese. Maroon 5.

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0: Bom dia, são 7:30, 6:30 nos Açores. Vamos atualizar a informação desta manhã de sexta-feira. Cláudia Patrício Silva, uma explosão em Santiago do Cacém fez 2 feridos.
1: Foi uma explosão de uma pequena botija de gás num parque de campismo em Santo André, no concelho de Santiago do Cacém. Fonte do Comando Subregional do Alentejo Litoral adiantou à Lusa que 2 pessoas ficaram feridas, uma com gravidade. A explosão ocorreu ontem, pelas 10 da noite, foi mobilizado para o local um meio aéreo. Perante a ameaça que volta a circular nas redes sociais de uma nova entrada de milhares de migrantes em Ceuta, amanhã, o ministro do Interior espanhol anunciou uma nova mobilização de meios para o local. Fernando Marlaska deixou uma mensagem a quem estiver a pensar em passar a fronteira.
2: Quero deixar um mensagem claro a quienes anhelam entrar em Ceuta ou em Melilla de maneira irregular. Ninguna persona que entre o pretenda entrar en Ceuta y Melilla de manera irregular, se lo digo a ellos para que no atiendan a las mafias que juegan con su vida.
1: No se deixen enganar pelas máfias do tráfico de seres humanos, pede o ministro do Interior espanhol, que garante também que não vai permitir que se repita a situação que levou à entrada de milhares de migrantes em Ceuta. O secretário do Tesouro dos Estados Unidos ameaçou o Irão com um isolamento económico como o mundo nunca viu. No início do mês, Washington ainda prometeu trabalhar num acordo para reabrir o Estreito de Hormuz, mas a ideia parece ter caído por terra. Numa entrevista à emissora Newsmax, o secretário do Tesouro norte-americano fala num golpe duplo que combina o isolamento económico com a continuação do bloqueio do Estreito de Hormuz. E Luís Montenegro abre hoje o ano político do PSD, com a habitual festa do Pontal. O primeiro-ministro já assegurou que vai anunciar algumas novidades no calçadão da quarteira, no Algarve, e este é um ano em que se assinala os 50 anos da festa do Pontal, que promete, é claro, convívio, comes e bebes, mas também novidades e um discurso do líder do partido e primeiro-ministro.
0: São temas que marcam esta manhã informativa, aqui com Cláudia Patrício Silva, assuntos a atualizar às 8 horas, numa sexta-feira que antecipa temperaturas máximas de 33 graus para Faro, 30 para Lisboa, 25 para o Porto, nas ilhas 29 graus, temperatura máxima prevista para o Funchal e 26 para Ponta Delgada.
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0: Já a seguir o Jornal de Desporto na TSF. Quanto ao trânsito, é uma manhã de agosto, ainda sem problemas, sem dificuldades nas principais entradas e saídas de Lisboa e do Porto.
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0: Está no ar a primeira edição do dia do Jornal do Desporto, com Rita da Silva Vieira.
2: Aros e Áustria de Viena são os adversários que separam Benfica e Sporting de Braga das competições europeias. As Águias empataram ontem por um igual frente ao Hearts, na Escócia, com um gol de Luca Bacchio, e garantiram a passagem ao play-off da Liga Europa. Objetivo cumprido, diz Marco Silva, mas com espaço para melhorar.
3: A segunda parte não foi ao nível que podemos fazer. Já esperávamos alguns jogadores com algumas dificuldades de continuar e aguentar o jogo ao ritmo que queríamos, e percebeu-se isso no momento que não tínhamos bola, nos momentos que queremos ser mais agressivos sem bola. Não fomos tanto como temos sido nos últimos jogos, e claramente há jogadores que têm de ganhar essa capacidade. Portanto, acabou por ser, de uma forma geral, uma passagem à próxima eliminatória como queríamos. Era esse o objetivo.
2: Objetivo cumprido, o Benfica joga agora com o Casa Pia em Rio Maior na segunda-feira, depois recebe o Aros da Dinamarca na próxima quinta-feira no Estádio da Luz. Já o Sporting de Braga também não consegue melhor que um empate, 0-0 frente aos bielorrussos do Dinamo de Minsk. Está assim também no play-off da Liga Conferência, depois de ter vencido 1-0 na primeira mão. Vai jogar agora com o Áustria de Viena na Pedreira, na quinta-feira. Ainda no futebol, o Sporting abre hoje a jornada 2 da Liga, recebe mais logo o Vitória. É um jogo que está marcado para as 8:15 em Alvalade, com o relato do Ricardo Barras na TSF. Mais uma final para Portugal nos Europeus de Atletismo em Birmingham. Delvis Santos está na final dos 200 metros, depois de ontem ter feito um novo recorde pessoal. Correu em 20 segundos e 23. Agora está na final, marcada para hoje às 9:25 da noite, este que é um dia cheio na agenda portuguesa nos Europeus de Atletismo, com destaque para a qualificação de Isaac Nader nos 1.500 metros, pouco depois do meio-dia e meia. E claro, a outra final do dia, lançamento do disco com Liliana K, às 8:30 da noite. Há ainda outra portuguesa a correr pelas medalhas, é Mariana Machado, nos 10 mil metros, às 7:45 nos Europeus de Atletismo em Inglaterra. O Boa Vista vai voltar a abrir portas. O clube do Bessa pode regressar depois do movimento Salvar o Boa Vista ter angariado mais de 90 mil euros para pagar as dívidas do clube. O tribunal aceitou o pedido e o Boa Vista pode agora voltar. Em declarações à TSF, o presidente do clube, Rui Garrido Pereira, não esconde a emoção.
4: Com muita emoção, com muita felicidade, como um sinal de esperança em todo o trabalho que temos feito e desenvolvido com vista à reabertura das atividades do Boa Vista, e portanto é com certeza um momento extraordinário para todos os boavisteiros.
2: A decisão surge cerca de um mês depois do encerramento do estádio do Bessa, mas agora ainda há trabalho pela frente.
4: Nós fomos notificados do deferimento para a reabertura. Agora iremos com certeza reunir com a senhora administradora de insolvência, no sentido de ver os termos em que o vamos fazer. É o que eu irei fazer nos próximos dias para que fique definido, então, como é que isso será feito.
2: Rui Garrido Pereira está confiante de que este é o primeiro passo para voltar a reerguer o Boa Vista.
4: Temos algumas novidades para os próximos dias relativamente aos sócios e que vamos com certeza comunicar com eles. E claro, a mensagem de que eu tenho vindo a dizer e a reafirmar, independentemente de tudo isto, independentemente do encerramento que aconteceu há mais ou menos um mês, enquanto faltam poucos dias para fazer um mês, não é um encerramento de um clube ou de um estádio que encerra, de facto, o Boa Vista. O Boa Vista vive no coração dos sócios vive na mente de todos os sócios que todos os dias acordam e vão deitar-se a pensar no Boa Vista e que partilham isso comigo. E sendo eu também um desses sócios, também espero e trabalho para o melhor, para o Boa Vista. E, portanto, todos juntos, temos de trabalhar todos juntos no sentido de salvar o Boa Vista e de encontrar o caminho que todos pretendemos para o clube.
2: As instalações do Bessa tinham sido encerradas a 15 de julho, voltam agora a poder reabrir. O Boa Vista que tem vivido, como diz Rui Garrido Pereira, o presidente do clube, mas nas várias etapas da volta a Portugal, o melhor português da classificação geral veste a camisola do Boa Vista. Pedro Silva tem brilhado nas etapas de montanha e Tiago Santos, a camisola xadrezada, tem sido motivo de atenções.
5: Pedro Silva é o melhor português na volta a Portugal em bicicleta e a camisola do Boa Vista não passa despercebida, mesmo que seja branca e não aos quadrados ou negra, o que até ajuda a enfrentar o calor. Nos Gerês, toda a gente viu essa camisola de Pedro Silva.
6: Talvez uma das etapas da minha vida, penso que já tenho algumas que foram muito especiais para mim. Esta, sem dúvida, que foi, até porque estavam aqui muitos dos meus amigos e familiares e é perto de minha casa, por isso também teve um sentimento especial.
5: O trepador sente-se orgulhoso pelas bandeiras que tem visto na estrada.
6: Sim, em relação aos adeptos do Boa Vista, acho que existe uma massa associativa muito grande em qualquer sítio de Portugal, mesmo durante a volta vemos sempre uma bandeira, isso também carrega uma responsabilidade extra e eu acho que na etapa da Senhora da Graça, mesmo amanhã em Fafo, vamos ver muitos Boa Visteiros e pronto, e nós temos que dar tudo e tentar ganhar uma etapa, que acho que é o que nos falta aí.
5: Mas Pedro Silva não está sozinho na frente das corridas. Fábio Costa decidiu atacar na última etapa, a 100 km do final. A camisola está assim bem representada.
7: Sim, acho que um clube como a Boa Vista nunca morre e a massa adepta está sempre do lado do clube e isso sente-se. Hoje realmente os quilómetros que passei isolado em fuga, senti um apoio enorme de toda a gente, não só de Boa Visteiros, mas também daqui dos portugueses, e isso tudo, claro, dá um ânimo extra para a dureza que esta etapa tinha.
5: A Feira dos Cefais Boa Vista está a ser a melhor equipa portuguesa, logo depois da Nicolor Campicarne. Espera muitos adeptos nas chegadas a Faf, também à Senhora da Graça, em Mondim de Basto, e aos aliados na cidade do Porto.
2: A oitava etapa da Volta a Portugal, Liga Malgaço a Faf. O Tiago Santos vai acompanhar a partida pouco depois da 1 da tarde.

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2: A iSense lançou em Portugal a S5 Deco TV, um modelo que funde tecnologia com design de interiores. O equipamento foi desenhado para funcionar como um objeto de decoração quando está desligado, apresentando linhas minimalistas e um acabamento em branco, uma proposta que surge como uma alternativa mais económica no segmento dos televisores decorativos. O modelo base conta com um ecrã de 32 polegadas, com resolução Full HD e tecnologia de cor AQLED. No campo do áudio, o televisor integra o sistema DTS Virtual X. Uma boa notícia é que a TV não inclui o sistema operativo habitual das iSense, que aqui foi substituído pelo Fire TV da Amazon. Isto permite o acesso a aplicações de streaming e o controle por voz através do assistente digital Alexa. As S5 Deco TV já estão à venda em Portugal por 300€ na versão de 32 polegadas. A iSense confirmou ainda que em breve vai chegar ao mercado português uma variante maior de 43 polegadas com um preço de venda fixado nos 600€. São valores bem abaixo daquilo que é a norma nas TVs com um aspecto mais decorativo.

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1: Bom dia, ficamos agora a 13 minutos das 8 horas.

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0: Bom dia, são 7h58, menos uma hora nos Açores.
1: O PSD cumpre hoje a tradicional rentré na festa de Pontal, em Quarteira, numa festa que assinala também os 50 anos do partido. O ministro espanhol do interior anunciou uma nova mobilização de meios para reforçar a fronteira de Ceuta com Marrocos, uma decisão anunciada para responder às informações nas redes sociais de que amanhã, dia 15, uma nova vaga de migrantes deverá tentar entrar em território espanhol. Grécia, Reino Unido e Croácia, e também a França, estão a enfrentar violentos incêndios. Os três países estão a braços com ondas de calor que não ajudam o combate aos fogos. A oitava e antepenúltima etapa da edição da Volta a Portugal deste ano corre-se hoje em Terras Minhotas, um percurso que vai ligar Melgaço a Faf. O Benfica vai jogar o play-off de acesso à Liga Europa com o Aros, um clube dinamarquês, uma passagem assegurada depois do empate desta noite com os escoceses do Arts. Já o Braga empatou com o Dinamo de Minsk a 0 golos e assegurou também a passagem ao play-off da Liga Conferência.
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0: Para hoje, previsão de temperaturas altas no interior norte e centro, máxima de 38 graus para Bragança, 37 para Castelo Branco, Évora e Beja, 33 graus a máxima para Faro, 30 para Lisboa e 25 para o Porto. As notícias às 8 horas na TSF, edição de Leonor Ferreira.
1: Luís Montenegro abre hoje o ano político do PSD. O primeiro-ministro já assegurou que vai anunciar algumas novidades a partir da Quarteira, no Algarve, no ano em que o partido assinala 50 anos. A festa de Pontal promete convívio, mas também alguma expectativa em relação ao discurso do líder social-democrata. Esta rentré política ocorre numa altura em que ainda não foi apurada a dimensão das consequências dos exames nacionais, com o ministro da Administração Interna debaixo de fogo e com mais uma lei do pacote da imigração no crivo do Constitucional. Duas pessoas ficaram feridas, uma com gravidade devido à explosão de uma pequena botija de gás num parque de campismo em Santo André, Santiago do Cacém. A explosão ocorreu ontem à noite. A página da Autoridade Nacional de Emergência Médica indica que foi mobilizado um meio aéreo para o local. Espanha está a reforçar os meios na fronteira de Ceuta com Marrocos. Nos últimos dias começou a circular nas redes sociais um apelo semelhante ao que deu origem à crise migratória de 30 de julho. Está a ser sugerida a possibilidade de entrada de milhares de migrantes em Ceuta já amanhã. O ministro espanhol do interior anunciou, por isso, uma nova mobilização de meios para o local. Fernando Marlaska garante que a situação não se vai repetir.
4: Lo estamos haciendo dotándonos de maiores medios personales y también de medios materiales. En medios personales, más guardias civiles, más policías nacionales y también con un despliegue de las Fuerzas Armadas. Y también, sin duda alguna, con el trabajo serio, sólido y basado en la confianza que llevamos muchos años realizando con Marruecos. Así que quiero dejar un mensaje claro a quienes anhelan entrar en Ceuta o en Melilla de manera irregular. Ninguna persona que entre o pretenda entrar en Ceuta y Melilla de manera irregular, se lo digo a ellos para que no atiendan a las mafias que juegan con su vida.
1: As garantias do ministro espanhol do interior, além do reforço de meios humanos, foi que também colocada uma barreira flutuante a sul de Melilla. O líder do Partido Reformista Britânico assegurou a reeleição como deputado do circo de Clacton-on-Sea, uma cidade costeira em Inglaterra. Nigel Farage venceu o candidato satírico Count Binface, Conde Cara de Balde do Lixo. Antes da confirmação desta vitória, o líder do partido de extrema-direita já tinha declarado a sua própria vitória.
5: The count is still going on.
6: A contagem ainda está a decorrer porque há 34 candidatos, mas o resultado não deixa margem para dúvidas. Hoje, os eleitores de Clayton mostraram o dedo do meio a toda a elite política. quero agradecer a todos vocês. Existe uma campanha organizada para perturbar e desacreditar o resultado que terá lugar daqui a algumas horas, o que uma vez mais demonstra a total intolerância, a total perda dos princípios democráticos fundamentais.
1: Nigel Farage renunciou ao mandato de deputado do Círculo de Clacton depois de uma polémica relativa a irregularidades no financiamento do Partido Reformista. A demissão levou à realização de eleições e Farage recandidatou-se. Os principais partidos britânicos, Trabalhista, Conservador, Verdes e Liberais Democratas, aliás, bem como a formação de extrema-direita Restore Britain, decidiram boicotar a eleição, recusando apresentar candidatos. A Grécia, o Reino Unido e a Croácia enfrentam grandes incêndios. A Grécia e a Croácia, na Croácia, aliás, centenas de pessoas tiveram de fugir de Lokva Rogoznica, uma pequena localidade turística na costa adriática do país. As chamas começaram por destruir uma zona de vegetação e rapidamente chegaram às zonas residenciais. Este é o fogo mais recente na Croácia, que atravessa uma onda de calor prolongada que tem provocado temperaturas recorde em várias vilas e cidades ao longo da costa do Adriático nos últimos dias. As temperaturas muito altas estão também a ter impacto no Reino Unido e na Grécia, um dos dois países, aliás, que estão também a enfrentar violentos incêndios. Paulo Fernandes Ribeiro.
7: Na Grécia, a situação é crítica no norte do país. A guarda costeira retirou do mar perto de 500 turistas das praias da Península de Calcídica. As chamas, com frentes de 30 metros de altura, cercaram várias localidades da costa. Mais de 200 bombeiros, apoiados por meios aéreos, combatem os fogos que atingiram várias habitações. Nas últimas 24 horas, a Proteção Civil grega registou 40 incêndios, 9 dos quais permanecem fora de controlo. O nível de alerta no país é máximo. Em Inglaterra, as autoridades confirmaram danos na região de West Midlands, no dia mais quente do ano. Vários focos de incêndio atingiram o centro do país, destruindo pelo menos 6 casas. Em Southern Bridge, 3 bombeiros e uma criança deram entrada no hospital. O comando dos bombeiros classifica o incidente como um dos mais graves de sempre na região. Em França, a investigação ao incêndio de Bordeaux levou à detenção de um adolescente de 15 anos. O jovem é suspeito de fogo posto. A ocorrência provocou a morte de 2 bombeiros que ficaram encurralados num veículo de combate ao fogo. Estas mortes geraram forte contestação laboral. 9 sindicatos de bombeiros franceses reuniram com o governo e exigem mais meios e ameaçam avançar para a greve no próximo mês de setembro. Com grande parte do país a sofrer uma nova onda de calor, os bombeiros voltaram a combater incêndios florestais por toda a França.
1: São 4 os países na Europa a braços com violentos incêndios: a França, o Reino Unido, a Grécia e também a Croácia. O secretário do Tesouro dos Estados Unidos ameaçou o Irão com um isolamento económico como o mundo nunca viu. No início do mês, Washington ainda prometeu trabalhar num acordo para reabrir o Estreito de Hormuz, mas a ideia parece não ter ido avante. Numa entrevista ontem à noite à emissora norte-americana Newsmax, Scott Bessent promete um golpe duro contra o Irã.
8: Fiquem atentos a este espaço porque virão mais anúncios na próxima semana. Vamos aplicar medidas como nunca se viram na história do isolamento económico de um país. E penso que a razão pela qual estamos a ter sucesso é porque se trata de um golpe duplo. As pessoas dizem, bem, sabem, Cuba aguentou-se durante muito tempo, a Venezuela aguentou-se durante muito tempo. A Venezuela desmoronou imediatamente quando impusemos o bloqueio. Por isso, será uma combinação de isolamento económico, como o mundo nunca viu, e a continuação do bloqueio do Estreito de Hormuz, que impedirá a entrada ou a saída de qualquer coisa dos portos iranianos.
1: Nesta entrevista, o secretário de Estado do Tesouro dos Estados Unidos prometeu também, como ouvimos, novas medidas para acabar por assim dizer, castigar o Irão, isolando-o economicamente, mas não especificou qual a natureza dessas medidas. O Benfica vai jogar o play-off de acesso à Liga Europa com o Aros, um clube dinamarquês. Esta noite as águias empataram a um golo com a equipa escocesa do Hearts, depois de, na primeira mão, ter ganho por 6-1. Para o treinador Marco Silva, o empate desta noite mostrou algumas fragilidades físicas da equipa.
9: Muito mais satisfeitos com aquilo que foi a primeira parte. A segunda parte não foi ao nível que podemos fazer. Já esperávamos alguns jogadores com algumas dificuldades de continuar e aguentar o jogo ao ritmo que queríamos, e percebeu-se isso no momento que não tínhamos bola, nos momentos que queremos ser mais agressivos sem bola, não fomos tanto como temos sido nos últimos jogos. Claramente há jogadores que têm de ganhar essa capacidade, portanto acabou por ser de uma forma geral uma passagem à próxima eliminatória como queríamos, era esse o objetivo, com uma vitória em casa com um empate fora. Queríamos vir aqui ganhar e manter aquilo que era o resultado da primeira mão, não o conseguimos de uma forma geral.
1: Depois da goleada há uma semana, esta noite o Benfica empatou na Escócia e segue-se agora ao clube dinamarquês Aros no play-off de acesso à Liga Europa. Já o Braga empatou também com o Dinamo de Minsk, a 0 golos, vai agora enfrentar o Áustria de Viena depois de ter assegurado esta noite a passagem ao play-off da Liga Conferência. Esta sexta-feira o Sporting recebe o Vitória de Guimarães na abertura da segunda jornada da Primeira Liga. Os Leões vão tentar a primeira vitória na prova depois de terem empatado 2-2 no estádio do Estrela da Amadora. Já os vimaranenses saem de uma derrota por 1-0 na recepção ao Arouca. O jogo frente ao Vitória de Guimarães começa às 8:15 e tem relato na TSF e pode ser também acompanhado em tsf.pt. A 8ª e antepenúltima etapa da edição da Volta a Portugal deste ano ocorre-se hoje em Terras Minhotas, um percurso que vai ligar Melgaço a Faf com cerca de 168 quilómetros. Quase a terminar a prova, importa olhar para uma das equipas que está bastante presente nesta competição, o Boa Vista, um clube que enfrenta nos últimos tempos muitas dificuldades. Ainda assim, os achadrezados têm nesta Volta a Portugal o melhor português na classificação geral. Pedro Silva tem sido um dos melhores na montanha, com o 7º lugar na etapa da Torre e o 4º lugar na etapa do Jerez. Ao lado de ciclistas como Fábio Costa, Pedro Silva tem mostrado a camisola do Boa Vista pelas estradas portuguesas, sempre com vários adeptos do clube em cada etapa, Tiago Santos.
10: Com muita emoção, com muita felicidade.
1: Não era este o som. Agora sim, vamos ouvir Tiago Santos sobre a presença do Boa Vista na Volta a Portugal.
11: Pedro Silva é o melhor português na Volta a Portugal em bicicleta e a camisola do Boa Vista não passa despercebida, mesmo que seja branca e não aos quadrados ou negra, o que até ajuda a enfrentar o calor. Nos Jerez, toda a gente viu essa camisola de Pedro Silva.
12: Talvez uma das etapas da minha vida, penso que já tenho algumas que foram muito especiais para mim. Esta, sem dúvida, que foi, até porque estavam aqui muitos dos meus amigos e familiares e é perto de minha casa, por isso também teve um sentimento especial.
11: O trepador sente-se orgulhoso pelas bandeiras que tem visto na estrada.
12: Sim, em relação aos adeptos do Boa Vista, acho que existe uma massa associativa muito grande em qualquer sítio de Portugal. Mesmo durante a volta vemos sempre uma bandeira, isso também carrega uma responsabilidade extra, e eu acho que na etapa da Senhora da Graça, mesmo amanhã em Faf, vamos ver muitos boavisteiros e pronto, e nós temos que dar tudo e tentar ganhar uma etapa, que acho que é o que nos falta ainda.
11: Mas Pedro Silva não está sozinho na frente das corridas. Fábio Costa decidiu atacar na última etapa, a 100 km do final. A camisola está assim bem representada.
13: Sim, acho que um clube como a Boa Vista nunca morre, e a massa adepta está sempre do lado do clube, e isso sente-se. Hoje realmente os quilómetros que passei isolado em fuga, senti um apoio enorme de toda a gente, não só de boavisteiros, mas também daqui dos portugueses, e isso tudo, claro, dá um ânimo extra para a dureza que esta etapa tinha.
11: A Feira dos Cefaz Boa Vista está a ser a melhor equipa portuguesa, logo depois da Nicolor Campicarne. Espera muitos adeptos nas chegadas a Faf, também à Senhora da Graça, em Mondim de Basto, e aos aliados na cidade do Porto.
1: A etapa de hoje começa então em Melgaço e termina em Faf. Sobre o Boa Vista, lembro que ontem o Tribunal autorizou o pedido de reabertura de atividade. O Clube do Porto, auxiliado pelo movimento Salvar o Boa Vista, recebeu a notícia de que podia evitar a insolvência e assim acolher 1.500 atletas de 31 modalidades. A insolvência não vai em frente porque o movimento Salvar o Boa Vista angariou mais de 90 mil euros. De acordo com o despacho do Tribunal de Comércio de Vila Nova de Gaia, os achadrezados foram autorizados a recomeçar a atividade desde que as despesas mensais correntes sejam asseguradas com regularidade até ao final da época. O presidente do clube, Rui Garrido Pereira, recebeu a notícia com muito entusiasmo.
10: Com muita emoção, com muita felicidade, como um sinal de esperança em todo o trabalho que temos feito e desenvolvido com vista à reabertura. das atividades do Boa Vista e, portanto, é com certeza um momento extraordinário para todos os boavisteiros.
1: Agora, com a luz verde do Tribunal para manter as portas abertas e continuar a acolher cerca de 1.500 atletas de 31 modalidades, o presidente do Boa Vista diz que nos próximos dias vai reunir-se com a administradora de insolvência para definir um plano para regressar à normalidade.
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0: 8 da manhã, praticamente 15 minutos. Não há, de facto, problemas ainda durante esta manhã no que respeita ao trânsito. As férias fazem-se definitivamente notar, sem dificuldades para os automobilistas nos acessos tanto a Lisboa como ao Porto.
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3: E subitamente este verão, uma sátira com veneno a Bond. Chama-se Reflexo num Diamante Morto e esteve na competição pelo Urso de Ouro de Berlim. Uma comédia de Bruno Forzani e Hélène Katté. Entre o presente e o passado, um espião retirado pressente que os seus adversários podem querer uma vingança. Reflexo num Diamante Morto vive da irrisão. Uma experiência estetizante que dificilmente vai ter visibilidade neste verão com estreias a mais. Maria Medeiros está no elenco e é bem capaz de ser o melhor do filme.

0: 62 anos depois, temos direito a Soy Cuba, agora com cópia restaurada com a ajuda de Francis Ford Coppola e Martin Scorsese, a versão em castelhano e inglês do filme histórico de Mikhail Kalatozov, um retrato da Revolução Comunista de Havana. Uma coprodução entre a União Soviética e o regime de Fidel. Obra que ficou maldita e que só se tornou venerada nos Estados Unidos após uma passagem no Festival de Telluride. Digamos que é um documento histórico, a meio caminho entre o cinema documental forjado e o filme de propaganda. Esteticamente, é um tour de force, uma obra que abriu novas linguagens e caminhos. Soy Cuba surge numa altura em que Cuba atravessa um momento delicado.
1: I can't believe our first day at MIT!
2: MJ, come on, pretend like you're not the happiest you've ever been in your entire life.
3: I can't.
1: I knew it!
0: Este é o verão das lutações cotadas. A Odisseia de Nolan e agora Homem-Aranha, Um Novo Dia, pulverizam recordes. Em Portugal, há mesmo histeria coletiva com o blockbuster de Destin Daniel Cretton, o quarto filme da série protagonizada por Tom Holland. Como se explica este fenómeno? A explicação é simples. A fadiga dos filmes de super-heróis teve um interregno e esta franquia da Sony parece ter sabido encetar uma renovação jovial. Mas há pouco cinema aqui. Fica o aviso.
4: Live from Philadelphia, it's the 125th annual Mayflower Kennel Club Dog Show. 3,000 dogs competing for best in show.
5: To think that in some countries these dogs are eaten.
0: No auditório do Centro Cultural de Cascais está disponível um ciclo de cinema documental, uma iniciativa da Fundação Dom Luís I, programada por Salvá Teles Menezes. Cinema documental para ver nestas férias em várias sessões. O programa é aliciante, mas fica já uma sugestão para ver no dia 31. Esse clássico de Christopher Guest, Donos de Estimação Best in Show, um fake documentary que explora a adoração dos americanos sobre concursos caninos. O humor é genial e há a possibilidade de matarmos saudades com a atriz marcante, Catherine O'Hara, que recentemente nos deixou. Passa às 21h30, repito, no dia 31. Estes docs, falsos ou não, tem encontro marcado às segundas.
6: Gigolo.
0: Já nas despedidas desta semana, o TSF Cinema realça O Jacaré, de Basil da Cunha, uma coprodução entre Portugal e a Suíça, que este fim de semana pode chegar ao ouro em Locarno. O festival está na competição pelo leopardo deste festival suíço. Um gangster movie que nos leva de novo para o mundo do crime na reboleira. É vibrante, cómico e inesperado. Em Portugal, ninguém consegue esta relação lúdica com o real. Estreia nos cinemas em setembro. Voltarei a este filme e até lá, que o cinema esteja convosco.
7: Rui Pedro Tendinha, às sextas-feiras, TSF Cinema. 8h20, bom dia, voltamos a 1995, à banda sonora do filme Dead Man Walking, In Your Mind, de Johnny Cash.

0: Johnny Cash na TSF, na manhã de sexta-feira, tempo para o humor de Zé Pedro Silva, parece mentira.
1: Numa semana de eventos astronómicos, é inevitável encerrá-la com outro, e nem estou a falar naquele já com uns dias, que foi o envio da Lei do Retorno, uma espécie de digitalização da deportação de imigrantes, para o Tribunal Constitucional pelo Sr. Presidente da República. É que podemos estar perante uma lei não do ordenamento jurídico português, mas uma autêntica lei da física. Caracteriza-se pela impossibilidade intrínseca de entrar em vigor na medida em que retorna sempre a algum sítio. O Governo mandou para o Parlamento, que mandou para o Presidente, que mandou para o Tribunal Constitucional, que agora manda para o Presidente, que depois manda para o Parlamento, que manda para o Presidente, que manda para uma pessoa que vai a passar, que manda para o construtor de Barcelos, que manda... Ai não, aqui deve parar, porque João dos Santos Carvalho pega nela e faz o novo aeroporto de Lisboa. Achou que ficava melhor. Mas não é da Lei do Retorno que falamos hoje. O evento com que encerramos uma semana de eventos é a chuva de estrelas, as Perseidas, que se seguiu ao grande eclipse solar de quarta-feira. Foi um dia a olhar para o céu. É bom para contrariar os dias que passamos a olhar para o telemóvel. Na volta, os astros estão-nos a corrigir a postura. É simpático, mas podiam fazê-lo sem cegar ninguém, porque a pessoa média continua a preferir uma marreca. Na madrugada de quinta-feira, choveram então muitas estrelas, mas o que se vê mais ainda são os satélites às voltas, nomeadamente os de Elon Musk, que são aos pontapés. Não foram poucas as pessoas aos pulos e a gritar, ali eu vi, eu vi, e eram Starlink. A boa notícia é que nunca vão saber, pediram um desejo por terem visto um satélite e agora estão à espera que se concretize. Talvez tenham de subscrever algum plano mensal ou anual e aí então fica mais barato. Se olharmos para o céu, boa parte já é do Elon. O próximo eclipse é a fronha do bilionário a passar à frente do Sol no programa Trombex, financiado pelo governo dos Estados Unidos, porque ninguém fica bilionário a meter do dele. Como se não bastasse tudo isto, na semana anterior, uma sucata da sua companhia de foguetões foi contra a Lua, abrindo uma cratera de dezenas de metros. Fez um buraco na Lua. Qualquer dia olhamos e parece uma escumadeira. E ainda há um Tesla descapotável à deriva no espaço, que o senhor não se contenta a mandar os brinquedos para o quintal do vizinho. A propósito, será que Musk não se oferece para nos guardar uns atrelados neste seu barracão sideral? Certo é que olhamos para o céu e já não são apenas estrelas. Há também muita tralha e lixo sem ver de volta. Qualquer dia, até a lei do retorno se vê a passar.
0: Zé Pedro Silva, parece mentira o amor na TSF. Daqui a pouco há notícias em síntese, para lá da espuma, Carlão.

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0: Bom dia, são 8h30, 7h30 nos Açores. Tempo para atualizar as notícias nesta manhã de sexta-feira. Cláudia Patrício Silva, médicos no Norte queixam-se de aumento de assédio.
1: O Sindicato dos Médicos do Norte acompanhou 20 casos de assédio laboral entre janeiro de 2025 e junho de 2026 e chegou à conclusão que a larga maioria dos casos acontece em hospitais públicos, sendo que as mulheres são as principais vítimas. Joana Bordalo Issá, presidente do Sindicato dos Médicos do Norte, exemplifica algumas das formas de assédio que foram denunciadas.
2: A situação que existe mais frequentemente é a desvalorização sistemática, e isto é um terço das situações descritas. Depois a humilhação reiterada, a sobrecarga de trabalho, em alguns casos que também é um caso de assédio, o isolamento profissional, a ameaça de processos disciplinares. Encontramos também tentativas de alteração de horário e alegadas represálias até com a própria atividade sindical.
1: A também vice-presidente da Federação Nacional dos Médicos apontou a forte hierarquização dos hospitais, a sobrecarga e o medo de denunciar como fatores que agravam o problema. Uma explosão em Santo André, concelho de Santiago do Cacém, fez 2 feridos, um deles com gravidade. Foi uma explosão de uma pequena botija de gás num parque de campismo. Fonte do Comando Subregional do Alentejo Litoral adiantou à Lusa que 2 pessoas ficaram feridas, uma com gravidade. Esta explosão, que aconteceu ontem pelas 10 da noite, foi mobilizado para o local um meio aéreo. O funcionamento da central nuclear de Almaraz, em Espanha, foi prolongado até junho de 2030. O encerramento gradual dos 2 reatores estava inicialmente previsto para novembro de 2027, que terminaria a 31 de outubro de 2028, mas os 3 proprietários da central nuclear pediram a prorrogação do prazo, um pedido que o Ministério Espanhol da Transição Ecológica e do Desafio Demográfico aceitou esta manhã. O Conselho de Segurança Nuclear também emitiu um parecer favorável à renovação, condicionado ao cumprimento dos limites e requisitos de segurança nuclear. A Letónia abateu um drone que entrou no espaço aéreo do país. Na rede social X, o exército letão anunciou que o drone foi abatido por aviões de caça da NATO. Segundo a agência EFE, o alerta soou cerca das 4 da manhã, hora local. Ele levou centenas de peregrinos reunidos para o maior festival religioso católico do norte da Europa a procurarem abrigo. A aeronave foi abatida na região de Balvi, para a qual foram enviados soldados e polícias para procurar os destroços do drone. Não é a primeira vez que acontece. Em junho, caças da NATO estacionados nos países bálticos também já tinham abatido um drone na Letónia.
0: São temas que vão marcando esta manhã de sexta-feira. Cláudia Patrício Silva com o síntese de notícias. Temas a atualizar às 9 horas, num dia que vai trazer calor, 33 graus de máxima para Faro, 37 para Évora, Beja e Castelo Branco, 38 graus de máxima para Bragança, para Lisboa 30 graus e 25 para o Porto.
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0: 8h36, agora trânsito já muito intenso com abrandamentos no final da A2 em direção à ponte 25 de Abril, entre a Baixa de Almada e a Praça da Portagem. No IC19, sentido Sintra-Lisboa, abrandamentos na chegada ao nó de Pina-Manique. No Porto é que se circula para já, ainda sem dificuldades nos principais acessos à cidade.
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0: Daqui a pouco há a TSF Pais e Filhos, nesta manhã de 14 de agosto. De novo a música em antena, John Mayer, New Light.

0: A música de Walter Lobo na TSF. Agora temos Pais e Filhos em reposição. A sugestão desta sexta-feira, Patrulha Pata, Maria Ramos Santos.
1: A Patrulha Pata enfrenta a sua maior missão. E agora numa ilha cheia de dinossauros. Chase, Marshall, Sky, Rubble e os restantes heróis de quatro patas estão de regresso aos ecrãs portugueses.
2: Se é para entrar na selva, temos de nos equipar à altura. Seja o que for que esta selva nos reserve.
1: Desta vez, uma tempestade misteriosa desvia o barco onde segue Ryder e os companheiros. A viagem termina numa ilha tropical que não aparece nos mapas e onde os dinossauros continuam a caminhar pela vegetação. E é aí que conhecem o Rex, um cão que vive na ilha há vários anos e sabe praticamente tudo sobre os seus habitantes pré-históricos.
3: Sou o Rex. Vou mostrar-vos a ilha. Bem-vindos ao meu lar, doce lar. Aqui não há televisão nem internet. Este está sempre na nuvem. Sempre de olho.
1: Com a ajuda deste novo amigo, a equipa começa a explorar a ilha. Só que a descoberta depressa dá lugar a uma emergência. Andinger, o velho rival da Patrulha Pata, percebe que a ilha esconde um grande tesouro e decide explorá-la, sem pensar nas consequências. No meio disso, acaba por provocar a erupção de um vulcão que ameaça destruir tudo o que existe à volta da ilha. E é aí que começa a operação de salvamento, maior do que qualquer outra já enfrentada pela equipe.
2: Temos de pôr todas as pessoas e dinossauros a salvo!
1: Vai ser necessário proteger pessoas e dinossauros, atravessar uma ilha inteira em perigo. A escala da aventura cresce, mas aquilo que está no coração da Patrulha Pata continua a ser reconhecível para as crianças e para as famílias. A importância de ajudar, de trabalhar em equipa e de perceber cada pessoa. Patrulha Pata, o filme dos dinossauros, já está disponível nos cinemas portugueses.
0: TSF Pais e Filhos, Maria Ramos Santos e Paulo Jorge Guerreiro.
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0: Para ouvir amanhã na TSF. 8h47, bom dia nesta sexta-feira, Leon Bridges.

Totrips and the Fake Latinos, a música instrumental nacional na TSF, já perto das 9 da manhã, altura em que vamos ter notícias. Até lá, seguimos com Fountains DC, Bug.

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0: O governo espanhol deu luz verde à central nuclear de Almaraz para funcionar até junho de 2030. O processo de encerramento de duas unidades desta central deveria começar já no próximo ano. Os problemas com a qualidade da água na Praia de Matosinhos são recorrentes e agora a autarquia considera que em causa está uma percepção que não corresponde à realidade e que está a ser fomentada pela oposição no concelho. A oitava e antepenúltima etapa da edição da Volta a Portugal deste ano ocorre-se hoje em Terras Minhotas, um percurso que vai ligar Melgaço a Faf com cerca de 168 quilómetros.
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0: Um dia hoje mais fresco no litoral atlântico, com 25 graus de temperatura máxima previstos para o Porto, 30 para Lisboa, 33 para Faro, mais quente no interior norte, 38 é a temperatura máxima prevista para Bragança e 37 graus para Castelo Branco. As notícias às 9 da manhã na TSF, edição de Leonor Ferreira.
1: As unidades 1 e 2 da central nuclear de Almaraz vão continuar a funcionar até junho de 2030. O Ministério Espanhol da Transição Ecológica renovou a licença da operação, como pretendiam os três proprietários desta central, a Iberdrola, a Endesa e a Naturgy. O Ministério justifica a decisão com base no novo contexto energético internacional e na instabilidade dos preços do gás resultante da crise no Médio Oriente. O encerramento gradual dos dois reatores estava previsto para 1 de novembro de 2027, já para o ano, isto para a Unidade 1, e 31 de outubro de 2028 para a Unidade 2. A central nuclear de Almaraz fica a cerca de 100 quilómetros da fronteira com Portugal. Os problemas com a qualidade da água da Praia de Matosinhos são recorrentes e agora a autarquia considera que em causa está uma percepção que não corresponde à realidade e que está a ser fomentada pela oposição. Ontem os banhistas ficaram a saber que já podem voltar a entrar no mar, na praia de Matosinhos, isto depois de uma análise ter indicado contaminação biológica na terça-feira. Ontem, a Associação Portuguesa do Ambiente veio esclarecer que, afinal, não há qualquer perigo para os banhistas. Carlos Mota, vice-presidente da autarquia de Matosinhos, explica agora que foi o tempo de fazer uma contra-análise. Vamos já ouvir.
2: Tivemos apenas duas análises, dois momentos em que a colheita da água, naquele preciso momento, desaconselhou banhos, um no inverno e outro no verão, e como disse, as contra-análises que são feitas no dia a seguir, de acordo com os procedimentos, vieram a não confirmar e foi levantado desaconselhamento. Mas ao longo da costa, desde o centro, ao Tejo, ao norte, ao Algarve, nas ilhas, existem municípios que este ano tiveram 5 desaconselhamentos, 3 desaconselhamentos, e eu, pelo menos, eu não tenho conhecimento de nenhuma notícia sobre eles.
1: Carlos Mota diz que os números só revelam que não há perigo especial com a água na praia de Matosinhos. O vice-presidente considera que tudo não passa de uma perceção motivada também pelo oportunismo da oposição.
2: Julgo que são estes três fatores, o facto de ser uma malha urbana com uma grande procura, naturalmente o mediatismo de Matosinhos e uma certa, eu diria, algum oportunismo também do ponto de vista político-partidário que decorre naturalmente de Matosinhos ser um município dos principais municípios nacionais.
1: Carlos Mota esclarece que as interdições, apesar de pontuais, estão relacionadas com a localização desta praia.
2: É uma das maiores praias, ou a maior praia a norte de Portugal, com um grande extenso areal, junto a um porto, o Porto de Leixões, com a foz do rio Leça, afluente também de duas ribeiras que atravessam a cidade, além de outros fatores que provavelmente até nem imaginaríamos, o facto de termos um imenso número de gaivotas que nesta zona se situam. E todos esses fatores, ao longo do ano, sendo uma praia urbana com grande densidade populacional, existe um conjunto de fatores que levam a que ela tenha efetivamente condições para que ocorram pontualmente circunstâncias que diminuem a qualidade da água, e tudo somado faz um conjunto de registros sucessivos de dias em que há desaconselhamento ou interdição da água do mar.
1: A TSF, o vice-presidente da Câmara de Matosinhos, adianta que os banhistas que frequentam a praia têm cumprido as recomendações e que quando há os banhos são desaconselhados, optam por ficar apenas no areal da praia até que haja luz verde para voltarem à água. A entidade reguladora dos serviços energéticos não encontrou irregularidades no mercado de combustíveis em Portugal. A ministra do Ambiente tinha solicitado um estudo à IERC para explicar porque é que, com a variação dos preços do petróleo, os preços do gás óleo e da gasolina nos postos de combustíveis sobem imediatamente, mas demoram aparentemente a descer. Neste estudo, que incide sobre os primeiros 7 meses do ano, é referido que a percepção frequentemente manifestada pelos consumidores de que os preços sobem como um foguete e descem como uma pluma não encontra explicação. O documento admite, no entanto, que essa percepção poderá resultar, entre outros fatores, da própria dinâmica dos mercados internacionais, dos produtos refinados, cujas subidas subidas e descidas nem sempre apresentam a mesma intensidade, duração ou velocidade dos preços do Brent, bem como da evolução dos impostos aplicados. A TSF contactou o Ministério do Ambiente, que está agora a analisar este relatório. Luís Montenegro abre hoje o ano político do PSD. O primeiro-ministro já assegurou que vai anunciar algumas novidades a partir da quarteira no Algarve. No ano em que o partido assinala 50 anos, a festa do Pontal promete convívio, mas também alguma expectativa em relação ao discurso do líder social-democrata. Esta rentrée política ocorre numa altura em que ainda não foi apurada a dimensão das consequências dos exames nacionais, com o ministro da Administração Interna debaixo de fogo e com mais uma lei do pacote de imigração no crivo do Tribunal Constitucional. Espanha está a reforçar os meios na fronteira de Ceuta com Marrocos. Nos últimos dias começou a circular nas redes sociais um apelo semelhante ao que deu origem à crise migratória de 30 de julho. Está a ser sugerida a possibilidade de entrada de milhares de migrantes em Ceuta já amanhã, dia 15. O ministro espanhol do Interior anunciou uma nova mobilização de meios para o local. Fernando Marlaska garante que a situação não se vai repetir.
3: Lo estamos haciendo dotándonos de maiores medios personales y también de medios materiales. En medios personales, más guardias civiles, más policías nacionales y también con un despliegue de las Fuerzas Armadas. Y también, sin duda alguna, con el trabajo serio, sólido y basado en la confianza que llevamos muchos años realizando con Marruecos. Así que quiero dejar un mensaje claro a quienes anhelan entrar en Ceuta o en Melilla de manera irregular. Ninguna persona que entre en, o pretenda entrar en Ceuta y Melilla de manera irregular, se lo digo a ellos para que no atiendan a las mafias que juegan con su vida.
1: São as palavras do ministro espanhol do interior, as garantias dadas que ninguém vai entrar em território espanhol. Além do reforço de meios humanos, foi também colocada uma barreira flutuante a sul de Melilla. É uma notícia que acaba de chegar, referente a um incêndio florestal de grande dimensão, que está ativo na Croácia. Ora, este fogo está a mobilizar perto de 300 bombeiros na costa da Croácia e já provocou nesta noite 19 feridos, obrigou também à retirada de centenas de turistas e moradores. É uma informação avançada pelas autoridades locais. O fogo deflagrou em Lokva Rogoznitsa, onde devastou pinhais, vegetação e entrou também numa zona de residências. Como disse, até o momento 19 pessoas ficaram feridas. Diz que o Serviço Nacional de Bombeiros Croata diz que se trata de um dos piores incêndios da história da Croácia, para o qual estão mobilizados quase 300 bombeiros apoiados por 93 veículos e que já foram reforçados esta manhã por 4 meios aéreos. Este comunicado dá ainda conta que cerca de 1000 pessoas foram acolhidas por membros da Cruz Vermelha num ginásio numa outra localidade e foram também abertos outros centros de acolhimento, nomeadamente na cidade de Split. O líder do Partido Reformista Britânico assegura a reeleição como deputado do círculo de Clacton-on-Sea, uma cidade costeira em Inglaterra. Nigel Farage venceu o candidato satírico Count Beanface com de cara de balde do lixo. Antes da confirmação da vitória, o líder do partido da extrema-direita já dizia que era ele o grande vencedor.
4: The count is still going on.
5: A contagem ainda está a decorrer porque há 34 candidatos, mas o resultado não deixa margem para dúvidas. Hoje, os eleitores de Clayton mostraram o dedo do meio a toda a elite política. Quero agradecer a todos vocês. Existe uma campanha organizada para perturbar e desacreditar o resultado que terá lugar daqui a algumas horas, o que uma vez mais demonstra a total intolerância, a total perda dos princípios democráticos fundamentais.
1: Nigel Farage renunciou ao mandato de deputado do Círculo de Clacton depois de uma polémica relativa a irregularidades no financiamento do Partido Reformista. A demissão levou à realização de eleições e Farage recandidatou-se e venceu. As autoridades norte-americanas concluíram que foram bocados de uma peça de motor partida que estilhaçou a janela de um avião da Ryanair no mês passado e que levou a que um passageiro fosse parcialmente sugado. O relatório preliminar do Conselho Nacional de Segurança nos transportes revela que uma pá do ventilador do motor do avião partiu-se, lançando fragmentos para fora do motor que estilhaçaram a janela e danificaram a fuselagem do aparelho. Para já não foi encontrado o motivo que levou à separação da pá deste ventilador, embora os investigadores tenham encontrado restos de aves no interior do motor, o que sugere que o avião possa ter colidido com aves durante a descolagem. O passageiro de 61 anos foi parcialmente sugado para fora pela abertura e teve de ser puxado de volta para a cabine por outros passageiros, onde o médico a bordo lhe prestou assistência. A oitava e antepenúltima etapa da edição da Volta a Portugal deste ano ocorre-se hoje em Terras Minhotas, um percurso que liga Melgaço a Faf com cerca de 168 quilómetros. Quase a terminar a prova, importa olhar para uma das equipas nesta competição, o Boa Vista, um clube que enfrenta nos últimos anos muitas dificuldades. Ainda assim, os achadrezados têm nesta Volta a Portugal o melhor português na classificação geral. Pedro Silva tem sido um dos melhores na montanha, com um sétimo lugar na etapa da Torre e um quarto lugar na etapa do Gerês. Ao lado de ciclistas como Fábio Costa, Pedro Silva tem mostrado a camisola da Boa Vista pelas estradas portuguesas e sempre com vários adeptos do clube a torcer por ele. Tiago Santos.
6: Pedro Silva é o melhor português na Volta a Portugal em bicicleta e a camisola do Boa Vista não passa despercebida, mesmo que seja branca e não aos quadrados ou negra, o que até ajuda a enfrentar o calor. No Gerês, toda a gente viu essa camisola de Pedro Silva.
7: Talvez uma das etapas da minha vida, penso que já tenho algumas que foram muito especiais para mim. Esta, sem dúvida, que foi, até porque estavam aqui muitos dos meus amigos e familiares e é perto de minha casa, por isso também teve um sentimento especial.
6: O trepador sente-se orgulhoso pelas bandeiras que tem visto na estrada.
7: Sim, em relação aos adeptos do Boa Vista, acho que existe uma massa associativa muito grande em qualquer sítio de Portugal. Mesmo durante a volta vemos sempre uma bandeira, isso também carrega uma responsabilidade extra e eu acho que na etapa da Senhora da Graça, mesmo amanhã em Faf, vamos ver muitos boavisteiros e pronto, e nós temos que dar tudo e tentar ganhar uma etapa, que acho que é o que nos falta ainda.
6: Mas Pedro Silva não está sozinho na frente das corridas. Fábio Costa decidiu atacar na última etapa, a 100 km do final. A camisola está assim bem representada.
8: Sim, acho que um clube como a Boa Vista nunca morre e a massa adepta está sempre do lado do clube e isso sente-se. Hoje realmente os quilómetros que passei isolado em fuga, senti um apoio enorme de toda a gente, não só de Boa Visteiros, mas também daqui dos portugueses, e isso tudo, claro, dá um ânimo extra para a dureza que esta etapa tinha.
6: A Feira dos Cefaz Boa Vista está a ser a melhor equipa portuguesa, logo depois da Nicolor Campicarne. Espera muitos adeptos nas chegadas a Faf, também à Senhora da Graça, em Mondim de Basto, e aos aliados na cidade do Porto.
1: A etapa de hoje começa, como disse, em Melgaço e termina em Faf. A de ontem, no Gerês, foi ganha pelo ciclista espanhol Adria Péricas, que assegurou assim o primeiro triunfo de etapa da carreira. O Benfica vai jogar o play-off de acesso à Liga Europa com o Aros, um clube dinamarquês. Esta noite as Águias empataram a um golo com a equipa escocesa do Arts, depois de, na primeira mão, ter ganho por 6-1. Já o Braga empatou com o Dinamo de Minsk, a 0 golos, e vai agora enfrentar o Áustria de Viena, depois de ter assegurado a passagem ao play-off da Liga Conferência. Esta sexta-feira, o Sporting recebe o Vitória de Guimarães na abertura da segunda jornada da Primeira Liga. O jogo tem início às 8:15 da noite, tem relato na TSF e pode ser acompanhado em tsf.pt. Pedras Salgadas recebe hoje e amanhã a 10ª edição do Pedras Sounds, a festa de Vila Pouca da Guiar. Vai trazer música para todos os gostos, desde os clássicos dos anos 80 até ao rap atual. As portas abrem às 8 da noite e Luís Pereira, membro da organização, conta à TSF aquilo que se pode esperar.
9: Na sexta é a festa da Rádio M80, que é das primeiras aqui nesta zona, e no sábado o Dilas. O nosso objetivo agora atualmente, na estrutura do festival, é conseguir atrair o maior número de público e de público diferente. Nós, como costuma dizer um colega da organização, nós é dos 8 aos 80. Tentamos ter artistas para os mais jovens, para os mais velhos e depois criar aqui uma dinâmica que os acolha a todos no espaço do nosso festival.
1: Luís Pereira faz um balanço positivo às últimas edições, considera que já foram capazes de tornar a festa em Pedras Salgadas numa das maiores de Trás-os-Montes. O investimento este ano ronda os 120 mil euros e a organização espera receber cerca de 3 mil pessoas em cada dia.
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0: 9 da manhã, 19 minutos. Quanto ao trânsito, já está lento no viaduto Duarte Pacheco em direção às Amoreiras, afeta o final da A5. Intenso apenas com abrandamentos no IC19, sentido Sintra, Lisboa, na reta dos comandos. Também alguma demora no final da A2 em direção à Ponte 25 de Abril, entre o viaduto do Pregal e a Praça da Portagem. A norte, o trânsito está lento na VCI, sentido a Rábida Freixo, com fila entre o Campo Alegre e a saída para a Avenida da Boa Vista, no sentido Freixo a Rábida. Há fila entre o Mercado Abastecedor e o nó da A3.
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0: Ficamos agora com Talk To You, uma nova colaboração de Sam Fender e Elton John, para ouvir na TSF 9:20. Bom dia.

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1: Olivia Dean, TSF. 9h26, nesta quinta-feira, teremos Benjamin Clementine logo à noite, sem paredes de cora.

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0: Bom dia, são 9h30, 8h30 nos Açores, altura para conhecermos os temas que vão marcando a atualidade desta manhã. A autarca de Matosinhos acusa oposição de oportunismo em relação à interdição das praias. Cláudia Patrício Silva.
1: O vice-presidente da Câmara de Matosinhos garante que não há nenhum perigo especial na praia. Carlos Mota explica à TSF que os banhos foram desaconselhados ontem porque era preciso fazer uma contra-análise que revelou não haver qualquer problema com a água. Mas o problema é recorrente e o vice-presidente lamenta que só a praia de Matosinhos seja alvo de notícia e avança com uma explicação.
2: Julgo que são estes três fatores, o facto de ser uma malha urbana com uma grande procura, naturalmente o mediatismo de Matosinhos e uma certa, eu diria, algum oportunismo também do ponto de vista político-partidário que decorre naturalmente de Matosinhos ser um município dos principais municípios nacionais.
1: Carlos Mota esclarece que as interdições, apesar de pontuais, estão também relacionadas com a localização da praia. Recordo que já foi levantada a interdição de ontem que desaconselhava a banhos na praia de Matosinhos. A entidade reguladora dos serviços energéticos afasta a tese de que as subidas nos preços de combustíveis sejam rápidas e as descidas mais lentas. Num relatório agora conhecido, o regulador admite, no entanto, que se verificam diferenças temporárias na rapidez com que as variações das cotações da gasolina e do gasóleo foram repercutidas no preço da bomba, em particular no caso do gasóleo, contudo afirma que não há qualquer irregularidade. O Ministério do Ambiente, quem pediu o estudo, está agora a analisar o documento. O Sindicato dos Médicos do Norte acompanhou 20 casos de assédio laboral entre janeiro de 2025 e junho de 2026, chegou à conclusão que a larga maioria dos casos acontece em hospitais públicos, sendo que as mulheres são as principais vítimas. Joana Bordalo Issá, presidente do Sindicato dos Médicos do Norte, exemplifica algumas das formas de assédio que foram denunciadas.
3: A situação que existe mais frequentemente é a desvalorização sistemática, e isto é um terço das situações descritas. Depois a humilhação reiterada, a sobrecarga de trabalho, em alguns casos que também é um caso de assédio, o isolamento profissional, a ameaça de processos disciplinares. Encontramos também tentativas de alteração de horário e alegadas represálias até com a própria atividade sindical.
1: A também vice-presidente da Federação Nacional dos Médicos apontou a forte hierarquização dos hospitais, a sobrecarga e o medo de denunciar como fatores que agravam o problema. 19 pessoas ficaram feridas, algumas com gravidade, na sequência de um incêndio florestal na Croácia. Centenas de turistas e moradores tiveram de ser retirados de casa. Este incêndio já tem vários quilómetros de extensão, devastou pinhais, vegetação e casas. Estas chamas, que são impulsionadas por rajadas de vento forte, cerca de 1000 pessoas já foram acolhidas por membros da Cruz Vermelha num ginásio. Na Alemanha, uma situação idêntica, mais de 2000 pessoas foram retiradas de casa na região de Eifel, no oeste do país, devido também a um incêndio florestal que deflagrou na quinta-feira. Há 3 frentes ativas, 2 já estão controladas.
0: Por cá hoje um dia ligeiramente nublado, mas ainda assim quente, máximas de 33 graus para Faro, 37 para Castelo Branco, Évora e Beja, Bragança pode chegar aos 38 graus, 30 graus é a máxima prevista para Lisboa e 25 para o Porto.
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0: 9h36, bom dia. Quanto ao trânsito, não tem sido uma manhã particularmente difícil. Note apenas de intensidade de tráfego agora no final da A2, em direção à Ponte 25 de Abril, entre o viaduto do Paragal e a Praça da Portagem. Nos restantes acessos à cidade de Lisboa, circula-se sem problemas. A norte, nota para a VCI, sentido a Rábida Freixo, agora com abrandamentos entre o Campo Alegre e a saída para a Avenida da Boa Vista. No sentido Freixo a Rábida, trânsito mais lento entre as Antas e o nó da A3.
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Faye Webster na TSF, vozes que se escutam nesta manhã de 14 de agosto, em 1977, neste mesmo dia do ano, nascia Ed Harcourt, cantor inglês. Parabéns a você pelos 49 anos de idade. Ed Harcourt, lembramo-lo agora numa das mais conhecidas canções, This One's For You.

0: You Can't Hear Charlie Brown, na música portuguesa na TSF.
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0: Bom dia, são 9:58, menos uma hora nos Açores.
1: Um incêndio de grande dimensão já fez 19 feridos, alguns com gravidade na Croácia. As chamas obrigaram à retirada de casa de mais de 1000 pessoas. Também na Alemanha, os bombeiros não têm mãos a medir para combater um fogo que está ativo desde ontem e obrigou já à retirada de 2000 pessoas. O governo espanhol deu luz verde à central nuclear de Almaraz para funcionar até junho de 2030. A Associação Ambientalista Zero pede ao governo que conteste a decisão dada à proximidade com a fronteira portuguesa. O vice-presidente da Câmara de Matosinhos diz que os problemas com a qualidade da água nas praias do concelho resultam de uma percepção que está a ser fomentada pela oposição.
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0: Daqui a pouco, nas reposições do programa A Distância que nos aproxima, vamos conhecer mais sobre a Polónia e a história de vida de uma imigrante polaca em Portugal. Notícias às 10 da manhã na TSF, edição de Leonor Ferreira.
1: Dezenove pessoas ficaram feridas, algumas com gravidade na sequência de um incêndio florestal na costa da Croácia. Centenas de turistas e moradores tiveram de ser retirados de casa. Outras 1000 foram acolhidas por membros da Cruz Vermelha num ginásio. O incêndio já tem vários quilómetros de extensão e já devastou pinhais, vegetação e habitações. O vento forte não está a ajudar o combate às chamas. Também na Alemanha, os incêndios não dão tréguas. Mais de 2000 pessoas foram retiradas de casa na região de Eifel, no oeste do país, devido a um incêndio florestal que deflagrou ontem. Este fogo tem, nesta altura, 3 frentes ativas, sendo que 2 estão controladas. A Zero considera um risco prolongar até junho de 2030 o funcionamento das unidades 1 e 2 da central nuclear de Almaraz, em Espanha. A Associação Ambientalista apela ao governo português que se oponha a esta decisão. Ouvida há instantes pela TSF, Susana Fonseca, vice-presidente da Zero, reafirma que a central está a funcionar há demasiados anos.
4: Estamos a falar de uma central que tinha, digamos, um período de vida útil previsto até 2011, cerca de 2011, portanto cerca de 30 anos. Com este prolongamento estamos a falar de uma das partes da central ficar com 49 anos e uma outra com 47 anos, portanto muito acima daquilo que é o período de vida útil seguro, dentro do que uma central nuclear pode ser segura. Do nosso ponto de vista é fundamental que o governo português tome posição contra, obviamente, há um acordo que está, digamos assim, estabelecido entre os dois países. É uma central que está muito próxima também da nossa fronteira.
1: A vice-presidenta Zero avisa também que há impactos negativos na continuação da atividade desta central.
4: Quando há um problema com uma central nuclear, o risco de libertação de radioatividade, a longa distância, não é? Porque depois é transportada pelos ventos, é muito grande. E, portanto, uma central nuclear, o seu impacto não é apenas local, é regional e às vezes até continental, dependendo do que for, não é? É, de facto, das instalações industriais que existem, das mais perigosas, exatamente por causa deste risco de libertação de radiação, que consegue viajar a longa distância e que perdura no tempo. Portanto, não é uma poluição que desapareça com alguma facilidade, bem pelo contrário, perdura no tempo e com impactos, obviamente, muito significativos também para a saúde humana. São infraestruturas de risco, bem conhecidas. Por alguma razão, as seguradoras não cobrem o risco total das centrais nucleares. Somos nós, cidadãos.
1: Susana Fonseca volta a alertar que a proximidade da central nuclear do Rio Tejo pode constituir um risco de contaminação. A central nuclear de Almaraz fica a cerca de 100 km da fronteira de Portugal. Os problemas com a qualidade da água da Praia de Matosinhos são recorrentes e agora a autarquia considera que em causa está uma percepção que não corresponde à realidade e que está a ser fomentada pela oposição. Ontem os banhistas ficaram a saber que já podem voltar a entrar no mar na Praia de Matosinhos Isto depois de uma análise ter indicado contaminação biológica na terça-feira. Ontem, quinta, a Associação Portuguesa do Ambiente veio esclarecer que, afinal, não há qualquer perigo para os banhistas. Carlos Mota, o vice-presidente da Câmara de Matosinhos, adianta à TSF que foi o tempo de fazer uma contra-análise.
5: Tivemos apenas duas análises, dois momentos em que a colheita da água, naquele preciso momento, desaconselhou banhos, um no inverno e outro no verão, e como disse, as contra-análises que são feitas no dia a seguir, de acordo com os procedimentos, vieram a não confirmar e foi levantado o desaconselhamento. Mas ao longo da costa, desde o centro, ao Tejo, ao norte, ao Algarve, nas ilhas, existem municípios que este ano tiveram 5 desaconselhamentos, 3 desaconselhamentos, e eu, pelo menos, eu não tenho conhecimento de nenhuma notícia sobre eles.
1: Carlos Mota diz também que os números só revelam que não há perigo especial com a água na praia de Matosinhos. O vice-presidente considera que tudo não passa de uma percepção, motivada também pelo oportunismo da oposição.
5: Julgo que são estes três fatores, o facto de ser uma malha urbana com uma grande procura, naturalmente o mediatismo de Matosinhos e uma certa, eu diria, algum oportunismo também do ponto de vista político-partidário que decorre naturalmente de Matosinhos ser um município dos principais municípios nacionais.
1: Carlos Mota esclarece ainda que as interdições, apesar de pontuais, estão relacionadas com a localização desta praia.
5: É uma das maiores praias, ou a maior praia a norte de Portugal, com um grande extenso areal, junto a um porto, o Porto de Leixões, com a foz do rio Lessa, afluente também de duas ribeiras que atravessam a cidade, além de outros fatores que normalmente até nem imaginaríamos, o facto de termos um imenso número de gaivotas que nesta zona se situam. E todos esses fatores, ao longo do ano, sendo uma praia urbana com grande densidade populacional, existe um conjunto de fatores que levam a que ela tenha efetivamente condições para que ocorram pontualmente circunstâncias que diminuem a qualidade da água, e tudo somado faz um conjunto de registros sucessivos de dias em que há desaconselhamento ou interdição da água do mar.
1: A TSF, o vice-presidente da Câmara de Matosinhos, adianta que os banhistas que frequentam aquela praia tenham cumprido as recomendações e que, quando os banhos são desaconselhados, optam por ficar apenas no areal até que haja luz verde para voltarem à água. O assédio laboral em serviços de saúde no Norte atinge sobretudo hospitais públicos e médicos especialistas, em particular médicas. A denúncia é feita pelo Sindicato dos Médicos do Norte com base num estudo feito a 20 casos acompanhados pelo sindicato entre janeiro de 2025 e junho de 2026. A presidente do Sindicato dos Médicos do Norte, Joana Bordali Sá, diz quais são os reais contornos deste assédio que é praticado de acordo com este estudo.
6: Há a ideia, não é, de que o assédio, só há assédio quando há uma agressão muito evidente, mas não é assim, porque exatamente nos casos que nós acompanhamos, que recorreram até nós, que procuraram ajuda ao Sindicato Médicos do Norte, a situação que existe mais frequentemente é a desvalorização sistemática, e isto é um terço das situações descritas. Depois a humilhação reiterada, a sobrecarga de trabalho, em alguns casos, que também é um caso de assédio, o isolamento profissional, a ameaça de processos disciplinares. Encontramos também tentativas de alteração de horário e alegadas represálias até com a própria atividade sindical, de alguns que têm atividade sindical, e tanto represálias depois de denúncias de irregularidades.
1: São conclusões que vão agora ser apresentadas num congresso que decorre no Brasil. A entidade reguladora dos serviços energéticos não encontrou irregularidades no mercado de combustíveis em Portugal. A ministra do Ambiente tinha solicitado um estudo à AERS para explicar porque é que, com a variação dos preços do petróleo, os preços do gasóleo e da gasolina nos postos de combustíveis sobem imediatamente, mas demoram aparentemente a descer. Neste estudo, que incide sobre os primeiros 7 meses do ano, é referido que a percepção frequentemente manifestada pelos consumidores de que os preços sobem como um foguete e descem como uma pluma não encontra explicação. O Ministério do Ambiente está agora a analisar este documento.
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0: Nesta manhã, trânsito pouco intenso no final da A2 em direção à ponte 25 de Abril, entre o viaduto do Pregal e a Praça da Portagem. Já a norte está lento na A28 em direção ao Porto, com fila desde o nó da A4 até à rotunda AEP e abrandamentos na VCI no sentido a Rábida Freixo, entre o Campo Alegre e a saída para a Avenida da Boa Vista.
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0: E agora na TSF, a reposição de mais um programa Distância que nos aproxima, onde ficamos a conhecer a história de vida de um imigrante integrado em Portugal e o país de origem. Hoje em destaque a Polónia, com uma analista de câmbios que...
2: A Patrulha Pata enfrenta a sua maior missão. 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
0: Não era suposto surgir este conteúdo em antena. Vamos então retomar a distância que nos aproxima, um programa originalmente emitido a 1 de fevereiro.

0: Sejam todos bem-vindos. Seguimos nova viagem pelo planeta com foco numa história de vida em Portugal. O ponto de partida é na Europa Central, numa terra de história rica, mas também turbulenta. Berço de Nicolau Copérnico, Marie Curie, Chopin e de Karol Wojtyla, o Papa João Paulo II. Das montanhas dos Cárpatos às praias do Mar Báltico, evocamos a nação que mais sofreu na Segunda Guerra Mundial, mas que hoje é uma economia pujante e um crescente destino turístico. E é de turismo que também falamos com a nossa convidada de hoje. Fique para ouvir. A distância aproxima-nos da Polónia.
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0: Ana Maria Shostek, 38 anos, chegou a Lisboa em 2011 no âmbito do programa Erasmus, mas já não voltou para Varsóvia. Analista de câmbios, guia de passeios, autora e exploradora, foi a luz de Lisboa que lhe salvou e mudou a vida. Olá, Ana Maria, bem-vinda. Ainda se lembra bem dessa luz inconcebível, como lhe chama, que viu há uns 14, 15 anos quando a porta aqui pela primeira vez?
1: Olá, Nelson, obrigada pelo convite. Sim, lembro-me muito bem dessa luz. Lisboa é realmente uma cidade de luz incrível, por causa das casinhas pintadas de branco e não só, casas coloridas, por causa da calçada portuguesa que reflete a luz do sol. E lembro-me bem, foi uma manhã de fevereiro de 2011 que cheguei. Na Polónia estava a nevar e eu aterrei aqui em Lisboa, fui passear pela cidade e aqui, claro, fazia sol, o tempo estava bonito e foi isso que me captivou.
0: Uhum. Em fevereiro, entramos justamente agora em fevereiro, portanto está a fazer 15 anos aqui em Portugal, não é?
1: Sim, é verdade, 15 anos, dia 7 de fevereiro.
0: Muito bem, é para a semana então. Quando cheguei a Portugal, meti o meu coração partido entre as pedras da calçada e segui em frente. Como diz numa breve biografia que lhe pedi, cedo percebeu que naquele Erasmus Portugal seria mais do que apenas uma breve passagem?
1: É verdade. Apaixonei-me pela Lisboa, pelas pessoas, pelo estilo de vida aqui. Também saí de Varsóvia, da minha cidade, com o coração partido. Foi um momento difícil e chegar aqui a Lisboa foi um começo, foi um novo começo, começou uma vida nova para mim.
0: Foi um reset,
1: sim.
0: Por assim dizer, já que também fala muitas línguas, fala quatro fluentemente e o inglês é uma delas. Ainda se encanta com essa luz, como no primeiro dia, ou seja, continua a explorar as ruas sinuosas e empedradas da cidade, longe das rotas turísticas tradicionais?
1: Sim, claro. Gosto muito de passear pela Lisboa, descobrir sítios novos. Também quando passeio com turistas, são turistas polacos, sempre vivo com eles esse encontro, como eles se surpreendem com certas coisas, eu revivo isso outra vez e
0: é sempre bom estar a reviver isso, nem que seja no mesmo sítio por uma segunda, terceira vez, descobrem sempre novas nuances, não é?
1: Claro, claro. E Lisboa tem muito para oferecer, seja sítios turísticos, como ficam criados sítios novos, associações, sítios culturais, restaurantes, bares. Há sempre alguma coisa nova.
0: Quais são os seus locais de eleição, os prediletos?
1: Ah, há muitos.
0: Há muitos.
1: Gosto muito de passear pela Marvila, que é um sítio que não tem turistas. É portugueses curiosos ou estrangeiros que vivem cá em Lisboa. Por exemplo, o Fábrica Braço de Prata, uhum. Nos domingos tem feira latino-americana, que é muito giro, é um evento muito giro. Gosto também zona do Intendente, a Casa Independente no Intendente, uhum. Adoro o Príncipe Real, gosto de ruas de Santa Catarina, há muitos sítios que ficam no meu coração.
0: Zonas onde a multiculturalidade de Lisboa se encontra mais, não é?
1: É verdade, sim.
0: Uhum. Aliás, já vamos ouvir isso mesmo na primeira escolha musical que a Ana Maria Shostek nos traz aqui. Mas, bom, em Varsóvia ainda tira um mestrado em estudos ibéricos e ibero-americanos, com especialização em cultura portuguesa. Portanto, antes mesmo do Erasmus já havia aqui uma quedazinha para o que é português.
1: É verdade, sim. Entrei nesse curso e, pronto, estudei português, língua. Tive aulas de literatura portuguesa, história de Portugal, história do Brasil, literatura brasileira, um bocado de história das antigas colónias de Portugal, Angola, Moçambique. Também tive que ler os livros, tive leituras obrigatórias, Mia Couto, muito, muito. Tudo que é desse mundo português, foi um curso muito interessante que também depois
0: Depois quis materializar no local, não é?
1: Sim, depois ajudou-me bastante quando já cheguei a Lisboa, ajudou-me a perceber mais aqui a realidade, a cultura, turismo, isso tudo.
0: E ainda teve contacto com a língua portuguesa no ensino superior? A língua em si?
1: Sim, tive aulas de português, seja uhum. gramática, tudo. Aquele curso era basicamente tudo que é português.
0: Sim, e para um polaco devia de ser algo assim bastante exótico, como para nós a língua polaca é estranhíssima.
1: É verdade, para mim foi difícil, já falava inglês e bastante bem, mas português tive que aprender de início, pronto. Uhum. E foi difícil, admito que sim, e logo no... Acho que foi o primeiro ou segundo ano de curso, começámos com literatura e foi logo coisas medievais, os cancioneiros,
0: então Camões. Uma
1: pessoa, sim, pessoa que tem nível básico, como é que pode ir para...
0: Sim.
1: Mas foi, foi um
0: até
1: desafio.
0: Para nós aqui é complexo, portanto imagino para vocês. Claro, fala quatro línguas, o português, como estamos a ouvir, e bem, inglês, polaco e espanhol.
1: E espanhol, sim. O meu namorado é peruano, então em casa falamos espanhol.
0: Ok. Ou castelhano, como muita gente. Hoje em dia são os dois termos aceitos. Isto porque fez esse mestrado em estudos ibéricos e ibero-americanos. Os passeios turísticos que faz são direcionados para turistas polacos, mas também para outros que a procurem, não é?
1: Sim, seja para turista polaco, inglês, americano, em cada uma das línguas que eu falo. Uhum. A maioria das pessoas que me contactam são obviamente polacos, porque encontram-me através do meu website, dos meus médias sociais, e procuram uma pessoa que fala a sua língua, claro, para mostrar a cidade, explicar tudo em polaco. E tem muita curiosidade não só sobre a história e monumentos, mas sobre a vida do dia-a-dia, como uhum. é que se vive aqui, quanto custa uma casa, o que é que se come para pequeno almoço em Portugal, são essas perguntas.
0: E nota que alguns dos seus compatriotas vêm só para visitar e eventualmente ficam a gostar tanto que pensam, se calhar vão mudar para aqui.
1: Conheci muitas pessoas que já mudaram para aqui. Porque Portugal é um país lindíssimo, as pessoas são muito simpáticas, a qualidade de vida é boa e, claro, o tempo, sol, é o que pessoas da Polónia procuram, porque lá o tempo...
0: Naturalmente.
1: Imagina, de outubro até o março não se vê céu azul às vezes, também
0: sim.
1: novembro, dezembro... Às 3, 4 da tarde já fica de noite.
0: Fica de noite.
1: Então é escuro.
0: Sim, isso para quem gosta de sol. Bom, nós aqui em Portugal e quem está a ouvir que sempre cresceu com o sol é difícil de imaginar, mas também há portugueses a emigrarem para essa zona e para a Escandinávia. Portanto, é uma questão de hábito. Falou no seu blog, a Ana Maria Jostek tem um site muito visitado e cujo êxito até resultou em vários guias turísticos que escreveu, já lá vamos. TheLisboner.com é onde podemos tomar contacto com as suas experiências e contratar os seus serviços, digamos, não é?
1: Sim, sim. Esse é o meu blog. Comecei em 2017. E a minha ideia foi, eu reparei que aparecia muitos blogs de pessoas que, pronto, viajavam pela Europa, passavam pela Lisboa, passavam pelo Porto, mas davam-me informações vagas, do estilo, como um pastel de nata em Lisboa, no Porto como francesinha. E para mim Portugal era muito mais. Eu queria falar do Portugal, do Portugal do dia-a-dia. Não me esquece que 2017 foi o ano de grandes incêndios em uhum. Pedrógão Grande.
0: Sim.
1: Então fiz uma pequena investigação sobre os incêndios. Porque é que acontecem? Porque há tantos em Portugal. E o primeiro post no blog foi sobre isso. Então, não só turismo, mas também o que é que vive Portugal, o que é que vivem os
0: sim.
1: meus amigos.
0: Isso chamou a atenção de muita gente.
1: Sim, porque uhum. foi algo fora de comum, foi fora de blogosfera polaca de viagens, porque pessoas sempre tocavam nos mesmos temas e eu quis mostrar algo mais.
0: do que se passava e, entretanto, escreveu os livros guia. Daqui a pouco já vamos fazer uma menção a eles. Internet também é muito forte nas redes sociais. Dá para ver que recentemente esteve no Peru e agora já percebi a ligação. Portanto, faz aqui uns vídeos com muito gosto gráfico. É importante, esta idade digital em que vivemos, ter uma presença forte nas redes sociais, não é?
1: Sim, é verdade. Hoje em dia, cada um de nós usa de uma maneira ou outra mídias sociais, várias plataformas. Então, isso ajuda-me a chegar a mais pessoas, seja para partilhar o meu amor por Lisboa e por Portugal, como o meu conhecimento e também, pronto, falar de passeios turísticos.
0: Em thelisboner.com e no Instagram e já menos no Facebook. Já vamos saber mais da sua integração e exploração por Lisboa e pelo restante país, porque há outras regiões que a cativaram bastante e ainda nem falamos da sua profissão a tempo inteiro, mas para já damos um saltinho à Polónia através da música e, na verdade, nem saímos de Lisboa. Lisbona, Rio e Havana. Canção de uma homónima sua, a Ana Maria Jopek, que juntou no álbum Sobremesa de 2011 uma série de lusofonias com algumas letras em polaco. Um disco lançado no ano em que a Ana Maria Jostek chega a Portugal, sendo que a sua conterrânea também foi tocada pela alma de Lisboa. Portanto, é uma sugestão boa para trazer aqui, não é?
1: Sim, sim. A cantora, junto com seu marido, agora não sei se ainda estão juntos ou não, mas acho que houve uma altura que viviam em Alfama, que ou alugavam uma casa, não sei se alugavam ou compraram, mas daí o título de uma das músicas, Rua dos Remédios, que acho que foi essa rua que viveram durante algum tempo, e ela nesse disco colaborou com artistas portugueses conhecidos, e recomendo muito esse álbum, é muito bonito.
0: Sim. Vamos escutar a cantora jazz Ana Maria Jopek, tal como a nossa convidada Ana Maria Jostek. São ambas polacas e viveram em Lisboa.

0: A Polónia, Lisboa, o Rio de Janeiro e um pouco de Cuba nesta Lisbona, Rio e Havana. Canção de Ana Maria Jopek, cantora jazz nascida em Varsóvia, mas com forte ligação também a Portugal e à chamada lusofonia. Neste disco ouvimos-la cantar em crioulo com Tito Paris também. Há participações de Sara Tavares, Camané, Paulo de Carvalho e o baixo inconfundível do Yami, músico de Marisa. Bom, e hoje a distância que nos aproxima está com um pé na Polónia, país de 38 milhões de pessoas, cujo reino, o antigo reino da Polónia, que tem mais ou menos a mesma configuração dos territórios de hoje, acrescidos de partes na altura da Ucrânia e da Eslováquia, esse reino foi fundado em 1025, ou seja, no ano passado celebraram-se os 1000 anos do antigo reino da Polónia. Seguiu-se a união de Lublin, que formava a comunidade polaco-lituana. No final do século XVIII, o país é dividido em partições com a Rússia, a Prússia e a Áustria, é recuperada a independência após a Primeira Guerra Mundial, chega a Segunda Grande Guerra com a Polónia a ser a primeira vítima com brutais invasões da Alemanha Nazi e da União Soviética, o país torna-se um Estado comunista no célebre Pacto de Varsóvia, até que o movimento Solidariedade começa a fazer corroer a cortina de ferro, o Bloco do Leste cai, a Polónia torna-se uma república democrática em 1989 e hoje é uma economia crescente, muitas vezes chamada de tigre europeu por superar as taxas de crescimento da União Europeia, até mesmo durante períodos de crise. Ana Maria Jostek saiu de Varsóvia aos 22 anos, nasceu ainda na época do comunismo, já perto da democracia, mas pergunto-lhe, ainda ouviu e sentiu relatos dos pais ou avós de uma Polónia sofrida, fosse pelos anos de comunismo ou por relatos da própria Segunda Guerra Mundial?
1: Claro, claro que sim. Os meus avós viveram os tempos da Segunda Guerra Mundial, então ouvia muitas histórias, seja na maioria da parte dos meus avós, da parte da minha mãe, uhum, que vivia muito perto. Então muitas histórias tristes, mas também histórias, pronto, pessoas tinham que viver, havia também algumas histórias para rir. E enquanto ao comunismo, claro, isso viveram tanto meus avós como os meus pais, eu obviamente não me lembro disso porque nasci em 87 e 89 que o comunismo cai, mas tenho um irmão 13 anos mais velho, há 13 anos de diferença entre, uhum, nós, então ele ainda como criança viveu nesse tempo que, sim, por exemplo, laranjas era um produto exótico, não se encontrava em nenhum lugar, às vezes no Natal é que se arranjava e se arranjava, sim, ui, era um machado, era uma coisa extraordinária. Calças de ganga, sim, não, só fora. Era impossível, era muito difícil viajar. Acho que pessoas não tinham passaporte, ou o passaporte era só para quem fosse mais importante ou tivesse conhecimentos. Faltavam coisas nas lojas. Claro, não havia supermercados, havia lojas. Pessoas faziam filas para arranjar bens. Por exemplo, minha família, temos familiares que vivem mais na parte onde é campo, uhum, então os meus pais contavam-me que assim conseguiam ir ao campo arranjar carne de lá, então traziam, não, sim, tínhamos que preocupar-se.
0: E cultivavam bens essenciais,
1: claro,
0: eventualmente.
1: Não tínhamos que preocupar-se que na loja não há, porque, sim, assim podiam trazer o que os familiares arranjavam.
0: Foram tempos complicados e a Polónia tem este problema de, a seguir a uma crise, Segunda Guerra Mundial, em que sofreu muito, seguiu-se outra. Foi um comunismo de um braço muito forte que não deixou a economia progredir. Lembramos que o campo de concentração de Auschwitz-Birkenau ficava e fica na Polónia, na zona de Oświęcim, assim como o de Treblinka e outros. Estima-se que 6 milhões de cidadãos polacos morreram durante a Segunda Guerra Mundial, ou seja, um quinto da população antes da guerra. E não estamos a falar apenas de judeus, falo de outras vítimas étnicas polacas, de deportados pelos regimes nazi e soviético e da própria destruição do país. Basta lembrar as ruínas em que ficou a cidade de Varsóvia, por exemplo. Quando a Ana Maria olha para estas notícias presentes de detenções de simpatizantes de ideologias neonazis, quando escutamos este estranho pulsar do mundo em que o ódio parece ter muita antena, seja nas redes sociais, seja a partir dos próprios agentes políticos, o que é que sente?
1: A preocupação. preocupação onde que vai esse mundo, porque cada vez, como disse, como mencionou, há mais ódio, há mais discurso de ódio. Isso é preocupante, porque somos todos iguais e cada um tem direito para viver em paz, criar os seus filhos, as crianças especialmente, e o que acontece hoje em dia no mundo é muito preocupante e de partir o coração.
0: Ana Maria é uma convidada, assim como muitas outras que já tivemos aqui, que traz o brilho da vida, a positividade, os passeios, mas a Polónia está intrinsecamente ligada a alguns momentos mais negros da nossa história, e eu juntava aqui os tópicos mais tenebrosos todos juntos e falava-lhe da Rússia, porque eu sei que o governo de Varsóvia investiu na proteção do espaço aéreo muitos milhões de euros, até 2036 vai ser assim. De vez em quando cai um drone russo no espaço terrestre polaco. Putin e Rússia são, de facto, uma ameaça para a Polónia?
1: Da minha opinião pessoal, sim. Há quem diz que não temos nada para preocupar-se, não é? Mas aqui não, já não se fala tanto no dia-a-dia da guerra. Lá, obviamente, há notícias todos os dias e pessoas vivem, se calhar não medo, mas num estado de emergência, digamos. Até é uma coisa interessante que vê-se agora trends, seja os livros publicados como podcasts, tipo como preparar-se caso haja um ataque.
0: Sim.
1: Tipo ter comida preparada em casa, ter documentos dentro de uma mochila, estar pronto para partir.
0: Sim. Porque as pessoas sabem que não é uma impossibilidade, também não é uma possibilidade que esteja garantida, felizmente, mas ali, junto à fronteira com a Ucrânia, há que precaver tudo, não é?
1: Claro.
0: A Polónia tem sido um destino para muitos refugiados ucranianos e mesmo bielorrussos também, e tem sido um dos países que mais tem apoiado estas vítimas da guerra na Ucrânia. Há pouco falávamos do crescimento económico polaco, até há várias empresas portuguesas com negócios na Polónia, estou a lembrar do Grupo Jerónimo Martins, o BCP, a Mota-Engil. Ana Maria é analista de Forex e trabalha em Lisboa num dos maiores bancos de investimento. Forex é nada mais que a abreviatura de Foreign Exchange, ou seja, trabalha com mercados de câmbio, estuda e prevê os movimentos das taxas entre moedas estrangeiras, é mais ou menos isto?
1: É mais ou menos isso, não posso partilhar muito.
0: Sim,
1: mas
0: segredos.
1: Sim, basicamente a minha equipa trata de clientes que são corporações, instituições, não é tanto clientes particulares. E sim, é análise de transações desses clientes, movimentos, etc. Não posso partilhar muito.
0: Tudo bem, só lhe pergunto se gosta do que faz, desses números todos.
1: Gosto e gosto muito das pessoas com quem trabalho, os meus colegas portugueses, e também temos muitos estrangeiros dentro do banco. Também tenho chefes em Londres, em Paris, e por causa desse trabalho, de vez em quando, posso ir a Londres.
0: Ótimo.
1: Então é motivante, é alguma coisa que me motiva também.
0: É motivante, trabalha com várias culturas e acaba por viajar à conta do seu próprio trabalho, que é à conta, quando digo à conta, é porque está intrínseco essa viagem. E, entretanto, ainda sobra tempo para os passeios e para as viagens. Quer dizer, esteve no Peru 3 semanas, consegue ter este full-time job, passeia, escreve bastante, faz muitos vídeos, é muito ativa.
1: Sim, sou uma pessoa que não gosta de estar parada. Também foi assim que me educaram os meus pais, que sempre fazia-se alguma coisa, ou passeava, ou ia ao teatro, ou a um parque, ou sempre alguma coisa, livros por ler, sempre ocupar com alguma coisa. E sinto essa necessidade de fazer coisas. Desde pequena gostei de escrever, e sempre foi o meu grande sonho escrever um livro. Só que desde pequena sonhei com um livro de aventuras, ou uma novela, livro de contos. Aconteceu que o primeiro livro que publiquei foi um guia turístico, mas também tem que se começar por algum lado. Portanto, sim, gosto de fazer coisas, por isso é que encontro conto de tempo, seja para passeios com turistas, para escrever no meu blog, para médias sociais. Adoro tirar fotografias com câmera profissional. Uhum. Também, ultimamente, nasceu uma ideia de criar um podcast sobre Portugal, viagens e vida no estrangeiro. Então, okay. As ideias que não faltam, às vezes é só o tempo que, pronto.
0: Temos aqui um episódio zero, já está aqui perante microfones para se habituar ao podcast futuro. Já está aqui a falar de Portugal e da Polónia. Aliás, queria ter lançado um livro, entretanto já tem 4 ou 5, nem sei bem.
1: Tenho nove livros, okay. São todos guias turísticos sobre Portugal. Uhum. Os últimos 5 saíram em 2025. No início do ano 2025 comecei a trabalhar e fim de junho já estavam prontos e a editora publicou em julho, agosto. É um guia sobre Portugal continental, um guia sobre Açores, que é o meu preferido, sobre as nove ilhas. Depois Porto, Lisboa e Algarve. Contei bem, Portugal, Açores, Lisboa, Porto, Algarve, sim, 5 este ano. E em 2020 também eram guias turísticos, Portugal, Lisboa, Porto e Algarve, 4, sem Açores.
0: Para a editora Pascal,
1: sim,
0: que
1: é uma editora polaca
0: importante, não é? Sim. Sim. Aliás, só conheço as capas, têm muito bom aspecto gráfico e imagino que o conteúdo também. A série Portugália, não é? É assim que se diz Portugal em polaco?
1: Portugália.
0: Portugália. De todas estas regiões onde esteve, pronto, já respondeu à pergunta, os Açores são os preferidos, mas gosta de todo Portugal, para além de Lisboa?
1: Gosto, adoro descobrir, adoro viajar e o que gosto mais é falar com as pessoas por onde vou, sentar-se nos restaurantes regionais, nas tascas, perguntar o que é que se come aqui, o que é a especialidade, qual é o vinho que me recomenda, qual é o queijinho da região. São essas coisas que gosto e perguntar os locais, o que é que se pode ver aqui perto. Gosto de todas as zonas de Portugal, em qualquer sítio há coisas, sim, para fazer, ver.
0: E é um país variado, apesar do território não ser muito vasto, há muitas diferenças de norte para sul, beiras, centro, Alentejo, ilhas, não é?
1: É verdade, é verdade. É um país que, pronto, comparando o território com o Brasil, se calhar, podemos dizer que Portugal é pequenino, mas tem tanto para oferecer, tanta cultura, tanta paisagem, é incrível. Uhum. E já vivo aqui há 15 anos e acho que ainda tenho muito por ver, ainda...
0: Os próximos 15 são para continuar a explorar. Oh, bom, vamos colorir este programa com mais música polaca e, no caso, com um dos pianistas mais importantes da história. Talvez muita gente que nos escuta não saiba, mas Frédéric Chopin era polaco.
1: Sim, é verdade, é verdade. Pronto, para qualquer polaco é óbvio, Chopin é nosso, como Copérnico, mas Chopin, sim, a mãe dele era polaca, uhum. O pai tinha raízes franceses, daí o apelido.
0: Emigrou Chopin. De França para a Polónia, não foi?
1: Sim, uhum. E o Chopin nasceu num sítio que chama-se Jelazowa Wola, que é uma vila. Hoje em dia tem lá um museu, um sítio onde dão concertos, é muito bonito, especialmente no verão, porque são concertos ao ar livre.
0: Eu vi uma imagem da casa onde ele nasceu, uma casa térrea, mas comprida, não é?
1: Sim,
0: é.
1: Sim.
0: Muito
1: sim.
0: Giro. Nasceu Frédéric František Chopin, em Jelazowa Wola. E cresceu em Varsóvia, mudou-se para Paris aos 21 anos, onde viria a morrer novo, aos 39. Vamos escutar um dos 21 noturnos compostos por Chopin, o conhecido Nocturne, opus 9, número 2.

0: Frédéric Chopin, ou Zopen, como lhe chamaram também em polaco, ou parecido, a fonética. O nosso compositor de excelência no programa de hoje era polaco e francês. Ficam algumas composições agora aqui por baixo da nossa conversa. Ana Maria Jostek, tanto quanto sei, o corpo de Chopin está em França, em Paris, mas o coração está na Polónia. Houve este gesto de dividir pelas duas pátrias, digamos, do compositor, os seus restos mortais.
1: Sim, é um bonito gesto que o coração ficou transportado para Varsóvia, fica numa das igrejas no centro da capital, e isso quer dizer que o coração do Chopin pertence à Polónia, porque ele era polaco e assim vai ser para sempre.
0: Caro ouvinte, sempre que escutar esta melodia que ainda estamos a ouvir, lembre-se, Chopin era polaco. A Polónia é conhecida por outras figuras importantes da nossa história, desde logo Nicolau Copérnico, ou Nicolas Copernik, astrónomo e matemático que nos deu a teoria heliocêntrica. Foi a partir dele, no século XVI, que percebemos que o Sol estava no centro do sistema solar e não a Terra. Marie Curie era polaca, Maria Sklodowska Curie, primeira mulher a ganhar o Prémio Nobel da Física em 1903 com o marido e da Química em 1911, tornando-se então a única pessoa a ganhar em duas áreas científicas distintas. Descobriu elementos como o rádio e o polónio, que acredito que tenha sido uma homenagem, este nome, à sua pátria. Temos também Karol Józef Wojtyla, o Papa João Paulo II, um dos mais populares da era moderna e que também teve o seu papel na transição da Polónia para a democracia. Ainda Roman Polanski, ator e realizador franco-polaco, filho de judeus polacos, realizador, por exemplo, do magistral O Pianista. Polanski tem hoje 92 anos. Enfim, haverá muitos outros e outras polacos ilustres que deixaram o seu contributo à sociedade. Dos ativos, estou-me a lembrar de Robert Lewandowski. Pronto, enorme futebolista, não é?
1: Claro.
0: Aqui em Portugal temos também a Ana Maria Jostek, analista de câmbios, guia turística, exploradora. Tem livros escritos sobre várias regiões portuguesas, Alentejo, Açores, Porto. Há pouco falávamos, brincadeira, eu disse-lhe que ia ter aqui mais 15 anos para explorar Portugal. A Ana e o namorado peruano já fizeram planos a longo prazo? É para ficar por aqui para sempre?
1: Pronto, a vida é imprevisível, mas eu acho que Portugal é o meu sítio no mundo. Agora vivo na costa da Caparica, então muito perto do mar, e gosto muito de passear ou até correr de manhã antes de começar o trabalho, junto à beira-mar, e acho que sim, acho que é Portugal, que é a minha casa.
0: E trabalha em Lisboa ou dá para trabalhar a partir de casa?
1: Trabalho uns dias a partir da casa, trabalho remoto, mas também venho ao escritório algumas vezes.
0: Nos dias em que tem que atravessar a ponte.
1: É.
0: Às vezes há mais trânsito, mas compensa, não é? Está ali perto da praia. Fale-nos agora da Polónia. Para quem nos está a ouvir e estamos curiosos pelo país, tem tido um crescimento turístico grande nos últimos tempos. O que é que sugere ser visitado? Temos aqui o Castelo de Malbork, que é o maior castelo do mundo, supostamente, não é? Ao Palácio da Cultura e da Ciência, que há quem queira mandar abaixo, porque foi construído ainda durante a era de leste, soviética, por assim dizer. É um país variado, com montanhas, planícies, lagos, o mar lá em cima. Se eu amanhã me meter num avião, estou lá uma semana, o que é mesmo imperativo visitar?
1: Primeiro dizia para ir no verão, para apanhar melhor tempo,
0: ou primavera.
1: Ou primavera, que é muito bonito, porque na Polónia notamos realmente quatro estações: inverno com neve, primavera com flores, verão quente, mas mais curto que aqui, obviamente, e o outono com as folhas a caírem das árvores, folhas vermelhas, amarelas. Eu sou da capital, sou de Varsóvia, e adoro aquela cidade. Há quem não gosta, mas é preciso entender a história, que Varsóvia foi completamente destruída durante a Segunda Guerra Mundial, e depois reconstruída, e a arquitetura, o estilo que foi usado na altura, pronto, foi influenciado pelo comunismo. Então há quem diz, Varsóvia é muito cinzenta, é feia. Não, está cheia de história, está cheia de história e tem que se procurar sítios, mas também há bairros que ficam renovados. Eu adoro, por exemplo, os jardins da biblioteca da minha universidade, no centro, os jardins da biblioteca da Universidade de Varsóvia, uhum. que pode-se subir o teto. São uns jardins, é incrível, e depois há é um miradouro com vista ao rio Vistula, ao centro da cidade. O centro de Varsóvia, a cidade antiga, como chamamos, parece que é realmente antiga, mas foi reconstruída depois da guerra, mas vale a pena visitar. Depois, no norte, temos Mar Báltico, temos praias lindíssimas.
0: A Pomerânia.
1: Assim, as praias não são iguais às praias portuguesas, mas são limpas, tem sempre floresta. Antes de chegar à praia, tem que se ir pela floresta. Normalmente, a maioria dos sítios não se chega de carro, tem que se passear e
0: andar a pé até lá.
1: É muito bonito. E no sul, claro, Cracóvia, que é uma das cidades mais bonitas. Cracóvia já foi capital, foi cidade dos reis, e é um sítio onde a igreja Wawel, onde ficam sepultados os reis. É como o Panteão Nacional em Lisboa.
0: Sim.
1: Lá em Cracóvia é um sítio assim. E claro, perto vale a pena visitar Auschwitz, que é

0: vanguarda. Foi uma descoberta agradável que eu não conhecia, que a Ana Maria nos vai dar a conhecer aqui. Porque esta escolha?
1: Essa música dá-me sempre arrepios e já vão perceber porquê. A voz do cantor é muito forte e essa música é um grito pela paz no mundo, porque é uma voz de oposição contra a violência no mundo, contra...
0: Tudo o que está errado, não é?
1: Tudo o que está errado, sim.
0: O título... que eu não vou arriscar a ler em polaco.
1: eu vou dizer, o título é Dziwny jestem świat, este mundo é estranho, e é assim que canta Czesław Niemen. Este mundo é estranho, cada vez há mais pessoas que fazem mal aos outros, não devia ser assim, e depois ele tem uma frase muito bonita que diz, mas há muita mais gente... de boa vontade, de bom coração.
0: Do que os que não o têm. Infelizmente, continua atual esta canção de Czesław Niemen que vamos escutar no fecho deste programa. Obrigado por ter vindo à TSF, Ana Maria. Dziękuję.
1: Dziękuję. Obrigada pelo convite.
0: Obrigado a si também por ter estado desse lado e por nos acompanhar semanalmente nesta volta ao mundo em sotaques. 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

0: Foi levada para Coimbra, a mulher que ontem à noite ficou ferida com gravidade após uma explosão no parque de campismo de Santo André, em Santiago do Cacém. A mulher sofreu queimaduras de primeiro e segundo graus. Quercus e Zero pedem explicações ao governo pelo prolongamento do funcionamento da central de Alcaraz, em Espanha, foi anunciado hoje pelo executivo de Pedro Sánchez.
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3: Um dia marcado por alguma nebulosidade, mas ainda assim com calor, máximas de 33 graus para Faro, 30 para Lisboa e 25 graus de máxima para o Porto. 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
0: A mulher que na última noite ficou gravemente ferida na sequência da explosão da lata de gás no parque de campismo da Lagoa de Santo André, em Santiago do Cacém, foi transportada para Coimbra. A revelação foi feita há pouco pelos bombeiros. Em declarações à agência Lusa, Tiago Martins, o comandante dos bombeiros de Santo André, indicou que esta mulher, de 56 anos, foi levada do Hospital do Litoral Alentejano para Setúbal e depois de ambulância para a unidade hospitalar de Coimbra. A ferida sofreu queimaduras de primeiro e segundo graus nos membros superiores, no tórax e na face, e queimaduras ligeiras nas vias respiratórias. A explosão provocou dois feridos, um leve e um com gravidade. O acidente ocorreu ontem por volta das 10 da noite. A Associação Ambientalista Quercus quer que o Governo peça esclarecimentos ao Executivo Espanhol devido ao prolongamento da atividade da central nuclear de Almaraz até junho de 2030. O Ministério Espanhol da Transição Ecológica e do Desafio Demográfico renovou até junho de 2030 a licença de operação desta central. Em declarações à TSF, José Janelas da Quercus garante que Portugal vai pagar por esta medida espanhola e é um assunto que preocupa.
4: Nós elogiámos o governo de Espanha quando decidiram que iriam ser encerrados em 2026-2027. O prolongamento, mais uma vez, da central pode pôr em risco o seu próprio funcionamento a vários níveis. Este prolongamento até 2030 é um começo de um novo problema que não sabemos agora quando é que será de facto em 2030. Houve uma cedência às empresas que exploram a central nuclear de Almaraz, e isso aí é bastante preocupante também para Portugal, porque sabemos que a central fica a 102 km da fronteira com Portugal, utiliza para arrefecimento a água do Rio Tejo, há contaminação de sedimentos do Rio Tejo com elementos radioativos, já isso é conhecido e público desde há vários anos, e com a questão das alterações climáticas, com o aquecimento global e com as secas e com o problema da água, é mais uma pressão sobre o Rio Tejo.
0: Nesse sentido, a Quercus deixa um recado ao governo português.
4: O governo português devia exigir o que é que levou a esta alteração, porque esse prolongamento tem efeitos também transfronteiriços. Em Portugal também há problemas que ainda não foram resolvidos, nomeadamente com as antigas minas de urânio. Houve algumas que já foram recuperadas, outras ainda não. Os antigos trabalhadores das minas de urânio têm problemas oncológicos. Tem havido várias mortes desses antigos trabalhadores das minas de urânio. Portanto, não é agora uma questão conjuntural dos aumentos dos preços devido à crise da guerra dos Estados Unidos com o Irã e com Israel, que vai levar a que a situação da energia se resolva. Bem, o governo português deve fazer pressão para que haja um encerramento seguro e também com um plano social para os trabalhadores da central e todos os que estão ligados ao funcionamento da central, para que haja uma transição justa.
0: José Janelas da Quercus, ouvido pela TSF. TSF ouviu também a Zero, que considera que é um risco este prolongamento. Susana Fonseca, a vice-presidente da Associação Ambientalista, reafirma que esta central de Almaraz está a funcionar há demasiados anos.
5: Estamos a falar de uma central que tinha, digamos, um período de vida útil previsto até 2011, cerca de 2011, portanto cerca de 30 anos. Com este prolongamento estamos a falar de uma das partes da central ficar com 49 anos e uma outra com 47 anos, portanto muito acima daquilo que é o período de vida útil seguro, dentro do que uma central nuclear pode ser segura. Do nosso ponto de vista é fundamental que o governo português tome posição, contra, obviamente, há um acordo que está, digamos assim, estabelecido entre os dois países. É uma central que está muito próxima também da nossa fronteira.
0: A vice-presidente da ZER avisa que há impactos ao manter esta atividade da central de Almaraz.
5: Quando há um problema com uma central nuclear, o risco de libertação de radioatividade, a longa distância, não é? Porque depois é transportada pelos ventos, é muito grande. E, portanto, uma central nuclear, o seu impacto não é apenas local, é regional e às vezes até continental, dependendo do que for, não é? É, de facto, das instalações industriais que existem, das mais perigosas, exatamente por causa deste risco de libertação de radiação, que consegue viajar a longa distância e que perdura no tempo. Portanto, não é uma poluição que desapareça com alguma facilidade, bem pelo contrário, perdura no tempo e com impactos, obviamente, muito significativos também para a saúde humana. São infraestruturas de risco, bem conhecidas. Por alguma razão, as seguradoras não cobrem o risco total das centrais nucleares. Somos nós, cidadãos.
0: Susana Fonseca alerta também para a proximidade que esta central nuclear tem relativamente ao Rio Tejo, admitindo também a existência de um risco de contaminação. A central nuclear de Almaraz fica a cerca de 100 quilómetros da fronteira espanhola entre Portugal e Espanha. O Ministério da Educação assinou a autorização para o pagamento de mais de 2 milhões e 600 mil euros aos professores que classificaram este ano os exames nacionais na primeira e segunda fases. O pagamento será feito aos professores no recibo de vencimento de agosto. Em comunicado, a tutela reforça que este pagamento extra é uma forma de reconhecimento e de compensação aos professores. O Ministério explica que foi o Júri Nacional de Exames que apurou o montante a pagar aos professores. De acordo com o júri, na primeira fase foram mobilizados mais de 11 mil professores classificadores e cerca de 4.500 professores para a segunda fase. As escolas podem, a partir de hoje, requisitar as verbas. Os professores recebem 1 euro por cada item classificado em suporte digital, 10 euros por cada exame classificado em papel e 12 euros por cada prova reapreciada. A Câmara Municipal de Matosinhos considera que os problemas com a qualidade da água da praia não correspondem à realidade e que é um problema que está a ser fomentado pela oposição. Ontem os banhistas ficaram a saber que já podem voltar a entrar no mar da praia de Matosinhos, isto depois de uma análise ter indicado a contaminação biológica na terça-feira. Também ontem a Associação Portuguesa do Ambiente veio esclarecer que afinal não há qualquer perigo para os banhistas. Carlos Mouto, o vice-presidente da Câmara Municipal de Matosinhos, explica que foi o tempo de fazer uma contra-análise.
6: Tivemos apenas duas análises, dois momentos em que a colheita da água, naquele preciso momento, desaconselhou banhos, um no inverno e outro no verão, e como disse, as contra-análises, que são feitas no dia a seguir, de acordo com os procedimentos, vieram a não confirmar e foi levantado o desaconselhamento. Mas ao longo da costa, desde o centro ao Tejo, ao norte, ao Algarve, nas ilhas, existem municípios que este ano tiveram 5 desaconselhamentos, 3 desaconselhamentos, e eu, pelo menos, eu não tenho conhecimento de nenhuma notícia sobre eles.
0: Carlos Mouto afirma que os números só revelam que não há perigo especial com a água na praia de Matosinhos. O vice-presidente considera que tudo não passa de uma perceção motivada também pelo oportunismo da oposição.
6: Julgo que são estes três fatores, o facto de ser uma malha urbana com uma grande procura, naturalmente o mediatismo de Matosinhos e uma certa, eu diria, algum oportunismo também do ponto de vista político-partidário que decorre naturalmente de Matosinhos ser um município dos principais municípios nacionais.
0: Carlos Mouto esclarece que as interdições, apesar de pontuais, estão relacionadas com a localização da praia.
6: É uma das maiores praias, ou a maior praia norte de Portugal, com um grande extenso areal, junto a um porto, o Porto de Leixões, com a foz do Rio Leça, afluente também de duas ribeiras que atravessam a cidade, além de outros fatores que normalmente até nem imaginaríamos, o facto de termos um imenso número de gaivotas que nesta zona se situam. E todos esses fatores, ao longo do ano, sendo uma praia urbana com grande densidade populacional, existe um conjunto de fatores que levam a que ela tenha efetivamente condições para que ocorram pontualmente circunstâncias que diminuem a qualidade da água, e tudo somado faz um conjunto de registros sucessivos de dias em que há desaconselhamento ou interdição da água do mar.
0: A TSF, o vice-presidente da Câmara Municipal de Matosinhos, adianta que os banhistas que frequentam a Praia de Matosinhos têm cumprido as recomendações e que, quando os banhos são desaconselhados, optam por ficar apenas no areal da praia até que haja bandeira verde para regressarem à água. A entidade reguladora dos serviços energéticos não encontrou quaisquer irregularidades no mercado de combustíveis em Portugal. A ministra do Ambiente tinha solicitado um estudo à ERSE para explicar porque é que, com a variação dos preços do petróleo, os preços do gasóleo e da gasolina nos postos de combustíveis sobem imediatamente, mas demoram aparentemente a descer. Neste estudo, que incide sobre os primeiros 7 meses do ano, é referido que a percepção frequentemente manifestada pelos consumidores de que os preços sobem como um foguete e descem como uma pluma não encontram explicação. O documento admite, no entanto, que essa percepção poderá resultar, entre outros fatores, da própria dinâmica dos mercados internacionais dos produtos refinados, cujas subidas e descidas nem sempre apresentam a mesma intensidade, duração ou velocidade dos preços do Brent, bem como da evolução dos impostos aplicados. O Ministério do Ambiente está agora a analisar este documento. 19 pessoas ficaram feridas, algumas com gravidade, na sequência de um incêndio florestal na costa da Croácia. Centenas de turistas e moradores tiveram que ser retirados de casa. Outras 1000 foram acolhidas por membros da Cruz Vermelha num ginásio. O incêndio já tem vários quilómetros de extensão e devastou pinhais, vegetação e habitações. O vento forte também não está a ajudar no combate às chamas. Também na Alemanha, os incêndios não dão tréguas. Mais de 2000 pessoas foram retiradas de casa na região de Eifel, no oeste do país, devido ao incêndio florestal que deflagrou ontem. O fogo tem, nesta altura, 3 frentes ativas, sendo que estão 2 destas frentes controladas. Pedras Salgadas recebe entre hoje e amanhã a 10ª edição do Pedras Sound. Na festa de Vila Pouca de Aguiar vai trazer música para todos os gostos, desde os clássicos dos anos 80 até ao rap atual. As portas abrem às 8 da noite. Luís Pereira, membro da organização, explica à TSF aquilo que se pode esperar deste Pedras Sound.
7: Na sexta é a festa da rádio M80, que é das primeiras aqui nesta zona, e no sábado o delas. O nosso objetivo agora atualmente, na estrutura do festival, é conseguir atrair o maior número público e de público diferente. Nós, como costuma dizer um colega da organização, nós é dos 8 aos 80. Tentamos ter artistas para os mais jovens, para os mais velhos, e depois criar aqui uma dinâmica que os acolha a todos no espaço do nosso festival.
0: Luís Pereira fez um balanço positivo das últimas edições e considera que já foram capazes de tornar a festa em Pedras do Sal numa das maiores de Trás-os-Montes. O investimento este ano rondou os 120 mil euros e a organização espera receber 3 mil pessoas em cada dia.
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0: 15 minutos para lá das 11 da manhã na TSF. Escutamos agora mais uma semana de compacto Memória de Elefante com Mário Fernando e Manuel Costa Monteiro.
1: Encontros e Despedidas é um álbum de Milton Nascimento de 1983. Do Bituca, o mais mineiro de todos os cariocas, desalinhado da MBB, viveu da música, viveu a música, cantava como se rezasse, frequentemente chamado a voz de Deus, canta e toca sereno, sem concessões. Encontros e Despedidas abre espaço para diferentes visões e vários significados. No lançamento do disco, foi um hino sobre migração. No local imaginário, chega-se e parte-se para os lugares mais diversos do mundo, com a liberdade de viver sem estar preso a coisas e pessoas. Poder partir sem ter planos, poder voltar quando se quer. Houve quem ouvisse na canção o reencontro de quem foi perseguido pela ditadura do Brasil. E para as pessoas que acreditam na vida para além da morte, Milton deixa uma frase, manda notícias do mundo de lá. Mas o letrista Fernando Brandt negou qualquer relação espiritual. A canção foi composta por uma peça de balé sobre o encerramento de uma estação de caminho de ferro que ligava a Bahia a Minas Gerais. A canção ideal para quem gosta de tirar as suas próprias conclusões. Em novembro de 2022, aos 80 anos, o Bituca despediu-se dos palcos em Belo Horizonte.

Por estes dias comemora-se mais um ano da fundação da lendária Motown, criada por Berry Gordy Jr., com a designação original Tamla Records, em janeiro de 1959. Não vou aqui recuperar toda a história, até porque já tivemos a oportunidade de explicar ao detalhe em capítulos anteriores, nomeadamente o facto de se ter tornado indissociável da cidade de Detroit, onde estava instalado o centro da indústria automóvel dos Estados Unidos. Também não é segredo que a Motown desempenhou um papel vital na integração racial da música popular, já que era propriedade de afro-americanos e conseguiu entrar em terrenos que até então pareciam inalcançáveis, ou seja, o público branco. Mas voltando ao que interessa agora, uma das figuras cruciais para se compreender aquilo que ficou conhecido como o som Motown foi Marvin Gaye. E este How Sweet It Is To Be Loved By You é um tema que ainda hoje é encarado como um dos pontos principais dos primeiros anos de Marvin na Motown. A música foi escrita em 1964 pela equipe de compositores da editora Holland Dozier Holland e produzida por Brian Holland e Lamont Dozier. Diga-se que este grupo é apontado como a elite criadora daqueles tempos da Motown. E Marvin Gaye conta com o apoio vocal dos The Andantes, além da participação dos Funk Brothers em vários instrumentos, incluindo piano e percussão. Só por curiosidade, How Sweet It Is To Be Loved By You até teve direito a uma versão em alemão, mas desta vez vamos dispensá-la.

Nas memórias desta semana, a despedida de um cantor, compositor, ícone do rock e blues, uma voz rouca e uma carreira que se estendeu por décadas que influenciou gerações. Gravou 25 álbuns a solo, Wrote Well, On the Beach, Driving Home for Christmas, são alguns dos seus êxitos. Chris Rea, um poeta reflexivo, introspectivo, mais do que um cantor de rock e da pop, teve uma relação difícil com a fama. A música foi sempre mais importante. No mercado musical implacável, teve uma carreira de altos e baixos. E não conseguiu vencer os diversos problemas de saúde, cancro no pâncreas e diabético. O seu amor por carros foi fonte de inspiração de muitas das suas canções. Possuía e pilotava carros antigos, da Ferrari e da Lotus, e na Fórmula 1 foi mecânico de boxe da Jordan. Muitas das suas canções exploram temas de partidas, chegadas, viagem, encontros e desencontros e despedidas. Deixou-nos a 22 de dezembro de 2025. Blue Café é o seu 14º álbum lançado em janeiro de 1998. A canção-título é um lugar metafórico de encontros entre o velho e o novo, a experiência e a inocência, gerações diferentes marcadas por decepções e sonhos não realizados.

Voltamos ao aniversário da fundação da Motown, que se assinala por estes dias, para ouvirmos outro dos pilares fundamentais da história criada pela editora de Detroit. Depois de ter trazido Marvin Gaye, hoje é a altura de sublinhar que a relevância de Stevie Wonder é tão marcante como a de Marvin. E fui quase aos primórdios da carreira de Wonder para trazer um dos primeiros singles do músico norte-americano. Uptide, Everything's Alright, foi o primeiro sucesso marcante dele logo no início de 1966. Stevie Wonder é uma das figuras mais notáveis e influentes da música popular do século XX, até porque é igualmente um dos grandes responsáveis pelo empurrão que ajudou a impulsionar o rhythm and blues para a era dos álbuns. E como se isto não chegasse, Stevie Wonder não abdicou do controle pessoal da produção nem da construção de álbuns conceptuais. Falar de Motown sem ele seria uma omissão improvável.

Personagem complexa, em permanente depressão, muitas vezes solitário, um talento lírico e melancólico. Caráter polémico, controverso, quase sempre indesejável nos pensamentos e nas ações, mas com uma sensibilidade profunda. Morrissey, líder dos Smiths, em 1987 compôs com Johnny Marr Last Night I Dream, That Somebody Loved Me. Em fundo, na introdução do minuto e 50, ouçam os ruídos da multidão provenientes da greve de mineiros de 1984. Um dos conflitos laborais mais dramáticos da história da Grã-Bretanha, uma greve que durou 16 meses, contra o encerramento de 75 minas de carvão, que afetava 230 mil postos de trabalho. Uma situação marcada por confrontos violentos entre a polícia e os piquetes de greve, que levou ao governo de Thatcher a ter equacionado o estado de emergência e a mobilização do exército. No final, o governo britânico conseguiu encerrar as minas, o que marcou também o declínio do poder sindical e o fim de uma era da indústria britânica. Para a crítica musical, nesta canção, Morrissey liga a dissolução e derrota dos mineiros à iminente separação da banda. Foi considerada por muitos críticos e compositores como uma das melhores canções dos Smiths e também é favorita de Morrissey, Marr e David Bowie. Este single seria também o último. A banda separou-se antes do lançamento, metaforicamente, num dos versos, a dor de coração pode significar o fim da banda. Uma canção introspectiva, melancólica e sombria, de um dos melhores letristas da Grã-Bretanha, na opinião de David Bowie.

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1: As reposições das playlists do último ano, hoje, depois das 2, as escolhas musicais de Frankie Chaves. Escutámo-lo aqui com Amy Curl na canção Hey.

O Simply Red na TSF, antes Amy Mann, e vamos com os Dedé, This is the Day, até perto das notícias ao meio-dia, nesta manhã, final de manhã de sexta-feira, com a TSF.

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0: São 11h58, menos uma hora nos Açores.
1: Ana Paula Martins está surpreendida com a decisão dos técnicos de emergência pré-hospitalar de avançarem para a greve. A Ministra da Saúde lembra os técnicos que a carreira deles tem sido das mais valorizadas por este governo. O PSD marca hoje a rentrée política com a tradicional festa do Pontal, que este ano comemora 50 anos. O líder do partido e primeiro-ministro, Luís Montenegro, já anunciou novidades para o discurso. A Quercus quer que o governo português peça explicações ao executivo de Pedro Sanches pelo prolongamento da licença de funcionamento da central nuclear de Alcaraz. A infraestrutura vai manter-se até 2030.
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0: temperaturas neste final de manhã. Agora Lisboa com 25 graus, no Porto 21 e em Faro 26 graus de temperatura. Notícias ao meio-dia na TSF, edição de David Alvito.
1: A Ministra da Saúde está surpreendida com a convocação da greve dos técnicos de emergência pré-hospitalar. Ontem o sindicato destes técnicos revelou que os trabalhadores vão parar 2 dias, a 14 e 28 de setembro, em protesto contra a nova organização do Dispositivo Nacional de Emergência Médica, uma decisão do sindicato que foi tomada na Assembleia Geral Extraordinária. Esta manhã, à margem de uma visita ao Hospital de Faro, Ana Paula Martins mostrou-se espantada com a decisão do sindicato, mas acredita que ainda há margem para que estes técnicos voltem atrás na intenção de greve.
2: Surpreende-nos, por isso, que neste momento, apesar do direito inalienável que têm, surpreende-nos a marcação desta greve geral. No entanto, também quero deixar uma palavra positiva no sentido de acreditar que haverá da parte dos técnicos de emergência pré-hospitalar e dos seus representantes flexibilidade para naturalmente repensarem esta posição, porque nos parece, naturalmente, o Governo, como eu já disse, tem toda a abertura para o diálogo.
1: A titular da pasta da Saúde garante que estes técnicos têm sido dos mais valorizados pelo Governo.
2: Os trabalhadores têm naturalmente todo o direito de fazerem greve. Nós entendemos que neste caso nos parece um pouco, eu diria, estranho ter-se convocado uma greve geral, pelo menos pelos motivos que são apresentados. Eu queria recordar que a carreira dos técnicos de emergência pré-hospitalar foi uma das carreiras mais valorizadas por este governo, nos vários acordos que já fizemos, e é uma carreira que ainda está, neste momento, ainda em mesa negocial para um acordo coletivo de trabalho.
1: Os técnicos de emergência pré-hospitalar têm contestado a reorganização do INEM e pedem também a demissão de Luís Cabral, o presidente do organismo. A Ministra da Saúde lembra que o líder do Instituto Nacional de Emergência Médica entrou por concurso e lembrou que, apesar de respeitar os sindicatos, é o Governo quem governa.
2: Quem governa é o Governo. Portanto, não são os sindicatos que determinam quem é a gestão de um instituto e, no caso do INEM, isso também não acontecerá. O Dr. Luís Cabral é o presidente do Instituto Nacional de Emergência Médica, em exercício, devido à nova lei orgânica. Muito brevemente haverá um conselho de administração, porque a nova lei orgânica também tem características um bocadinho diferentes, mas eu quero recordar que o Dr. Luís Cabral entrou através de um concurso público. Nem foi uma indigitação do Governo, foi um concurso público no qual ele se posicionou como tendo as melhores condições.
1: Ana Paula Martins, a Ministra da Saúde, aqui num registro da RTP, a responder ao anúncio da greve dos técnicos de emergência pré-hospitalar. A resposta está a surgir no Algarve, em Faro. Também pelo Algarve está Luís Montenegro, que abre hoje o ano político do PSD. O Primeiro-Ministro já assegurou que vai anunciar algumas novidades no calçadão de quarteira, no Algarve. E no ano em que assinala 50 anos, a Festa do Pontal promete convívio, música, além de comes e bebes, mas o prato forte da rentrée social-democrata será mesmo o discurso do líder do partido e Primeiro-Ministro, Rui Plónio.
3: Ainda com a dimensão dos estragos causados pelos exames nacionais por apurar, com o Ministro da Administração Interna debaixo de fogo e com mais uma lei do pacote de imigração no crivo do Constitucional, é assim que o PSD chega aos 50 anos da Festa de Pontal, que há muito já não é no Pontal e nem sempre foi uma festa. Depois de no ano passado ter dividido os ecrãs das televisões com os fogos que assolavam o país, Luís Montenegro regressa agora ao Algarve com o Governo sobre brasas, descidas de impostos, suplementos extraordinários das pensões, investimentos na saúde, novos cursos de medicina, barragens. Os discursos do líder do PSD no Pontal têm sido pródigos em anúncios. No ano passado, à hora que o país ardia, o pôr do sol entre copos de gin tónico no calçadão de quarteira, vários dirigentes sociais-democratas puderam ouvir o Primeiro-Ministro prometer apoios para a transição energética e o regresso da Fórmula 1 ao Algarve. A imagem do Governo acabou chamuscada e este ano a festa deverá ser mais contida. Sem férias e sem grande folga orçamental para anúncios de peso, Luís Montenegro deverá aproveitar para passar em revista o trabalho feito. Certo é que o Primeiro-Ministro já prometeu algumas novidades para o discurso desta noite e garante que vai falar do país. Pode, por isso, começar a levantar o véu sobre o orçamento com que vai tentar ultrapassar o gelo fino da aprovação parlamentar. No início do mandato, Luís Montenegro prometeu governar planando, ora à esquerda, ora à direita, mas parece agora navegar à bolina. E no horizonte forma-se já uma nova polémica, a compra de 3 fragatas à Itália por quase 4 milhões de euros, um negócio sobre o qual o Chega e o PS já levantaram dúvidas. 2 anos depois de chegar ao governo, o PSD regressa assim ao Pontal a procurar ganhar balanço para o que ainda aí vem, com ou sem gin tónico, resta saber qual será a fórmula este ano.
1: A animação na festa do Pontal começa por volta das 18h30. O discurso de Luís Montenegro está marcado para as 20h. Depois deste discurso do Primeiro-Ministro, há música com os UHF. A Quercus quer que o Governo português peça explicações ao Executivo espanhol devido ao prolongamento da atividade da central nuclear de Almaraz até junho de 2030. O Ministério Espanhol da Transição Ecológica e do Desafio Demográfico renovou até junho de 2030 a licença de operação da central. Em declarações à TSF, José Janelas da Quercus garante que Portugal vai pagar por esta medida espanhola e é um assunto que preocupa a Quercus.
4: Nós elogiamos o governo de Espanha quando decidiram que iriam ser encerrados em 2026-2027. O prolongamento, mais uma vez, da central pode pôr em risco o seu próprio funcionamento a vários níveis. Este prolongamento até 2030 é um começo de um novo problema que não sabemos agora quando é que será de facto em 2030. Houve uma cedência às empresas que exploram a central nuclear de Almaraz e isso aí é bastante preocupante também para Portugal, porque sabemos que a central fica a 102 km da fronteira com Portugal, utiliza para arrefecimento a água do Rio Tejo. Há contaminação de sedimentos do Rio Tejo com elementos radioativos, já isso é conhecido e público desde há vários anos. E com a questão das alterações climáticas, com o aquecimento global e com as secas e com o problema da água, é mais uma pressão sobre o Rio Tejo.
1: Neste sentido, a Quercus deixa um recado ao governo de Luís Montenegro.
4: O governo português devia exigir o que é que levou a esta alteração, porque esse prolongamento tem efeitos também transfronteiriços. Em Portugal também há problemas que ainda não foram resolvidos, nomeadamente com as antigas minas de urânio. Houve algumas que já foram recuperadas, outras ainda não. Os antigos trabalhadores das minas de urânio têm problemas oncológicos, têm havido várias mortes desses antigos trabalhadores das minas de urânio. Portanto, não é agora uma questão conjuntural dos aumentos dos preços devido à crise da guerra dos Estados Unidos com o Irã e com Israel, que vai levar a que a situação da energia se resolva. Bem, o governo português deve fazer pressão para que haja um encerramento seguro e também com um plano social para os trabalhadores da central e todos os que estão ligados ao funcionamento da central, para que haja uma transição justa.
1: Central nuclear de Almaraz fica a cerca de 100 km da fronteira de Portugal. O Ministério da Educação assinou autorização para o pagamento de mais de 2 milhões e 600 mil euros aos professores que classificaram este ano os exames nacionais na primeira e segunda fases. O pagamento será feito aos professores no recibo de vencimento de agosto. Em comunicado, a tutela reforça que este pagamento extra é uma forma de reconhecimento e compensação aos professores. O Ministério explica que foi o Júri Nacional de Exames que apurou o montante a pagar aos professores. De acordo com o júri, na primeira fase foram mobilizados mais de 11 mil professores classificadores e cerca de 4.500 professores para a segunda fase. As escolas podem, a partir de hoje, requisitar as verbas. Os professores recebem 1 euro por cada item classificado em suporte digital, 10 euros por cada exame classificado em papel e 12 euros por cada prova reapreciada. O eclipse total do Sol já aconteceu há 2 dias, mas importa agora perceber como é que os animais reagiram a este fenómeno natural. O momento em que a Terra, a Lua e o Sol se alinharam e que do dia se fez noite, começou por volta das 6:30, durou cerca de 2 horas. No Jardim Zoológico de Lisboa, a bicharada portou-se bem. Em declarações à TSF, Ricardo Chana, biólogo e tratador no Zoo, garante que o eclipse passou e os animais nem notaram.
5: O que aconteceu foi que o fenómeno também foi muito perto do entardecer, então os animais aqui do Jardim Zoológico acabaram por ter um comportamento habitual de começar a diminuir o comportamento caso fossem animais diurnos. Animais noturnos começaram a ficar mais ativos, a patrulhar o território, marcações de território, procura de alimentos, socializar uns com os outros, por isso nada fora do habitual. Temos cerca de 2 mil animais de 200, 250 espécies diferentes.
6: E desse número grande de animais, todos tranquilos?
5: Todos tranquilos, sem exceção. Por causa dos leões, tigres, leopardos, panda vermelho, começaram a ativar um bocadinho antes da hora, mas é normal. Começou a ficar mais escuro, é normal eles começarem a ter esse tipo de comportamento. Os animais, no caso rinocerontes, girafas, começaram a acalmar, mas, como eu estava a dizer, o pôr do sol foi logo a seguir. Então, eles não estranharam assim tanto.
1: No Zoo de Lisboa, os animais não tiveram direito a uma dieta especial para ver o eclipse. Também não foi preciso tomar grandes precauções.
5: Apesar de tudo, é um fenómeno que tem muito mais significado para nós do que propriamente para os animais, não é? Então, é um fenómeno como uma tempestade. Então, o Jardim Zoológico, diariamente, já tem um protocolo para lidar com qualquer que seja as eventualidades do dia-a-dia, por isso nós não tomamos nenhuma outra medida extraordinária, porque lá está, é um acontecimento natural, os animais estão a comportar-se de maneira natural e o Jardim Zoológico já todos os dias ao longo do ano tem uma equipa 24 horas a olhar para os animais e sempre que acontece algo nós estamos em constante comunicação, por isso, no geral, nós não tivemos nenhuma medida extraordinária para o eclipse.
6: Nem uma emenda diferente para os animais?
5: Nenhuma emenda diferente, não.
1: Ora, se no caso dos animais em cativeiro a situação foi tranquila, nos casos dos animais selvagens a situação é diferente. A TSF falou com Paulo Cortes, o investigador do Instituto Politécnico de Bragança, encontra-se por estes dias a estudar o comportamento dos animais que foram expostos ao eclipse na natureza.
7: Daquilo que eu pude presenciar, houve cantos, houve manifestações de animais. E já vi alguns relatos e pessoas que foram, entretanto, comunicando de facto uma alteração de comportamento de alguns, mesmo até animais domésticos, no sentido de virem à rua para se refrescarem por acharem que já estava o dia a terminar, ou eventualmente aves a voar também, alguma série de registros desses. O que eu presenciei foi sobretudo cantos, efetivamente, de espécies que já nem esperava estar a ouvir ali, mas que efetivamente ainda se manifestaram e depois calaram-se novamente e noutros dias, àquela hora, não se ouvem. Aliás, durante toda a tarde não se ouviam porque estava demasiado calor. E, portanto, foi ali só mesmo aquela sensação e, portanto, podemos dizer que, de algum modo, antecipadamente, porque normalmente isto acontece mais no cair do dia, houve ali uma manifestação precoce de animais.
1: Ora, se os lobos não uivaram, quem o tenha feito?
7: Houve algumas pessoas também ao longe, ouviam-se e exatamente porque era uma zona de lobos, deveriam estar à espera e a tentar estimular algum som, mas sim, não eram lobos, eram pessoas, e portanto, e assim, não sei, vamos ver. Poderá haver alguma, uma vez que a maior parte dos equipamentos estão posicionados fora destes locais de maior afluência humana, não esperamos este tipo de comportamento. Então, portanto, este tipo de registros a ver será efetivamente de algum animal e não de pessoas.
6: Quer-me explicar um bocadinho melhor essa questão do uivo?
7: É porque normalmente estes animais, é conhecido isso noutros países, e nos Estados Unidos, por exemplo, fazem inclusive passeios em determinadas alturas do ano específicas, que não é exatamente esta, mas também pode ser esta. Temos um grupo aqui também sediado aqui em Rio do Norte que também faz acompanhamento mais específico para o caso do lobo, mas algum turismo associado estimula esses uivos e alguns dos animais depois respondem, o que é qualquer coisa impressionante também.
1: A pesquisa dos investigadores de Bragança termina apenas este domingo, ou no início da próxima semana. Paulo Cortês espera tirar muitas conclusões sobre a relação dos animais com o eclipse.
7: Que haja, de facto, um pico de podemos dizer, de atividade associada à emissão de cantos ou de algum modo mesmo até com animais noturnos, como os morcegos. Esses, sim, claramente são predominantemente noturnos, crepusculares noturnos. Deverá haver aqui assim um pico no pré-eclipse, eventualmente logo a seguir, portanto, durante esta fase, e portanto haver um pico de atividade e portanto teremos registros de sons que nos outros dias não vão estar presentes. É isso que esperamos. E portanto, aí assim poder ver, mais do que dizer a espécie A, B ou C, é ter estes animais manifestam-se e depois sim, mais tarde, e se calhar agora nos próximos 2 anos, teremos a oportunidade de ver, mas está a ver, vamos para o sul do país, vamos para o norte da África, vamos para outras zonas do planeta e as espécies são diferentes. Provavelmente do mesmo grupo funcional, portanto, teremos a falar de morcegos, teremos a falar se da mesma de aves, mas como são espécies diferentes, não é mais difícil estar a apontar logo uma espécie relativamente a um grupo.
1: Paulo Cortês, investigador do Instituto Politécnico de Bragança, aqui também sobre aquilo que se espera tirar deste estudo entre os animais e o eclipse da passada quarta-feira. O Clube da Arrábida está satisfeito com as medidas que foram anunciadas ontem para controlar a população de javalis no concelho de Setúbal, mas lembra que elas já tinham sido propostas há 10 anos. Os javalis têm sido avistados nas praias e até na cidade e por vezes no meio das pessoas. É um caso que encontra-se a gerar preocupação, quer ao nível da segurança, quer ao nível da saúde pública, numa altura em que estas praias estão a receber muitos turistas. O controle dos javalis na Arrábida é assegurado pelo Instituto da Conservação da Natureza e das Florestas e o ICNF esteve ontem reunido com a Câmara Municipal de Setúbal. Das conclusões, uma foi reforçar a contenção da espécie nas zonas de acesso à cidade e às praias através de armadilhas ou caça. Pedro Vieira, um dos dirigentes do Clube da Arrábida, que junta residentes e proprietários da zona do Portinho da Arrábida, ouvido pela TSF, afirma que vê as medidas com bons olhos, mas lembra que o próprio clube já as tinha proposto há cerca de uma década.
8: Fico sobretudo satisfeito porque essas medidas foram exatamente as mesmas medidas que nós preconizámos e trabalhámos em conjunto com o ICNF, com a Direção-Geral de Veterinária e com a Associação Nacional de Produtores de Caça, há 10 anos. Ter-se-ia feito essa prevenção precisamente nos locais de entrada, quer de praia, quer da cidade, que era o que fazia parte do plano, que é o que agora foi apresentado, que é nessas zonas de entrada fazer a colocação de alimentação para os javalis, de forma a que eles se habituem a comer nessas zonas, e nessas zonas então pode-se fazer o abate seletivo dos animais.
1: O ICNF afirma que não vai abater javalis diretamente nas praias de Setúbal, por entender que essa é uma competência das autoridades civis. Pedro Vieira entende que o controle da espécie também deve ser feito nestes locais e assegura que não seria difícil.
8: Esta situação dos javalis na praia resolvia-se de um dia para o outro, ou com um abate noturno, ou então com captura através de gaiolas, em que os animais fossem apanhados e fossem, enfim, depois caberia ao ICNF decidir para onde é que os enviaria. Esta situação é urgente porque estes javalis habituaram-se à praia e não saem da praia. Portanto, esta situação para nós é a situação, no meio disto, talvez escandalosa, não ser feito nada em relação aos javalis que estão no Portinho da Arábia.
1: O dirigente do Clube da Arrábida lembra que o controle da espécie é necessário, até porque na serra o único predador do javali é o ser humano.
8: O controle de densidades não é o fim do mundo, nem é acabar com a natureza, não é matar o pumba e não é matar o bambi. O excesso de densidade de javalis na serra está a levar a que determinados recursos da serra sejam consumidos de forma excessiva. O único predador que o javali tem neste momento é o homem. Não há ursos. Os lobos existem, mas preferem espécies que não lhes façam frente do que os javalis. Portanto, o homem teve sempre o javali como presa. E nós aqui o que estamos a fazer é manter essa ordem na cadeia alimentar, uma vez que os outros predadores não existem.
1: Clube da Arrábida pede ainda que a Câmara Municipal de Setúbal explique melhor que, como é que nos terrenos privados da Serra da Arrábida devem ser os proprietários a autorizar o controle dos javalis através de caçadores certificados. A mulher que na última noite ficou gravemente ferida na sequência da explosão da lata de gás no Parque de Campismo da Lagoa de Santo André, em Santiago do Cacém, foi transportada para Coimbra, uma revelação feita pelos bombeiros em declarações à agência Lusa. Tiago Martins, o comandante dos bombeiros de Santo André, indicou que esta mulher de 56 anos foi levada do Hospital do Litoral Alentejano para Setúbal e depois de ambulância para a unidade hospitalar de Coimbra. A ferida sofreu queimaduras de primeiro e segundo graus nos membros superiores, no tórax e também na cara, e queimaduras ligeiras nas vias respiratórias. A explosão provocou dois feridos, um leve e um com gravidade. O acidente ocorreu ontem por volta das 10 da noite.
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1: São 11h58.
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0: Os professores classificadores dos exames nacionais do ensino secundário vão receber a respectiva compensação financeira com o salário de agosto, uma compensação que não existia desde 2010.
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0: notícias regionais na Source TSF com a edição de Cristina Pires.
1: O Ministro da Educação, Fernando Alexandre, já assinou a autorização para o pagamento aos professores que classificaram este ano os exames nacionais do ensino secundário realizados nas primeiras e segundas fases e também na época especial, permitindo que os respectivos montantes possam ser pagos aos docentes com vencimento de agosto. Assim, a partir de hoje, as escolas poderão fazer a requisição de verbas junto da Agência para a Gestão do Sistema Educativo e assim processar o pagamento, sendo que a verba disponível é de cerca de 2,6 milhões de euros. O Governo determinou que os professores que corrigiram provas na primeira e segunda fases e na época extraordinária irão receber 1 euro por cada item classificado em suporte digital e de 10 euros por cada exame classificado em papel. No âmbito dos processos de reapreciação, foi definido o pagamento aos professores relatores de 12 euros por prova e, relativamente aos processos de reclamação, uma compensação aos professores especialistas de 18 euros por exame. De acordo com o Júri Nacional de Exames, foram mobilizados cerca de 15.500 professores que este ano tiveram muitas dificuldades no processo de correção das provas, que pela primeira vez foi feita por via digital. As associações que representam os estudantes do ensino superior estão divididas depois do Governo da República ter confirmado ao Jornal de Notícias que os estudantes não vão precisar de apresentar um contrato de arrendamento para poder receber a bolsa de apoio ao alojamento. Os alunos terão apenas de comprovar que pediram um lugar numa residência universitária e não conseguiram vaga. Em declarações à TSF, o presidente da Federação Académica do Porto lembra que há muitos anos a FAP pedia uma medida como esta. Francisco Porto Fernandes considera que o facto dos estudantes não terem de apresentar um contrato de arrendamento para poder receber a bolsa de apoio ao alojamento pode levar à especulação dos preços, mas defende que vale a pena correr esse risco.
2: A FAP já há muitos anos que pedia uma medida neste sentido, ou seja, a partir do momento em que o Estado deveria arranjar alojamento, disponibilizar alojamento para os estudantes bolseiros e não o consegue fazer, o Estado tem de, entre aspas, indemnizar os estudantes mensalmente por não lhes estar a conseguir dar uma resposta. E isso é importantíssimo, porquê? Porque nós temos aqui dois problemas de política pública, não é o mesmo. Temos um problema que é a evasão fiscal, que deve ser combatida via Ministério das Finanças, pela Autoridade Tributária, etc, etc. E depois temos outro problema de política pública, que é a falta de acesso a quartos, a alojamento, que impede a frequência do ensino superior e, por assim dizer, a equidade e mobilidade social em Portugal. E nas políticas públicas há um princípio muito claro, que é para um problema, uma política. E o problema da educação é de igualdade, e, portanto, é fundamental esta medida e que vai permitir chegarmos a muitos mais estudantes.
1: Francisco Porto Fernandes considera que o facto dos estudantes não terem de apresentar um contrato de arrendamento para poder receber a bolsa de apoio ao alojamento pode levar à especulação dos preços, mas defende que vale a pena correr esse risco. A TSF falou também com José Machado, o presidente da Associação Académica de Coimbra, que está preocupado com a forma como este apoio vai ser distribuído.
3: Nós tínhamos alertado o Ministério, no final de maio, de que, de facto, este enquadramento promovia diretamente e indiretamente o acesso ao alojamento informal. A verdade é que o novo modelo prevê a possibilidade do estudante, não tendo vaga, receber aqui um apoio para o alojamento, consoante uma tabela de referências. Por exemplo, em Coimbra são cerca de 338 euros, se não estou em erro. No entanto, o que nos preocupa é, como mencionou, não haver a necessidade de declarar, ou seja, de prestar contas, de prestar declarações de recibos, neste caso, do alojamento. E, portanto, isto acaba por promover o acesso do estudante ao alojamento informal, ao mercado informal, que na maior parte das situações, como por exemplo em Coimbra, ocupa a esmagadora maioria das camas que os estudantes ocupam no mercado e acabar por se colocar em situações de vulnerabilidade como conhecemos, como já são bem conhecidos. Portanto, vemos com grande preocupação esta falta de enquadramento legal da parte da proposta.
1: O presidente da Federação Académica de Lisboa, Pedro Monteiro, partilha da mesma opinião.
4: Nós compreendemos, obviamente, que isso é uma medida que acaba por ter algumas vantagens do ponto de vista da operacionalização, ou seja, é naturalmente algo mais fácil porque não há um processo de fiscalização e, portanto, facilita processos de atribuição e toda a logística administrativa por trás da atribuição das bolsas. Agora, claro que na nossa opinião, e aliás já tivemos a oportunidade de partilhar isto não só com o Sr. Ministro da Educação, como também em outras ocasiões anteriores, juntamente também de alguns órgãos de comunicação social, já nas sucessivas alterações que foram feitas ao Rabés, de que efetivamente isto preocupa-nos bastante na medida em que pode criar um efeito perverso nas rendas que são aplicadas pelos senhorios, como é óbvio. Portanto, se o valor é um valor fixo independentemente da apresentação de recibos ou não, podem existir situações em que, efetivamente, as rendas aumentam todas para um valor máximo apenas porque não há necessidade de comprovativos e também, de certa forma, alguma prevaricação no acesso a este, digamos, complemento.
1: As preocupações dos representantes dos estudantes do ensino superior. A Polícia Judiciária deteve um homem fortemente indiciado pela prática de um crime de abuso sexual de crianças cometido contra uma menor com 12 anos, amiga da neta, bem como de um crime de detenção de arma proibida. A investigação desenvolvida numa ilha do Grupo Central começou no final do mês de julho, na sequência de uma denúncia apresentada pelo pai da vítima. A detenção ocorreu a 10 de agosto, no âmbito de uma busca domiciliária que contou com a colaboração da PSP, durante a qual foram encontradas e apreendidas duas armas de fogo, uma arma de ar comprimido e mais de 200 munições. O detido com antecedentes criminais por crimes violentos foi sujeito a primeiro interrogatório judicial, sendo-lhe aplicadas as medidas de coação de proibição de contactos com a vítima e com a neta, de proibição de adquirir, usar ou possuir qualquer arma de fogo e a obrigatoriedade de apresentações periódicas no órgão de polícia criminal da área da sua residência. A Direção Regional das Obras Públicas lança hoje o concurso público para elaboração do projeto de execução para a empreitada de ampliação e beneficiação do Centro de Saúde São Roque do Pico. O concurso público foi publicado no Diário da República e tem, segundo a agência Ilusa, o valor base de 190 mil euros. As propostas podem ser apresentadas até ao próximo dia 12 de setembro.
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0: meio-dia e meia.
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2: Numa semana de eventos astronómicos, é inevitável encerrá-la com outro, e nem estou a falar naquele já com uns dias, que foi o envio da Lei do Retorno, uma espécie de digitalização da deportação de imigrantes, para o Tribunal Constitucional pelo Sr. Presidente da República. É que podemos estar perante uma lei não do ordenamento jurídico português, mas uma autêntica lei da física. Caracteriza-se pela impossibilidade intrínseca de entrar em vigor na medida em que retorna sempre a algum sítio. O Governo mandou para o Parlamento, que mandou para o Presidente, que mandou para o Tribunal Constitucional, que agora manda para o Presidente, que depois manda para o Parlamento, que manda para o Presidente, que manda para uma pessoa que vai a passar, que manda para o construtor de Barcelos, que manda... Ai não, aqui deve parar, porque João dos Santos Carvalho pega nela e faz o novo aeroporto de Lisboa. Achou que ficava melhor. Mas não é da Lei do Retorno que falamos hoje. O evento com que encerramos uma semana de eventos é a chuva de estrelas, as Perseidas, que se seguiu ao grande eclipse solar de quarta-feira. Foi um dia a olhar para o céu. É bom para contrariar os dias que passamos a olhar para o telemóvel. Na volta, os astros estão-nos a corrigir a postura. É simpático, mas podiam fazê-lo sem cegar ninguém, porque a pessoa média continua a preferir uma marreca. Na madrugada de quinta-feira, choveram então muitas estrelas, mas o que se vê mais ainda são os satélites às voltas, nomeadamente os de Elon Musk, que são aos pontapés. Não foram poucas as pessoas aos pulos e a gritar, ali eu vi, eu vi, e eram Starlink. A boa notícia é que nunca vão saber, pediram um desejo por terem visto um satélite e agora estão à espera que se concretize. Talvez tenham de subscrever algum plano mensal ou anual, e aí então fica mais barato. Se olharmos para o céu, boa parte já é do Elon. O próximo eclipse é a fronha do bilionário a passar à frente do Sol no programa Trombex, financiado pelo governo dos Estados Unidos, porque ninguém fica bilionário a meter do dele. Como se não bastasse tudo isto, na semana anterior, uma sucata da sua companhia de foguetões foi contra a Lua, abrindo uma cratera de dezenas de metros. Fez um buraco na Lua. Qualquer dia olhamos e parece uma escumadeira. E ainda há um Tesla descapotável à deriva no espaço, que o senhor não se contenta a mandar os brinquedos para o quintal do vizinho. A propósito, será que Musk não se oferece para nos guardar uns atrelados neste seu barracão sideral? Certo é que olhamos para o céu e já não são apenas estrelas. Há também muita tralha e lixo sem ver de volta. Qualquer dia, até a lei do retorno se vê a passar.
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2: O crescimento do setor regulado do jogo online em Portugal desacelerou de forma significativa o ano passado, de acordo com os dados do relatório do quarto trimestre de 2025, publicado pelo Serviço de Regulação e Inspeção de Jogos, o que, de acordo com a APAJO, significa menor crescimento de sempre nas receitas e leva o presidente da Associação Portuguesa de Apostas e Jogos Online a explicar porque lançou um repto ao governo. Ricardo Domingos fala num pacote de 6 medidas sugeridas para combate ao mercado ilegal do jogo online.
3: O ano de 2025 foi de longe aquele onde nós verificámos o mais baixo crescimento das receitas de jogo online no mercado licenciado. Nós lançámos recentemente um repto ao governo no sentido de implementar algumas medidas de combate ao jogo ilegal. Tivemos a oportunidade de estar na Comissão de Economia e Coesão Territorial numa audiência e nessa altura nós lançámos este repto que inclui 6 medidas muito concretas. A primeira destas medidas é acabar permanentemente com a disponibilização pelos operadores ilegais de métodos de pagamento associados a bancos portugueses, a saber, multibanco, MBWay, esta outra funcionalidade chamada PayBank, que permite transferências diretas entre as contas bancárias com recurso ao Open Banking, impedir também a disponibilização por operadores ilegais para utilizadores portugueses de métodos de pagamento como cartão de crédito. A terceira medida, impedir a promoção de operadores ilegais sem licença por influenciadores, criadores de conteúdo digital nas redes sociais. O quarto ponto é lançar um sistema de monitorização permanente e bloqueio rápido de sites e aplicações ilegais. Quinto ponto, alargar a oferta de funcionalidades e produtos no mercado licenciado. E o último ponto, que é muito relevante, que é suprimir os operadores ilegais dos resultados de pesquisa, dos motores de busca e ou plataformas de inteligência artificial e redes digitais programáticas. Aquilo que vemos é quando há um bloqueio por parte da Anacom de um URL, os ilegais dão uma instrução ao Google qual é que é o novo URL. Portanto, apesar do antigo estar bloqueado, no Google já existe o tal URL novo, sites que criam utilizadores automáticos e basta depositar e estão a jogar. E a mesma coisa com os jogadores que podem estar auto-excluídos do mercado regulado, no mercado ilegal, jogam sem qualquer limitação. Gostaríamos muito de reduzir estes 40% de consumidores que apostam no mercado ilegal para metade. Achamos que é uma meta completamente atingível se implementarmos estas medidas que sugerimos ao governo. Eu diria que se não tivermos evolução de produto tendo o mundial, se calhar não regredimos, mas mantemos-nos à volta do mesmo tipo de crescimento.
2: Sugestões da APAJO, a Associação Portuguesa de Apostas e Jogos Online, que este ano assinala 10 anos de existência e quer ver o país a combater o jogo ilegal online, que já representa 40% do imposto, na ordem dos 353 milhões de euros.
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3: Boa tarde, são 2h58, menos uma hora nos Açores.

0: Bloco de Esquerda quer que o decreto de lei da prestação social única seja levado ao Parlamento. O decreto entra hoje em vigor, foi já aprovado por António José Seguro, mas tem efeitos a partir de 31 de dezembro próximo. A lavarela é baixa no Futebol Clube do Porto. Amanhã, os Dragões jogam fora de portas com o Rio Ave.
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0: Temperaturas atualizadas, estamos agora com 23 graus no Porto, 25 em Ponta Delgada, 24 em Lisboa, 27 no Funchal e 28 em Faro. Agora a edição das 3 com David Alvito.
1: Já vamos ao Bloco de Esquerda, que quer levar ao Parlamento a discussão do Decreto-Lei da Prestação Social Única. Para já, a volta a Portugal. Está na estrada a 8ª etapa. Voltamos ao contacto do repórter da TSF, Tiago Santos. Tiago, já houve aqui nova tentativa de fuga. Segue agora com mais de uma dezena de corredores.
2: São 11 os corredores na frente, com Lorenzo Quartucci, Chomino Juaristi, Henrique Avancini, também Lucas Lopes, Fábio Costa, que já ontem

0: esteve na fuga, Afonso Silva, André Carvalho, Hugo Nunes, Vaislav Ivanov, Francisco Pereira e o mais jovem desta volta a Portugal, Jeremy Smith, um atleta da Óbidos, colocados em posição de fuga e já com uma ligeira vantagem em relação ao pelotão. São 12 corredores, porque se junta agora também Emil Nielsen da NSN Development Team, uma equipa que também deu pouco nas vistas até agora nesta volta a Portugal e que tem Emil Nielsen uma das apostas para etapas com este perfil. Três, aliás, duas contagens de montanha de terceira categoria, com um especial destaque para a subida da Penha em Guimarães, que pode ajudar a definir a história desta etapa, que só termina em Faf, na Praça 25 de Abril. É uma chegada tradicional também esta volta a Portugal, com empedrado, com a calçada portuguesa nos últimos metros da prova, mas muito provavelmente também com espaço para alguns atletas que cheguem a Faf já com alguma distância para o pelotão. É um dia também para outras equipas terem protagonismo, que não as da geral. Não há muitas subidas e, portanto, não se vai repetir o cenário de ontem, com Artem Nirch, Adrián Péricas e com a camisola amarela Alexis Guerrin na frente da corrida. Esses ciclistas deverão reservar algumas forças para o dia de amanhã, estando sempre atentos a quem vai na fuga e às distâncias também na classificação geral, recordando que amanhã é SADM de subida à Senhora da Graça, do Alto de Monte Farinha, em Mondim de Basto, e portanto os ciclistas estão também já a pensar na estratégia para os próximos dias e também no final na cidade do Porto. Chegada hoje a Faf, para já com este grupo na fuga, mas ainda com muitos quilómetros pela frente, os ciclistas a cumprirem agora a subida de terceira categoria à primeira do dia.
1: Tiago Santos, o repórter da TSF, que está a acompanhar esta volta a Portugal em bicicleta. Na estrada, a oitava etapa, são cerca de 167 km, ligam um Melgaço na direção a Faf. O Bloco de Esquerda quer levar o decreto de lei da prestação social única ao Parlamento e já está em diálogo com os partidos para ter essa discussão no Parlamento. O decreto de lei do Governo, que aprova a PSU, entra hoje em vigor, já foi também aprovada pelo Presidente da República, mas produz efeitos apenas a partir do próximo dia 31 de dezembro. O Bloco junta-se assim ao PCP, que anunciou esta quinta-feira que vai também procurar apoios junto de outras bancadas para a apreciação parlamentar deste decreto-lei. Em declarações à TSF, Fabián Figueiredo, deputado único do Bloco, acusou o Governo de mentir na formulação da PSU.
2: A prestação social única feita pelo Governo representa cortes para os portugueses mais pobres, menos garantias do que o subsídio social de emprego atualmente, por exemplo. Continua a obrigar pessoas, nomeadamente doentes oncológicos, a trabalho obrigatório não remunerado. É uma crueldade absoluta. Representa cortes e incertezas também em relação ao que era no passado a pensão de viuvez e a pensão de orfandade. Todas as garantias que o Primeiro-Ministro deu no início deste processo legislativo, a dizer que não vale a pena assustar as pessoas de que se iriam produzir cortes, não se verificaram. O Governo mentiu uma vez mais.
1: O Bloco de Esquerda já está em diálogo com os partidos políticos devido a esta prestação social única.
2: Nós estamos neste preciso momento em diálogo com outras forças partidárias para garantir que a lei é chamada à Assembleia da República e que se consegue garantir que a palavra dada pelo Primeiro-Ministro é válida, é que a prestação social única, no mínimo, não representa nenhum corte em relação às prestações sociais que existiam até à PSU. E segundo, que o país investe os meios que tem para combater a pobreza em vez de aprofundar. Há um conjunto de partidos que sempre sinalizaram ao Governo que o processo legislativo devia ter sido diferente. Portugal tem que fazer um esforço maior para combater a pobreza. Estamos muito mal nesses números em comparação com os restantes países europeus.
1: O diploma da PSU foi promulgado pelo Presidente da República com o aviso de que nenhum processo de simplificação pode traduzir-se numa diminuição da proteção social e de que ninguém deve ser prejudicado. Fabián Figueiredo lamenta que António José Seguro tenha tomado esta decisão.
2: Eu não quero acreditar que o Presidente da República não tenha analisado com cuidado o decreto-lei. O decreto-lei produz cortes aos portugueses mais pobres, o que é inaceitável. Nós precisamos de fazer do combate à pobreza uma causa nacional. Portugal tem os meios para o fazer, tem o conhecimento para o fazer, tem políticas que pode desenhar para esse mesmo efeito. Para nós é incompreensível que o Presidente da República, manifestando publicamente a preocupação que a PSU não representa um corte, promulgue a lei. Devia ter devolvido a lei ao Governo, dizendo que não cumpriu com o que prometeu ao país. Coisa que é, aliás, já reconhecido pela própria Ministra do Trabalho. Portanto, neste dossiê, António José Seguro não esteve bem.
1: Fabián Figueiredo, o deputado único do Bloco de Esquerda, aqui a garantir que o Bloco está à procura de apoios para levar o decreto de lei da prestação social única ao Parlamento. A Federação Nacional de Educação considera que o pagamento de 2 milhões e 600 mil euros aos professores, que classificaram este ano os exames nacionais na primeira e segunda fases, não chega. Foi dada autorização do pagamento esta manhã, através de comunicado do Ministério da Educação. As escolas podem, a partir de hoje, requisitar essas verbas. Os professores vão receber 1 euro por cada item classificado em suporte digital, 10 euros por cada exame classificado em papel e 12 euros por cada prova reapreciada. Pedro Barreiros, da FNE, considera que este é um valor insuficiente.
3: Quando nós olhamos para 2 milhões e 700 mil euros, parece muito dinheiro. Quando dividimos este valor pelo número de professores classificadores envolvidos, estaremos a falar, provavelmente, em valores que rondarão cerca de 200 euros, aos quais ainda será necessário as devidas deduções fiscais. Portanto, este valor em si não paga minimamente o trabalho que é desenvolvido. Tenho consciência de que nos últimos 15 anos não houve sequer lugar a pagamento nenhum. Bem sei que até 2010 era pago 5 euros por prova e cada prova teria no mínimo 10 itens para classificar e, portanto, estaria a ser pago cada item a cerca de 50 cêntimos. Este valor duplica o valor que era pago em 2010, mas mais do que o valor em si, importa é encontrarmos um valor, aí sim, que justifique ou que valorize esta função, porque não é qualquer um que a pode cumprir, não é qualquer um que a pode fazer e, portanto, se é uma função exigente, tem que ser, obviamente, paga da mesma forma.
1: A Federação Nacional de Educação defende um regime permanente de pagamento aos professores que forem chamados para classificar os exames.
3: Defendemos que a determinação do montante desta remuneração deve ter em consideração vários itens ou aspectos. O número de provas e de respostas ou itens classificados, a natureza e a complexidade da disciplina ou da prova, o tempo médio necessário à classificação, os procedimentos técnicos e de validação exigidos e outros fatores objetivos que reflitam a responsabilidade e a exigência da função. Quanto aos valores em si da remuneração e os respectivos critérios de cálculo, devem ser depois definidos e fixados por despacho por parte dos membros do Governo, responsáveis pela área de educação, ouvidas as organizações sindicais representativas dos docentes. E isto vai na linha em que nós pretendemos que não se transforme uma solução, ou seja, que se transforme uma solução excepcional num regime permanente.
1: O Ministério da Educação explica que foi o Júri Nacional de Exames a apurar o montante a pagar aos professores. De acordo com o júri, na primeira fase foram mobilizados mais de 11 mil professores classificadores e cerca de 4.500 para a segunda fase. António José Seguro defende que a soberania nacional tem que ser construída com o conhecimento próprio e com todos envolvidos. O Presidente da República esteve esta manhã no dia do município da Batalha, onde deixou um recado aos portugueses.
4: Portugal precisa de participar plenamente na globalização, mas não pode limitar-se a ser consumidor da tecnologia criada pelos outros. Precisamos de conhecimento próprio, de ciência, de empresas competitivas, de capacidade tecnológica, de energia e infraestruturas seguras, de dados protegidos, de uma inteligência artificial colocada ao serviço das pessoas. A soberania do século XXI também se constrói nos laboratórios, nas universidades, nas empresas e nos centros de inovação. Constrói-se na capacidade de produzir conhecimento e de transformar conhecimento em riqueza. Que a soberania nacional não se constrói apenas em Lisboa. Constrói-se em cada município, em cada comunidade, em cada empresa, em cada escola, em cada família. Um Portugal verdadeiramente independente é um Portugal territorialmente coeso, onde os jovens possam estudar, trabalhar, empreender e construir família em qualquer parte do território nacional.
1: António José Seguro considera ainda que a independência do futuro não será a independência de quem se fecha, mas de quem tem capacidade para escolher. Os autarcas social-democratas garantem que as câmaras municipais já protegem os animais em caso de catástrofe, apesar de só agora haver uma lei para isso. A nova legislação entrou em vigor no início da semana passada e obriga agora os municípios a prepararem soluções específicas para protegerem os animais durante situações de emergência, incluindo a realização de simulacros. Uma das vice-presidentes dos autarcas social-democratas não vê grande consequência prática nesta lei. Para Filomena Sintra, presidente da Câmara de Castro Marim, a nova lei obriga apenas que os autarcas coloquem no papel aquilo que já fazem em situações de emergência.
5: Na nossa ação real, esse plano já existe. Portanto, não me parece que seja nada de complexo ou de diferente em relação àquilo que é a sensibilidade dos autarcas. E penso que sobre todos posso falar.
6: Ou seja, na prática, o que esta lei traz de novo para os autarcas é redigir um documento em que explicitem o que é que a autarquia vai fazer em caso de catástrofe, para os animais especificamente.
5: Na prática, esta lei é alguém que a propõe, tem legitimidade no tema e é uma sensibilidade que os autarcas também têm, mas depois vive desassociado daquilo que é o mundo real e as obrigações que temos no momento da atuação.
1: A nova lei não prevê mais apoio financeiro do governo às autarquias. Ainda assim, Filomena Sintra acredita que no futuro os municípios poderão passar a receber mais apoios em caso de emergência. São situações em que, segundo a autarca, as câmaras municipais acabam sempre por ficar a perder.
5: É muito caro fazer a prevenção, é um dos autarcas que trabalham muito e depois, na hora da verdade, também são chamados na atuação, no socorro e, nesse momento, as autarquias ficam sempre a perder. Pela primeira vez nestas catástrofes que aconteceram este ano, com as chuvas e com os ventos, sentimos que houve o desenvolvimento de um mecanismo à escala nacional para que os autarcas possam concorrer a um fundo de emergência municipal. Portanto, é um início, é um princípio, mas isso já é um problema que nós sentimos historicamente no âmbito da proteção civil.
1: Filomena Sintra, uma das vice-presidentes dos autarcas social-democratas, ouvida aqui pelo jornalista da TSF, Duarte Rosa. A TSF tentou também falar com a Associação Nacional dos Autarcas do Partido Socialista, mas não obteve resposta. Da parte da Associação Nacional de Municípios Portugueses, o presidente Pedro Pimpão não se mostrou disponível. Alan Varela é baixa, confirmada no Futebol Clube do Porto para o jogo de amanhã com o Rio Ave. Francesco Farioli confirmou a lesão do médio argentino em conferência de imprensa. Hugo Miguel Taveira.
7: Varela está fora, Alberto Costa e André Silva já treinaram e devem recuperar a tempo de participarem no jogo. São boas notícias para Farioli na véspera de defrontar um adversário difícil num campo também ele complicado.
8: É uma equipa que está a ganhar variabilidade, tem uma continuidade no trabalho, jogadores de qualidade e, claro, nunca é fácil ir jogar lá. É um campo difícil e já na época passada foi complicado. Começámos muito bem, mas depois baixámos o nosso nível e concedemos algumas oportunidades. Por isso é preciso ter muita atenção, muito empenho e vontade de continuar a nossa trajetória.
7: O tema do momento no Dragão é o futuro de Rodrigo Mora. Francesco Farioli chama ruído aos rumores que falam de uma eventual saída do médio portista.
9: It has been a 24/7 bombing about news information.
8: Tem sido um bombardeamento constante de notícias e informações de uma eventual transferência, mas a realidade é que neste momento há muito ruído. O Rodrigo Mora é um jogador muito profissional, ainda jovem, mas que já tem experiência e maturidade para lidar com todo este ruído. Ele é, como sabem, um grande adepto do Futebol Clube do Porto e, acima de tudo, é um jogador do Futebol Clube do Porto.
9: Porto supporter and especially is a player of Porto.
7: Na deslocação à Vila do Conde, Rodrigo Mora pode fazer o último jogo pelo Futebol Clube do Porto. Na equipa titular dos campeões nacionais deve estar Denis Gull, devido aos recentes problemas físicos de André Silva. Apesar das críticas dos adeptos, Farioli continua a admirar Denis Gull. De acordo com o treinador italiano, ele não é o único a gostar das características do avançado turco.
8: É um jogador que precisa de ganhar alguma consistência na sua forma de jogar. É o que lhe falta para dar o próximo passo. Este verão recebi milhares de chamadas a perguntar pelo Denis Gull. Foram de clubes ou dirigentes que estavam curiosos para saber os nossos planos em relação a ele. Pelo que percebi, não sou o único que gosta muito dele e, sinceramente, tenho muita confiança no jogador.
7: No jogo com o Rio Ave, Pietrzewski, Samu e Cláudio Ramos continuam sem contar devido à lesão. Sem euforia pela vantagem sobre os rivais, o Futebol Clube do Porto tenta vencer o segundo jogo para manter a liderança do campeonato.
1: Rio Ave Futebol Clube do Porto joga-se amanhã a partir das 8h30 da noite. Vai ter relato aqui na TSF, também em tsf.pt. A jornada 2 da Liga Portuguesa abre hoje com o Sporting Vitória Sport Clube de Guimarães. Pontapé de saída às 8h15 da noite. Também um encontro que poderá acompanhar aqui na TSF e em tsf.pt.
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0: Por esta altura, no mês de agosto, a TSF tem no ar reposições, nomeadamente a das playlists, e é o que veio já a seguir. Vamos ter a reposição da playlist do músico Frankie Chaves, foi para o ar em fevereiro deste ano. A produção é de Nelson Santos.

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1: Música de um trio lendário de blues, blues rock, de barbas grandes, que são os ZZ Top. Esta é La Grande, que é, acho que é o tema mais conhecido deles. Não sei se foi o primeiro que eu conheci dos ZZ Top, mas é um tema icónico e que tem um grande riff de guitarra e um começo incrível de original, de junção de som com a voz e a guitarra. Acho que aquilo é perfeito e não há muito mais a dizer. É o La Grande.
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Esta é possivelmente das músicas mais bonitas que alguma vez foram escritas, na minha opinião, claro. E é uma daquelas também intemporais, de não saber há quantos anos a conheço e a ouço. Acho que a introdução é inacreditável, de bela, de bem estruturada. E estou, obviamente, a falar do Life on Mars, do David Bowie. É daquelas músicas do Bowie em que as progressões harmónicas parece que não fazem sentido, e quando elas resolve faz tudo sentido, e a música, quando entra no refrão, abre assim para um patamar quase estratosférico. E a letra também é incrível, é das minhas preferidas de sempre. Life on Mars.

Please, please, please, do not go, dos Violent Femmes. Esta era a tal do outro lado da cassete. Não sei se já passou a música em que eu falava da cassete. Havia uma cassete no, quando eu tinha para aí 12 anos, que tinha de um lado Pixies e do outro lado Violent Femmes. Pronto, este era o lado dos Violent Femmes. E lá está mais uma com uma sonoridade que quando eu ouvi a primeira vez, eu disse, pá, isto é diferente, é quase tipo Morfine. Quando ouvi a primeira vez Morfine, também disse, uau, baixo e saxofone. Pronto, esta é baixo acústico, guitarra acústica, um grande groove de bateria e pronto. E esta tinha um vibe quase reggae, que eu sempre adorei, e sempre foi daquelas que, lá está, que das primeiras também que eu comecei a querer tocar, e que me acompanhou e tem acompanhado desde sempre. Ah, Violent Femmes é daquelas bandas que colam, não é? E que são uma referência para uma série de coisas que eu já tenho feito. Sei lá, pouco mais há a dizer, são os Violent Femmes. Please do not go.

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1: Esta é possivelmente das fusões mais felizes na história da música, em que se mistura Ali Farka Touré com Ry Cooder, e é quase um voltar às raízes. Diz-se que o blues veio da África, e acho que foi mesmo, e o Ry Cooder, grande blues guitar player, foi ter com o Mali, com Ali Farka Touré, que representa esse blues do deserto, e gravaram um disco chamado Talking Timbuktu, e esta música tem um vibe incrível, de deserto, de guitarrice, de partilha, lá está, de música instrumental. Por acaso esta não é instrumental, mas é instrumental. Põe-se à frente do resto, até porque eu não percebo nada do que eu lixo. Mas está aqui uma grande música, uma grande canção destes dois génios da música e das guitarras. Bonde, Ali Farka Touré e Ry Cooder.

próxima canção que escolhi para esta playlist é uma música do Ben Harper, que se chama Oppression, e é a primeira música, penso eu, do segundo disco dele. E é uma música com um groove e com um vibe assim muito particulares, e que foi assim uma porta de entrada para este universo de Ben Harper. Acho que foi a primeira música que eu conheci dele e foi uma porta de entrada para um género que para mim era novo na altura, em que mostrava folk com canções, com batidas reggae, que é tudo géneros que eu gostava bastante e que me marcou bastante nesta altura. Aqui vai Oppression, do Ben Harper.

Esta é uma música de um dos meus guitarristas preferidos, que é o Mark Knopfler dos Dire Straits. E esta música é precisamente dos Dire Straits, chama-se Six Blade Knife, acho que é do primeiro disco deles. Uma música que eu ouço há muitos anos também, de um disco qualquer que andava lá por casa de um irmão. E é uma música com, lá está, não tem aquele guitarrismo todo do Mark Knopfler, mas tem já se percebe. O Mark Knopfler é daqueles que quando basta fazer uma nota e nós percebemos logo quem é, eu pelo menos top logo que é ele a tocar, e pronto, isso está espelhado aqui neste tema. E a música em si tem um groove incrível, muito tranquilo, mas muito tudo no tempo, e curiosamente faz parte de um filme que eu também adoro, que é o Desperado, do Roberto Rodrigues, se não estou em erro, e com António Bandeiras, e esta música figura nesse filme. E pronto, são duas referências que eu adoro. Six Blade Knife, Dire Straits.

0: 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Esta música é das mais fortes dos Eels. Mr. E. Everett, grande compositor para mim, pá, escreveu esta música e que me diz tanto que o meu pai partiu há um ano e picos, e antes de partir eu já sabia que esta música ia ser dura, porque já estava a antever aquilo que ia acontecer, e pronto, e sempre que ouço esta canção lembro-me disso, mas é uma música linda e que me faz sentir, olha, faz-me pensar que era daquelas que gostava de ter sido eu a escrever. As melhores músicas que eu... Apesar de ser uma música fácil e simples, e para mim eu acho que isso é o mais importante, é aquilo que elas transmitem. Estes são dois acordes, ou o que é? Três, vá lá. E é uma grande canção dos Eels.
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0: Boa tarde, são 13h58, menos uma hora nos Açores.
1: Já estão reunidos os deputados necessários para chamar à Assembleia da República o decreto de lei da Prestação Social Única. O Partido Livre vai juntar-se ao PCP e ao Bloco de Esquerda. A FNE defende um regime permanente para pagar aos professores classificadores e considera que os 2 milhões e 700 mil euros que vão ser pagos, quando forem divididos pelos professores, não compensam o trabalho que eles tiveram. Alan Varela é baixa para o jogo de amanhã do Futebol Clube do Porto com o Rio Ave. Nesta edição, ainda seguimos para a volta a Portugal.
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0: Temperaturas atualizadas, estamos agora com 24 graus em Ponta Delgada e no Porto, 26 em Lisboa, 27 em Faro e 29 no Funchal. Avançamos para a edição às 4 da tarde com Ana Cristina Henriques.
1: Antes de mais, vamos dar seguimento à etapa da volta a Portugal, hoje entre Melgaço e Faf. Tiago Santos, há nesta altura uma fuga em curso.
2: Colocando três ciclistas da frente da corrida, o ucraniano Maxim Bihili, também Chomin Juaristi, Deus Catel Euskadi e ainda Álvaro Garcia. Ciclista espanhol também estão na frente da corrida, logo depois Lucas Lopes, Fábio Costa, Afonso Silva, Yaletse Laza, Daniel Viegas, Hugo Nunes, Francisco Pereira e José Neves, que está no quarto, aliás, no quinto lugar da classificação geral e é dos ciclistas na fuga aquele que tem a melhor posição. Vantagem de 2 minutos e 20 segundos, José Neves partia com uma desvantagem para o camisola amarela de 4 minutos e 29 segundos, ou seja, virtualmente reduziu já em 2 minutos e meio essa desvantagem. Ele está colocado nesta fuga com os ciclistas, alguns deles que ainda não tiveram protagonismo nesta volta a Portugal, a tentar ter aqui uma possibilidade de vitória numa etapa que tem ainda uma contagem de montanha, terceira categoria na Penha, na zona de Guimarães, com possibilidade de depois e à chegada a Faf de um destes ciclistas na fuga, concretizar essa fuga e vencer a etapa de hoje. No pelotão a trabalhar estão as equipas que lideram esta volta a Portugal em bicicleta, vários homens da Anicolor, Campicarne com Artem Nires e também com Alexis Guerra, sempre presentes, dois primeiros da classificação geral e um homem da UAE a trabalhar também na frente.

0: do pelotão. O AE ainda na luta pela geral com Adrià Péricas, a cerca de 2 minutos do camisola amarela, mas o dia parece ser mesmo para a fuga.
1: Tiago Santos, o repórter de TSF, continua a acompanhar-se a volta a Portugal hoje, nesta antepenúltima etapa. O Partido Livre manifesta disponibilidade para pedir a apreciação parlamentar do decreto-lei que criou a prestação social única. Junta-se, sim, ao PCP e ao Bloco de Esquerda, o que significa que estão reunidos os 10 deputados necessários para fazer este pedido da apreciação parlamentar. A posição do Partido Livre foi transmitida esta tarde à agência Lusa por fonte oficial do grupo parlamentar. O PCP já ontem fez saber que estava a tentar juntar apoios e hoje Fabián Figueiredo, deputado único do Bloco de Esquerda, fez também esse anúncio em declarações à TSF.
2: Nós estamos neste preciso momento em diálogo com outras forças partidárias para garantir que a lei é chamada à Assembleia da República e que se consegue garantir que a palavra dada pelo Primeiro-Ministro é válida, é que a prestação social única, no mínimo, não representa nenhum corte em relação às prestações sociais que existiam até à PSU. E segundo, que o país investe os meios que tem para combater a pobreza em vez de aprofundar. Há um conjunto de partidos que sempre sinalizaram ao Governo que o processo legislativo devia ter sido diferente. Portugal tem que fazer um esforço maior para combater a pobreza. Estamos muito mal nesses números em comparação com os restantes países europeus.
1: Fabián Figueiredo insiste que esta prestação social única tira rendimentos sociais a quem precisa deles.
2: A prestação social única feita pelo governo representa cortes para os portugueses mais pobres, menos garantias do que o subsídio social de emprego atualmente, por exemplo. Continua a abrigar pessoas, nomeadamente doentes oncológicos, a trabalho obrigatório não remunerado. É uma crueldade absoluta. Representa cortes e incertezas também em relação ao que era no passado a pensão de viuvez e a pensão de orfandade. Todas as garantias que o Primeiro-Ministro deu no início deste processo legislativo a dizer que não vale a pena assustar as pessoas de que se iriam produzir cortes, não se verificaram. O Governo mentiu uma vez mais.
1: Nestas declarações à TSF, o deputado único do Bloco de Esquerda também volta a lamentar que o Presidente da República, apesar dos recados que enviou ao Governo, tenha promulgado este decreto-lei da prestação social única.
2: Eu não quero acreditar que o Presidente da República não tenha analisado com cuidado o decreto-lei. O decreto-lei produz cortes aos portugueses mais pobres, o que é inaceitável. Nós precisamos de fazer do combate à pobreza uma causa nacional. Portugal tem os meios para o fazer, tem o conhecimento para o fazer, tem políticas que pode desenhar para esse mesmo efeito. Para nós é incompreensível que o Presidente da República, manifestando publicamente a preocupação de que a PSU não representa um corte, promulgue a lei. Devia ter devolvido a lei ao governo, dizendo que não cumpriu com o que prometeu ao país. Coisa que é, aliás, já reconhecido pela própria Ministra do Trabalho. Portanto, neste dossiê, António José Seguro não esteve bem.
1: Fabián Figueiredo, deputado único do Bloco de Esquerda, em conjunto com os 3 deputados do PCP e os 6 deputados do Partido Livre, tem o que é necessário já para pedir a apreciação parlamentar do decreto-lei da prestação social única. Esta prestação social única obteve na votação final global no Parlamento os votos favoráveis do PSD e CDS, a abstenção da Iniciativa Liberal e do Partido Socialista e os votos contra do Partido Chega, do Partido Livre, do PCP, Bloco de Esquerda, PAN e Junto pelo Povo. A FNE, a Federação Nacional de Professores, desafiou o Ministério da Educação a criar um mecanismo permanente para pagar aos professores classificadores. O Ministério de Fernando Alexandre informa que já deu ordem para pagar 2 milhões e 700 mil euros aos professores que estiveram envolvidos nas classificações e reapreciações dos exames nacionais jornais da primeira e da segunda fase. Pedro Barreiros, o presidente da FNE, entrevistado pela TSF, diz que à primeira vista este valor até pode parecer muito bom, mas na ideia dele é uma ilusão e ele explica porquê.
3: Defendemos que a determinação do montante desta remuneração deve ter em consideração vários itens ou aspectos. O número de provas e de respostas ou itens classificados, a natureza e a complexidade da disciplina ou da prova, o tempo médio necessário à classificação, os procedimentos técnicos e de validação exigidos e outros fatores objetivos que reflitam a responsabilidade e a exigência da função. Quanto aos valores em si da remuneração e os respectivos critérios de cálculo, devem ser depois definidos e fixados por despacho por parte dos membros do Governo, responsáveis pela área de educação, ouvidas as organizações sindicais representativas dos docentes. E isto vai na linha em que nós pretendemos que não se transforme uma solução, ou seja, que se transforme uma solução excepcional no regime permanente.
1: Aqui Pedro Barreiros, o presidente da FNE, explicar os pontos que devem constar deste mecanismo que ele pretende que o Ministério crie para que exista um pagamento em permanência aos professores que classificam os exames nacionais. Quanto às contas do pagamento que vai ser feito e que o Ministério já libertou e diz que vai entrar no ordenado ainda deste mês, agora sim Pedro Barreiros explica-nos porque é que à primeira vista o montante de 2 milhões e 700 mil euros parece ser muito, mas é uma ilusão.
3: Quando nós olhamos para 2 milhões e 700 mil euros, parece muito dinheiro. Quando dividimos este valor pelo número de professores classificadores envolvidos, estaremos a falar, provavelmente, em valores que rondarão cerca de 200 euros, aos quais ainda será necessário as devidas deduções fiscais. Portanto, este valor em si não paga minimamente o trabalho que é desenvolvido. Tenho consciência de que nos últimos 15 anos não houve sequer lugar a pagamento nenhum. Bem sei que até 2010 era pago 5 euros por prova e cada prova teria no mínimo 10 itens para classificar e, portanto, estaria a ser pago cada item a cerca de 50 cêntimos. Este valor duplica o valor que era pago em 2010, mas mais do que o valor em si, importa é encontrarmos um valor, aí sim, que justifique ou que valorize esta função, porque não é qualquer um que a pode cumprir, não é qualquer um que a pode fazer e, portanto, se é uma função exigente, tem que ser, obviamente, paga da mesma forma.
1: Esta posição da FNE, aqui pela voz do presidente da estrutura, Pedro Barreiros, Ministério da Educação, explicou que foi o Júri Nacional de Exames que apurou o montante que deve ser pago aos professores classificadores. De acordo com o Júri Nacional de Exames, na primeira fase foram mobilizados mais de 11 mil professores classificadores e cerca de 4.500 para a segunda fase. O Partido Chega pediu hoje audições parlamentares do Ministro da Defesa, Nuno Melo, mas também de um representante da empresa portuguesa NT Group, para esclarecer questões relacionadas com a compra das 3 fragatas à Itália. No requerimento, o grupo parlamentar do Partido Chega argumenta que se exigem esclarecimentos sobre as condições financeiras e contratuais que esta compra implica e cita uma notícia do Semanário Expresso que conta que as fragatas compradas por Portugal têm um custo no mínimo 25% superior ao que foi pago por Itália por navios semelhantes há 2 anos. O partido quer ainda que Nuno Melo esclareça o papel da empresa portuguesa em todo este processo. Já ontem, PSD e CDS-PP pediram a audição de Nuno Melo, também na Comissão de Defesa Nacional, para esclarecer as dúvidas sobre o processo de compra das fragatas à Itália, e o Primeiro-Ministro assegurou que o Governo é o principal interessado em que todo o processo seja transparente e não existam dúvidas. Alan Varela é baixa confirmada no Futebol Clube do Porto para o jogo de amanhã com o Rio Ave. Confirmação foi feita na conferência de imprensa de antevisão este desafio, Hugo Miguel Taveira?
4: Varela está fora, Alberto Costa e André Silva já treinaram e devem recuperar a tempo de participarem no jogo. São boas notícias para Farioli na véspera de defrontar um adversário difícil num campo também ele complicado.
5: É uma equipa que está a ganhar variabilidade, tem uma continuidade no trabalho, jogadores de qualidade e, claro, nunca é fácil ir jogar lá. É um campo difícil e já na época passada foi complicado. Começámos muito bem, mas depois baixámos o nosso nível e concedemos algumas oportunidades. Por isso é preciso ter muita atenção, muito empenho e vontade de continuar a nossa trajetória.
4: O tema do momento no Dragão é o futuro de Rodrigo Mora. Francesco Farioli chama ruído aos rumores que falam de uma eventual saída do médio portista.
6: It has been a 24/7 bombing about news information.
5: Tem sido um bombardeamento constante de notícias e informações de uma eventual transferência, mas a realidade é que neste momento há muito ruído. O Rodrigo Mora é um jogador muito profissional, ainda jovem, mas que já tem experiência e maturidade para lidar com todo este ruído. Ele é, como sabem, um grande adepto do Futebol Clube do Porto e, acima de tudo, é um jogador do Futebol Clube do Porto.
6: Porto supporter and especially is a player of Porto.
4: Na deslocação à Vila do Conde, Rodrigo Mora pode fazer o último jogo pelo Futebol Clube do Porto. Na equipa titular dos campeões nacionais deve estar Denis Gull, devido aos recentes problemas físicos de André Silva. Apesar das críticas dos adeptos, Farioli continua a admirar Denis Gull. De acordo com o treinador italiano, ele não é o único a gostar das características do avançado turco.
6: Is a player that needs to gain certain consistency.
5: É um jogador que precisa de ganhar alguma consistência na sua forma de jogar. É o que lhe falta para dar o próximo passo. Este verão recebi milhares de chamadas a perguntar pelo Denis Gull. Foram de clubes ou dirigentes que estavam curiosos para saber os nossos planos em relação a ele. Pelo que percebi, não sou o único que gosta muito dele e, sinceramente, tenho muita confiança no jogador.
4: No jogo com o Rio Ave, Piatoszewski, Samu e Cláudio Ramos continuam sem contar devido à lesão. Sem euforia pela vantagem sobre os rivais, o Futebol Clube do Porto tenta vencer o segundo jogo para manter a liderança do campeonato.
1: Este Rio Ave Futebol Clube do Porto joga-se amanhã a partir das 8:30, com relato na TSF, mas a jornada começa já hoje com o Sporting Guimarães, 8:15, também com relato na TSF Especial Desporto, depois 18.
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16: 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O Conselho de Freixo de Espada à Cinta espera pela sua visita.
17: Boa tarde, estamos agora com 16 minutos para lá das 4. Vamos à reposição do Mundo Digital. Nesta edição, Rui Tucaena dá-nos conta da aposta da Hi.
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21: A iSense lançou em Portugal a S5 Deco TV, um modelo que funde tecnologia com design de interiores. O equipamento foi desenhado para funcionar como um objeto de decoração quando está desligado, apresentando linhas minimalistas e um acabamento em branco, uma proposta que surge como uma alternativa mais económica no segmento dos televisores decorativos. O modelo base conta com um ecrã de 32 polegadas, com resolução Full HD e tecnologia de cor IQLED. No campo do áudio, o televisor integra o sistema DTS Virtual X. Uma boa notícia é que a TV não inclui o sistema operativo habitual das iSense, que aqui foi substituído pelo Fire TV da Amazon. Isto permite o acesso a aplicações de streaming e o controle por voz através do assistente digital Alexa. As S5 Deco TV já estão à venda em Portugal por 300€ na versão de 32 polegadas. A iSense confirmou ainda que em breve vai chegar ao mercado português uma variante maior de 43 polegadas com um preço de venda fixado nos 600€. São valores bem abaixo daquilo que é a norma nas TVs com um aspecto mais decorativo.
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2: E em exposição fica o concerto de bolso das Danças Ocultas, foi para o ar em novembro do ano passado, como sempre com a direção de Miguel Fernandes.
3: Inspirar é o título do mais recente álbum dos Danças Ocultas. Não é todas as semanas que temos um quarteto de acordeões no concerto de bolso, portanto vamos inspirar e deixar-nos levar pela inspiração de Danças Ocultas.

0: Danças Ocultas no concerto de Bolsa TSF com os quatro acordeões de Artur Fernandes, Filipe Cal, Filipe Ricardo e Francisco Miguel. Bem-vindos. Inspirar, o novo disco editado em maio. Pode ter aqui um duplo sentido este inspirar, mas queria começar por esta ideia de queriam inspirar, queriam absorver.
1: Sim, isso por um lado, porque os trabalhos anteriores foram com vários convidados, tanto com a Orquestra Filarmonia das Beiras, como com Jacques Morlenbaum, com Carminho, Rodrigo Leão, etc. Vários amigos participaram nos nossos trabalhos e estávamos a precisar de voltar, de recentrar o nosso trabalho exclusivamente no quarteto. E daí esta respiração para dentro. Por outro lado, uma respiração para fora no sentido de que este novo repertório, estas novas músicas possam, podemos partilhá-las com as pessoas e que elas as possam inspirar nas suas atitudes e nos seus valores.
0: O Artur falava dessas participações, desse disco anterior, dos discos anteriores,
1: sim,
0: mas em particular o último, Dentro Desse Mar, 2018, que foi produzido pelo Jacques Morlenbaum, que participou também com nomes que participaram como a Carminho,
1: isso,
0: participou também desse disco. Foi editado em 2018, depois houve ali a pandemia pelo meio, voltaram à estrada, fazem muita estrada, as danças ocultas por muitos países diferentes, o Brasil, por exemplo, do Jacques Morlenbaum, a Europa, onde tocam também muito, não é? E a certa altura quiseram gravar, mas nessa perspectiva de voltarem ao quarteto e àquilo que vos inspira desde o início, desde há 35, 36 anos, não é?
1: Sim, até porque esse repertório que gravámos nos trabalhos anteriores não nos foi possível, na maior parte dos casos, levá-lo a palco porque precisávamos desses convidados e também não... portanto, teríamos que fazer arranjos adaptados, mas então o melhor foi arranjar uma solução. Então vamos fazer novas composições, exclusivamente para o quarteto, para também, de certa forma, apresentarmos em palco um repertório atualizado. Não é? E, portanto, esse equilíbrio que temos de fazer na gestão das nossas criações esteve presente.
0: E como é que fazem? Nós temos aqui quatro acordeonistas, quatro músicos. Como é que dividem também a escrita, a composição?
1: Raramente os trabalhos vêm de casa já finalizados. Portanto, grande parte do processo vem um ritmo, vem uma melodia, vem uma sequência de acordes e depois em os quatro juntos
0: vão trabalhando
1: em conjunto. Temos muito o hábito daquele processo típico da banda de rock, que é tocar, experimentar, alterar, experimentar outra vez, tentativa e erro, até chegarmos a uma solução que o filtro dos quatro dê um consenso. Não é?
0: E depois, para quem não percebe muito desta questão dos acordeões, e já que falou da banda rock, eles também têm funções diferentes na música que tocam, não é? Naquilo que ouvimos, não é?
1: Sim, o Filipe Ricardo tem um instrumento que é único no mundo, foi inventado por nós, é uma concertina baixo, foi pensada precisamente para este tipo de formação, e aí ele desempenha, na maior parte dos casos, a função do baixo, digamos, do baixo elétrico da banda rock. Né? O Filipe Cal desempenha o papel da bateria, ou seja, a parte rítmica, e um pouco da guitarra também de acordes, ou seja, ele conjuga a parte rítmica e a parte dos acordes. E depois sobra para o Francisco e para mim a parte das melodias, que muitas das vezes fazemos-las em jogo, em pergunta-resposta, o que dizemos em música em contraponto.
0: E em boa verdade, dos acordeões, três serão iguais e só um é diferente?
1: Sim, se bem que o do Francisco permite, carregando ali uns botões de registros, alterar o tipo de som. Como se fosse um órgão eletrónico, com a mudança de registros, portanto, a concertina dele tem essa capacidade. A minha é precisamente igual à da Filipe Cal.
0: Já ouvimos o pulsar, o tema que abriu este concerto de bolso. É sempre curioso perguntar a músicos que gravam, que tocam música instrumental, em relação ao nome das músicas, porque neste caso até é curioso, porque vocês têm um álbum chamado Pulsar, que não tem nenhuma canção chamada Pulsar lá, pois não?
1: Exatamente. Não, temos também situação contrária, que é Alento, que tem um título de uma música que está no Pulsar e que depois mais tarde veio dar origem à coletânea Alento. Efetivamente, nós confessamos, temos uma grande dificuldade na gestão dos títulos. A maior parte das vezes aparecem coisas do tipo Mi, Si, que são as notas em que as músicas começam, ou o título provisório, coisas assim do género, e depois, mais tarde, quando a coisa já está bem fechada, quando já temos, digamos, uma imagem da estética que está ali por trás e do que se pretende transmitir, é que vamos à procura de um título. E nesse sentido, tentamos sempre encontrar títulos subjetivos, que possam dar múltiplas leituras, ou que não sejam coisas evidentes como, sei lá, chão, ou pedra, ou sapato. E então, quando há uma letra, efetivamente é muito simples, é o primeiro verso da letra e isso resolve a questão. Mas neste caso, como disse bem, na música instrumental a coisa é mais subjetiva. Este Pulsar, fomos buscá-lo ao título do álbum, porque precisamente sentimos que a música tinha essa energia e transmitia essa energia no sentido de lá está, de partilhar uma energia, e que é exclusiva do astro, desse sentido do astro do Pulsar. Não é?
0: E a seguir vamos ter Travessuras, e depois falamos então deste novo disco dos Danças Ocultas, que vai ter apresentação, para quem nos ouve, na sexta-feira em Lisboa e depois no sábado no Porto.

0: Travessuras, danças ocultas no concerto de bolsa TSF, há novo disco Inspirar e há espetáculos já esta sexta e sábado em Lisboa e no Porto, no programa do Festival Misty Fest. Em dezembro será a vez de Aveiro e de Coimbra. Estamos em 2025, mas estamos a falar de 35, 36 anos da formação dos Danças Ocultas. Começou logo com esta formação, com este quarteto?
1: Sempre os mesmos. Os instrumentos é que alguns mudaram, mas nós somos os mesmos.
0: Uhum. E quando juntaram os acordeões, queriam fazer a vossa música, queriam mostrar alguma coisa mais em relação ao acordeão? Quer dizer, há quem use no folclore, há quem use mais para o jazz ou para a música clássica, como o João Barradas. Os Danças Ocultas queriam fazer a música dos Danças Ocultas, queriam criar o vosso caminho?
1: No início, sem saber como, queríamos qualquer coisa à volta disso. Mas o foco foi fazer qualquer coisa diferente de onde nós todos começámos, que foi no folclore.
0: Uhum.
1: E então, começámos por quê? Tocar música tradicional de outros países, algumas transcrições de música clássica, para podermos experimentar outras sonoridades no instrumento, até que, portanto, já por volta de 91-92, houve o contacto muito importante com o Rodrigo Leão e com o Gabriel Gomes, que nos incentivaram a escrever música própria.
0: Uhum.
1: E, portanto, o primeiro disco sai já com esse propósito. Uhum. E com isso consagrado, que é um repertório inédito para este instrumento tradicional.
0: O primeiro disco em 1996, por aí, portanto já tinham alguns anos.
1: Gravado em 94, mas editado,
0: editado em 96.
1: Em
0: 1996, acabaram por levar os acordeões, a vossa música, pelo mundo. Em todo lado há uma espécie de acordeão que é muito diferente. Por exemplo, imagino que seja muito diferente tocar, como já tocaram este ano, em Cabo Verde ou na Bélgica. Como é que as pessoas reagem também à vossa
1: Sim,
0: música?
1: Sim, este instrumento é de certa forma camaleónico, isto é, em cada país é muito popular, mas adapta características próprias do país, de ritmos próprios do país. Por exemplo, este instrumento em Cabo Verde é completamente diferente do que se faz em França, uhum, ou no Canadá, ou nos Estados Unidos, ou na Rússia, etc. Nesse sentido, mas sempre com a mesma conotação social. Portanto, o tipo de músico que está associado ao instrumento. Então, para nós, isto de certa forma joga a favor, porque da forma como nos apresentamos, com uma música muito organizadinha, com muito detalhe, tocamos sentados em formato de música de câmara, e portanto as pessoas, ao ouvirem-nos, muitas vezes relatam-nos: ah, curioso, porque eu não sabia que gostava disto. Ou seja, remete para uma memória antiga das pessoas, mas que reformulada. E portanto, por outro lado também, no estrangeiro, as pessoas vindo de um grupo de Portugal imaginam que tocaremos fado. E portanto, todos estes tabus que se quebram acabam por jogar a nossa favor.
0: Acabam por descobrir também um outro instrumento.
1: Um outro resultado.
0: Um outro resultado com o mesmo instrumento. E qual é que é a ligação também que, sei lá, que públicos mais jovens têm com esse instrumento?
1: É importante referir que neste momento em Portugal talvez seja, em termos de número de pessoas que estão a tocar o instrumento, talvez seja o momento mais alto de sempre. Ou seja, é um instrumento, é muito intuitivo para quem não conhece, não saiba a linguagem musical e o possa tocar de ouvido. Portanto, ele é muito fácil para esse tipo de repertório e, portanto, essencialmente no norte do país, há uma disseminação deste instrumento muito forte, como nunca. Um pouco também a imagem do que está a acontecer no centro da Europa, que é também, por outro lado, comunidades urbanas que começam a gostar de ambientes rurais, de coisas da tradição, e portanto muitos festivais e iniciativas que revelam isto, e então muita gente, por exemplo, a descobrir a gaita de foles, a descobrir a concertina, a descobrir a sanfona, instrumentos alguns quase a desaparecer, e portanto isso é um momento muito forte neste momento. Neste sentido, notamos algo, principalmente em Portugal, notamos muito a presença de um público muito diverso. Ou seja, tanto temos gerações já com mais experiência de vida, mas também vemos faixas bastante interessantes de malta nova a ter curiosidade por aquilo que fazemos.
0: Vão descobrindo também esse instrumento e o resultado que pode ser também desses instrumentos e que podemos também ouvir aqui no Concerto Bolso. Passamos a mais um dos temas deste novo Inspirar, agora Flumen.

0: Flumen é o novo álbum inspirado dos Danças Ocultas, aqui ao vivo no concerto de Bolsa TSF, com os acordeões de Artur Fernandes, Filipe Cal, Filipe Ricardo e Francisco Miguel. E a música do novo Inspirar, agora também com espetáculos em Portugal, esta sexta e sábado, no Missy Fest, em Lisboa e no Porto. Depois de vários espetáculos na Europa, em Cabo Verde e no Brasil, tem sido um ano cheio de espetáculos.
1: Sim, é muito interessante este ano porque, para já, estreámos dois novos territórios. Cabo Verde, nunca tínhamos lá estado, e no Brasil, embora já lá estivéssemos a gravar o disco, ainda não tínhamos tocado, e portanto estes dois espetáculos no estado de São Paulo foram muito interessantes, porque tínhamos noção de que havia um conjunto de pessoas interessadas e seguidoras, quando é que vêm ao Brasil, e no caso houve duas pessoas que vieram ter connosco, até com familiares em Portugal, que revelaram-se fascinadas pelo facto de podermos ir lá mostrar a nossa música. Uhum. E portanto, neste sentido, este ano foi muito importante na nossa carreira, por esta ida à África e à América do Sul. Efetivamente, o nosso país é demasiado pequeno para um projeto em escala. Uhum. E, portanto, efetivamente, nós temos que ir diversificando a nossa atividade artística, porque a gestão da carreira artística de um grupo como o nosso não podíamos ficar confinados, claro, neste espacinho pequenino, não é?
0: Claro, claro. E por isso, e ainda bem, têm também muitas solicitações, por exemplo, na Europa também, onde voltam alguns palcos, algumas cidades, como acontece, por exemplo, na Bélgica, na Áustria, tocaram na Suíça, não é? Mas agora estão de regresso a Portugal, para espetáculos em Portugal, nesta sexta e sábado, no Teatro São Luís, em Lisboa, e na Casa de Música, no Porto, para apresentar este novo Inspirar. Imagino que também passem por os outros discos da vossa já longa carreira.
1: Sim, o alinhamento do espetáculo está concebido por forma a apresentar no início do espetáculo os temas, grande parte dos temas deste novo Inspirar, mas também depois, ao longo do concerto, uma revisitação a algum dos temas mais importantes e que foram mais aclamados ao vivo. Como o caso da Queda d'Água, Turistas Europeus, Dança 2, etc. São temas que nunca saíram do alinhamento e que os vamos... Porque, digamos assim, é uma espécie de uma ligação emocional que temos com o nosso público fiel.
0: Uhum. E depois, em dezembro, têm também espetáculos em Aveiro e em Coimbra.
1: Sim.
0: De certa forma, vão tocar em casa também, não é?
1: Sim. Excetuando Lisboa, onde é a cidade onde já fizemos mais espetáculos, Aveiro é a segunda cidade do país onde tocamos mais vezes, mais de uma dezena de vezes, creio que 14 ou 15. E, portanto, é um reencontro sempre muito emotivo, porque, sendo nós de Águeda, estamos a 20 km de Aveiro ou 40 de Coimbra, portanto, grande parte da plateia vai ser público bastante próximo. E o Teatro Aveirense tem sido quase a nossa segunda sala de ensaios, não é?
0: E há pouco falava-se de um nervoso miudinho. Ainda acontece, passado 35, 36 anos de terem começado os Danças Ocultas?
1: Sim, até aqui mesmo na TSF esse nervoso miudinho tem que acontecer, porque são sempre situações novas, irrepetíveis. É a magia de tocar música ao vivo, porque gravando para um CD ele fica sempre igual, mas há uma nota que se prolonga mais tempo, há um volume que se toca mais piano ou mais forte, e portanto o cenário é sempre diferente. E portanto, o difícil é fazer o equilíbrio entre a disciplina, para tentar tocar bem, e o lado intuitivo, para que a música soe solta. E, portanto, é o nosso trabalho, para continuarmos a ensaiar e continuarmos a fazer concertos, é tentar cada vez aproximarmos desse equilíbrio e dessa perfeição.
0: É essa magia que temos, que tivemos aqui no Concerto de Bolso ao vivo com o Arthur Fernandes, parabéns, e hoje faz anos, para quem for ver as danças ocultas ao vivo já sabe que o Arthur Fernandes hoje celebra o aniversário, com o Filipe Ricardo, o Filipe Cal e também o Francisco Miguel, com a técnica do Nuno Rebocho, o apoio do Abel Paiva. Para o final, lembro que hoje, sexta-feira, para quem nos ouvir na sexta-feira, há espetáculo dos Danças Ocultas no Teatro São Luís, em Lisboa, e amanhã, sábado, na Casa de Música, no Porto. Quem nos ouvir depois já sabe que em dezembro pode ver os Danças Ocultas também em Coimbra e em Aveiro. Aliás, pela ordem, em Aveiro e em Coimbra, nos dias 12 e 13 de dezembro. Ainda temos Pedra do Sol para nos inspirar neste final de Concerto de Bolso. Muito obrigado.

Ouvimos em reposição o concerto de bolso com as Danças Ocultas, foi para o ar em novembro do ano passado. A direção de Miguel Fernandes. Vamos a caminho das notícias, às 4 da tarde.

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1: Boa tarde, são 13h58.
2: O valor que o Ministério da Educação vai pagar aos professores classificadores dos exames nacionais do ensino secundário, cerca de 15.500, não está de acordo com a lei. Tanto é que a FENPROF já apresentou uma queixa à Inspeção-Geral da Educação.
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0: Atualizamos agora as notícias na Açores TSF com a edição de Cristina Pires.
1: A Federação Nacional dos Professores não está satisfeita com o pagamento que o Governo quer fazer aos professores pela correção dos exames nacionais deste ano. Ouvido pela TSF, José Feliciano Costa, um dos secretários-gerais da FENPROF, afirma mesmo que fez uma queixa à Inspeção-Geral da Educação porque entende que os valores apresentados pelo Ministério da Educação, que anunciou esta sexta-feira uma verba de 2,6 milhões de euros, não estão de acordo com a lei.

0: Tu.
1: Está sim.
2: Não é possível ouvirmos José Feliciano Costa, o Presidente da Federação Nacional de Educação, também considera que a verba é insuficiente. Pedro Barreiros defende, por isso, um regime permanente de pagamento aos professores que forem chamados para classificar os exames.
3: Defendemos que a determinação do montante desta remuneração deve ter em consideração vários itens ou aspectos. O número de provas e de respostas ou itens classificados, a natureza e a complexidade da disciplina ou da prova, o tempo médio necessário à classificação, os procedimentos técnicos e de validação exigidos e outros fatores objetivos que reflitam a responsabilidade e a exigência.

0: da função. Quanto aos valores em si da remuneração e os respectivos critérios de cálculo, devem ser depois definidos e fixados por despacho por parte dos membros do Governo, responsáveis pela área de educação, ouvidas as organizações sindicais representativas dos docentes. E isto vai na linha em que nós pretendemos que não se transforme uma solução, ou seja, que se transforme uma solução excepcional num regime permanente.
1: Os professores vão receber 1 euro por cada item classificado em suporte digital, 10 euros por cada exame classificado em papel e 12 euros por cada prova reapreciada. Valores que não refletem, do ponto de vista de Cristina Mota, porta-voz da Missão Escola Pública, o trabalho dos docentes.
2: É um valor que não reflete minimamente o trabalho que o professor tem. Lembramos que são valores que ainda são sujeitos, portanto, à tributação e aos descontos respectivos. Falamos de menos de 1 euro para classificar itens que, por vezes, dizem respeito a composições, no caso de português, e, portanto, é um valor que, em termos do que um professor classificador recebe, deverá rondar entre os 200 e os 300 euros, que de maneira nenhuma reflete o trabalho de 10 dias de classificação que alguns tiveram e de maneira nenhuma reflete a responsabilidade de todo este processo.
1: De acordo com o Ministério da Educação, as escolas já podem requerer a verba a pagar aos professores, de modo a que a compensação seja paga com o salário de agosto. As associações que representam os estudantes do ensino superior estão divididas, depois do Governo da República ter confirmado ao Jornal de Notícias que os estudantes não vão precisar de apresentar um contrato de arrendamento para poder receber a bolsa de apoio ao alojamento. Os alunos terão apenas de comprovar que pediram lugar numa residência universitária e não conseguiram vaga. Em declarações à TSF, o presidente da Federação Académica do Porto lembra que há muitos anos a FAP pedia uma medida como esta. Francisco Porto Fernandes admite que a medida possa levar à especulação dos preços, mas defende que vale a pena correr esse risco.
3: Assim como qualquer subsidiação da procura tem os seus riscos, nomeadamente a subida dos custos, etc, etc. Mas obviamente que isto é um turn-off, temos é de jogar na perspectiva dos ganhos e das perdas. E eu não tenho dúvidas que neste momento há mais ganhos que perdas. Ainda assim, temos de ver isto como uma medida de curto prazo. O Estado não deve aumentar só porque sim a sua despesa corrente. O Estado deve ter um plano paralelo para aumentar o número de camas para precisar de gastar menos neste fim e ter mais camas disponíveis, porque isto no fim do dia é um problema de oferta e de procura que não se vai se resolver sem mais oferta. Nós acabámos de ver no Parlamento a reaprovarem o prémio salarial, a devolução das propinas. 2 anos de devolução das propinas dá para fazer um novo PRR para as residências universitárias. Pois bem, termine-se com a devolução das propinas, invista-se em residências universitárias, porque só aumentando a oferta é que vamos resolver este problema.
1: A TSF também falou com José Machado, o presidente da Associação Académica de Coimbra, que está preocupado com a forma como este apoio vai ser distribuído.
4: Nós tínhamos alertado o Ministério, no final de maio, de que, de facto, este enquadramento promovia diretamente e indiretamente o acesso ao alojamento informal. A verdade é que o novo modelo prevê a possibilidade de o estudante, não tendo vaga, receber aqui um apoio para o alojamento, consoante uma tabela de referências. Por exemplo, em Coimbra são cerca de 338 euros, se não estou em erro. No entanto, o que nos preocupa é, como mencionou, não haver a necessidade de declarar, ou seja, de prestar contas, de prestar declarações de recibos, neste caso, do alojamento. E, portanto, isto acaba por promover o acesso do estudante ao alojamento informal, ao mercado informal, que na maior parte das situações, como por exemplo em Coimbra, ocupa a esmagadora maioria das camas que os estudantes ocupam no mercado e acabar por se colocar em situações de vulnerabilidade como conhecemos, como já também conhecemos. Portanto, vemos com grande preocupação esta falta de enquadramento legal da parte da proposta.
1: O presidente da Federação Académica de Lisboa, Pedro Monteiro, partilha da mesma opinião.
5: Nós compreendemos, obviamente, que isto é uma medida que acaba por ter algumas vantagens do ponto de vista da operacionalização, ou seja, é naturalmente algo mais fácil, porque não há um processo de fiscalização e, portanto, facilita processos de atribuição e toda a logística administrativa por trás da atribuição das bolsas. Agora, claro que na nossa opinião, e aliás já tivemos a oportunidade de partilhar isto não só com o Sr. Ministro da Educação, como também em outras ocasiões anteriores, juntamente também de alguns órgãos de comunicação social, já nas sucessivas alterações que foram feitas ao RABES, de que efetivamente isto preocupa-nos bastante na medida em que pode criar um efeito perverso nas rendas que são aplicadas pelos senhorios, como é óbvio. Portanto, se o valor é um valor fixo independentemente da apresentação de recibos ou não, podem existir situações em que, efetivamente, as rendas aumentam todas para um valor máximo apenas porque não há necessidade de comprovativos e também, de certa forma, alguma prevaricação no acesso a este, digamos, complemento.
1: As preocupações dos representantes dos estudantes do ensino superior. Recuperamos agora a notícia de abertura desta edição. A Federação Nacional dos Professores não está satisfeita com o pagamento que o Governo quer fazer aos professores pela correção dos exames nacionais do ensino secundário deste ano. Ouvido pela TSF, José Feliciano Costa, um dos secretários-gerais da FENPROF, afirma mesmo que fez uma queixa à Inspeção-Geral da Educação, porque entende que os valores apresentados pelo Ministério da Educação, que anunciou hoje uma verba de 2,6 milhões de euros, não estão de acordo com a lei.
6: Em relação ao pagamento, o que nós dizemos, e nós aliás enviamos uma queixa à Inspeção-Geral da Educação, que de certa forma se pronunciar em relação a isso, aquele pagamento, como já dissemos, não corresponde de facto aos valores do que a lei diz que deve ser pago para o trabalho suplementar. E eu recordo que esse reconhecimento foi feito pelo próprio Ministro, que as pessoas trabalharam em dias de descanso suplementar, trabalharam durante o fim de semana, trabalharam durante a noite, de madrugada, e, portanto, o reconhecimento, de facto, que esse trabalho foi feito, se quisesse ser remunerado, consoante o que diz a lei, teria que ser pago com referência aos valores que a lei diz para o pagamento do trabalho suplementar, que tem regras. Tem regras, que tem dias de descanso, compensatório, tem uma percentagem à hora, em dias de descanso, e se for em horário noturno.
1: A posição da Federação Nacional dos Professores. A Polícia Judiciária identificou e deteve na Ilha Terceira três pessoas, dois homens e uma mulher, fortemente indiciadas pela prática do crime de tráfico de estupefacientes. As detenções ocorreram na sequência de uma operação policial de combate ao tráfico, que contou com o apoio da PSP, no decurso da qual foi possível desmantelar um laboratório artesanal destinado ao fabrico de metanfetamina, instalado na residência de dois dos suspeitos. No decurso da busca domiciliária, foram ainda apreendidas substâncias e outros materiais utilizados no fabrico da metanfetamina, localmente conhecida como Twic, incluindo precursores como o ácido clorídrico e embalagens de medicamentos contendo pseudoefedrina, substância fundamental para a produção ilícita daquela droga. Os detidos, com idades entre os 35 e os 45 anos, foram presentes à autoridade judiciária competente para primeiro interrogatório judicial, tendo-lhes sido aplicada a medida de coação de prisão preventiva.
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9: Multilema entrou em 2026 focada em três vertentes de crescimento: ganhar cota, consolidar potencial e entrar em novos mercados. O ano passado executou cerca de 300 projetos, agora tem em pipeline mais 200. Luís Matos Chaves, o CEO da empresa, fala ainda de dois mercados em estudo na Europa, a França e a Alemanha.
10: Por agora, o pipeline que temos e os projetos que temos em vista sustentam bastante esse objetivo, ou seja, é um objetivo de atingir pela primeira vez no grupo a meta dos 70 milhões de euros de vendas, que é um objetivo bastante ambicioso. Neste momento temos dois mercados na Europa em estudo, o mercado francês e o mercado alemão, já estão no nosso radar há muito tempo. Portanto, o plano para 2026 é um bocadinho este, é continuar o business plan que temos, e continuar, se Deus quiser, a crescer da forma sustentada que temos vindo a crescer ao longo do tempo, à volta de 20%.
9: Presente já em 9 países, em diferentes continentes, quer também ganhar cota desde o Dubai, a Arábia Saudita, Brasil, Angola e Portugal, onde cresceu 30%.
10: Felizmente temos vindo a ganhar cota de mercado gradualmente em todos eles, ou seja, estamos a falar de Portugal, Brasil, Dubai, Arábia Saudita e Angola. Também gostamos do facto de ter, desses mercados onde nós estamos, nos dar um portfólio global bastante diversificado ao nível de risco. Não? Ou seja, se souber um mercado por acaso que cai num determinado determinado ano, ou por aspectos geopolíticos, ou por aspectos mais concretos desse mercado. Se calhar temos outros mercados que têm uma performance melhor ou mais acima da média e, portanto, compensam o mercado que não está tão bem. Agora, de uma forma geral, em todos eles, temos vindo a crescer.
9: Com uma equipa de 200 pessoas espalhadas pelo mundo, a ideia é também potenciar Espanha, Reino Unido, China e Estados Unidos, apesar do clima geopolítico.
10: É por causa engraçado que nós, quando decidimos entrar nos Estados Unidos, esta questão das tarifas, etc., não existia de todo. Mas, por um lado, ainda bem que o fizemos, porque, ou seja, atuar localmente nos Estados Unidos, sem presença física, sem escritório físico no país, é cada vez mais difícil por razões óbvias, não é? Estas medidas são muito protecionistas, portanto importa muito estar no mercado presente fisicamente para conseguir atuar. E temos muitos clientes do mundo inteiro, clientes europeus, clientes sul-americanos, clientes do Médio Oriente, que têm muito interesse no mercado americano. Obviamente que, havendo alguns constrangimentos comerciais, por vezes significa ter que haver um investimento ainda maior para poder garantir os mesmos resultados. E nesse ponto de vista, o facto de nós estarmos presentes localmente coloca-nos numa posição bastante, bastante positiva para poder atender esses clientes que de outra forma vão ter dificuldade em atuar nesse mercado. Ou seja, achamos que nesse ponto de vista não vai afetar a atividade tanto. Na China, o racional é um bocadinho o mesmo, ou seja, apesar das restrições políticas que existem, óbvias, aplica-se o mesmo racional. O facto de termos capacidade local é uma grande vantagem para os nossos clientes, que passam a poder confiar num parceiro que os ajuda a implementar projetos localmente. Portanto, temos trazido bastantes oportunidades.
9: A assinalar 40 anos de atividade, a Mutilem estima crescer 20% este ano, depois de registar um volume de negócios de 65 milhões em 2025, ou seja, quer agora atingir os 70 milhões de euros em vendas.
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tal? Sejam bem-vindos aos Bastidores, programa que acontece aqui na Rádio Açores TSF nas tardes de terça e sexta-feira, depois das notícias das 16h. Programa também ao fim de semana com repetição nas manhãs de sábado e domingo, depois das 10h. Amy MacDonald com This Is Life no arranque do programa de hoje, que tem já de seguida Willie Nelson, ainda Alan Jackson, Blake Shelton, Ella Langley e Josh Turner. Uma vez mais, sejam bem-vindos.

Stoner, era um dos prodígios da country music norte-americana, atrás ainda a campeã de bandas para 2026, Ella Langley, com Choosing Texas. Segunda parte de Bastidores, programa para esta sexta-feira com Blondie. Seguem-se Bonnie M, Eruption e Village People com o clássico In the Navy. Voltamos logo após para anunciarmos a última de hoje.

Portanto, um dos clássicos de Disco Sound in the Navy para os norte-americanos Village People. Foi o primeiro single do quarto álbum de originais da banda, data de 1979. O álbum chama-se Go West. Última de hoje chama-se Tragedy, outro clássico desta feita dos Bee Gees. Vai encarregar-se de fechar o programa de hoje. O Marco Pimentel foi tecnicamente responsável. Eu sou José Francisco Andrade, coube-me, como de resto é hábito, a apresentação e seleção musical. Voltamos na próxima semana, já sabe, terça e sexta-feira, depois das notícias das 4 da tarde. Votos de bom fim de semana.

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0: Boa tarde, são 5h58, menos uma hora nos Açores.
1: Finlay Tarling, 19 anos, ciclista britânico, morreu esta tarde durante a volta a Portugal. Os ciclistas chegaram à Minute, da FAF, de cara fechada, alguns em lágrimas. A etapa foi suspensa, não há cerimónia de pódio. A organização da volta a Portugal promete detalhes assim que possível. O Presidente da República manifesta um profundo pesar, diz que a morte deste jovem ciclista deixa de luto o pelotão, a prova e o país que o acolhia. O Primeiro-Ministro expressa as condolências e acrescenta que esta é uma notícia que nos deixa extremamente abalados.
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0: Temperaturas de agora, estamos com 23 graus no Porto, 25 em Ponta Delgada, 26 em Lisboa, 27 em Faro, 27 também no Funchal. Avançamos para a edição das 6 da tarde com Ana Cristina Henriques.
1: A volta a Portugal está de luto pela morte de um jovem ciclista britânico de 19 anos. A organização da prova em comunicado fala de um acidente grave, promete dar detalhes sobre o que aconteceu assim que for possível. A etapa foi suspensa de imediato, não há qualquer cerimónia de pódio, nem nada que se pareça com a volta. Tiago Santos, os ciclistas chegaram entretanto a FAF, liderados pela equipa deste jovem ciclista britânico.
4: Equipa da RSN aplaudida pela passagem pelo público, por milhares de pessoas que estavam à espera dos ciclistas na meta e que não arredaram pé para essa homenagem também do pelotão ao ciclista Finlay Tarling, que morreu esta tarde na volta a Portugal aos 19 anos, o britânico. Os ciclistas ficaram na estrada a saber dessa notícia, a partir dos carros dos comissários, também com o presidente da Federação Portuguesa do Ciclismo, Cândido Barbosa, presente nesses carros, e de imediato a prova foi interrompida, foi suspensa a etapa de hoje. O procedimento a adotar nestes momentos é necessário que os ciclistas venham até à linha de meta para que seja considerado fechado o dia de forma oficial, e foi isso que aconteceu também para garantir a segurança dos ciclistas na estrada, apesar de o trajeto feito ter sido ligeiramente encurtado, permitindo que os ciclistas chegassem o mais depressa possível aqui. A FAF em ritmo lento e liderados por essa equipa da NSN, com as camisolas coloridas e o aplauso do público em FAF. Temos a indicação, e a qualquer momento vai acontecer, que o Presidente da Federação Portuguesa de Ciclismo, Cândido Barbosa, vai prestar declarações, também o Diretor da prova e máxima responsável por esta volta a Portugal, Ezequiel Mosquera, e ainda um representante da Guarda Nacional Republicana com responsabilidade no pelotão e de garantir a segurança dos ciclistas, que vai estar aqui daqui a pouco na zona mista para prestar algumas declarações. Ainda um representante dos ciclistas, alguém que vai em nome dos ciclistas dar também uma palavra ao público da volta a Portugal em bicicleta, depois deste dia manchado aí, desta volta manchada pela morte de Finlay Tarling esta tarde, quando circulava atrás do pelotão, ainda assim à frente do carro a vassoura, ao que podemos apurar numa zona de uma estrada nacional a caminho de Ponte de Lima, e uma colisão com um veículo que, alheio à organização do evento, que terá invadido, portanto, a estrada quando esta estava ainda fechada por razões de segurança e para a passagem em segurança dos ciclistas, terá invadido esse espaço. Resta saber em que condições. Está aqui já Cândido Barbosa, também Ezequiel Mosquera. Qualquer momento vamos ter essas declarações.
1: Tiago, enquanto esperamos, deixa esta informação. Fonte GNR, a agência Lusa, diz que este jovem ciclista britânico foi atropelado por um ligeiro de mercadorias que seguia em contramão e não fazia parte

0: da prova. São informações do Comando Territorial da GNR de Viana do Castelo, que diz que este ligeiro de mercadorias.
1: Vamos escutar o Cândido Barbosa.
0: Então vamos. Mais. Estamos aqui com algumas dificuldades para escutar
2: um
0: Cândido Barbosa.
2: Muito difícil para o ciclismo transmitir as profundas condolências à família, aos seus colegas e naturalmente a toda a comunidade do ciclismo. Dizer-vos que depois de mais de meio milhão de quilómetros feitos de bicicleta, este foi o momento mais duro de toda a minha vida, enquanto ex-atleta e agora enquanto presidente da Federação Portuguesa de Ciclismo. Temos vindo a trabalhar naquilo que é a prioridade máxima, a segurança dos atletas. O trabalho tem sido exemplar e naturalmente hoje fomos apanhados por esta tragédia que infelizmente nos tocou no dia de hoje e que ninguém está à espera e ninguém estava a contar. Lamentavelmente aconteceu e não tenho muito mais a acrescentar a não ser dizer-vos que a corrida terá que continuar, pedir força a todos os atletas para terminarem os últimos 10 dias da volta à final e a todas as suas famílias, porque é difícil ver cá os seus filhos a competir. Obrigado.
0: Cândido Barbosa anunciar que a volta não vai ser suspensa, Tiago.
3: Como diretor da prova, é um dia dramático, que podia ser um dia feliz, com todo este público e toda esta gente aqui a arrumpar os ciclistas, que os arrumparam na mesma, ejemplarmente. É um dia dramático como organizador, é um dia dramático como ex-ciclista, é um dia dramático como pai de família. E non teño expresións para este sentimento que teño agora mesmo, como máis que dor por algo que pronto, que é un deporte de risco, donde non somos conscientes que é un deporte de risco, onde que é moi difícil de controlar un estadio de un xogo nun estadio de 1300 km, mas sempre contamos que os mellores, sempre reforzamos a segurança ao máximo dende que acá chegamos con un equipo de forzas e corpos de seguridade do Estado que é exemplar, mas non sabemos, o único que podemos decir é auténtico abatimento polo corredor, pola familia do corredor, polo director que é colega e pouco máis, que o sentimos moitísimo como organización e que é un día que non debería ter tido lugar e é ciclismo, sin máis.
0: São declarações de Ezequiel Mosquera, o diretor da Volta a Portugal.
4: Dada aqui esta situação, temos a lamentar e transmitir as condolências ao ciclista que hoje tragicamente sofreu um acidente durante a prova. Salientar que temos sempre presente a segurança máxima de todos os ciclistas dentro da caravana, um forte dispositivo policial ao longo de toda a etapa, quer seja um dispositivo móvel, quer seja um dispositivo estático em vários locais ao longo de toda a etapa, para prevenir e garantir a maior segurança possível desta caravana. As circunstâncias do acidente vão ser averiguadas, ainda estão a ser averiguadas, e assim que houver depois algum desfecho poderá ser depois comunicado, mas neste momento ainda é prematuro conseguirmos perceber como é que este acidente ocorreu.
0: Fala o comandante Tiago Machado, da GNR.
4: Não sabemos bem em que circunstâncias é que elas se desenrolaram. Vamos averiguar, e já está a ser feito os esforços para averiguar, através também de um processo, de como é que esta situação ocorreu. Sim, houve uma colisão do ciclista com um veículo ligeiro, sim.
5: Em que circunstâncias?
4: Essas circunstâncias vão ter que ser apuradas porque a corrida dinâmica e teve que ser, continuou e depois do desfecho final estamos agora a averiguar em que circunstâncias é que isso aconteceu.
1: Tiago Machado da GNR, vou esticar aqui mais um pouco o microfone para ou escutar também o representante dos ciclistas.
5: Tão profissional, é uma profissão de risco que acontece, infelizmente, estes acidentes. O ciclismo é um desporto que se pratica na estrada e por vezes acontecem estes acidentes que, pronto, vamos averiguar, vamos tentar ver responsabilidades. Pronto, é um momento em que todo o pelotão, claro que fica triste. São jovens com uma vida pela frente, com uma carreira, com famílias destroçadas, mas acontece. E quero também testemunhar que esta volta a Portugal estava a ser bastante bem aceito pelos corredores, falo com eles todos os dias, estavam bastante satisfeitos com a sinalização, com a segurança desta volta a Portugal. Infelizmente, logo acontece neste momento, com a excelência desta organização, em termos de segurança, de sinalização, como disse, escolha de percursos, e pronto, e acontece este acidente, que só temos a lamentar e dar as condolências à família, e temos que continuar.
1: Paulo Couto, da Associação de Ciclistas Nacionais Portugueses, ainda mais explicações de Ezequiel Mosquera, o diretor da prova, vamos tentar escutá-lo.
6: Seria uma questão sobre a possibilidade da volta.
1: Uma questão sobre a possibilidade de a volta recomeçar ou não. Vamos tentar escutar Ezequiel Mosquera. Para já as informações adiante, também neste momento.
0: Tiago, estamos aqui com alguns cortes. Tiago Santos, não conseguimos ouvir esta última resposta de Ezequiel Mosquera.
2: Obrigado a todo o público que efetivamente...
0: Está de novo a falar Cândido Barbosa.
2: Apoio a todos os atletas. Obrigado.
1: E agora sim, Cândido Barbosa, Presidente da Federação Portuguesa de Ciclismo, com esta última declaração a fechar estas intervenções, confirmando e essa informação que temos, confirmando aquilo que adiantámos ao longo da tarde, ou seja, uma colisão com um veículo ligeiro de mercadorias que circulava em sentido contrário àquele que percorriam os ciclistas, de terem batido no ciclista, provocando a morte de Finlay Tarling, ciclista britânico de 19 anos. Confirmação também escutámos de Cândido Barbosa, o Presidente da Federação Portuguesa de Ciclismo. A prova vai, palavras de Cândido Barbosa, ter de continuar, ou seja, os ciclistas vão para a estrada mais dois dias e amanhã na Senhora da Graça, seguramente com um ambiente bem diferente daquele que se esperava. Com estas informações e a garantia também por parte da Guarda Nacional Republicana de que vão ser feitas agora também esses cuidados para averiguar aquilo que realmente aconteceu na estrada e quais os motivos para este atropelamento do ciclista que circulava na volta a Portugal, na parte atrasada do pelotão, isolado e que acabou numa colisão com um veículo ligeiro de mercadorias por morrer esta tarde.
0: Tiago Santos, o repórter da TSF, aqui com os detalhes sobre este acidente. Como disse o Tiago, Cândido Barbosa anuncia que a corrida não pode parar. Vamos escutar de novo esse momento.
2: Temos vindo a trabalhar naquilo que é a prioridade máxima, a segurança dos atletas. O trabalho tem sido exemplar e naturalmente hoje fomos apanhados por esta tragédia que infelizmente nos tocou no dia de hoje e que ninguém está à espera e ninguém estava a contar. Lamentavelmente aconteceu e não tenho muito mais a acrescentar a não ser dizer-vos que a corrida terá que continuar. Pedir força a todos os atletas para terminarem os últimos 10 dias da volta a Portugal.
0: abatido e emocionado, Cândido Barbosa, o presidente da Federação Portuguesa de Ciclismo. Ele começou esta declaração dizendo que mais de 500 mil de quilómetros que ele fez de bicicleta, este foi o momento mais duro para ele, enquanto atleta, mas também enquanto presidente da Federação Portuguesa de Ciclismo, destacando que a prioridade foi dada à segurança, uma prioridade máxima dada à segurança dos atletas, e por isso ele admite que foram surpreendidos com o acidente de hoje e com a morte deste jovem ciclista britânico de 19 anos, mas apesar do luto instalado na volta a Portugal, a corrida vai continuar-se amanhã e depois, faltam 2 dias para o final. Também Ezequiel Mosquera, que é o diretor da prova, disse igualmente aquilo que destacou Cândido Barbosa, que têm como prioridade a segurança máxima dos atletas e este dia nunca devia ter acontecido. Ezequiel Mosquera sublinhou que este é um dia dramático que ele está a viver e que gostaria de não estar a viver com esta morte no pelotão da volta a Portugal. Quanto ao representante dos ciclistas, que também acompanhámos aqui em direto, Paulo Couto, ele afirmou que todos os dias tem falado com os ciclistas e que eles estavam bastante satisfeitos com a maneira como a volta a Portugal está a ser organizada e tem decorrido. Também ele diz que é preciso que a volta continue. Declarações de Paulo Couto, ele lidera a Associação dos Ciclistas Profissionais. A GNR está já a investigar as causas deste acidente. O comandante da GNR, Tiago Machado, confirmou que o jovem ciclista colidiu com um veículo ligeiro que não fazia parte da volta a Portugal, mas as circunstâncias em que tal aconteceu estão a ser ainda averiguadas ao detalhe. A volta a Portugal, marcada por este acidente, com a morte deste jovem ciclista britânico de 19 anos, Finlay Tarling, mas apesar de estar de luto, a volta vai continuar. O Presidente da República e o Primeiro-Ministro já expressaram condolências. Numa nota oficial, António José Seguro manifesta um profundo pesar pelo trágico falecimento deste jovem ciclista. Escreve o presidente que Finlay Tarling partiu na estrada, entregue ao desporto que amava e dignificada, e a morte dele deixa de luto o pelotão, a prova, mas também Portugal, o país que o acolhia. António José Seguro telefonou, entretanto, ao presidente da Federação Portuguesa de Ciclismo, Cândido Barbosa, para lhe transmitir as condolências. Também Luís Montenegro já enviou condolências. O primeiro-ministro foi às redes sociais escrever que esta é uma notícia que nos deixa extremamente abalados, enviando à família e à equipa deste ciclista britânico, assim como a todo o pelotão, sentido das condolências do governo português.
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2: E subitamente este verão, uma sátira com veneno a Bond. Chama-se Reflexo num Diamante Morto e esteve na competição pelo Urso de Ouro de Berlim. Uma comédia de Bruno Forzani e Hélène Katté. Entre o presente e o passado, um espião retirado pressente que os seus adversários podem querer uma vingança. Reflexo num Diamante Morto vive da irrisão. Uma experiência estetizante que dificilmente vai ter visibilidade neste verão com estreias a mais. Maria de Medeiros está no elenco e é bem capaz de ser o melhor do filme.

0: 62 anos depois, temos direito a Soy Cuba, agora com cópia restaurada com a ajuda de Francis Ford Coppola e Martin Scorsese, a versão em castelhano e inglês do filme histórico de Mikhail Kalatozov, um retrato da Revolução Comunista de Havana. Uma coprodução entre a União Soviética e o regime de Fidel. Obra que ficou maldita e que só se tornou venerada nos Estados Unidos após uma passagem no Festival de Telluride. Digamos que é um documento histórico, a meio caminho entre o cinema documental forjado e o filme de propaganda. Esteticamente, é um tour de force, uma obra que abriu novas linguagens e caminhos. Soy Cuba surge numa altura em que Cuba atravessa um momento delicado.
1: I can't believe our first day at MIT!
2: MJ, come on, pretend like you're not the happiest you've ever been in your entire life.
3: I can't.
1: I knew it!
0: Este é o verão das lutações cotadas. A Odisseia de Nolan e agora Homem-Aranha, Um Novo Dia, pulverizam recordes. Em Portugal, há mesmo histeria coletiva com o blockbuster de Destin Daniel Cretton, o quarto filme da série protagonizada por Tom Holland. Como se explica este fenómeno? A explicação é simples. A fadiga dos filmes de super-heróis teve um interregno e esta franquia da Sony parece ter sabido encetar uma renovação jovial. Mas há pouco cinema aqui. Fica o aviso.
4: Live from Philadelphia, it's the 125th annual Mayflower Kennel Club Dog Show. 3,000 dogs competing for best in show.
5: To think that in some countries these dogs are eaten.
0: No auditório do Centro Cultural de Cascais está disponível um ciclo de cinema documental, uma iniciativa da Fundação Dom Luís I, programada por Salvat Teles Menezes. Cinema documental para ver nestas férias em várias sessões. O programa é aliciante, mas fica já uma sugestão para ver no dia 31. Esse clássico de Christopher Guest, Donos de Estimação, Best in Show, um fake documentary que explora a adoração dos americanos sobre concursos caninos. O humor é genial e há a possibilidade de matarmos saudades com uma atriz marcante, Catherine O'Hara, que recentemente nos deixou. Passa às 21h30, repito, no dia 31. Estes docs, falsos ou não, tem encontro marcado às segundas.

0: Lulu.
1: Já nas despedidas desta semana, o TSF Cinema realça O Jacaré, de Basil da Cunha, uma coprodução entre Portugal e a Suíça, que este fim de semana pode chegar ao ouro em Locarno. O festival está na competição pelo leopardo deste festival suíço. Um gangster movie que nos leva de novo para o mundo do crime na reboleira. É vibrante, cómico e inesperado. Em Portugal, ninguém consegue esta relação lúdica com o real. Estreia nos cinemas em setembro. Voltarei a este filme e até lá, que o cinema esteja convosco.
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0: tarde, são 6:30, menos uma hora nos Açores. Vamos a conhecer os temas em destaque no Jornal de Desporto.
1: A volta a Portugal vai continuar, apesar da morte de um ciclista esta tarde. Há instantes, o presidente da prova, emocionado, reagiu a este acidente mortal, mas anunciou que os ciclistas vão para a estrada mais 2 dias. Afinal, o Barcelona não está interessado em Luís Suárez. Veio a público desmentir o alegado interesse no avançado. A TSF sabe que o Sporting também não planeia vender o jogador. Neste jornal ouvimos o treinador do Futebol Clube do Porto. Farioli confirma André Silva e Alberto para o jogo de amanhã e descarta Alan Varela. O Benfica ainda sonha com João Palhinha. Falharam as negociações entre o Bayern e o Aston Villa.
0: Jornal de Esporte, edição de António Botelho.

0: Abatido e emocionado, o presidente da Volta a Portugal acaba de anunciar que a Volta a Portugal não vai ser cancelada, apesar da trágica morte do ciclista britânico. Cândido Barbosa diz que a volta tem de continuar. O repórter da TSF, Tiago Santos, acompanhou há minutos as reações à morte de Finlay Tarling, jovem ciclista de 19 anos que foi atropelado esta tarde, um acontecimento que levou ao cancelamento da etapa 8. Tiago, o diretor da prova e também o presidente e ainda a GNR já se pronunciaram sobre este acidente mortal. Que informações novas tens neste momento?
1: Com a GNR e o Major da GNR responsável, Tiago Machado, Guarda Nacional Republicana, a confirmar isso mesmo, esse acidente que envolveu o ciclista e que levou à morte de Finlay Tarling nas estradas portuguesas, numa estrada nacional, numa ligação entre Paredes de Coura e Ponte de Lima, o ciclista britânico de 19 anos. Cândido Barbosa lamenta esta morte, explica que a prova tem de continuar, mas que este é um dia duro para o ciclismo, depois de também ele, presidente da Federação Portuguesa de Ciclismo, ter escutado o aplauso público à chegada dos ciclistas, e em particular da equipa da NSN, que representava Finlay Tarling.
2: Depois de mais de meio milhão de quilómetros feitos de bicicleta, este foi o momento mais duro de toda a minha vida, enquanto ex-atleta e agora enquanto presidente da Federação Portuguesa de Ciclismo. Temos vindo a trabalhar naquilo que é a prioridade máxima, a segurança dos atletas. O trabalho tem sido exemplar e naturalmente hoje fomos apanhados por esta tragédia que infelizmente nos tocou no dia de hoje e que ninguém está à espera e ninguém estava a contar. Lamentavelmente aconteceu e não tenho muito mais a acrescentar a não ser dizer-vos que a corrida terá que continuar, pedir força a todos os atletas para terminarem os últimos 10 dias da volta a Portugal e a todas as suas famílias, porque é difícil ver cá seus filhos a competir.
1: Cândido Barbosa, o presidente da Federação Portuguesa de Ciclismo, ele também tem o filho, o Diogo Barbosa, a competir nesta prova, nesta volta a Portugal em bicicleta. O diretor da prova, Ezequiel Mosquera, lamenta também que aquilo que aconteceu, um dia duro para o ciclismo nacional.
3: Não tenho expressões para este sentimento que tenho agora mesmo, como mais que dor por algo que pronto, que é um deporte de risco, onde nós somos conscientes que é um deporte de risco, onde que é muito difícil de controlar um estádio de um jogo num estádio de 1.300 km, mas sempre contamos com os melhores, sempre reforçamos a segurança ao máximo, onde que cá chegamos com um equipo de forças e corpos de seguridade do Estado que é exemplar. Mas não sabemos, o único que podemos dizer é autêntico abatimento por o corredor, pela família do corredor, pela sua equipa, pelo director que é colega e pouco mais, que o sentimos moitísimo como organização e que é um dia que não deveria ter tido lugar e é ciclismo.
1: Explicar-vos o que terá acontecido com o condutor do veículo que embateu com o ciclista, Tiago Machado, major da Guarda Nacional Republicana, explica que a Guarda Nacional Republicana está agora a averiguar aquilo que aconteceu, confirma, no entanto, esse acidente e essa colisão que levou à morte do ciclista Finlay Tarling.
4: Garantir a maior segurança possível desta caravana. As circunstâncias do acidente vão ser averiguadas, ainda estão a ser averiguadas, e assim que houver depois algum desfecho, poderá ser depois comunicado, mas neste momento ainda é prematuro conseguirmos perceber como é que este acidente ocorreu.
5: acontece na parte mais atrasada do pelotão, é isso?
4: Sim, este acidente ocorreu na parte mais atrasada do pelotão. Não sabemos bem em que circunstâncias é que elas se desenrolaram. Vamos averiguar, e já está a ser feito os esforços para averiguar, através também de um processo, de como é que esta situação ocorreu.
5: A confirmação foi que já?
4: Sim, houve uma colisão do ciclista com um veículo ligeiro, sim.
5: Em que circunstâncias? Não passou?
4: Essas circunstâncias vão ter que ser apuradas, porque a corrida é dinâmica e teve que ser, continuou, e depois do desfecho final, estamos agora a averiguar em que circunstâncias é que isso aconteceu.
1: Explicações de Tiago Machado, da Guarda Nacional Republicana. A viatura estava a circular, era um ligeiro de mercadorias, numa zona que deveria estar interditada por causa da passagem do pelotão. Este ciclista ficou um pouco atrasado em relação ao pelotão, portanto era o último homem nesta volta a Portugal a circular naquele momento em direção à Ponte de Lima. Estava um pouco mais atrasado. Resta esperar por mais informações sobre aquilo que terá acontecido, com esta confirmação por parte da GNR de que o ciclista terá embatido então no ligeiro de mercadorias que estava a circular no sentido contrário ao da prova, levando à morte imediata do ciclista britânico de 19 anos nesta volta a Portugal em bicicleta, com a garantia também do presidente da Federação Portuguesa de Ciclismo que a prova vai continuar amanhã, que a prova vai continuar para os últimos dois dias, para as últimas duas etapas, e amanhã com a ligação que termina no Alto Monte Farinha, na Senhora da Graça, num dia que costuma ser habitualmente de festa para o ciclismo português, mas que agora vai vestir cores diferentes.
0: E para já não há grandes explicações. Como é que um carro entrou em contramão e atropelou um ciclista? Ficam para mais tarde. Para já, como ouvimos através da reportagem direto do Tiago Santos, estão a ser averiguados todos os detalhes em relação a este atropelamento mortal na volta a Portugal. O Presidente da República já reagiu a este trágico acidente. António José Seguro lamentou o que aconteceu.
6: É uma tragédia, um jovem de 19 anos, um desportista. Eu já tive a oportunidade de falar com o diretor da prova, de expressar a minha solidariedade. De facto, esse é um momento muito triste, muito triste. E eu deixo, obviamente, já tive a oportunidade de fazer na nota que saiu no site da Presidência da República, as minhas condolências à família, à sua equipa, à comunidade do ciclismo, à direção da Volta. De facto, foi uma tragédia.
0: Declarações de António José Seguro, captadas pela SIC. Há momentos também o Primeiro-Ministro Luís Montenegro já reagiu a este acidente e lamenta também aquilo que aconteceu. Daqui a pouco, no noticiário das 7, voltamos a este assunto. É um dos assuntos, obviamente, em destaque na tarde da TSF. Vamos ao futebol. O Barcelona desmente que esteja interessado no avançado Sporting Luís Suárez. A imprensa espanhola adiantou esta manhã que o Barça olhava para o avançado colombiano como uma alternativa caso falhasse a contratação de Julián Álvarez, mas fonte dos catalães já veio desmentir esse interesse no jornal Sport, jornal que acompanha diariamente o Barcelona. Ao que a TSF apurou, o Sporting não tem interesse em vender o jogador, quer ficar com o avançado. Luís Suárez está convocado para o jogo de mais logo do Sporting, em Alvalade, com o Vitória de Guimarães. O comentador de futebol da TSF, João Nuno Coelho, analisa este momento que tem sido um dos temas neste arranque de época no Sporting. Acredita o comentador da TSF que o caso de Luís Suárez está a prejudicar o rendimento da equipa?
7: Numa altura em que o Sporting precisava de estabilidade porque fez muitas alterações, claro, no plantel, e até me parece que fez boas alterações, partindo do princípio que era o que estava planeado, era fazer uma mudança de ciclo, e agora precisava de tudo, menos de um dos elementos que fica, ser um fator de instabilidade. Até porque nós já vimos acontecer isto muitas vezes, quando saem muitos jogadores de um clube, para melhor, normalmente, depois há sempre alguém dos que fica que demonstra insatisfação e se calhar alguma, entre aspas, inveja do que outros conseguiram. E, portanto, parece-me que neste momento o Suárez não está satisfeito em ficar no Sporting.
0: João Nuno Coelho, no programa Primeiro Tempo da TSF, que repete já a seguir ao noticiário das 7 da tarde. O especial Desporto para o relato do Sporting Vitória começa um pouco antes das 8 da noite. Alain Varela é baixa confirmada no Futebol Clube do Porto para o jogo de amanhã com o Rio Ave. Já André Silva, tal como a TSF tinha adiantado no início da semana, está disponível para o jogo. O treinador do Futebol Clube do Porto, Francesco Farioli, confirma a lesão de Alain Varela. Numa conferência de imprensa esta tarde, acompanhada pelo repórter da TSF, Hugo Miguel Taveira.
8: Varela está fora, Alberto Costa e André Silva já treinaram e devem recuperar a tempo de participarem no jogo. São boas notícias para Farioli na véspera de defrontar um adversário difícil num campo também ele complicado.
9: É uma equipa que está a ganhar variabilidade, tem uma continuidade no trabalho, jogadores de qualidade e, claro, nunca é fácil ir jogar lá. É um campo difícil e já na época passada foi complicado. Começámos muito bem, mas depois baixámos o nosso nível e concedemos algumas oportunidades. Por isso é preciso ter muita atenção, muito empenho e vontade de continuar a nossa trajetória.
8: O tema do momento no Dragão é o futuro de Rodrigo Mora. Francesco Farioli chama ruído aos rumores que falam de uma eventual saída do médio portista.
10: It has been a 24/7 bombing about news information.
9: Tem sido um bombardeamento constante de notícias e informações de uma eventual transferência, mas a realidade é que neste momento há muito ruído. O Rodrigo Mora é um jogador muito profissional, ainda jovem, mas que já tem experiência e maturidade para lidar com todo este ruído. Ele é, como sabem, um grande adepto do Futebol Clube do Porto e, acima de tudo, é um jogador do Futebol Clube do Porto.
10: Porto supporter and especially is a player of Porto.
8: Na deslocação à Vila do Conde, Rodrigo Mora pode fazer o último jogo pelo Futebol Clube do Porto. Na equipa titular dos campeões nacionais deve estar Denis Gull, devido aos recentes problemas físicos de André Silva. Apesar das críticas dos adeptos, Farioli continua a admirar Denis Gull. De acordo com o treinador italiano, ele não é o único a gostar das características do avançado turco.
10: Is a player that needs to gain certain consistency.
9: É um jogador que precisa de ganhar alguma consistência na sua forma de jogar. É o que lhe falta para dar o próximo passo. Este verão recebi milhares de chamadas a perguntar pelo Denis Gull. Foram de clubes ou dirigentes que estavam curiosos para saber os nossos planos em relação a ele. Pelo que percebi, não sou o único que gosta muito dele e, sinceramente, tenho muita confiança no jogador.
8: No jogo com o Rio Ave, Pietoszewski, Samu e Cláudio Ramos continuam sem contar devido à lesão. Sem euforia pela vantagem sobre os rivais, o Futebol Clube do Porto tenta vencer o segundo jogo para manter a liderança do campeonato.
0: O Rio Ave Futebol Clube do Porto é amanhã às 8:30 da noite e tem relato na TSF. O Benfica ainda pode ter esperanças em contratar João Palhinha. O diretor desportivo do Bayern Munique veio a público dizer que não vai haver acordo com o Aston Villa pelo jogador. Max Eberl confirmou que houve negociações entre os dois clubes e afirma que o Bayern não está numa posição em que tenha de aceitar as condições apresentadas por outros clubes. João Palhinha continua então a ser hipótese para o Benfica, mas o Bayern de Munique não vai facilitar o negócio. O Sporting Braga anuncia a renovação de Víctor Gómez, lateral direito espanhol. Estende o contrato até 2030. Em declarações ao canal do clube, Víctor Gómez explica esta renovação.
11: Eu acho que a ligação com o clube, desde que cheguei aqui, foi muito boa. E tem que seguir, porque achamos que é um bom momento para aumentar este contrato e ficar aqui até 2030, porque acho que a equipa tem muito que dar ainda e temos muitas coisas para lutar.
0: Víctor Gómez quer conquistar um título esta época. O espanhol fica blindado com uma cláusula de 40 milhões de euros. A TSF continua a apresentar as equipas da Liga Portuguesa. Hoje apresentamos o Santa Clara. Tiago Barquinha Gonçalves é uma equipa que teve várias saídas esta época, durante o mercado de verão.
12: O Santa Clara começa a nova época com o mesmo treinador que garantiu a manutenção, Petit, mas com uma reformulação considerável no plantel. Do 11 base saíram o guarda-redes Gabriel Batista e o potencial sucessor João Afonso, os médios Gustavo Klinsmann e Serginho e o extremo Gabriel Silva. Em sentido contrário, os açorianos contrataram jogadores como o extremo Sorriso, ao Atlético Paranaense, ou Lucas França, do Nacional, para a baliza. São os únicos reforços na equipa titular na primeira jornada, precisamente contra a equipa madeirense. A estreia no campeonato até começou de feição, com dois golos seguidos de Gonçalo Paciência, mas o Santa Clara permitiu o empate ainda no primeiro tempo. Foi uma estreia agridoce, em casa, para uma equipa que tem um olhar nos lugares europeus, embora o principal objetivo seja a manutenção.
0: O Santa Clara recebe no domingo o Famalicão no jogo da segunda jornada do campeonato. E nesta altura arranca a segunda jornada da segunda liga e a Académica está a ganhar por 1-0 ao Feirense, um jogo que leva 45 minutos. O golo foi de Leandro Silva aos 36, mas a Académica já está reduzida a 10, foi expulso o Kaká há pouco. O jogo está a chegar ao intervalo, a Académica está a ganhar por 1-0 ao Feirense. No futebol internacional, digo-lhe que após 10 anos na Croácia, Zlatko Dalic já tem uma nova seleção para orientar. É oficialmente o selecionador dos Emirados Árabes Unidos. Nos europeus de atletismo, Isaac Nader garante a presença na final dos 1.500 metros. Ficou em segundo lugar na primeira série das meias finais. A final é amanhã. Isaac Nader foi o único português a conseguir o apuramento para esta final. José Carlos Pinto e Nuno Pereira foram eliminados. Também garantido na final está Pedro Boiró, mas no salto com vara. O português saltou 5.6 metros à segunda tentativa, igualou a melhor marca nacional de sempre em europeus. Nas estafetas 4x500 metros, nenhum atleta português conseguiu apurar-se para a final. Hoje à noite vamos ter portugueses na luta pelas medalhas. A primeira, Mariana Machado, nos 10 mil metros, daqui a cerca de uma hora. Às 8h30, Liliana K no lançamento do disco e Delvis Santos vai competir na final dos 200 metros às 9h25 da noite. São momentos que vamos acompanhar mais tarde em direto no especial desporto da TSF que começa pelas 8 da noite. No basquetebol, a Benfica anunciou mais um reforço para a equipa, desta feita Luke Barrett. Aos 24 anos, este extremo norte-americano deixou os placos do Arca Gdynia. Assina um contrato com o Benfica até 2027.
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2: A Patrulha Pata enfrenta a sua maior missão. E agora numa ilha cheia de dinossauros. Chase, Marshall, Sky, Rubble e os restantes heróis de quatro patas estão de regresso aos ecrãs portugueses.
3: Se é para entrar na selva, temos de nos equipar à altura. Seja o que for que esta selva nos reserve.
2: Desta vez, uma tempestade misteriosa desvia o barco onde segue Ryder e os companheiros. A viagem termina numa ilha tropical que não aparece nos mapas e onde os dinossauros continuam a caminhar pela vegetação. E é aí que conhecem o Rex, um cão que vive na ilha há vários anos e sabe praticamente tudo sobre os seus habitantes pré-históricos.
4: Sou o Rex. Vou mostrar-vos a ilha. Bem-vindos ao meu lar, doce lar. Aqui não há televisão nem internet. Este está sempre na nuvem. Sempre de olho.
2: Com a ajuda deste novo amigo, a equipa começa a explorar a ilha. Só que a descoberta depressa dá lugar a uma emergência. Andinger, o velho rival da Patrulha Pata, percebe que a ilha esconde um grande tesouro e decide explorá-la, sem pensar nas consequências. No meio disso, acaba por provocar a erupção de um vulcão que ameaça destruir tudo o que existe à volta da ilha. E é aí que começa a operação de salvamento, maior do que qualquer outra já enfrentada pela equipe.
3: Temos de pôr todas as pessoas e dinossauros a salvo!
2: Vai ser necessário proteger pessoas e dinossauros, atravessar uma ilha inteira em perigo. A escala da aventura cresce, mas aquilo que está no coração da Patrulha Pata continua a ser reconhecível para as crianças e para as famílias. A importância de ajudar, de trabalhar em equipa e de perceber cada pessoa. Patrulha Pata, o filme dos dinossauros, já está disponível nos cinemas portugueses.
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2: Boa tarde, são 5h58.
3: O valor que o Ministério da Educação vai pagar aos professores classificadores dos exames nacionais do ensino secundário, cerca de 15.500, não está de acordo com a lei, tanto é que a FENPROF já apresentou uma queixa à Inspeção-Geral da Educação.
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4: Agora as notícias regionais na Açores TSF, com a edição de Cristina Pires.
3: A Federação Nacional dos Professores não está satisfeita com o pagamento que o Governo da República quer fazer aos professores pela correção dos exames nacionais deste ano. Ouvido pela TSF, José Feliciano Costa, um dos secretários-gerais da FENPROF, afirma mesmo que fez uma queixa à Inspeção-Geral da Educação, porque entende que os valores apresentados pelo Ministério da Educação, que anunciou hoje uma verba de 2,6 milhões de euros, não estão de acordo com a lei.
5: Em relação ao pagamento, o que nós dizemos, e nós aliás enviamos uma queixa à Inspeção-Geral da Educação, para de certa forma se pronunciar em relação a isso, aquele pagamento, como já dissemos, não corresponde de facto aos valores do que a lei diz que deve ser pago para o trabalho suplementar. E eu recordo que esse reconhecimento foi feito pelo próprio Ministro, que as pessoas trabalharam enfim, em dias de descanso suplementar, trabalharam durante o fim de semana, trabalharam durante a noite, de madrugada, e, portanto, o reconhecimento, de facto, que esse trabalho foi feito, se quisesse ser remunerado, consoante o que diz a lei, teria que ser pago com referência aos valores que a lei diz para o pagamento do trabalho suplementar, que tem regras. Tem regras, que tem dias de descanso compensatório, que tem uma percentagem à hora, em dias de descanso, e se for em horário noturno.
3: O presidente da Federação Nacional da Educação também considera que a verba é insuficiente. Pedro Barreiros defende, por isso, um regime permanente de pagamento aos professores que forem chamados para classificar os exames.
6: Defendemos que a determinação do montante desta remuneração deve ter em consideração vários itens ou aspectos. O número de provas e de respostas ou itens classificados, a natureza e a complexidade da disciplina ou da prova, o tempo médio necessário à classificação, os procedimentos técnicos e de validação exigidos e outros fatores objetivos que reflitam a responsabilidade e a exigência da função. Quanto aos valores em si da remuneração e os respectivos critérios de cálculo, devem ser depois definidos e fixados por despacho por parte dos membros do Governo, responsáveis pela área de educação, ouvidas as organizações sindicais representativas dos docentes. E isto vai na linha em que nós pretendemos que não se transforme uma solução, ou seja, que se transforme uma solução excepcional no regime permanente.
3: Os professores vão receber 1 euro por cada item classificado em suporte digital, 10 euros por cada exame classificado em papel e 12 euros por cada prova reapreciada. Valores que não refletem, do ponto de vista de Cristina Mota, porta-voz da Missão Escola Pública, o trabalho dos docentes.
7: É um valor que não reflete minimamente o trabalho que o professor tem. Lembramos que

0: são valores que ainda são sujeitos, portanto, à tributação e aos descontos respectivos. Falamos de menos de 1 euro para classificar itens que, por vezes, dizem respeito a composições, no caso de português, e, portanto, é um valor que, em termos do que um professor classificador recebe, deverá rondar entre os 200 e os 300 euros, que de maneira nenhuma reflete o trabalho de 10 dias de classificação que alguns tiveram e de maneira nenhuma reflete a responsabilidade de todo este processo.
1: De acordo com o Ministério da Educação, as escolas já podem requerer a verba a pagar aos professores, de modo a que a compensação seja paga com o salário de agosto. As associações que representam os estudantes do ensino superior estão divididas, depois do Governo da República ter confirmado ao Jornal de Notícias que os estudantes não vão precisar de apresentar um contrato de arrendamento para poder receber a bolsa de apoio ao alojamento. Os alunos terão apenas de comprovar que pediram lugar numa residência universitária e não conseguiram vaga. Em declarações à TSF, o presidente da Federação Académica do Porto lembra que há muitos anos a FAP pedia uma medida como esta. Francisco Porto Fernandes admite que a medida possa levar à especulação dos preços, mas defende que vale a pena correr o risco.
2: Assim como qualquer subsidiação da procura tem os seus riscos, nomeadamente a subida dos custos, etc, etc. Mas, obviamente, que isto é um turn-off. Temos é de jogar na perspectiva dos ganhos e das perdas. E eu não tenho dúvidas que, neste momento, há mais ganhos que perdas. Ainda assim, temos de ver isto como uma medida de curto prazo. O Estado não deve aumentar só porque sim a sua despesa corrente. O Estado deve ter um plano paralelo para aumentar o número de camas para precisar de gastar menos neste fim e ter mais camas disponíveis, porque isto no fim do dia é um problema de oferta e de procura que não se vai se resolver sem mais oferta. Nós acabámos de ver no Parlamento a reaprovarem o prémio salarial, a devolução das propinas. 2 anos de devolução das propinas dá para fazer um novo PRR para as residências universitárias. Pois bem, termine-se com a devolução das propinas, invista-se em residências universitárias, porque só aumentando a oferta é que vamos resolver este problema.
1: A TSF também falou com José Machado, o presidente da Associação Académica de Coimbra, está preocupado com a forma como este apoio vai ser distribuído.
3: Nós tínhamos alertado o Ministério, no final de maio, de que, de facto, este enquadramento promovia diretamente e indiretamente o acesso ao alojamento informal. A verdade é que o novo modelo prevê a possibilidade do estudante, não tendo vaga, receber aqui um apoio para o alojamento, consoante uma tabela de referências. Por exemplo, em Coimbra são cerca de 338 euros, se não estou em erro. No entanto, o que nos preocupa é, como mencionou, não haver a necessidade de declarar, ou seja, de prestar contas, de prestar declarações de recibos, neste caso, do alojamento. E, portanto, isto acaba por promover o acesso do estudante ao alojamento informal, ao mercado informal, que na maior parte das situações, como por exemplo em Coimbra, ocupa a esmagadora maioria das camas que os estudantes ocupam no mercado e acabar por se colocar em situações de vulnerabilidade como conhecemos, como já são bem conhecidos. Portanto, vemos com grande preocupação esta falta de enquadramento legal da parte da proposta.
1: O presidente da Federação Académica de Lisboa, Pedro Monteiro, partilha da mesma opinião.
4: Nós compreendemos, obviamente, que isto é uma medida que acaba por ter algumas vantagens do ponto de vista da operacionalização, ou seja, é naturalmente algo mais fácil, porque não há um processo de fiscalização e, portanto, facilita processos de atribuição e toda a logística administrativa por trás da atribuição das bolsas. Agora, claro que na nossa opinião, e aliás já tivemos a oportunidade de partilhar isto não só com o Sr. Ministro da Educação, como também em outras ocasiões anteriores, juntamente também de alguns órgãos de comunicação social, já nas sucessivas alterações que foram feitas ao RABES, de que efetivamente isto preocupa-nos bastante na medida em que pode criar um efeito perverso nas rendas que são aplicadas pelos senhorios, como é óbvio. Portanto, se o valor é um valor fixo independentemente da apresentação de recibos ou não, podem existir situações em que efetivamente as rendas aumentam todas para um valor máximo apenas porque não há necessidade de comprovativos e também, de certa forma, alguma prevaricação no acesso a este, digamos, complemento.
1: as preocupações dos representantes dos estudantes do ensino superior. A Polícia Judiciária identificou e deteve na Ilha Terceira três pessoas, dois homens e uma mulher, fortemente indiciadas pela prática do crime de tráfico de estupefacientes. As detenções ocorreram na sequência de uma operação policial de combate ao tráfico de estupefacientes, que contou com o apoio da PSP, no decurso da qual foi possível desmantelar um laboratório artesanal destinado ao fabrico de metanfetamina, instalado na residência de dois dos suspeitos. No decurso da busca domiciliária foram apreendidas substâncias e outros materiais utilizados no fabrico da metanfetamina, localmente conhecida por Twic, incluindo precursores como o ácido clorídico e embalagens de medicamentos contendo pseudoedefrina, substância fundamental para a produção ilícita daquela droga. Os detidos, com idades entre os 35 e os 45 anos, foram presentes à autoridade judiciária competente para primeiro interrogatório judicial, tendo-lhe sido aplicada a medida de coação de prisão preventiva.
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7: Numa semana de eventos astronómicos, é inevitável encerrá-la com outro, e nem estou a falar naquele já com uns dias que foi o envio da Lei do Retorno, uma espécie de digitalização da deportação de imigrantes, para o Tribunal Constitucional pelo Sr. Presidente da República. É que podemos estar perante uma lei não do ordenamento jurídico português, mas uma autêntica lei da física. Caracteriza-se pela impossibilidade intrínseca de entrar em vigor na medida em que retorna sempre a algum sítio. O Governo mandou para o Parlamento, que mandou para o Presidente, que mandou para o Tribunal Constitucional, que agora manda para o Presidente, que depois manda para o Parlamento, que manda para o Presidente, que manda para uma pessoa que vai a passar, que manda para o construtor de Barcelos, que manda... Ai não, aqui deve parar, porque João dos Santos Carvalho pega nela e faz o novo aeroporto de Lisboa. Achou que ficava melhor. Mas não é da Lei do Retorno que falamos hoje. O evento com que encerramos uma semana de eventos é a chuva de estrelas, as Perseidas, que se seguiu ao grande eclipse solar de quarta-feira. Foi um dia a olhar para o céu. É bom para contrariar os dias que passamos a olhar para o telemóvel. Na volta, os astros estão-nos a corrigir a postura. É simpático, mas podiam fazê-lo sem cegar ninguém, porque a pessoa média continua a preferir uma marreca. Na madrugada de quinta-feira, choveram então muitas estrelas, mas o que se vê mais ainda são os satélites às voltas, nomeadamente os de Elon Musk, que são aos pontapés. Não foram poucas as pessoas aos pulos e a gritar: ali eu vi, eu vi! E eram Starlink. A boa notícia é que nunca vão saber, pediram um desejo por terem visto um satélite e agora estão à espera que se concretize. Talvez tenham de subscrever algum plano mensal ou anual, e aí então fica mais barato. Se olharmos para o céu, boa parte já é do Elon. O próximo eclipse é a fronha do bilionário a passar à frente do Sol no programa Trombex, financiado pelo governo dos Estados Unidos, porque ninguém fica bilionário a meter do dele. Como se não bastasse tudo isto, na semana anterior, uma sucata da sua companhia de foguetões foi contra a Lua, abrindo uma cratera de dezenas de metros. Fez um buraco na Lua. Qualquer dia olhamos e parece uma escumadeira. E ainda há um Tesla descapotável à deriva no espaço, que o senhor não se contenta a mandar os brinquedos para o quintal do vizinho. A propósito, será que Musk não se oferece para nos guardar uns atrelados neste seu barracão sideral? Certo é que olhamos para o céu e já não são apenas estrelas. Há também muita tralha e lixo sem ver de volta. Qualquer dia, até a Lei do Retorno se vê a passar.
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6: Ficamos agora com a repetição das entrevistas curtas, editada a 20 de fevereiro, e a convidada foi a Laudalina Cabral. Estamos de volta com mais uma edição das entrevistas curtas na Sulsti ACF, e a convidada desta semana é a fadista Laudalina Cabral. Laudalina, muito obrigado por ter aceito o convite para estarmos aqui.
9: É um prazer, Paulo, estar aqui na tua rádio, é um prazer. Muito obrigada pelo convite, eu que tenho muito a agradecer.
6: E aproveitamos, pronto, para falar um pouco do que foi a carreira da Laudalina ao longo de vários anos e os vários países onde realmente não só levou o fado, mas como levou os Açores também.
9: Exato.
6: Eu ia começar precisamente pelo início. Como é que o fado chegou até a Laudalina?
9: Portanto, eu canto desde criança, desde os 7 anos, e cantei muito nas escolas, nas festas que havia na escola. Depois eu comecei a crescer, claro, saí da escola e comecei a enverdar por grupos folclóricos. Pertencia ao grupo folclórico de Ilha Verde, São Miguel, era vocalista. Conheci o Barrangel, que era um grande guitarrista que nós tínhamos cá, e a partir daí eu comecei a gostar muito do fado. E depois ele fiz algumas coisas com ele, alguns eventos cá em Ponta Delgada. E depois eu achei que o fado que me identificava, que era a minha praia e que não era o outro tipo de música. E desde aí, depois comecei a decorar fados, letras. Depois conheci o professor Dias de Mel, que me fez uma letra, Minha Terra, Minha Terra, o senhor Manuel da Ponte Sousa, que também escreveu para mim, também o Aníbal Raposo, também me fez alguns fados, e decidi gravar no Continente um CD. Depois este CD levou-me a muitos países, Estados Unidos, o Canadá, o Brasil. Passei por casas de fado no Continente, estive na Lapa, na Maria da Fé, estive na Adega Machado, também passei por lá. E foi por lá que eu conheci grandes nomes do fado. Conheci o António Cheinho, gostei muito de ouvir a minha voz, o Rodrigo, também em Cascais, e a partir daí eu comecei a ganhar muito gosto ao fado. E levei-me a esses países todos, é onde eu, depois, o problema é que a minha mãe adoeceu, eu decidi parar, cuidar dela até o fim dos dias dela nesse mundo, porque foi a minha companheira, a minha amiga, para além de ser mãe, foi a minha empresária, foi comigo a todos esses países. E então, há 11 anos, deixei de cantar. E agora retomei novamente a cantar. Conheci um grande guitarrista que nós temos cá, que é o Rafael Fraga, que me vi cantar e que me acompanhou na ACAP, que é uma associação de onde eu faço parte. E desde aí nunca me deixou, convidou-me sempre ao conservatório às quartas-feiras, onde fazemos tertúlias lá, e conheci muitas pessoas, onde já cantei, quando retomei na Igreja da Graça, já cantei no Ateneu Comercial, já fiz muitos eventos pós-turistas cá em festas particulares, porque o Rafael também tem uma empresa de turismo que me contrata e convida-me para fazer esses eventos. E é um prazer estar com ele, porque ele também incentivou-me, gosta de me ouvir e agora quer retomar a cantar por aí.
6: Laudalina, nesse trajeto que fez a nível internacional, aí percebeu realmente também a importância do fado como a imagem de Portugal em termos culturais? Sentiu precisamente essa importância também?
9: Sim, fui muito acarinhada, muito aplaudida, e as pessoas lá receberam muito bem o fado. Muito bem, adoravam ouvir cantar o fado. Havia pessoas que não conheciam o que era o fado, mas ouvindo cantar, começaram a tomar aquele gosto, o querer saber mais sobre o fado. E o fado é as nossas raízes, é a nossa terra, o nosso cartão de visita quando nós vamos a esses países.
6: O fado também, de alguma forma, atenua a saudade quando se viaja.
9: Exatamente, muita saudade, exatamente.
6: Laudalina, para além deste trajeto que fez, portanto, e o trabalho que realizou também, aqui o lado importante também de conhecer outros artistas que estavam no primeiro plano a nível nacional,
9: isto
6: teoricamente realmente também aqui alguma, foi-lhe dando alguma notoriedade, alguma projeção.
9: Exatamente,
6: também.
9: Exatamente. Conhecer as pessoas certas, nos caminhos certos e nos locais certos. Isso é muito importante, nós conhecermos as pessoas certas. E foi essas pessoas que me levaram a esse patamar onde eu já estive, nesses países todos.
6: Atualmente, está a preparar um novo trabalho?
9: Por enquanto, não. Agora estou começando há um ano e meio que eu retomei. Agora estou primeiro estou com o Rafael, estamos a ver novos fados. Temos também projetos para fazer uma associação de fados aqui nos Açores, de onde vai pertencer outros fadistas, outros guitarristas, violistas, sim, está a perceber? Estamos a preparar primeiro isso e depois então, com o tempo, há de se ver um novo trabalho.
6: E o que é que já tem agendado para este ano de
9: 2016? Temos agendado já alguns espetáculos para os turistas, temos alguns, um para um hotel agora breve, e vamos tendo sempre outras coisas, outros projetos que vai aparecendo ao longo do tempo.
6: Portanto, é agora a oportunidade de voltar outra vez ao altivo.
9: Exatamente, exato, com muita força.
6: Começar a planear.
9: Exato, a vida continua e nós cá viventes estamos a continuar com ela.
6: Aqui acha que de facto tem havido realmente um olhar também para este género e atividade cultural, que é o fado?
9: Devia de haver mais, pois. Devia de haver mais apoios, devia de haver mais incentivos para levarmos o fado mais longe possível. Que nós vivemos numa ilha, claro que é limitada, não temos grande projeção na nossa ilha, não é? Se eu vivesse no continente ou no Porto, aí tinha mais projeção. Aqui vai tendo aquilo que vai aparecendo, aquilo que vai acontecendo, e nós vamos aproveitando, consoante o vento nos vá levando.
6: Essa importância também que me falou, e os espetáculos que têm agendado realmente aqui também muito direcionados para o turismo, são primordiais, e isso é importante também deixar um pouco dessa imagem.
9: Muito importante, porque eu tenho feito para pessoas que não falam a nossa língua e onde eles adoram e aplaudam muito. Tenho sido muito aplaudida pelo turismo. Tenho gostado muito de me vir. E tivemos agora a rever fados muito antigos, da Maria Teresa de Noronha, de vários artistas muito antigos, e que estamos agora a trabalhar neles para cantar e para lembrar as pessoas as letras bonitas e mesmo as músicas que havia naquele tempo e que devem ser novamente relembradas ao público e que deve sair cá para fora.
6: Isso é trazer um pouco esse legado.
9: Exatamente.
6: Portanto,
9: exato,
6: mais,
9: exato,
6: com,
9: Paulo.
6: Com mais
9: exato,
6: alguns anos.
9: Exato.
6: Mas
9: exato.
6: Que de resto também tiveram excelentes participações,
9: sim,
6: e excelentes
9: sim,
6: fadistas
9: sim.
6: Também,
9: sim,
6: músicos,
9: sim,
6: não é?
9: Sim, muito bons, muito bons. Muitos deles
6: sim,
9: já partiram.
6: Sim, claro. Mas que deram, de facto, ainda mais notoriedade ao fado.
9: Exato.
6: Neste ano de 2026, como a Lauda Linha já referiu, portanto, tem a parte de preparação. Portanto,
9: sim, sim,
6: a
9: parte
6: pesquisa,
9: de preparação,
6: pesquisa,
9: exato. E pesquisar.
6: E o que é que realmente acha que poderá interessar mais? Porque o fado também ele é muito diversificado.
9: Exatamente.
6: Pode ser triste, com uma carga sentimental grande.
9: Sim, sim, como também pode ser fados alegre.
6: Exatamente.
9: É como o nosso estado, não? O nosso estado de alma, nós às vezes estamos tristes, às vezes estamos alegres. É como eu digo, o fado, o que é? É terapia para a nossa alma. É, a música, o tocar, é tudo terapia para nós, que mantém-nos felizes, contentes, a fazer uma coisa que nós gostamos de fazer.
6: Então, para este ano, as coisas estão, de facto,
9: estão-se a afirmar. Estão-se a afirmar. Exatamente.
6: Este CD, Minha Terra é Minha Terra, é um CD que já conta também com alguns anos de edição.
9: Alguns anos, exatamente. E foi letra feita para o Dias de Mel, que me fez a letra, que é o professor Dias de Mel, e ele era escritor. Fez a questão que é Minha Terra é Minha Terra, um fado menor.
6: E nesta altura, como é que este CD foi recebido aqui?
9: Foi muito bem recebido. Aliás, eu sou natural do Nordeste. E, aliás, na altura era o presidente Dr. José Carlos Carreiro, que faço uma ressalva a ele, porque ele apoiou-me bastante, convidou-me para muitas festas no Norte, foi uma pessoa incansável, fez o lançamento do CD no Nordeste, e a partir daí esse CD é que me levou aos Estados Unidos, ao Canadá, ao Brasil, a todos os países que eu fui.
6: Também a proximidade dos Açores também às comunidades
9: açorianas
6: nacionais
9: também,
6: açorianas
9: e mesmo portuguesas, nacional. Exato.
6: Portuguesas, portanto, isso realmente também lhe abriu aqui também.
9: Sim,
6: as
9: sim,
6: portas,
9: sim, sim, na porta. Abriu-me muitas portas, isso foi verdade.
6: Voltando a este CD, Minha Terra, Minha Terra, Quais é que foram os temas que aqui tiveram mais destaque?
9: Portanto, Minha Terra teve destaque. Também cheguei a fazer um videoclipe na RTP Açores. Uhum. Luís Petancourt também fez-me um videoclipe. E também o Fado Açores também teve. A Tasca do Zé Levinho também teve muito sucesso. Esses fados, por acaso, tiveram muito sucesso.
6: Conta aqui também com várias participações, portanto...
9: Sim, o Aníbal Raposo também fez-me,
6: O Dias de Mel, como já referimos, Dias também de Mel, o Santos Pereira.
9: E também um guitarrista que também já não está entre nós, que é o Ponto Sousa, que me fez o Fado Açores, a letra do Fado Açores.
6: Espero voltar ao estrangeiro?
9: É capaz, pode ser que sim. Agora eu tenho um pouco de medo de andar no avião. E antes, quando era jovem, eu andava muito bem. Agora tenho um pouco de receio, mas se aparecer, olha, tem que tanto ser. Temos que ter fé e coragem e andar para a frente.
6: A ligação que a Lauda Linha tem à ACAPO e é uma instituição, portanto,
9: sim,
6: e é uma associação muito conhecida
9: em
6: Portugal e não só, e
9: exato,
6: também aqui. Uhum. Também tem apostas a nível cultural também?
9: Para... Sim, sim, ainda foi o ano passado, em novembro, que eu estive lá a fazer um espetáculo para as pessoas da ACAPO.
6: E penso que isso também, essa terapia, a música, também é uma terapia importante.
9: É muito bom, é muito bom. Uma das pessoas que gostaram muito, os sócios e mesmo as pessoas que frequentam, e os sócios cooperantes também, não sou, eu sou efetiva, mas mesmo os outros sócios também gostaram muito, me vi cantar e querem sempre, quando há festas lá, e participar, e levo sempre então o Rafael Fraga, que é um grande professor e um grande músico, que nós temos cá, para me acompanhar. E é uma pessoa excelente, Desde que eu o conheci, é uma pessoa impecável.
6: E fugindo aqui um bocadinho ao fado, o que é que a ACAPO tem feito aqui também a nível regional? Quais são as áreas de trabalho que tem desenvolvido?
9: Há muita para além dos coisa. Apoios? Pois, muita coisa, que a ACAPO apoia muito os seus utentes, a nível de brailles, a nível de várias atividades que nós temos lá na ACAPO. Às vezes eu não tenho muita disponibilidade. A ginástica, tem o xadrez, eles têm muita coisa para as pessoas,
6: para
9: estimular exatamente os sócios que vão para lá.
6: E temos aqui então estas referências também que a Laudelina nos deixou ao longo desta entrevista, precisamente pelo lado do fado, com os trabalhos originais e com outros temas que também faziam parte do repertório.
9: Exato.
6: Qual foi os fadistas que mais gostou de interpretar?
9: Olha, eu gostei muito de interpretar a Maria Teresa de Noronha, Maria da Fé, há alguns da Amália também, que gosto muito dos fados dessas pessoas, da Fernanda Maria, do Alfredo Marceneiro, também alguns fados deles, do Manuel de Almeida, que foi uma pessoa que eu conheci aqui na taverna, aqui em Ponta Delgada, quando havia uma casa de fados já há muitos anos, foi uma pessoa excelente. Pronto, foi mais ou menos estes fadistas.
6: De Hermínia Silva, não?
9: Alguns também gosto dela, também.
6: Ela tem aquele espírito fado alegre, sempre, portanto, muito...
9: Sim, sim.
6: Muito Maria Alva.
9: Claro, claro, claro.
6: Mais lisboeta, não é?
9: Sim, sim,
6: mais,
9: Carlos de Carmo
6: mais
9: também.
6: Mais...
9: Exato. E o Carlos de Carmo também tem fados bonitos que também
6: exatamente
9: posso cantar.
6: Não falta repertório?
9: Sim, tem muito. Eu tenho um repertório de 300 e tal fados.
6: Isso quando se trata de selecionar alguns, por exemplo, para um espetáculo, é difícil.
9: Sim, às vezes é difícil, mas pronto, eu tento pôr aqueles que realmente vá sobressair e que as pessoas vão gostar e que vão também participar comigo, vão interagir comigo nos fados.
6: O fado tem vindo a crescer de uma forma lenta, mas tem vindo a crescer aqui em Ponta Delgada e na região.
9: Tem.
6: Acha que deveria haver só um espaço específico ou não? Este lado diversificado também é importante. Um hotel, um espaço, um restaurante?
9: Sim, sim, sim. Eu acho que sim. Eu acho que devia de haver lugares que deviam de aceitar o fado, da maneira que às vezes vem muito turismo para cá, para nossas ilhas. Eu acho que devia ter espaços preparados para as pessoas ouvirem o fado e estarem lá, porque é uma maneira de, é um cartão de visita que nós entregamos às pessoas que vêm cá, porque o fado é cultura, o fado é nosso, é português. Nós pertencemos à mesma bandeira, tanto faz Açores, Madeira, é tudo a mesma bandeira.
6: Laura Linha, estas entrevistas são curtas,
9: claro.
6: E então para o fecho desta entrevista, então dois fados à escolha da Laura Linha para nós darmos a ouvir aos nossos ouvintes.
9: Muito obrigada. Pode ser o Minha Terra, Minha Terra e o Fado Açores também.
6: Ficamos com mais uma edição das entrevistas curtas na Açores TSF. A convidada foi Laudelinha Cabral, fadista, que nos falou aqui um pouco também da sua carreira e do que nesta altura está a preparar então para este ano, e falámos aqui também um pouco do retomar à sua atividade como fadista. Muito obrigado, Laudelina.
9: Foi um prazer. Obrigado. Muito obrigada, obrigado. Paulo, e obrigada à rádio por me teres recebido, e muito obrigado e até sempre. Muito obrigada.

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0: Norte-Sul, há fila desde o viaduto Duarte Pacheco. Sentido contrário, há demora na A2 desde a Baixa de Almada. No Porto, na VCI, sentido Freixo a Rábida, ainda fila entre o Estádio do Dragão e a saída para a A3. Trânsito lento nos dois sentidos da Avenida AEP.
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Tudo o que se passa, passa na TSF. 8 horas, 1 minuto, abrimos emissão especial de desporto na TSF, coordenação em estúdio de António Botelho. Não era bem esta trilha que eu queria. Vamos então à trilha correta para dar início a este especial de desporto, coordenação em estúdio de António Botelho.

noite, sejam bem-vindos ao especial Desporto desta sexta-feira que acompanha o arranque da Jornada 2 da Liga Portuguesa. Vamos estar em Alvalade para o relato do Sporting Vitória de Guimarães, que começa daqui a pouco às 8:15 da noite. Já lá vamos. Dou-lhe conta de um resultado final na segunda liga. A Académica venceu o Feirense por 1-0 e lidera nesta altura a segunda liga com 6 pontos, depois de ter ganho por 4 golos aos Chaves na primeira jornada. A Académica lidera isolada a segunda liga. Um gol de Leandro Silva aos 36 minutos valeu a vitória à Briosa, que jogou toda a segunda parte com 10 devido à expulsão de Kaká na primeira parte. Está em destaque a equipa de Coimbra na segunda liga. Olhamos também para os europeus de atletismo. Mariana Machado corre esta hora nos 10 mil metros, na final dos 10 mil metros. Ela busca uma medalha. A prova vai mais ou menos a meio, as atletas já percorreram cerca de 5 mil metros, decorre há mais de 15 minutos esta prova, é uma prova de resistência e as atletas vão ali bem coladas. É ainda difícil definir quem vai sair vencedora desta prova, mas Mariana Machado corre esta hora, daqui a pouco já lhe vamos dar conta da classificação final desta atleta portuguesa. Às 8:30, Liliana K compete na final do lançamento do disco e Delvis Santos vai competir na final dos 200 metros às 9:25 da noite. São momentos que vamos acompanhar neste especial. Também de última hora, a informação que Camila Rebelo conseguiu nos europeus de natação o apuramento para a final dos 100 metros costas e com um recorde nacional. Ela continua em grande nestes europeus de natação que se realizam em Paris. Agora tornou-se a primeira portuguesa a completar os 100 metros costas abaixo de um minuto. Apura-se para

0: A final decorre amanhã, por volta das 7 da tarde, hora portuguesa. Antes de passarmos para Alvalade, volto à notícia que tem marcado esta tarde: a morte do jovem ciclista Finlay Tarling na 8ª etapa da Volta a Portugal. A equipa do atleta britânico NSN decidiu abandonar a prova e foi esta equipa suíça que pediu também à organização da Volta a Portugal para levar a competição até ao fim, em homenagem a Finlay Tarling. Ele era o último atleta do pelotão, colidiu com um veículo ligeiro de mercadorias. São as informações para já. Existem nesta altura, é uma viatura que não fazia parte da organização da prova e aconteceu esse acidente mortal na zona entre Paredes de Coura e Ponte de Lima. É para já o momento negativo que marca a edição 87 da Volta a Portugal em bicicleta. Agora vamos para Alvalade, já não falta muito para o pontapé de saída do Sporting Vitória. Equipa TSF com João Lotra na reportagem, Marinho nos comentários e Ricardo Barras no relato. Ricardo, vamos lá conhecer as escolhas dos dois treinadores para o jogo desta noite em Alvalade entre Sporting e Vitória, que está a 10 minutos de começar. Primeiro olho ainda para a prova que decorre nos europeus de atletismo, vai com 6 mil metros e as atletas portuguesas ainda não conseguiram, as atletas aliás ainda não finalizaram a prova, vão correndo. Daqui a pouco então o jogo de Alvalade.
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0: Agora sim, Alvalade, Ricardo Barras para o Sporting Vitória. Muito boa tarde, sejam bem-vindos ao estádio de Alvalade no primeiro jogo oficial da temporada para a equipa do Sporting em casa. Alvalade volta a abrir as portas para a temporada 26-27. Sporting Vitória, vamos olhar para os 11, João Lotra, 11 que são muito semelhantes à primeira jornada, de recordar que o Sporting vem de um empate diante do Estrela, duas bolas na reboleira, enquanto o Vitória perdeu em casa diante do Arouca. Mas começando, João, pelo 11 do Sporting, há apenas uma mudança na equipa de Rui Borges.
2: Com a entrada do uruguaio Maxi Araújo para o 11 inicial escolhido por Rui Borges. Rui Silva, guarda-redes, aí tudo se mantém igual. Na defesa há tal única alteração: Faianidis à direita, Eduardo Quaresma e Gonçalo Inácio como centrais. Maxi Araújo aparece como lateral esquerdo, meio campo para Sérgio Altimira, Issa Tumbiá e Rodrigo Salazar. Alas para Jenny Cátamo e Flávio Gonçalves. Na frente está Fotis Ioannidis.
0: Sporting tem como ausentes por lesão Nuno Santos, Pelopa e João Simões, por opção Bragança, Kokorashvili e Pedro Gonçalves, e ainda sem ritmo competitivo e ainda sem ser inscrito pelo Sporting o mais recente reforço, Irancunda, o australiano que ainda não está disponível para o técnico Rui Borges, que tem no banco guarda-redes suplente João Virgínia, os defesas Fresneda, Rodrigo Dias, Ibrahim Abá e Zeno De Baste. Estes dois últimos podem estrear-se esta temporada na equipa do Sporting. Os médios Pedro Lima, Eduardo Felicíssimo e Silas Anderson, e os atacantes Luís Guilherme, Luís Soares e Rafael Nelde, também com Jess Terry, jovem inglês, também está no banco da equipa do Sporting. Olhamos agora, João, para o 11 do Vitória. É exatamente o mesmo figurino apresentado por Tiago Margarido em comparação com o Arouca na última semana.
2: Nessa derrota por 1-0 no estádio do Afonso Henriques, no primeiro jogo da temporada para a equipa vitoriana, Olivier Zic na baliza, o guarda-redes polaco, o quarteto defensivo com Miguel Maga, Oscar Rivas, Tiago Baleiro e João Mendes, meio campo para Beni, Gonçalo Nogueira e Samu, alas para Gustavo Silva, o Marc Amarrá, Aliun Netoy será o ponta de lança.
0: O Vitória que não pode contar com um dos seus reforços de verão, Yeymar Mosquera, colombiano que ainda não foi inscrito, está à espera ainda da documentação necessária para poder ser opção para Tiago Margarido, que portanto não pode contar com esse defesa central, novo defesa central para a equipa vitoriana. O Vitória que tem no banco os guarda-redes Castilho e Lucas Furtado, os defesas Francisco Dias, Tony Strata e Sidibé, os médios Ducé,
2: Mitrovic e Santiago Verdi, e os atacantes Telmo Arcanjo, Miguel Nogueira e Patrick Outro, um Costa Marfinense que foi inscrito também nos últimos dias e que já poderá estrear-se com a camisola do Vitória, antigo jogador do Estrasburgo de França, a que vai começar o desafio no banco de suplentes. Vamos novamente a ti, João, para a primeira fotografia do estádio do Sporting em jogos a valer, em jogos oficiais. Espera-se uma boa casa hoje em Alvalade.
3: Ainda muito longe, mesmo assim, Ricardo Barras, de estar totalmente preenchido o conjunto das bancadas do estádio de Alvalade. São cada vez mais, é verdade, os adeptos que ocupam os postos onde vão ver esta partida, também já sentados quase na totalidade dos adeptos do Vitória num dos topos do estádio, no topo norte, estão à espera que a partida comece. Eles que fizeram muitos quilómetros para estar por aqui, muitos quilómetros fizeram também adeptos leoninos para esta altura, para outras zonas do país ou até para o estrangeiro, para umas merecidas férias. Por isso é expectável que a casa, apesar de bem composta, não esteja ainda totalmente cheia. Por falar em bancadas, estreia também hoje um novo espaço nas bancadas de Alvalade. Falo de um dos cantos entre as bancadas Poente e Sul, Lions Corners, assim se chama, uma bancada, se assim podemos dizer, de luxo.
2: O canto do Leão, não é?
3: Sim, exatamente, o canto do Leão, com bancadas de luxo, com bilhetes de época a rondar qualquer coisa como 2.000 euros. Não será para todos os adeptos do Sporting, mas para alguns que o possam pagar, é um local de eleição para ver as partidas. De qualquer forma, Ricardo Barras, como dizia, bancadas cada vez mais preenchidas. Estamos a aproximar-nos da hora de a bola começar a rolar, faltam cerca de 5 minutos. Muitos ocupam agora os seus lugares, mas ainda há muitos vazios.
2: Atenção também à Curva Sul, que esta época vai voltar a reunir todas as claques do Sporting devido ao novo protocolo que o Clube Verde e Branco assinou com algumas das principais claques leoninas. Portanto, à partida já podemos ver novamente em Alvalade bandeiras, tambores que faltaram nas últimas temporadas, porque claques e clube não se entenderam. Esse protocolo assinado poderá mudar a Curva Sul para esta temporada e para as próximas épocas também na equipa do Sporting. Marinho é o comentador da TSF para este desafio. Marinho, muito boa tarde. O que é que esperas deste desafio? Duas equipas que não começaram o campeonato com o pé direito. O Sporting empatou, o Vitória perdeu em casa, resultado sempre negativo, também tendo em conta que foi o Arouca a vencer esse jogo. O que é que esperas destas duas equipas para esta segunda jornada, numa fase ainda muito precoce da temporada?
4: Boa tarde, exatamente, uma fase muito precoce e dois resultados nada positivos, quer para a Vitória, quer para o Sporting. Portanto, muito curioso para perceber que resposta vão querer dar estas duas equipas hoje aqui em Alvalade. Obviamente que o favoritismo cai todo e a responsabilidade cai em todo do lado da equipa de Rui Borges, mas este Vitória perdeu em casa, é verdade, com o Arouca, mas criou mais, teve mais oportunidades de golo, teve mais posse de bola, foi uma equipa mais mandona, por assim dizer, acabou por não conseguir vencer e hoje tem aqui esse libertar de responsabilidade. Está a jogar fora, está a jogar fora do seu estádio, perante uma grande equipa, candidato ao título, portanto pode também libertar a equipa para patamares diferentes, independentemente de já sabermos que a exigência, quer no Vitória, quer no Sporting, são sempre para vencer. O Sporting luta por objetivos superiores, mas a cultura de Vitória no Vitória também é muito, muito grande. Portanto, espero aqui um jogo bem disputado e nada a ver. E nós estivemos aqui no final da época passada, naquele 5-1. Não estou à espera de um 5-1, estou à espera de um jogo muito mais disputado, de um Vitória muito mais competitivo. Aliás, as palavras do próprio treinador, do Tiago Margarido, foram exatamente isso. Uma equipa competitiva para lutar com os mais fortes. Portanto, estou à espera de um Vitória competitivo e estou à espera de respostas também do lado do Sporting.
2: Já temos equipas do Rovado, Marinho, mas eu quero ainda ouvir-te precisamente sobre elas, sobre as equipas, sobre os 11 iniciais. O Vitória apresenta o mesmo 11. No Sporting há apenas uma troca. Esperavas mudanças, nomeadamente na equipa do Sporting, depois desse empate desapontante diante do Estrela?
4: Sim, esperava a entrada de Maxi e uma outra alteração que pudesse surgir. Fresno Caneda, talvez à direita, pelos vistos ainda não está nas melhores condições físicas, não aparece na lateral direita, continua Vaianidis a ser o lateral do Sporting, mas aquela entrada de Caras, até porque já sabíamos que Soares ia partir do banco, seria a entrada de Maxi. E atenção, porque faz todo o sentido, o Flávio foi dos melhores, não mesmo o melhor jogo, o melhor jogador do Sporting na última jornada, e com a entrada de Maxi faz ainda mais sentido, porque é um miúdo que, para além de ter jogo exterior, tem muito jogo interior, e isso acaba por libertar o corredor para Maxi. Eu acho que podem criar aqui uma dinâmica muito interessante a partir do corredor esquerdo do Sporting.
5: João, equipas no relvado, está quase a começar o desafio em Alvalade.
2: Com a habitual sessão de cumprimentos completada, a formação do Sporting a jogar com o seu equipamento principal, a equipa do Vitória, hoje toda de negro, foram mais exuberantes. Num agradecimento aos adeptos, os jogadores do Vitória, os do Sporting ainda vão sentindo o carinho dos adeptos leoninos, que estão pela primeira vez num jogo oficial nesta temporada no estádio de Alvalade. Fotografias para a posteridade, já tiradas com muito apoio, ainda se vai ouvindo a marcha do Sporting por esta altura. Quanto aos adeptos do Vitória, esses continuam a acompanhar a sua equipa, continuam também a dar um carinho especial aos seus jogadores que foram à zona do banco de suplentes, onde está Tiago Margarido, retirar os casacos, assim como os jogadores do Sporting se aproximaram do banco, onde está na zona já da área técnica Rui Borges. Terminou por esta altura a marcha do Sporting, os jogadores estão para já ainda a aguardar o término dessa cerimónia protocolar, por assim dizer, com o sorteio de campo à bola, também já foi finalizado pelo árbitro David Silva, e agora os jogadores vão posicionar-se na zona central do terreno.
5: Equipa de arbitragem liderada por David Silva, jovem árbitro da Associação de Futebol do Porto, vai ter no vídeo o árbitro Manuel Oliveira, sendo que o Sporting em casa não perde diante do Vitória há 16 anos. Desde o último triunfo do Vitória aqui em 2010, na altura com Manuel Machado, frente ao Sporting de Paulo Sérgio, são ao todo 15 jogos sem perder, com 9 vitórias consecutivas do Sporting em Alvalade, frente à formação vitoriana. Vamos ter minuto de silêncio, creio eu, João, antes do apito inicial. Será certamente devido ao falecimento recente do antigo presidente do Vitória, Emílio Macedo.
2: Sim, com 73 anos exerceu a função de presidente do Vitória Sport Clube entre 2007 e 2012, Emílio Macedo da Silva. Minuto de silêncio, mal falado.
6: Muito bem, enquanto decorre esse minuto de silêncio em Alvalade, olho para a final dos 10 mil metros, onde Mariana Machado procura a melhor classificação possível, vai a ficar fora do pódio, está muito longe da primeira, a belga Van Lent, que de lenta não tem de nada, está mesmo muito distanciada das outras. A prova decorre há 30 minutos, é a primeira de 3 finais em que portugueses participam nesta noite. Daqui a pouco Liliana K vai participar na final do lançamento do disco, e às 9h25 aí será um flash, a final dos 200 metros de Elvis Santos, vai também lutar por uma medalha. Daqui a pouco vou-lhe dar conta da classificação final desta atleta portuguesa, mas vai ficar fora do pódio, isso é já uma certeza. Há 3 atletas que estão distanciadas das restantes. Voltamos a Alvalade com Jorge Jesus. Nas bancadas, o selecionador nacional está a assistir ao vivo a esse Sporting Vitória.
5: Não tem perdido muitos jogos o novo selecionador nacional, muito presente nos estádios. Na semana passada esteve, por exemplo, na Reboleira, nesse Estrela 2, Sporting 2. Hoje, novamente presente em Alvalade, o antigo técnico do Sporting, agora da seleção portuguesa. Vai sair a jogar a equipa do Vitória com o Mundo Sabe Que em pano de fundo.

0: Apita David Silva, arranca a segunda jornada do campeonato, rola a bola na TSF, começa o Sporting Vitória. A bola para a equipa do Sporting, já na zona do meio campo, corta a formação do Vitória, já esticou na frente em Ndoye, o possante muito alto avançado da equipa vimaranense. A corta na zona defensiva a equipa do Sporting, a Dumbiá tenta ganhar no meio campo, recupera a bola, Salmo Silva, tenta já atacar a equipa do Vitória, o passe que não entra, corta da Gonçalo Inácio, a bola vai a pingar na zona do meio campo, vai para fora ao lançamento para o Sporting, no final do mundo, sabe que...
1: Explosão de alegria na temporada oficial do Sporting em Alvalade. A bola já rola, ouviu-se a plenos pulmões, o mundo sabe que.
0: A bola para a equipa do Sporting com Gonçalo Inácio a dominar no eixo defensivo. A central e capitão da equipa verde e branca depois da saída de Morten Hjulmand. A bola no meio campo em Altimira deixou boas indicações. O médio espanhol diante do Estrela da Amadora. É ele o novo patrão do meio campo. A bola para a equipa do Sporting. É a dominar Quaresma na zona defensiva. Deixa novamente no centro, em Altimira. O espanhol, ex-Betis de Sevilha, entrega a bola para o lado direito. A combina Geni com Vaianidis. A bola para o grego. Estica na frente já de ataque para Ioannidis, mas vai primeiro chegar a bola o guarda-redes do Vitória.
1: Zirre, guarda-redes polaco, a ir quase à zona final da sua área, à zona limite da área do Vitória Sport Clube, segurando depois do primeiro ataque com o maior perigo da equipa de Rui Vaz.
0: Tenta sair jogar a formação do Vitória pela bota de Beni Mukendi e médio angolano. Tentou esticar à esquerda para Salmo Silva, cortou o Sporting ao lançamento para a equipa do Vitória. É no lado esquerdo da sua defesa, ainda no meio campo defensivo. A bola vai atrás em João Mendes, a entregada em Baleiro, a central brasileiro, formado no Santos. Coloca a bola no guarda-redes que veste todo de uma espécie de amarelo muito frouxo. Oliver Zick, o guarda-redes polaco, aponta a bola para o meio campo do Sporting. Ganhou a equipa de Alvalade a dominar no meio campo Altimira. A deixou na zona defensiva em Vaianidis. Liberta à esquerda para Quaresma. Tocou para Inácio. Devolveu Eduardo Quaresma. O Sporting com bola no seu meio campo. Vitória tenta apertar, a pressionar alto a equipa do Sporting, que vai trocando a bola na zona defensiva, de pé para pé, variando esquerda, direita. Agora à esquerda com Inácio. Atrasou para o guarda-redes que veste todo de roxo. Rui Silva na baliza do Sporting. Deixou a bola para Quaresma, que demorou ali um segundo a mais a soltar e quase perdeu a bola, ganhou falta o central do Sporting.
1: Infração cometida por Ali Ndoye, o jogador senegalês tentou encostar-se ao seu adversário, encostou-se mesmo e por isso mesmo sem grandes contemplações, David Silva assinalou a falta.
0: Avançado de 1,91m foi o herói do Vitória na época passada na Final Four da Taça da Liga, marcou 2 golos ao Sporting naquela meia-final, 2 golos nos descontos com os quais o Vitória se apurou para a final que depois acabou por vencer diante do rival Sporting de Braga. A bola para a equipa vitoriana. À esquerda, Baleiro. A central Canarinho deixa a bola no meio campo em Samu Silva. Devolveu a Baleiro. O Sporting também aperta alto. Obriga o Vitória a errar. É o que acontece. A mau passe de João Mendes recupera a equipa verde e branca. Lá vem o Sporting na zona intermédia com Vaianidis. Deixou atrás para Quaresma. Abre de novo no lado direito para Geni Catamo. Lá vem o Sporting. Agora no passe Geni para a zona de Vaianidis. Cruzou para Fotis na área. Tentou rodar. Não conseguiu. Espaço para o remate, o ponta de lança do Sporting.
1: Imediatamente apertado pelo espanhol Oscar Rivas, tentou sair a equipa da Vitória de zona congestionada. João Mendes atirou a bola para fora, lançamento para a equipa do Sporting.
0: Já rola a bola novamente na posse da equipa de Alvalade, domina Gonçalo Inácio sozinho no grande círculo. Deixou para Dumbiá, o médio italiano, vindo do Veneza, a colocar a bola atrasada de forma arriscada. Passo curto do médio, que é também ele muito alto, muito forte fisicamente. A bola em Dumbiá, a domina na meia esquerda, o Vitória aperta, obriga Dumbiá a ter que rodar atrás, a pressão imediata sobre o médio do Sporting, a que toca a bola para Rui Silva, domina tranquilamente o guarda-redes de 32 anos, terceira época no Sporting, esteve mal no empate na reboleira frente ao Estrela, a bola para a equipa do Leão, a com Inácio dominar, temporizar ali à saída da área do Sporting, liberta para Altimira. O Sporting está a tentar sair, mas o Vitória não deixa, obriga o Sporting a jogar mais para o lado do que para a frente. Domina Quaresma, a Quaresma no passe para o lado direito em Vaianidis, soltou a bola para Geni Catamo, lá vai um moçambicano que é apanhado em fora de jogo, bandeirola no ar.
1: Depois do passe de Vaianidis para Geni Catamo, foi rápido, o árbitro assistente parte de David Silva a assinalar a posição de fora de jogo. No banco do Sporting, nada satisfeito, Rui Borges com a lentidão na saída em construção da equipa leonina. Eduardo Quaresma, Gonçalo Inácio e Sérgio Altimira normalmente ficam lá atrás, mas estão algo passivos, segundo o treinador do Sporting.
0: Bola comprida no ataque do Vitória, tentou pentear o senegalês Ndoye, mas ganha a bola a dois tempos a equipa do Sporting. A domina Quaresma, ele também esteve ligado ao golo do Estrela na reboleira, na altura 2-1. A bola comprida no ataque da equipa de Alvalade, corta a defensiva do Vitória, foi Oscar Rivas a lançamento para a equipa verde e branca.
1: Importante a esticar a perna esquerda ao jogador espanhol e já quase contactando com o relvado, a atirar para fora, lançamento já efetuado.
0: A dominar a bola Rodrigo Zalazar, uruguaio que esteve em destaque na semana passada, esteve nos dois golos do Sporting, marcou um, fez a assistência para o outro. Abertura para o lado esquerdo em Maxi Araújo. É a estreia na temporada do Internacional Uruguaio, que arranca uma falta à mão na bola de Camarrá.
1: O Marco Camarrá, um jogador franco-maliano, a levantar o braço e a contactar com a bola, e o mesmo o árbitro David Silva a assinalar a falta, livre pendendo para o lado esquerdo do ataque leonino, bem perto da zona do banco do Vitória Sport Clube, onde está Tiago Margarido, ele que não ficou particularmente contente com o jovem ex-PSG da equipa sub-19 dos parisienses.
0: Só venceu o Sporting uma vez na carreira Tiago Margarido, foi quando estava no Varzim, um jogo na Taça, frente ao Sporting de Ruben Amorim, em 2022. Olha o livre, é à esquerda Zalazar ao Maxi, é o pé à esquerda do Maxi, bola levantada para a zona do segundo poste, onde não havia João, ninguém para o remate.
1: Bola demasiado arqueada, mesmo assim acabou por não sair do relevado de Alvalade. Gustavo Silva recuperou para a equipa do Vitória.
0: E lá vem Camarrá para o contra-ataque, não deixa. Rodrigo Zalazar na recuperação, depois perdeu imediatamente a bola, mas estava lá na sua sombra o compatriota Maxi Araújo, dos uruguaios a entenderem-se na equipa verde e branca.
1: Importantíssimo, rapidamente assegurar o jogo do Sporting com o espanhol ex-Betis Sérgio Altimira. Sporting a voltar a ter bola com Rui Borges a dar indicações específicas a Jericatam.
0: Estamos com 8 minutos da primeira parte, não há golos em Alvalade, 0-0 entre Sporting e Vitória. A bom pormenor agora de Dumbiá no meio campo do Sporting, abertura para a direita para Jenny Catamo, vai dançar à frente da marcação, acelerou Jenny, passou, mas há corte de João Mendes no Hora H, aponta pé de canto para o Sporting.
1: Estica a perna quase totalmente, perna esquerda, para enviar a bola para lá da linha final. Jenny Catamo já ia meter a segunda e arrancar e ficar com muito espaço dentro da área, à guarda de Oliver Zic. Canto para a equipa do Sporting, batido do lado direito.
0: Vai ser para Rodrigo Zalazar, o antigo médio do Sporting Braga. Vai bater o pontapé de canto à direita, bola tensa, atenção, segundo poste. Era para a zona de Dumbiá, cortou a equipa do Vitória. Insiste o Sporting lá direito, Geni dominou, abriu à direita para Zalazar. Vai fazer o quê? Vai fintar, acelerou, mas não passa. Pela defensiva do Vitória, era uma jogada de 2-1, sem hipóteses, uruguaio do Sporting.
1: Sendo que Rodrigo Zalazar tentou driblar João Mendes, que não foi na cantiga, não se deixou enganar. O camisola 13 do Vitória Sport Clube meteu o corpo à frente do jogador do Sporting, conquistando assim pontapé de baliza para o seu guarda-redes.
0: Na época passada, o Sporting venceu os dois jogos do campeonato, 4-1 em Guimarães, 5-1 aqui em Alvalade, mas o Vitória venceu talvez o jogo mais importante, o jogo da Taça da Liga, a tal meia-final, 2-1 em Leiria. Atenção ao Sporting, no ataque com Fati, Jabanides ganhou, a Balgueiro, atenção, vai entrar na área, vai fazer o quê? Travou, fintou, vai atirar, não caiu, remate e o golo!

0: Palmas a finalizar praticamente de baliza aberta, depois do lance de Ioannidis. Quem marca é Flávio Gonçalves, quem vence é o Sporting em Alvalade.
1: Lançamento em trivela de Jenny Cátamo para a profundidade ofensiva, meia direita onde estava Fotis. Ioannidis aguentou a carga de um, aguentou a carga de dois e passou para a zona da marca de penalti, onde estava a aparecer completamente solto de marcação Flávio Gonçalves, que sem grandes pruridos rematou para a baliza de Oliver Zik, o guarda-redes polaco do Vitória Sport Clube, que não tinha qualquer hipótese de defesa. Foi apanhado em contrapé pelo remate do jovem camisola 58. Golo que esteve a ser revisto pela equipa de vídeo-arbitragem chefiada por Manuel Oliveira, mas que foi já confirmado pelo árbitro David Silva.
2: Está confirmado o golo, diz o árbitro David Silva. O Sporting vence por 1-0, marca Flávio Gonçalves. A nova coqueluche do Sporting, médio formado no clube de 19 anos, marca o seu primeiro golo ao fim de 9 jogos pela equipa principal do Sporting. Atenção à vitória, na resposta, a Conde dói a trabalhar, a corte de Flávio e arranca uma falta. O jogador que já se percebeu tem os adeptos do Sporting na mão.
1: Fez uma roleta sobre Aliune de Nedói, bem perto da zona da linha final, que faz cruzamento com a linha de golo na baliza do Sporting. Esta acabou por sair a bola pela linha lateral, mas o árbitro assinala falta sobre Flávio Gonçalves, ele que marcou o primeiro golo no estádio de Alvalade, temporada 26-27 em jogos oficiais.
2: Marinho, estamos com 10 minutos, os primeiros 10 minutos em Alvalade. O Sporting até me parecia estava a ter muitas dificuldades para chegar perto da baliza do Vitória. Marca no primeiro remate o jogo, um remate, um golo para a equipa do Rui Borges.
3: Sim, é verdade, o Vitória estava a conseguir encaixar muito bem nas dinâmicas do Sporting. Só havia, até ao momento só tinha existido praticamente Sporting com bola. O Vitória ia tentando responder com lances mais diretos, mais bola na frente para tentar criar dificuldade a um Sporting mais subido, mas estava a controlar muito bem o Vitória, estava a conseguir tapar os caminhos da baliza, e foi numa transição que o Sporting conseguiu chegar ao golo. Rapidamente a bola chega a Ioannidis na frente de ataque, e depois muito forte, muito possante, rápido também o avançado do Sporting a ganhar ali no corpo a corpo com o central do Vitória, salvo erro o Oscar Rivas, e depois o Flávio lá está nos movimentos interiores, estava ali em zona de finalização a aproveitar quase ali um atrapalhar de Ioannidis. Parece-me que o avançado grego queria ir para a finalização, a bola acaba por sobrar para o Flávio, mas o Flávio tem isto, tem estes movimentos interiores, vai-se juntar muito aos Alazar.
2: Olha o Vitória, atenção, Nedói pode atirar na marca de penalti, mas há corte fundamental da equipa do Sporting. Mas atenção, tudo começa na zona defensiva, o Sporting tremeu na saída de bola.
1: Mas o controlo de Aliune Nedói não foi particularmente bom. Sérgio Altimira foi o responsável para fazer a tal ação defensiva in extremis. Saída de Luís Silva, muito apressado na movimentação de bola. Estavam os adeptos algo hesitantes quando Luís Silva recebeu a mesma dentro da área, atirou para a zona onde só estava Samu. Este depois serviu a Aliune Nedói, que não conseguiu controlar. Sérgio Altimira apareceu na cobertura.
2: Ui, agora atenção, Dumbiá, que passe terrível para Luís Silva, corta! Eduardo Quaresma, bola que vinha João a queimar, parecia um alívio do central do Sporting, mas para trás.
1: Parecia quase um cruzamento para a área do Sporting por parte de um jogador do Sporting, meio estranho. Os adeptos não gostaram muito da iniciativa, que acabou por colocar o Sporting um bocadinho aos papéis, mas a bola acabou por sair daquele espaço de maior perigo.
2: E Marinho, fica a ideia que há aqui uma intenção do Vitória de apertar imediatamente Dumbiá, parece ser o médio que o Vitória tenta focar para roubar a bola.
3: Há aqui dinâmicas interessantes do lado do Vitória. É um 4-3-3 que a defender monta num 4-4-2, com Gustavo Silva a saltar e a desmontar o 4-4-2 novamente no 4-3-3, mas com a intenção clara da subida dos médios. E até então, ou até o golo sofrido, os médios do Vitória ainda não tinham tido essa liberdade, ou não tinham tido essa confiança de subir alguns metros e empurrar a equipa para a frente. E agora está a acontecer. Estamos a ver claramente o Gonçalo Nogueira e o Beni os dois muito mais subidos e metidos na pressão.
2: E lá vai o Vitória. Camarrá cruzou mal, era ali para a zona de Nedói, não conseguiu direcionar o cruzamento, o atacante francês à falta de João Mendes é livre para o Sporting.
1: Marc Camarrá partindo do lado direito, o ataque do Vitória tentou recuperar aquela bola e conseguiu sobre Flávio Gonçalves, depois atacou o espaço meia direita, cruzamento para ali Nedói que estava a fazer um ataque à baliza, a bola veio um bocadinho para trás e por isso mesmo teve de reposicionar-se o jogador senegalês. Foi esse tempo perdido que levou a que o Vitória não conseguisse criar mais perigo.
2: Bola para a equipa do Sporting. Estamos com 15 minutos desta primeira parte. O Sporting vence por 1-0. Marcou Flávio Gonçalves o seu primeiro golo pela equipa principal verde e branca. A bola nos pés de Altimira. A encaixa ali entre os centrais. Quaresma e Inácio. Bate na frente Gonçalo Inácio. A bola era para a zona de Ioannidis. Agarrou o guarda-redes Zique. Mas já lá estava Fotis para tentar roubar a bola.
1: Lançamento longo da equipa do Sporting à procura do grego Fotis. Ioannidis imediatamente fechado o espaço por Miguel Maga e Oscar Rivas. Fizeram uma espécie de sanduíche de Fotis e Ioannidis.
2: A bola nos pés do guarda-redes polaco que está emprestado pelo Aston Villa, um clube que tem também quase 30% da SAD do Vitória. É uma ligação direta entre Vitória e o clube inglês da Premier League que cedeu esta época dois jogadores à formação do Vimaranense. A bola nos pés de Baleiro. Abriu à esquerda em João Mendes. Tentou esticar para a zona do meio campo em Samu Silva. Devolveu João Mendes, bem jogado. Lá vem o Vitória, em campo aberto, lá vai João Mendes, atenção, pode atirar, pode passar, abriu lá direito, é para Nogueira, vai rematar, bloqueou Eduardo Quaresma, remate do médio vimaranense.
1: Mas tanta a cerimónia na equipa do Vitória, no momento em que estava muito perto da baliza do Sporting, situação de 5 do Vitória para 4 dos Leões, muito perigo com a condução de Samu, mas o remate não é nada feliz, demorou muito tempo Gonçalo Nogueira.
2: E agora o Sporting consegue também ele bater a pressão do Vitória. Vai a Anidis, pode acelerar. A liberta para Jenny Catamo, devolveu ao grego, bem jogado. Olha a tabela e vai a Anidis, tocou para Salazar, fugiu à direita. Vai cruzar, levantou. Segundo passo é para Flávio Gonçalves, mas corta. Miguel Maga na hora H. Ainda insiste a equipa do Sporting com a Dumbiá a dominar, a deixar a bola na meia esquerda para Maxi Araújo. Na área estão três jogadores do Sporting. A Dumbiá dominou, a tocou, rasteiro para Flávio, devolveu ao italiano. Isso é Dumbiá, rodou atrás na zona de Inácio. Inácio para Altimira, abriu à direita, um passo a meia altura para a zona de Jenny Catamo. Não passou por João Mendes, duplo corte do lateral do Vitória, dá lançamento para o Sporting.
1: Depois do primeiro corte de João Mendes, a bola sobrou para Jenny Catamo, como a segunda bola acabou por resolver, tirando a bola para lá da linha lateral, o jogador do Vitória.
2: Mantém-se com o passo de bola a equipa do Sporting. Em Alvalade, vence por 1-0, marcou Flávio Gonçalves, é ele quem dominou a bola à esquerda. Atenção, olhou para a área, cruzou e o corte é ali com a perna esquerda, bem levantada de Oscar Rivas, o central espanhol. A bola sobra ainda para Maxi Araújo, dominou na meia esquerda, evita a pressão de Camarrá, atrasou para Dumbiá, soltou à direita. O Sporting novamente instalado no meio campo contrário, pressionante, a abrir agora no lado direito em Geni Catamo, bola no pé esquerdo, vai fintar, passou, atenção, cruzamento e afasta de cabeça Rivas. Ainda insiste, o Sporting está a ganhar todas as bolas. Agora Salazar à direita, não passou pelo extremo do Vitória, foi Gustavo Silva no corte, cede mais um ponto a pé de canto para a equipa de Alvalade.
1: Ótima jogada entre Vaianidis e Jenny Catamo, ultrapassou um adversário, o jogador moçambicano, depois cruzou já de pé direito bem perto da linha final, corte de Oscar Rivas. Sporting recuperou a bola, conquistou um canto depois de uma grande ação defensiva de Gustavo Silva. Pontapé de canto para os Leões.
2: E agora, junto da bola, não está apenas Salazar, também Maxi Araújo. Os uruguaios, muito amigos no Sporting, vai levantar o canto, Salazar, bola comprida, a que passa por toda a grande área, vai sobrar para a equipa de Alvalade. Ganha o lançamento do Dumbiá à esquerda.
1: Um cruzamento que não é suficientemente bem tirado, mas isso a Dumbiá tinha percebido que Gustavo Silva havia tocado na bola, por isso conquistou mais um arremesso para o Sporting.
2: Bola novamente na posse da equipa verde e branco, o Vitória agora a ver jogar. O Sporting vai dominando o jogo, vai dominando a bola em Alvalade, vence por 1-0 para já. Altimira agora parou-lhe o relógio, quase perdeu a bola, recupera a equipa do Sporting por intermédio de Quaresma, a entregar a bola à esquerda para Inácio. Inácio no meio campo para Dumbiá, o italiano que marcou 10 golos na época passada no Veneza de Itália. A bola para Quaresma, à direita na defesa verde e branca. arrancar ali Quaresma, em pezinhos de lã, em câmara lenta, deixa no meio campo e Altimira liberta à esquerda para Inácio, isto tudo na zona defensiva, abertura para o lado de Flávio Gonçalves, à esquerda, junto ao quarto árbitro, a Flávio a atrasar a bola para Gonçalo Inácio. Estamos com 20 minutos da primeira parte em Alvalade, está com a TSF no arranque da segunda jornada da Liga Portuguesa e para já em Alvalade, Sporting 1, Vitória 0.
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6: Nos europeus de atletismo em Birmingham, Mariana Machado ficou em 14º lugar na final dos 10 mil metros. A esta hora vai competindo Liliana K na final do lançamento do disco. Daqui a pouco já lhe vou dar a conta dos resultados da portuguesa. Seguimos em Alvalade com o relato do Ricardo Barras.
2: O Sporting está a vencer o Vitória por 1-0. Estamos com 21 minutos da primeira parte e Marinho parece-me ser nesta altura o período de maior domínio do Sporting, quer com a bola, quer também em termos de território. Está mais dentro do meio-campo do Vitória. Mas lá vamos. Olha a reação da equipa vimaranense à esquerda no ataque. A Gonçalo Silva, a pressão de Vaianidis. Recupera a bola o grego. A lateral direita do Sporting deixou para Geni no meio. Esticou na frente mal. Era para Fotis Ioannidis. Recupera a equipa do Vitória, que atrasa a bola na zona do meio-campo em Miguel Maga. Pode-se para a equipa vitoriana, mas dizia Marinho, parece ser o melhor momento da equipa do Sporting.
3: Depois do golo sofrido, aqueles 2, 3 minutos, parece que a equipa do Sporting abanou um bocadinho e tremeu. Parece que sofreu em vez de marcar o golo e o Vitória respondeu. Mas o jogo tem sido mais ou menos nesta toada. Um Sporting com mais bola, um Vitória a tentar fechar os caminhos da baliza e vai controlando sem bola, sem grandes oportunidades para o Sporting, mas o Sporting neste momento também está em vantagem, portanto também com muito mais calma no ataque ao último terço, portanto vai nessa toada que estavas a dizer, o Sporting a controlar o jogo porque já está em vantagem e não precisa de arriscar tanto quanto o Vitória parece-me sem ideias para já, vai defendendo bem, mas depois está muito refém de Samu nas decisões das jogadas do Vitória.
2: Olha Flávio Gonçalves, mais uma jogada do miúdo, abriu à direita para Jenny Cartamo, faz um grande pormenor, o que é isto? Jenny cruzou e o Anidis rodou, atirou, marcou!

0: quilate. Shani Katamo a servir. Yolani diz a marcar. É um golaço em Alvalade. 2-0 para o Sporting.
1: Tudo começa com um terrível passe de Benny Mukendi para o círculo central. Antecipação de Gonçalo Inácio. Passe para Issa Tumbiá, que de primeira entregou a Flávio Gonçalves. Girou sobre o próprio eixo, levando o adversário consigo. Fatiou a bola para dentro da área de pé direito para Jenny Katam, que passou a bola bem perto da linha final, por cima do seu adversário. Entregou logo a seguir à bola contactar com o tapete verde do estádio de Alvalade para Fotis Ioannidis, que também ele aproveitou para rodar sobre um adversário, retirando-o da equação. Grande golo, remate violento do grego para dentro da baliza de Zic. 2-0 para a equipa do Sporting. Que grande golo!
2: E já aqui um sério candidato a gol da jornada e também um dos campeonatos. Atenção, a Zic soltou a bola, o Sporting perto, muito perto do 3-0. Está com a corda toda a equipa do Rio Borges. Agora uma entrada duríssima de Altimira, vai-lhe valer cartão amarelo.
1: É um tackle de ataque à bola, que acabou por ser um tackle contra o adversário. Falta durinha do jogador espanhol Sergi Altimira. Primeiro cartão amarelo exibido nesta partida pelo árbitro David Silva. Parece-me estar totalmente recuperado o jogador que sofreu este toque mais intenso. Fico com a ideia que foi o angolano Benny Mukendi. Muitos assobios no estádio de Alvalade. Também protestam alguns dos membros do banco do Sporting, para além deste cor de assobios na casa do Sporting.
2: Pontapé livre para a equipa do Vitória. É ainda uns bons metros antes da linha do meio campo defensivo da equipa vitoriana, que Marinho perde por 2-0 neste que foi um dos melhores golos para já deste campeonato. 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
3: 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É incrível o trabalho individual de Katamo, a forma como tira o adversário da frente. E depois o Ioannidis também dentro da área, muito forte, possante, a conseguir receber, rodar e finalizar. Mas o que salta à vista é o trabalho individual de Katamo. Que pormenor, que momento de futebol. É para isto, e desculpem também puxar a brasa à minha sardinha, mas é para isto que o extremo precisa, é preciso no jogo de futebol. É para estes equilíbrios, é para esta magia, é para este descoordenar por completo o adversário. Grande trabalho de Katamo.
2: A dominar o moçambicano a meio campo, ele que está a defrontar o Vitória, representou o clube vimaranense durante a meia temporada. Lá vem o Sporting, atenção a Salazar, lá direito, cruzamento era para Fátis, cortou na zona defensiva. Balieiro, há lançamento para o Sporting, não perde tempo Salazar, a bola já para Vaianiris. A travar ali perto da esquina da área, lá direito, atrasou a bola para a zona dos centrais. Agora com Altimira a dominar, variou à esquerda para Dumbiá, atrapalhou-se ali na recepção, deixou para Maxi Araújo, que volta atrás para a zona do meio campo. A Inácio para Altimira, está a receber à vontade. Altimira no meio campo do Sporting, sem qualquer pressão. A bola a entrar em Flávio Gonçalves na zona central, a cair no relvado, à falta de Baleiro, sai também cartão.
1: Há pouco foi importantíssimo para travar o cruzamento do Rodrigo Salazar, que tinha destinatário bem evidente, Fotis Ioannidis. Agora trava Tiago Balieiro, o jogador do Sporting. Mais um tackle intenso, com o árbitro David Silva a mostrar o primeiro cartão amarelo, neste caso para os jogadores dos Conquistadores. Tiago Balieiro fica a partir de agora condicionado. Quanto ao jogador do Sporting que estava caído, já se vai levantando Flávio Gonçalves.
2: Pontapé livre para a equipa do Sporting. Estamos com 27 minutos da primeira parte em Alvalade. O Sporting vence por 2-0. Golos de Flávio Gonçalves aos 9 e Ioannidis aos 22. Segundo golo no campeonato para o ponta de lança grego, que para já vai sendo o titular no ataque do Sporting, com Luís Soares a ver do banco de suplentes. Olha o livre para Rodrigo Salazar. É muito longe, parece-me, para um remate direto. Mas vamos ver, toma balanço uruguaio, ex-Braga, vai levantar a bola para a grande área, resta saber se para cruzar ou se para rematar. Levantou em modo cruzamento, bola no segundo poste, não chega. Gonçalo Inácio para o remate.
1: Também estava bem identificado o destinatário da bola do Uruguai, Rodrigo Salazar. Gonçalo Inácio saiu nadinha curvada para fora, a bola dos pés do Internacional pelo Uruguai. Acabou por sair pela linha final, pontapé de baliza para a equipa do Vitória. Os adeptos do Vitória estão agora um bocadinho mais contidos num dos topos do estádio, no topo norte. a equipa está a perder por 2-0 quanto aos do Sporting. Esses continuam a apoiar.
2: Bola para a equipa verde e branca. Marinho, o que é que está a faltar ao Vitória? Agora atenção, recupera Samu Silva. A bola perto da grande área do Sporting, abertura à esquerda. É para Gustavo Silva, acaba por se atrapalhar. Ainda solta para Samu, mas há corte ali de Geni Catamo, pareceu-me ele. A cair no ralvado, há lançamento, se não mesmo pontapé de canto para a equipa do Vitória.
1: Em momento de alguma preocupação, há lançamento a Ricardo Barras para os vitorianos, depois dessa jogada de Aliun Ndoi pelo lado esquerdo, o ataque do conjunto de Tiago Margarido. Jéni Catamo foi lá para o corte, tirou a bola pela linha lateral, acabou por ficar alguns instantes agarrado à perna.
2: Lançamento cumprido, atenção, a bola na grande área, vai saltitando, passa por toda a gente, ninguém consegue desviar. Insiste o Vitória, a bola no lado direito em Camarrá, atenta o drible, lá vai ele, é Mukendi quem vai cruzar, cortou de cabeça Maxi Araújo, cede lançamento mais um para a formação vimarnense.
1: Cruzamento angolano, Benny Mukendi, diretamente contra a cabeça do lateral esquerdo uruguaio do Sporting, Maxi Araújo, de um lado ao outro do relvado, vem lá para levantar Gustavo Silva.
2: Lançamento para o extremo brasileiro, terceira época no Vitória, ele que estava em dúvida depois de ter saído do último jogo condicionado, um toque no joelho, mas está recuperado, número 11. Olha o lançamento cumprido, a bola a pingar da grande área, corta de cabeça Inácio, insiste a equipa a minhota com João Mendes de Minar, no meio campo atrasou para a zona de Baleiro, liberta novamente à esquerda para João Mendes, levantou a bola, a cumprida no ataque para a zona de Ndoi, dominou bem no peito, abriu no lado direito, bem jogado, abertura para Gustavo Silva, vai dominar, tem a pressão de Maxi Araújo e corta o Uruguai do Sporting.
1: Recuperação de Maxi Araújo, mas recuperação imediata de Gustavo Silva.
2: Com Gustavo a ganhar a bola a dois tempos, atenção ao cruzamento, pode ser o golo, corta! O Sporting na grande área, ficou ali condicionado o Maxi Araújo, a bola permanece na posse da equipa vitoriana, lado esquerdo João Mendes, estamos com 30 minutos da primeira parte, o Vitória perde por 2-0 em Alvalade frente ao Sporting, a bola para a equipa, a minhota agora à direita, Rivas levantou o cruzamento, corta! De novo a Gonçalo Inácio. Insiste a equipa do Vitória, agora com o Ioannidis, perde no duelo com o Rivas e cai no rovado Zalazar, a lançamento mais um para o Vitória.
1: É, no lance com o camisola 8, Gonçalo Nogueira, pareceu-me ter tentado pelo menos conquistar uma falta, Rodrigo Zalazar não conseguiu, arremesso anual para Miguel Maga.
2: Serra aos dentes, o Vitória está mais combativo nesta fase do jogo, a bola para Mukendi, no meio campo entregou na zona central para João Mendes, a aparecer mais por dentro o defesa esquerdo, soltou para Baleiro, libertou para Benny Mukendi, o ângulo ano em escassapia, abrir um passo comprido no lado direito em Miguel Maga, deixou no meio em Nogueira, Nogueira rasgou para Samu na grande área, vai a ter de rodar para fora da mesma e entrega mal, a bola para os pés de Altimira, o Sporting recuperou com Flávio Gonçalves, está perto da bandeirola de canto, levantou a bola para Zalazar, tocou para Dumbiá, olha o Sporting, a abertura para Geni Catamo, atenção, está sozinho Geni lá direito, fecha a Vitória, Geni fintou e grande corte é de João Mendes, impede um golo que parecia certo a Geni Catamo.
1: Um ataque rapidíssimo da equipa de Rui Borges, tudo feito ao primeiro toque, depois com esse passe a rasgar daí Sadumbiá, o momento da recepção é que faz com que a finalização acabe por ser imperfeita por parte de Geni Catamo, recebeu com o pé direito, orientou para o esquerdo, vai conseguir conquistar mais um lance de bola parada para a equipa leonina.
2: Ponta, pé de canto para Zalazar, lá direito, 1, 2, 3, 4, 5, homens do Sporting na área, 6 com Dumbiá, atenção ao desvio, vai a bola sobre para Flávio, atirou contra a muralha vitoriana, ainda mexe Zalazar à direita, dominou na esquina da área, atrasou para Geni Catamo, olhou para a área, cruzou, bola comprida, é para Dumbiá, levantou, picado na pequena área, agarra o guarda-redes polaco Zic.
1: Tudo feito, mais uma vez de forma rápida, canto batido à direita, depois primeiro remate de Flávio Gonçalves contra o corpo de João Mendes, recuperação imediata da equipa leonina, novo cruzamento de Geni Catamo, a bola a passar por toda a gente, até a chegar a um espaço da linha final, cruzamento para o ar, bola nas mãos do guarda-redes polaco.
2: Estamos com 32 minutos, já dentro do último quarto de hora da primeira parte, confira com a TSF. Sporting 2, Vitória 0.
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2: Último quarto de hora em Alvalade, Marinho. Há pouco houve ali uma reação, mais até quase com o coração do Vitória, mas continua sem ter uma grande ocasião de golo a equipa de Tiago Margarida. O que é que está a faltar ao Vitória?
3: É, há pouco fizeste-me essa pergunta e depois houve a tal reação do Vitória e durou quase até então. Mas está a precisar exatamente dessa reação e aconteceu precisamente porque o Vitória conseguiu ter a bola no meio-campo do Sporting, conseguiu ter esse discernimento, acalmar um bocadinho o jogo com bola, ter melhores decisões, porque o Vitória até então tem estado praticamente sempre a defender e depois os ataques são muito curtos, são ataques muito rápidos, são ataques muito verticais, mas a equipa não consegue segurar a bola, não consegue descansar, não consegue respirar, e neste tipo de jogos é importante também a equipa que passa algum tempo a defender, em alguns momentos conseguir respirar com bola. Quando se diz defender, descansar com bola, é isso mesmo, é respirar, ter bola, fazer circulação, e o Vitória conseguiu isso no meio campo do Sporting. Depois está a faltar a definição, está a faltar o último terço, mas houve esse tal respirar da equipa do Vitória. Para já parece-me até algo com sentido, porque o Sporting, quando quer, volta a tomar conta do jogo.
2: Bola na posse de Altimira, mais um passe teleguiado à esquerda para Zalazar, amorteceu de cabeça para Maxi Araújo, tentam combinar os uruguaios, agora Flávio por dentro, Zalazar à esquerda, dominou Maxi, mas faz falta sobre o defensor vitoriano.
1: Imediatamente assinalada por David Silva, depois de uma rotação de bola da direita para a esquerda, com um passe fatiado de Sérgio Altimira, toque de cabeça para dentro e a falta é de Maxi Araújo nas costas de Miguel Maga. Pontapé livre, já batido pela Vitória.
2: E tenta sair a jogar a equipa vitoriana. O Vitória que em Alvalade para o campeonato só tem 7 triunfos. O último tal em 2010 com Manuel Machado no banco da equipa do Vitória. Pisou na altura Tiago Targino. Fez uma grande exibição dando o triunfo à equipa do Vitória frente ao Sporting, orientado por Paulo Sérgio. A bola para a equipa do Sporting. A dominar Rui Silva fora da grande área. Deixou ali arrastar o passe para Gonçalo Inácio. A sétima temporada na equipa principal do Sporting, agora o primeiro capitão de equipa a dominar a bola, um passe vindo de Zalazar, agora mais à esquerda do uruguaio, atrasou a bola para Rui Silva. Rui Silva não sabe o que há de fazer à bola, faz um passe à direita, é para Quaresma, a dominar ali com dificuldades, levantou a bola para Vaianiris, com sorte ganhou o ressalto, esticou na frente para Zé Nicatamo, tentou um passe para uma zona de ninguém, João.
1: É uma bola diretamente para a zona onde só estava Oscar Rivas, nenhum jogador do Sporting recuperou. A equipa vitoriana de Tiago Margarido que vai continuando a ter bola no meio-campo ofensivo.
2: Agora pelo lado esquerdo, por intermédio de Gustavo Silva, cá no relvado à falta cometida por Vaianidis. Olha o pontapé livre para o Vitória.
1: É um pontapé livre que vai fazer subir muita gente do conjunto do norte de Portugal continental para dentro da área de Rui Silva, que há pouco mais uma vez deixou intranquilos os adeptos em Alvalade. Mais um controle de bola perto da imperfeição, sendo que acabou depois por resolver atirando a bola para a direita, mas é isso que até apressa a que esta jogada do Sporting acabe com uma falta para a equipa do Vitória.
2: Pontapé livre para ser cobrado por Samu Silva, vai lá também agora deixa-me ser Gonçalo Nogueira ali para colocar na dúvida a defesa do Sporting. Olha o livre, pé esquerdo, Samu levantou a bola em balão, corta nas alturas Gonçalo Inácio, a bola sobra ainda para a equipa do Vitória, a capta Miguel Maga na zona defensiva, liberta no meio campo para Benny Mukendi, devolveu o Maga no lado direito, este no meio campo para Gonçalo Nogueira, médio formado no Vitória, 22 anos, internacional sub-21 português, a deixou para Gustavo Silva no lado direito, este para Maga mais atrás, no meio campo liberta para Tiago Baleiro, o central brasileiro, pé esquerdo na bola, a liberta para João Mendes, tentou rasgar, grande corte de Vaianidis, a antecipação, bola para Flávio, a aparecer agora mais à direita, a Flávio Gonçalves, a deixou a bola atrás na zona de Eduardo Quaresma, trocam a bola os centrais do Sporting, estamos com 30 e quase 7 minutos, o Sporting vence por 2-0, a golos em tsf.pt marcaram Flávio Gonçalves e Ioannidis, o segundo é dos melhores, para já no campeonato, a bola para Dumbiá, a perder a bola no meio-campo, recupera sem falta a equipa do Vitória, atenção, é Nogueira, pode visar a baliza, faz o passe, corta! Novamente Maxi Araújo, o Vitória com muita cerimónia para visar a baliza.
1: Mais uma vez com a equipa vitoriana com uma grande oportunidade para criar perigo. Gonçalo Nogueira a tentar servir a Leonetoy. O passe saiu demasiado curto, demasiado tardio e por isso mesmo a bola não chegou ao jogador senegalês. Cortou a equipa do Sporting que saiu e na sequência desse lance acaba por conquistar mais um cartão amarelo. A equipa leonina, uma falta que existiu de Oscar Rivas, falta dura cometida sobre o jogador do Sporting, mais uma admoestação para a equipa do Vitória.
2: E atenção, os dois centrais estão já amarelados na equipa do Vitória, Baleiro e também Oscar Rivas. A atenção de Tiago Margarido, que começou o jogo com fato de blazer vestido, entretanto ali aos 10 minutos despiu e agora já voltou a vestir o casaco técnico ex-nacional da Madeira. Ele que na época passada vendeu muito cara a vitória do Sporting aqui frente ao Nacional, na altura um gol de Soares aos 90 mais 6, acabou por dar uma vitória muito sofrida para o Sporting. Era ele, Tiago Margarido, o técnico, agora ao serviço do Vitória. A bola para a equipa vitoriana, com o Nogueira a esticar no lado direito, o ataque bem jogado, é para Gustavo, vai cruzar, há falta ou não, de Maxi Araújo. Bem, pareceu falta do uruguaio sobre Gustavo, o árbitro manda jogar.
1: É, o árbitro assistente estava em cima do lance e nada assinalou, acabou por ter visão privilegiada sobre o mesmo. Maxi Araújo foi depois dar ali um cumprimento ao Gustavo Silva. Gustavo Silva levantou-se e nem sequer protestou.
2: Estamos quase a 5 minutos dos 45 em Alvalade. Destaco a TSF no arranque da segunda jornada do campeonato. Para já, Sporting 2, Vitória 0.
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2: E olha, o Vitória recuperou a bola, Camarrá cruzou bem jogado, o remate para fora! É um remate de Samu Silva, de forma pouco ortodoxa, depois de um erro do Sporting, perda de bola quase comprometedora.
1: Mas tudo começa com o Marc Camarrá, o franco-maliano com um excelente trabalho ainda dentro do meio campo defensivo do Vitória. Na sequência acaba por entregar para João Mendes, este subiu o remate, esse em última instância acaba por não levar particular perigo, bola para lá da linha final, ponta pé de baliza batido pela equipa do Sporting.
2: Mas é a melhor jogada, Marinho, da equipa do Vitória, pelo menos termina com um remate perigoso de Samu Silva. Mas é um Vitória que continua sem engatar, sem ter aqui uma fase claramente ascendente no jogo.
3: Parece que está com medo de ser feliz. Teve aqui espaço e oportunidade para fazer.
2: Olha,
3: mais.
2: Olha, atenção, Salazar. Grande jogada. A bola sobre ainda para Ioannidis. Atrasou para meio do meio campo. Para Altimira. Pode atirar a baliza. Atirou Altimira. Golazo!

estendida para o médio espanhol.

0: venceu Sérgio Altimira, remata em concha com a parte interior do pé, sem hipótese de defesa para Oliver Zic. Mais um golaço na noite de sexta-feira em Alvalade, o 3-0, gol que ainda está pendente de confirmação.
1: Ainda com um passo de espera em Alvalade, com o árbitro a conversar com o Inácio, estará ali a explicar que terá havido ali um agarrão, talvez de algum jogador do Sporting, na jogada.
0: E vai dirigir-se Ricardo Barras ao monitor para verificar a regularidade de todo o lance. O árbitro da partida, David Silva, os adeptos do Sporting não querem acreditar no que está a acontecer. Os adeptos do Vitória certamente expectantes para compreender se este golo é invalidado.
2: Eu creio que o árbitro não está a ver as imagens, está a resolver algum problema de comunicação com o VAR. Parece-me que é isso, eu não detetei qualquer irregularidade no gol, parece-me que há ali um problema de comunicação entre a cidade do futebol e o árbitro principal, não é?
1: Tens razão, ele fez um gesto de agarrar a camisola, mas era a sua, para indicar João Lotter que estava ali com algum problema no tal equipamento eletrónico.
2: E a reação dos jogadores do Sporting também vos confundiu, porque eles ficaram também um pouco preocupados.
0: E também, António, dos próprios adeptos. Os adeptos que começaram a protestar, principalmente aqueles que têm menor visibilidade para o que está a passar para o relevado. A comunicação foi tida entre David Silva e os capitães das duas equipas. Portanto, tudo estava explicado para eles. Tudo válido com o golaço de Sérgio Altimira. A bola vai voltar a rolar, favorável agora para a equipa da Vitória, a perder por 3-0. Golo com tudo legal em Alvalade.
1: E portanto o Sporting chega ao 3-0, estamos a minuto e meio dos 45 e Marinho, arrisco-me a dizer que o Sporting já fechou o jogo e falo com uma nota artística elevadíssima e sobretudo com muita eficácia. O Sporting não deverá ter mais do que 5, 6 remates e já marcou 3 golos.
3: Sem dúvida, e no lançamento do jogo eu dizia que não estava à espera de um resultado como o último aqui em Alvalade, o tal 5-1. Mas este Vitória parece que em alguns momentos não consegue controlar os ataques do Sporting, e o Sporting sempre que tem espaço, ou melhor, sempre que o Vitória tenta chegar um pouco mais à frente e liberta espaço atrás, o Sporting aproveita muito, muito bem, e não só os avançados, os médios com dinâmicas muito interessantes a chegar à frente, não só pelo golo do Sérgio Altimira agora, o próprio Flávio a chegar muito bem à zona de finalização, a juntar-se a Zalazar, o Dumbiá também a criar muito espaço, e a equipa, quando o Vitória começa a sentir que é agora o nosso momento de responder, o Sporting consegue libertar-se, consegue chegar ao último terço e consegue chegar ao golo. É preciso rever sempre que a equipa está com bola o momento em que a vai perder, e parece-me que Tiago Margarido vai ter que explicar aos jogadores ao intervalo que podem atacar, devem atacar, mas não podem libertar muito espaço, porque o Sporting está como peixe na água, aliás, como peixe no oceano. É claramente um jogo confortável na noite de hoje. Os jogadores do Sporting estão claramente à procura também, e quando te falava há pouco desse deixar o Vitória ganhar confiança, parecia que era claramente intencional, e o Sporting está a demonstrar hoje aqui que a intenção é que o Vitória suba um pouco mais as suas linhas para depois aproveitar muito bem o espaço nas costas. E o apoio frontal de Ioannidis tem aparecido muito bem no jogo de hoje, já vai com um golo e duas assistências para o avançado do Sporting.
0: Tempo adicional mínimo, 2 minutos para esta primeira parte.
1: Já a serem jogados em Alvalade, estamos perto do intervalo, o Sporting vence por 3-0, golos em tsf.pt, golos de Flávio Gonçalves, Ioannidis e Altimira, também ele a estrear-se a marcar pela equipa do Sporting, ele que nem é um médio muito goleador, em 3 anos de Betis só marcou 5 golos, portanto não é a sua especialidade. A bola para a equipa do Vitória, atentou o drible Camarrá, arrancou uma falta. Eduardo Quaresma é mais um livre para a equipa vitoriana, já batido com Camarrá, a combinar com João Mendes à esquerda, bem jogado, a tentar a finta Camarrá, já passou por Ioannidis, atenção, cruzamento, Rui Silva soltou a bola e depois tentou Camarrá de um ângulo apertado, a bola é de quem?
0: É da equipa da Vitória, pontapé de canto para a equipa da Vitória, depois de Rui Silva não ter sido particularmente feliz, mais uma vez na abordagem, os adeptos já não têm estado totalmente confortáveis sempre que o guarda-redes ex-Betis tem bola, agora acabou por ceder, de certa forma, um pontapé de canto depois de uma boa jogada da Vitória.
1: Atenção ao pontapé de canto, batido de forma curta, Camarral levantou, cruzamento bombeado, ganhou a bola primeiro no ataque, Nedói, sobra ainda para Samu, mais um cabeceamento,

0: confusão, remate, Rui Silva a agarrar juntinho ao poste, ameaçou o Vitória, o golo. Atenção ao contra-ataque por parte do Sporting, é com Salazar, vai continuar a bola do Uruguai, soltou para Jenny Catamo, vai cortar a equipa do Vitória. Atenção, Baleiro tem cartão amarelo. E o falta, mas é de Beni Mukiendi, não. Sim. É Baleiro, é Beni Mukiendi quem trava. Jenny Catamo arriscou o cartão que não vai sair do bolso do árbitro.
1: Os adeptos pediram imediatamente mais uma cartolina amarela, neste caso para Beni Mukiendi. Acabou por cometer uma falta numa zona sensível, poderia ter visto o cartão, não viu, foi essa a decisão de David Silva. Só recapitulando o que aconteceu há pouco, a pontapé de canto batido à maneira curta, muita confusão dentro da área, Samu tentou servir para cima da baliza, já estava ali muito perto dela, acabou Rui Silva por agarrar a bola no limite, perto da linha de golo. Na saída do Sporting, falta sobre Salazar, cartão amarelo não mostrado, mas pontapé livre potencialmente perigoso para a baliza do Vitória, mas o Sporting só faz subir dois.
2: Foi por escassos centímetros que a bola não entrou. Rui Silva deixa a bola fugir e ela parece passar quase totalmente a linha de golo, mas por poucos centímetros, certamente o VAR já percebeu que não passou, mas é um lance muito duvidoso.
0: Mas olha só, agora é que o árbitro, a equipa de arbitragem, confirma que não houve
2: golo. Foi por muito pouco, Ricardo.
1: E os jogadores do Vitória pediram imediatamente golo para a equipa do Norte.
0: E portanto, boa decisão por parte do árbitro, sendo que o VAR, se por acaso a bola tivesse entrado, acabaria por intervir e dar sempre o golo à equipa do Vitória. Que não aconteceu, ao contrário dos três golos com os quais o Sporting termina esta primeira parte em Alvalade. Fim do primeiro tempo, Sporting 3, Vitória 0.
1: E tudo muito tranquilo em Alvalade, os jogadores saem a passo, excepcionando dois que se aproximam do árbitro, David Silva, Sérgio Altimira no caso do Sporting e Samu no caso do Vitória Sport Clube. Tudo resolvido, também agora uma conversa muito rápida com Eduardo Quaresma, livre há pouco batido pela equipa do Sporting sem grande probabilidade de sucesso, apenas dois jogadores tenham subido depois da falta sobre Jenny Catamo, estava a terminar o tempo adicional mínimo, já saíram praticamente todos os jogadores, do lado do Vitória só falta mesmo Samu, do lado do Sporting faltam Eduardo Quaresma e também Jenny Catamo para lá da equipa de arbitragem.
0: E Marinho, numa primeira leitura em termos gerais, como é que explicas esta vitória expressiva do Sporting diante do Vitória Sport Clube?
3: Foi um Sporting muito eficaz, foi um Sporting que conseguiu chegar nos momentos certos. A zona de finalização tem chegado com muitos elementos, mas parece-me até algum desacerto da equipa do Vitória sempre que consegue chegar ali à zona à entrada do meio-campo do ofensiva ao meio-campo do Sporting, por assim dizer. A equipa sobe, mas vai libertando muito espaço. É até difícil de explicar, porque parece que a equipa está a ganhar confiança, está a querer respirar, está a querer ter bola, mas o Sporting está a ser cínico esta noite. Não cínico porque não está a querer bola, não é nada disso, mas nos momentos em que chega ao golo, é uma equipa cínica, é uma equipa que consegue controlar o jogo com bola, consegue jogar no meio-campo do Vitória, mas não chega à zona de finalização ou não cria grandes oportunidades para finalizar. Por contrário, quando o Vitória tem bola, é uma equipa que assim que recupera, rapidamente ataca o espaço e está a aproveitá-lo de forma perfeita. Aliás, o exemplo mais recente é esta bola aqui, em que o Rui Silva apanha a bola dentro ou fora, parece que, ao que tudo indica, ainda fora de passar a linha do golo, e rapidamente lança a bola na transição para o Salazar. Portanto, o Sporting está com dinâmicas muito interessantes a esse nível, na saída, na transição rápida, com bola vai dominando, mas não vai conseguindo chegar à zona de finalização com muito perigo, também aí por mérito do Vitória, que se vai fechando e vai controlando muito, muito bem. Mas parece-me curto, parece-me demasiado curto esta intenção de jogo do Vitória, ou pelo menos esta organização, principalmente no momento em que, no momento defensivo, após perder a bola. É uma equipa que, se baixar linhas, está bem, mas se quiser dividir o jogo, se quiser estar olhos nos olhos para ir atrás do resultado ou atrás do golo neste momento, acho que com esta diferença de 3 golos, parece-me já está mais ou menos entregue o resultado, ou pelo menos os três pontos. No futebol nunca podemos dar nada por garantido, mas parece-me que já está. O Sporting está a controlar muito bem, parece-me que com muita intenção está a deixar em alguns momentos o Vitória acreditar, mas é um acreditar muito controlado por parte da equipa de Rui Borges.
0: Tempo de intervalo então em Alvalade, relvado a ser regado para já neste que é o primeiro jogo em casa do Sporting oficialmente na presente temporada. Para já, Sporting 3, Vitória 0, golos de Flávio Gonçalves aos 9, Fotis Ioannidis aos 22 e Altimira aos 41.
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2: Já vamos voltar a Alvalade para a segunda parte do Sporting Vitória de Guimarães. Para já vamos atualizar o resto da atualidade com a jornalista Gabriela Batista.
5: Por esta hora, em quarteira, Luís Montenegro prepara-se para fazer a intervenção que marca a rentrée política do PSD. A festa social-democrata assinala 50 anos. A intervenção do presidente do PSD está prevista para os próximos minutos. Rui Polânio.
6: Ainda há de demorar alguns minutos. Nesta altura, há música no palco, depois há de discursar Cristóvão Norte, o líder do PSD Algarve, da distrital do PSD no Algarve. E depois, então, sim, será a vez de Luís Montenegro. Ele que chegou aqui ao Pontal, ao calçadão de quarteira, eram quase 8 da noite, vinha acompanhado da mulher, Carla Montenegro, não quis falar aos jornalistas, não quis adiantar os temas que irá tocar neste discurso no Pontal. Certo é que já se sabe qual será pelo menos um dos anúncios. Já Luís Montenegro estava aqui no calçadão de quarteira a jantar quando foi anunciado que a Par Pública decidiu comprar 13,7%, quase 14% da REN, empresa que distribui o gás e a eletricidade em Portugal e que há 10 anos, Portugal, mais de 10 anos que Portugal não tinha participação nesta empresa, agora readquiriu através da compra de uma empresa espanhola, da participação de uma empresa espanhola. Falta saber os contornos do negócio, se será ou não inserido no fundo soberano que o Luís Montenegro anunciou em julho, no Congresso do PSD. São pormenores para depois, eventualmente, reservados para o discurso. Certo é que Luís Montenegro não quis adiantar mais aos jornalistas. Sentou, chegou, foi muito saudado pela multidão, foi agradecendo todo o apoio. Sentou-se, jantou ao lado da mulher, Carla Montenegro. Daqui a pouco, então, há de subir ao palco para esta festa do Pontal, para o momento alto desta festa do Pontal, uma festa que até começou com um minuto de silêncio, em memória do ciclista que hoje morreu na volta a Portugal, Finlay Starling, e uma festa que depois de Luís Montenegro, a música será com o Zuagaev.
5: Para já alguma animação na festa do Pontal, enquanto se aguarda pelo discurso do presidente do PSD, na festa do Pontal, que acontece todos os anos. Montenegro leva para o discurso o anúncio da compra de ações da REN pela Par Pública. É uma das novidades que o líder social-democrata tem para apresentar esta noite. Na próxima semana, os preços do litro de gasolina e de gasóleo vão subir entre 8 e 10 cêntimos. Perante a perspectiva do aumento do preço dos combustíveis, o governo decidiu aumentar o desconto do ISP em 2,1 cêntimos para o gasóleo e 1,4 cêntimos para a gasolina, segundo a estimativa da associação que representa os revendedores de combustível. O gasóleo deve aumentar entre 8 e 10 cêntimos, a gasolina entre 8 cêntimos e meio e 9 cêntimos por litro. Ficou em prisão preventiva o homem de nacionalidade estrangeira que foi detido na autoestrada, na A6, viajava numa viatura que transportava mais de 1.500 quilos de cocaína. O homem foi detido pela polícia judiciária na zona de Estremoz. Além dos 1.500 quilos de cocaína com um alto grau de pureza, a polícia encontrou na viatura armas e outros objetos relacionados com o tráfico de droga. A cocaína encontrada está avaliada em mais de 70 milhões de euros. Um dia de luto na volta a Portugal em bicicleta fica marcado pela morte do ciclista britânico Findlay Tarling. Hoje, os últimos quilómetros da etapa foram feitos sob bandeira vermelha. Não se realizou a cerimónia de pódio. A volta a Portugal em bicicleta vai continuar. Foi a própria equipa do ciclista que pediu à organização que a competição prosseguisse, uma forma de homenagear o atleta de 19 anos que representa a equipa suíça do NSN. Já a equipa do ciclista decidiu abandonar a volta a Portugal em bicicleta. Findlay Tarling era o último ciclista em prova, foi atropelado por um ligeiro de mercadorias que estava a circular no sentido contrário ao da prova. O acidente aconteceu na freguesia de Arcozelo, em Ponte Lima. As circunstâncias do acidente estão a ser investigadas pela GNR, sendo que para já, diz o Major Tiago Machado, ainda é prematuro avançar com uma explicação para o que aconteceu. Cândido Barbosa, o presidente da Federação Portuguesa de Ciclismo, lamentando o que aconteceu, sublinhou esta tarde que tem trabalhado para garantir a segurança do pelotão e pede aos ciclistas que tenham força e ânimo para cumprirem as duas etapas que faltam da Volta a Portugal em bicicleta.

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9: Estamos no especial Desporto a acompanhar o arranque da jornada 2 da Liga Portuguesa. Ao intervalo, o Sporting está a vencer por 3-0 o Vitória de Guimarães. Já voltamos daqui a instantes até ao estádio de Alvalade. Espreito os europeus de atletismo. Nesta altura está em prova Liliana K no lançamento do disco. Para já não temos ainda resultados nas imagens que a RTP vai mostrando, sendo que daqui a pouco, daqui a 7 minutos, Delvis Santos vai competir na final dos 200 metros. Vai começar às 9:25 da noite, daqui a 6 minutos, exatamente. Há pouco, Mariana Machado, na final dos 10 mil metros, terminou em 14º lugar. A atleta portuguesa já veio dizer que ambicionava ter ficado mais acima na classificação. Dou-lhe ainda uma notícia que marca a atualidade no futebol feminino. É uma surpresa, Fátima Pinto, antiga jogadora do Sporting e jogadora internacional portuguesa, é reforço de última hora do Futebol Clube do Porto. O Porto anuncia este nome de peso para a equipa feminina, para o meio-campo da equipa, lembrando que o Futebol Clube do Porto está a tentar erguer-se no futebol feminino também, e agora contrata, é um reforço de peso para a equipa portista, Fátima Pinto, a ser contratada. Vamos então voltar à Primeira Liga, sendo que na segunda a Académica abriu a segunda jornada com uma vitória por 1-0 frente ao Feirense. Esta tarde lidera com 6 pontos a segunda Liga Portuguesa. Daqui a 5 minutos temos então a final dos 200 metros nos europeus de atletismo em Birmingham. Vamos estar atentos ao resultado do português Delvis Santos. Para já, Ricardo Barras, vamos analisar a primeira parte em Alvalade.
10: Com o Marinho, já lá vamos ouvir o comentador da TSF. Deixa-me ir a ti, João, porque temos movimentações no meio relvado do Vitória. Parece que vamos ter alterações.
11: Sim, duas do C, jogador internacional lá pelo Burkina Faso, um médio, está a aquecer junto de Miguel Nogueira, o novo camisola 17 dos Conquistadores. Duas mexidas em tempo de intervalo, feitas por Tiago Margarido. Já vamos perceber quem sai, porque essa é a parte importante, relevante da informação, sendo que já percebemos os dois jogadores que vão entrar. Falta perceber apenas quem vai sair.
10: portanto vamos ter um novo médio na equipa do Vitória e um extremo, o Miguel Nogueira, que se recordas, Marinho, também estivemos nesse jogo no tal 5-1 da época passada, fez uma grande primeira parte na altura frente ao Sporting, depois acabou por desaparecer um pouco do jogo no segundo tempo, mas a primeira parte, Miguel Nogueira, lembro-me de na altura termos elogiado bastante, sim, sim, deste jovem extremo português, internacional sub-21. O que é que o Vitória pode fazer de diferente? Certamente muita coisa, uma vez que está a perder por 3-0. O que é que o Vitória pode fazer de diferente? E também pergunto se, nesta altura, o resultado é bem melhor do que a exibição na equipa do Sporting.
7: Eu não diria que o resultado é melhor que a exibição. Eu diria que o Sporting está a conseguir aproveitar muito bem as debilidades deste Vitória. E está a conseguir chegar ao golo, não em jogada trabalhada, mas obviamente que, como fomos explicando aqui durante a primeira parte, em ataques, em ataques rápidos, com mais espaço, por aí sim, não que a nota artística esteja a ser perfeita, mas repara, 3-0 ao intervalo também acaba por dar algum conforto à equipa do Sporting, aos jogadores que vão tentando aparecer um pouco mais, mais um toque na bola, e podem aqui e ali ir complicando um bocadinho mais a chegada ao último terço, mas é inteiramente justo. Já do lado do Vitória, o que é que pode fazer para melhorar? Acima de tudo, conseguir ter bola, conseguir ter a qualidade na circulação. Há dinâmicas que me parecem que em alguns momentos podem ser interessantes do lado do Vitória, principalmente quando o Gonçalo Nogueira se consegue alinhar com Samu e Miguel Maga, principalmente aqui mais sobre a meia-direita do Vitória, aqui na primeira parte. Agora na segunda parte já vai ser do lado de lá, mas sobre a meia-direita do Vitória.
10: Portanto, achas que o Vitória não é por falta de ideias, mas não estão a conseguir ser bem executadas pelos jogadores? Tu consegues ver esse plano, esse trabalho que o Vitória fez, mas que não está a conseguir implementar, é isso?
7: Consigo perceber a ideia de Tiago Margaride, consigo perceber que os jogadores têm ideias muito, muito vincadas, dá para perceber esse tipo de dinâmicas. Como disse na primeira parte, o próprio Gustavo Silva foi o ala que mais vezes saltou a juntar-se aos dois homens da frente para tentar condicionar a construção a partir de trás por parte da equipa do Sporting, e essas notas são evidentes, dá para perceber. O grande problema e o principal problema do Vitória tem sido nas transições defensivas e no momento em que tem bola não conseguir ter ou recuperar o fogo com bola. São ataques muito rápidos, ataques de poucos segundos, vão chegando ao último terço, mas quase sempre em esforço, quase sempre ou sempre em esforço. Aliás, a grande oportunidade, houve dois momentos em que o Vitória se aproximou, foi aquela defesa de recurso já em último caso do Rui Silva em cima da linha de golo, e a finalização do Samu, salvo erro, já em carrinho. E mesmo essa finalização foi uma finalização em carrinho, pouco normal de um médio a aparecer a partir de linhas mais recuadas. Portanto, é preciso respirar fundo, ter mais bola e conseguir acalmar o jogo em alguns momentos. E o Vitória não está a conseguir fazer isso. O Sporting, por seu lado, vai aproveitando bem.
10: João, temos não apenas duas, mas três mudanças de uma assentada na equipa do Vitória.
11: Para além de Dulce e Miguel Nogueira, também Tony Strata vai a jogo para a segunda parte. Saídas de Miguel Maga, lateral direito, o centrocampista Benny Mukendi, e também de Omar Camará, extremo que atuou na primeira metade. Do lado do Sporting já voltaram também todos os protagonistas que iniciaram esta partida. Dentro do relvado são os mesmos 11 lançados por Rui Borges.
10: Portanto, uma troca na defesa, outra no meio-campo e outra no ataque por parte de Tiago Margaride. Vamos carimbar o arranque da segunda parte. Quero-te ouvir desde já, Marinho, sobre estas alterações. O que é que podem acrescentar Tony Strata, Dussi e também o Miguel Nogueira? Toca na bola, Fotis Giovanidis, arranca a segunda parte, Marinho, em 30 segundos.
7: Sim, olha, para já parece-me troca por troca. Vamos ver o que é que dinâmicas vão aparecer. Parece-me que à partida não vai haver ou não vai existir aqui grande mudança. O Miguel Nogueira vai aparecer no corredor direito, o Ducé vai aparecer com o Gonçalo Nogueira no meio campo e o Strata aparece no lugar do Maga. Portanto, não vai alterar grande coisa. Para já, o Tiago Margarido vai dando frescura à equipa, vai dando outros elementos com outras características. Pode ser importante a entrada de Miguel Nogueira no Vitória.
9: Olha, Ricardo, vai arrancar então a final dos 200 metros. Desde 2006 que Portugal não tinha um atleta na final dos 200 metros, na altura com Francis Obiquelo a conquistar um título europeu. Vamos ver o que faz este atleta. Delvis Santos é atleta do Sporting, 27 anos, está então nesta final dos 200 metros. Vai arrancar, será uma corrida rápida e o velocista português tem então a ambição de subir ao pódio. Não é um dos candidatos, não é obviamente favorito, mas poderá eventualmente conseguir aqui história para Portugal, Delvis Santos. Sendo que na outra final, na final do lançamento do disco, para já Liliana cá está em oitavo lugar, é o último lugar das oito finalistas, mas também tem alguma possibilidade no último lançamento de alcançar uma medalha, embora esteja difícil para a portuguesa. Vai agora arrancar a final que estava marcada para esta hora dos 200 metros com Delvis Santos em competição atleta português. A parte da primeira posição, a posição que fica mais dentro, parece-me que faz uma boa partida o atleta português. Nesta altura faz ali uma ultrapassagem, vai em grande velocidade Delvis Santos, não parece que vai chegar ao pódio, ele está ali um bocadinho atrasado em relação aos da frente e vai ficar em penúltimo lugar. Não consegue nenhuma medalha Delvis Santos, mas participa pelo menos nesta final dos 200 metros, fica em sexto lugar o atleta português na final dos 200 metros. Desde 2006 Portugal não tinha um atleta na final dos 200 metros em europeus. Sexto lugar para Delvis Santos nesta final. Owen Ansa, atleta alemão, a ele consegue conquistar o ouro nesta prova. Vamos para a segunda parte em Alvalade, do Sporting Vitória de Guimarães, equipa TSF com a reportagem de João Lotra, comentários de Marinho, relato de Ricardo Barras.
10: Sporting a vencer em Alvalade por 3-0. A segunda parte já leva 2 minutos e meio. Tivemos há pouco, João, o primeiro aviso do Vitória, remate de Nedói sem direção.
11: Sim, um remate que não saiu como queria. O jogador do Vitória passou o perigo para a baliza e para o guarda-redes Rui Silva.
10: Guarda-redes Rui Silva que pontapeia agora a bola de primeira para a frente de ataque. E o Anidis está a dar muito trabalho aos centrais do Vitória. Já amarelados, corta Oscar Rivas na dobra, Balieiro há lançamento para o Sporting.
11: Estava em cima de Fotis e o Anidis. Lançamento já efetuado depois da bola cortada pelo jogador espanhol.
10: A bela combinação entre Zalazar e Jenny Katama. A bola sobra ainda para Vaianidis. O lateral grego ex-Panathinaikos liberta a bola no meio-campo para Altimira. Grande golo a fechar a primeira parte do médio espanhol. O primeiro é pelo Sporting. O médio que custou ao Sporting um total de 18 milhões e 200 mil euros num negócio que pode chegar até perto dos 20 milhões. A bola para Eduardo Quaresma, a soltar na zona central para Altimira, é agarrado por Samu Silva, falta, diz o árbitro David Silva.
11: Tocado por Samu Silva, rasteirado no caso Sérgio Altimira, falta com o pontapé livre prontamente assinalado pelo árbitro David Silva.
10: Bola para a equipa do Sporting a dominar Dumbiá na zona à esquerda do meio-campo. Está pouco em jogo Dumbiá, o antigo médio do Veneza. Atenção, a Ioannidis ganhou no ataque, soltou para Flávio, mas há corte de Tony Strata. Em modo supersónico consegue recuperar a posição e impedir o golo de Flávio Gonçalves.
11: Uma excelente interseção do jogador romeno, camisola 23, ele que entrou para o lugar de Miguel Maga numa das três substituições operadas por Tiago Margarido nesta segunda parte.
10: Erro tremendo há pouco de um dos centrais do Vitória, não percebi Baleiro, se Rivas, atenção ao Sporting no ataque com Zalazar no lado direito, está muito desamparado. A pressão é de Ducé, a médio aqui há também uma cara nova no plantel do Vitória. A bola para Jenny Katamo, tira o cruzamento, afasta Baleiro com o pé na esquerda, a bola sobra ainda para a equipa do Sporting, com Altimira tocou, Quaresma soltou à direita, Zalazar abriu o campo, é para Vaianidis, tentou a finta, mas não passa por Tiago Tiago Baleiro, a bola é do Vitória.
11: Depois do passe de Rodrigo Salazar, que tinha como destinatário Vaianidis, este foi para perto da linha final, tentou fazer um autopasse, retirando da equação Tiago Baleiro, a bola escapuliu-se pela linha de fundo, ponta, pé de baliza, já batido pela equipa da Vitória.
10: Estamos com 5 minutos da segunda parte, o Sporting vence por 3-0 no arranque desta segunda jornada do campeonato. Atenção a Flávio, a bola para Dumbiá na área, era ali para um remate do italiano que não conseguiu ver a baliza, recupera a bola a equipa do Vitória, pode contra-atacar agora por intermédio de Gonçalo Nogueira, tentou o passe à esquerda, interceptou Márcio Araújo.
11: Excelente trabalho do jogador uruguaio, tentou lançar uma contra-ofensiva para a equipa do Sporting, mas acaba por perder imediatamente e fazer falta sobre Miguel Nogueira, pontapé livre no meio campo ofensivo para a equipa dos conquistadores.
10: Já se percebeu que Márcio Araújo ainda não está com aquele ritmo elevado que costuma sempre dar à equipa do Sporting, muitas perdas de bola.
7: E as ações técnicas não estão claramente a sair ao Maxi no jogo de hoje, está a errar muitas recepções, muitos momentos individuais, com recepções, com até um contra um com os adversários, aquele primeiro toque na bola para tirar o adversário não está a sair, mas continua com o querer, com a raça que lhe conhecemos. Agora tecnicamente não está a ser o melhor jogo do Maxi.
10: Cabeceamento de Gustavo Silva, muito por cima da baliza, pontapé de baliza para a equipa do Sporting, agora rapidamente a conseguir invadir o meio campo contrário, a convém a Niris, a conduz a bola para o lado direito, o grego vai soltar para Janica, estamos junto à linha, a trava a fundo o Messi de Machacana, o Internacional para o Moçambique, ele que fez uma época no Vitória, na altura por empréstimo do Sporting, não marcou qualquer golo ao serviço da equipa vitoriana. A bola na retaguarda, a para Altimira, deixou para Issa Dumbiá no meio campo, entregou a Jenny Catamo, devolveu a Altimira, tocou de primeira para Dumbiá, o Sporting troca a bola ali em modo triângulo, no lado direito, varia a bola para a esquerda, agora com Inácio no passo para Márcio Araújo, dominou, enquadrou com o adversário, soltou no meio campo para Dumbiá, pode variar a bola para a zona direita, é isso que faz o italiano, deixou para Altimira, rasgou, um passe era para Vaianidis, belíssimo corte de João Mendes, a bola ainda assim pertence ao Sporting.
11: Corte de João Mendes, a bola a ressaltar para o jogador do Sporting, Vaianidis, depois apareceu para ajudar Gustavo Silva, atirou a bola pela linha lateral, lançamento já operacionalizado pela equipa leonina.
10: Mantém-se o carrossel do Sporting ligado no meio campo adversário, a bola à esquerda para Inácio, tentou encontrar Maxi Araújo, o passe não sai bem, recupera o Platinato, Tony Strato, o romeno, abriu à direita para Miguel Nogueira, vai acelerar a primeira ação no jogo de Miguel Nogueira com bola no pé, tentou ali encontrar Samu, ganha bem a bola Dumbiá, aguentou a carga do italiano, a bola ainda na posse da equipa do Vitória, lá direito com Samu Silva, vai colocar um passe também dar gelo ao jogo do Vitória, com bola agora à esquerda com João Mendes, deixou no meio campo em Baleiro, a Baleiro esticou na frente, era para Gonçalo Nogueira, antecipação de Altimira.
11: O jogador espanhol que imediatamente atrasou para o guarda-redes Rui Silva, atirou na passada e o Sporting volta a ter bola pelos jogadores de ataque.
10: Com o Jenny Catamo muito bem encontrar Altimira, vai dando critério, sentido, nexo ao meio campo do Sporting, o médio espanhol Altimira. A bola para Dumbiá, abre à esquerda para Inácio. Inácio com espaço de manobra, pode arrancar, pode ganhar metros. Lá vai o capitão do Sporting, abertura para a esquerda para Maxi Araújo. Embalado Maxi, olha para a área, não vê ninguém e cruza mal. Depois uma péssima ação de Oscar Rivas, valeu a ação do guarda-redes polaco Zic.
11: Mário Rivas tentou cortar com o pé direito, a bola ficou-lhe entre os dois pés, acabou por cortar de forma muito defeituosa, mesmo assim deu para a equipa do Vitória sair
10: por intermédio do Gustavo Silva, acaba por perder a bola no ataque, atenção Jenny Catamo, pisão a João Mendes, vai ver cartão,
11: mesmo assim os dois jogadores ficaram no relevado, a João Mendes imediatamente depois do toque de Jenny Catamo, mas o moçambicano bem perto da zona do banco, onde está Tiago Margadido, os seus adjuntos e também parte da equipa médica pronta para a eventual assistência a João Mendes. Ficou por aí o moçambicano, acabou já por se levantar, os dois jogadores totalmente recuperados, mas há livre potencialmente perigoso para a baliza de Rui Silva, favorável ao Vitória Sport Clube.
10: Quarto cartão amarelo no jogo, o segundo para o Sporting. Livre então para Samu Silva, ele o homem das bolas paradas também na equipa vitoriana, vem de uma das melhores temporadas da carreira, Samu, na época passada marcou 9 golos e fez 6 assistências. Este experiente médio ex-Vizela, já na casa dos 30 anos, toma balanço, vai levantar o livre. Estão 6 homens do Vitória na área. A bola cobrada para o segundo posto. Cabeceamento por cima da baliza de Rui Silva. É um cabeceamento fulminante a arrasar a baliza do Sporting.
11: De Loan do C, depois de uma bola curvada para dentro da área por parte de Samu Silva. Grande colocação para a zona do segundo poste e por lá mais alto que todos os outros. Do C acabou por atirar com muita violência, cabecear com muita violência por cima da baliza de Rui Silva. Fica mais um sinal de perigo para a equipa da Vitória. Sporting adormecido neste início de segunda parte.
10: Cabeceamento do médio do Burkina Faso, veio de Paris, não do PSG, mas do outro clube da cidade, o Paris FC, a custo zero ao Vitória. Entrou há pouco na equipa de Tiago Margarido, que a João Lotra continua ali de pé no banco vimaranense.
11: Muito pensativo, com a mão no queixo. Do outro lado, o Rui Borges nem vê-lo, está na zona do banco remetido, perto dos seus adjuntos.
10: Oi, atenção, Rui Silva, que erro, Samu atirou por cima, baliza aberta, incrível! Novamente Rui Silva a meter água na baliza do Sporting e Samu a não conseguir reduzir para a equipa visitante.
11: Bola para João Mendes, que aproveitou muito espaço que se abria, uma espécie de cratera nas costas da linha defensiva do Sporting. Jogada de alguma confusão, com Samu a tentar ocupar o espaço de ataque à profundidade defensiva que Rui Silva procurava fechar. Acabou por ser mais eficaz o camisola 20 dos vitorianos. Rui Silva teve alguma sorte, ficou aos papéis, porque aquela bola passou a arrasar a trave.
10: Que ocasião para a equipa do Vitória. O Sporting a perder mais uma bola perto da área. Atenção, Gustavo Silva, não passa por Altimira. Valeu o médio espanhol. Tentou ganhar no ataque Flávio Gonçalves, não conseguiu fazê-lo. Domina a bola a equipa do Vitória. Constrata a dominar o internacional romeno. Vai para o lado direito ou fora. Tem ali no apoio Miguel Nogueira. Demora a soltar, falou agora. A tabela bem feita. Strata novamente, cruzamento, corta. Dumbiá duas vezes, mas mesmo assim não impede. Parecia-me ser pontapé de canto, mas afinal a bola é do Sporting, João.
11: Exatamente, pontapé de baliza conquistado por Issa Dumbiá. O primeiro corte efetivo sobre Tony Strata, o segundo corte ainda mais, porque a bola resvalou no Internacional pela Roménia. Pontapé de baliza para Rui Silva bater, ele que deverá ainda estar um pouquinho titubeante depois daquele lance de há pouco em que esteve muito perto de novamente comprometer para a equipa do Sporting.
10: E fica a Edé Marinho, estamos com 12 minutos da segunda parte, que o Vitória já poderia pelo menos ter um golo marcado.
7: Sim, é verdade, a equipa do Vitória está melhor, mas não é sinónimo de estar a mandar no jogo ou de estar a obrigar o Sporting a recuar. Parece-me é claramente que o Sporting entrou completamente desconcentrado nesta segunda parte, com pouco critério com bola, pouca organização sem bola, e vai usando e abusando de momentos individuais, vai tentando criar a dificuldade quase em jogadas individuais e não as jogadas coletivas, como fez na primeira parte, aproveitando muito bem os espaços que eram concedidos. Os espaços continuam a ser concedidos, mas neste momento o Sporting parece não estar com o mesmo chip da primeira parte. Já o Vitória vai tentando aproximar-se e aproveitando os erros do Sporting. Há pouco Rui Silva e Eduardo Quaresma completamente desconcentrados os dois, um numa má abordagem, outro numa má leitura do lance, iam comprometendo a baliza do Sporting.
12: Mas deixa-me dizer, Rui Silva está a tremer que nem várias vezes, ele agarra a bola e larga, e depois, como disseram, o Samu tem a baliza escancarada e atira por cima, mas o Rui Silva tinha a bola controlada e deixou-a cair.
10: Está com várias imprecisões Rui Silva neste início de temporada. Atenção agora a Gustavo Silva, atacante do Vitória. Parece-me derrubar de forma faltosa o jogador do Sporting.
11: Parece-me ter sido uma entrada dura sobre Eduardo Quaresma. O árbitro fica com a ideia, nem sequer falta assinalou, embora tenham protestado de forma veemente os jogadores leoninos. Falta, aliás, o eventual toque sobre Vaianidis. Foi ele quem sofreu essa falta, que foi marcada pelo árbitro David Silva. Corrijo aqui a informação que dei nos bancos. Se há pouco me perguntavas, Ricardo Barras, Tiago Margarido bastante tranquilo, apesar do resultado avolumado favorável à equipa do Sporting. Do outro lado, Rui Borges já foi ao tablet, já voltou para a zona limite, está agora em conversa com um dos seus adjuntos.
10: Sempre com o Fernando Morato ali junto a ele no banco de suplentes. Bola para a equipa do Sporting. Tenta sair através de passo curto, rasteiro, a Dumbiá. Entrega a bola a Flávio Gonçalves. Um passo a queimar agora de Flávio. A bola entrega a Altimira, que também não faz melhor. Uma bola quadrada para Maxi Araújo. Não domina. Posse de bola para o Vitória.
11: Mas a bola já não vinha fácil para a Sérgio Altimira. Tentou abrir para a meia esquerda, onde Maxi Araújo procurava libertar-se no espaço. Acabou por não conseguir controlar o jogador uruguaio. Vai, bola pela linha lateral, lançamento para a Vitória.
10: O lançamento já bem dentro do meio campo do Sporting. Atenção ao corte de Gonçalo Inácio para Antenedói. Depois há, parece-me, falta no ataque do Vitória. Nogueira, Miguel Nogueira sobre Maxi Araújo, é livre.
11: Um dos dois Nogueiras agora em campo do lado do Vitória Sport Clube. Para além de Gonçalo, também Miguel entrou ao intervalo. Fez falta sobre o jogador do Sporting. Ponta, pé livre, já batido.
10: E estamos com 60 minutos em Alvalade. Uma hora de jogo. No arranque da segunda jornada da Liga Portuguesa, e o resultado é este: Sporting 3, Vitória 0.
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10: E agora mais um erro do Sporting ali numa zona proibida, mas não teve a agilidade, a destreza, Nedói, para visar a baliza verde e branca.
11: Um passe muito atabalhoado para a zona perto da área, da entrada da área do Sporting, com o recontrolo de bola para a equipa leonina por parte de Vaianidis, efetivo na sequência da jogada. Falta favorável da equipa leonina.
10: Falta sobre o Jenny Katama, ali bem à frente do Rui Borges no banco, vai conversando com o seu adjunto. Parece, João, que estão ali a tentar perceber a forma de colocar o Sporting novamente por cima do jogo.
11: Não há forma de gostar de se for adepto do Sporting deste reinício de partida, deste início de segunda parte. Está difícil, está a vacilar imenso a equipa da casa. Agora livre, é verdade, para Vaianidis bater, mas continuava em comunicação com os dois, agora dois adjuntos, o técnico do Sporting. Tudo já resolvido, remetido novamente à zona protegida do banco para o espaço onde estão os tablets, certamente para identificar algum erro.
10: Vejo já ali aquecimento Luís Soares, também Silas Anderson. Está ali também Luís Guilherme. Já há vários jogadores a aquecer na equipa do Sporting. A bola comprida de Rui Silva é para Jenny Katamo. Duelo aceso com João Mendes. Ganha a bola o jogador do Vitória. A domina Gustavo Silva, devolveu a bola à esquerda para João Mendes. Cruzamento, bola muito em balão, vai a cair no segundo poste, novamente sem ninguém e com Rui Silva a ler a bola de uma forma estranha. Está intranquilo claramente Rui Silva. Agora grande pormenor de Maxi Araújo. Arranca o amarelo ao jogador do Vitória.
11: É Miguel Nogueira, agarrou-se ao seu adversário de circunstância. Para já parece-me que o amarelo não sai do bolso de David Silva. Leva apenas uma advertência verbal. Grande, grande toque de Maxi Araújo. Ultrapassou Miguel Nogueira, mas este agarrou-se como carraça ao jogador uruguaio. Amarelo agora sim saiu do bolso de David Silva para Miguel Nogueira. Os adeptos festejaram quase como se de um gol se tratasse. Mas se há pouco falavas do lance em que Rui Silva ficou mais uma vez aos papéis, bola por cima do guarda-redes do Sporting, particularmente alta, nunca iria conseguir controlar a mesma. Depois abriu os braços, como quem diz, está tudo controlado, mas não estava um jogador do Vitória aparecendo.
10: Aquele ameaçou atacar a bola e depois ficou ali a meio caminho, nem voltou para a baliza, nem efetivamente agarrou a bola na grande área. Lá vem o Sporting, Zalazar também apagado no jogo, é derrubado pelas costas por um adversário. A bola para Vaianidis, há falta de Gustavo Silva. O jogo está a entrar aqui numa fase mais quesilenta, mais faltosa. É livre para o Sporting, à frente do Rui Borges no banco.
11: Falta para Vaianidis bater, o jogador que a sofreu. Quanto a alterações, Luís Guilherme e Luís Soares vão ser os primeiros lançados por Rui Borges para dentro do relevado nesta segunda parte. Primeiras alterações do lado do Sporting.
10: E veremos se há troca direta no ataque do Sporting ou se Rui Borges porventura juntam os dois avançados, Vaianidis e Soares. Não seria a primeira vez por parte do técnico verde e branco. Bola para a equipa do Vitória, a dominar Samu Silva no meio campo, tenta dar pensamento, clareza à saída de bola do conjunto de Guimarães. A bola nos pés de Strata no lado direito. Estamos nesta altura com quase 20 minutos da segunda parte em Alvalade. O Sporting vence por 3-0. 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Estão lá os três do Sporting. A bola dominada por Ducé, o médio burquinense, liberta no lado direito e Miguel Nogueira já amarelado, o extremo que entrou ao intervalo na equipa vitoriana. Devolve a Ducé no meio campo, abre à esquerda, bem jogado, a bola para Gonçalo Nogueira, este na meia esquerda, trava a fundo, vai atrás, solta a bola para Ducé, encontrou na frente, ataque no dói, bem jogado, olha a Vitória, Samu atirou, marcou! Vitória! Vitória! Reduz ao volante! Gol! Do médio do Vitória na melhor jogada da equipa vitoriana, reduz o placar em Alvalade.
11: Já há algum tempo ameaçava a equipa do Vitória conseguir ser mais feliz do que havia sido até agora. Jogada de Gonçalo Nogueira por dentro, depois um passe de Tiago Baleiro entre linhas, apoio frontal de Aliu Netoy para um remate seco, pleno de intenção de Samu, ajeitou, rematou para o lado onde estava Rui Silva, mas este não teve oportunidade para chegar a essa bola. Golo da equipa do Vitória, está agora a 2 de distância do conjunto leonino. Alterações do lado dos da casa, com Jenny Cátamo a sair para lá de Flávio Gonçalves, entradas, como já tinha dito, de Luís Soares e Luís Guilherme.
10: E atenção à subida dela, que se ouviu agora em Alvalade quando o speaker disse o nome de Luís Soares. Parte do estádio não está com o ponta-de-lança colombiano, talvez o melhor jogador do Sporting na última temporada.
11: Tem tido um reinício de temporada ao serviço dos Leões bastante irregular, ainda não foi utilizado como titular por Rui Borges, é verdade que também esteve no Mundial, hoje associado como oferecido à equipa do Barcelona, entretanto a informação já desmentida por responsáveis oficiais, fontes oficiais do conjunto catalão, mas não está fácil a vida para o Internacional Cafeter.
10: E juntamente Marinho, Rui Borges, os dois avançados. Soares, aparentemente ali na órbita de Ioannidis.
7: Até pode resultar, mas era um jogo, ou é um jogo em que o Sporting está a precisar de voltar a ter bola. E ter os dois avançados vai retirar um dos homens do meio com qualidade para ter bola. Até porque Zalazar, neste momento, está a jogar no corredor. Vai Zalazar fazer de Flávio Gonçalves e Luís Guilherme de Cátamo. Portanto, tira um dos homens do corredor central e coloca dois avançados. Vai retirar um dos homens que pode segurar a bola e o Vitória, depois de chegar ao golo, vai ter ainda mais espaço ali naquela zona. Se conseguir continuar a jogar no meio-campo do Sporting, vai ter mais espaço para a definição e está a aparecer finalmente aquela ligação que falava desde o início.
10: Ui, atenção, Vitória marcou! Medoi Vitória! É um cabeceamento fulminante para o fundo da baliza para o Vitória sair do castelo e tentar equilibrar o jogo em Alvalade.
11: Antes dos fantasmas para os da casa, o momento da vontade, da garra dos vitorianos. Perda de bola em zona comprometedora de Rodrigo Salazar, ficou a pedir falta. Cruzamento de Tony Strata, muito bem tirado, e que impulsão magnífica de Aliu Ndoye no seu primeiro gol nesta época. Recorde-se que marcou 5 na temporada passada, já ao serviço da equipa de Guimarães. Imediatamente explosão de alegria no topo norte do estádio de Alvalade. Os adeptos do Vitória acreditam que é possível resgatar pontos nesta partida fora de casa. Quanto aos adeptos do Sporting, vivem os fantasmas da passada semana.
10: 2 golos em 3 minutos para o Vitória. Está relançado o jogo, Marinho.
7: Sim, está relançado. Quando eu te ia dizer que aquela ligação de Gonçalo Nogueira e de Samu e também de Ndoye finalmente estava a aparecer, eis que aparece o segundo golo do Vitória. E agora, se o Sporting já tremia e não estava bem, agora com o resultado em 3-2, depois desta recuperação fantástica do Vitória e com menos um elemento no meio-campo, volto a dizer, esta substituição de Rui Borges, talvez para trazer confiança a Soares, parece-me que pode prejudicar o Sporting. Vamos ver qual vai ser a resposta do avançado, mas para já, coletivamente, parece-me que fica a perder o Sporting.
10: Mas é que fica a ideia, Marinho, que o Sporting quer agora pressionar novamente mais alto, mas a equipa está com medo e não sai lá atrás.
7: Sim, está com medo e repara, pressionar mais alto com o conforto de ter o terceiro médio, o segundo avançado, é diferente de ter 2 avançados e nenhum terceiro médio. E isso acaba por prejudicar a equipa. Quando sobe, até pode subir, mas vai partir linhas, vai existir muito espaço. E lá está, o espaço
10: lá está o Vitória novamente com o Ducê de Doi. Uma ação de Inácio que depois ainda vai a tempo, João, de emendar um erro tremendo.
11: Ducê conseguiu passar a bola por entre as pernas de Gonçalo Inácio. Acabou depois por não conseguir recontrolar a mesma. Gonçalo Inácio esticou a perna e tocou até ao guarda-redes Rui Silva, que mais uma vez foi muito, muito hesitante àquela bola. Corta a equipa do Sporting, mas o Vitória recupera. Neste momento, a equipa de Tiago Margarido que está por cima e muito por cima.
10: Temos jogo em Alvalade, quem diria, nesta altura 70 minutos. Sporting 3, Vitória 2.
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12: Terminou o final do lançamento do disco nos europeus de atletismo em Birmingham e Liliana K ficou em 8º lugar. Voltamos a Alvalade para os 20 minutos finais. O Sporting em 2 jornadas sofre 4 golos. 2 golos, pelo menos, até agora.
10: E nesta altura está um ambiente de cortar à faca em Alvalade. Qualquer erro, mesmo por mais pequeno que seja, é castigado com uma assúbia dela, João, por parte das bancadas.
11: Principalmente a Rui Silva, que não tem propriamente errado, ainda não errou de forma grave no dia de hoje, já teve alguns momentos de hesitação, mas há pouco, mais uma vez, o guarda-redes do Sporting a tocar a bola. É verdade que por força de passes para a zona muito recuada, e os adeptos não gostaram, nem quando o guarda-redes teve bola, nem quando o Sporting chegou para trás. É uma segunda parte para esquecer para a equipa de Rui Borges.
10: Olha para o relvado, Rui Borges, olha para o chão, está de braços cruzados o técnico do Sporting, bola para a equipa de Alvalade. Há muito que não estava no meio-campo contrário. A domina a bola Gonçalo Inácio, entrega no meio-campo para Altimira. Altimira sente a pressão nas costas de Ndoye, solta já de primeira para Quaresma. A Quaresma rodopia, evita a pressão de Samu Silva e entrega de novo à esquerda para Gonçalo Inácio. Abre à esquerda para Maxi Araújo. A domina já embalado num corredor canhoto, atrasa a meio do meio-campo e joga a bola para Dumbiá. Nesta altura, Alvalade só quer que o Sporting jogue para a frente e não para trás. Abertura de Dumbiá para Quaresma, no meio para Altimira, bem jogado. Tenta dar algum critério. Altimira ao meio campo. A bola novamente para Quaresma. A Quaresma toca para Inácio. Alvalade está que não pode com esta equipa do Sporting. Atenção a Maxi. À esquerda acelerou. Grande corte, João, de Tony Strata.
11: É um taco. Aquele dia ataca a bola do Internacional Romeno a tirar o pão na boca do jogador uruguaio. Ele que está ali do lado esquerdo poderá ter nova companhia já daqui a pouco. Jesse Derry vem.
10: Marinho, mas há aqui alguma Também parece-me cabeça quente por parte dos adeptos que nesta altura claramente querem que o Sporting vá novamente para cima para marcar mais golos.
7: Mas isso é a irracionalidade natural do adepto que não está a gostar mesmo nada desta segunda parte do Sporting. Deixa-me só perceber esta substituição praticamente de seguida de Rui Borges.
10: Vamos a ela.
7: Muito provavelmente, exatamente. Vai voltar a trazer Zalazar para terceiro médio e mete um extremo no corredor esquerdo. Jess Terry vai entrar para o corredor. Zalazar volta a vir para terceiro médio e fica a jogar apenas com um avançado. Aquela substituição colocando dois avançados em Cunha, no momento em que o Sporting se percebia claramente que precisava de ter bola, não tem muita noção.
11: Deixamos só dizer, Marinho, sai Fotis Ioannidis.
7: Desculpa, sim, exatamente, sai Fotis Ioannidis, portanto fica só um avançado, fica neste momento Soares na frente, era o que explicava. Lotra, tens toda a razão, faltou-me essa informação do Ioannidis.
10: Olha, grande cumprimento de Rui Borges a Ioannidis, que esteve em dois dos três golos do Sporting esta noite.
11: É, e momentos de alguma inspiração, principalmente naquele segundo golo, grande lance coletivo e grande finalização do jogador grego, cumprimentado por Rui Borges na chegada ao banco.
10: Ligado à ficha, Tiago Margarida no banco do Vitória, manda a equipa subir, ganha lançamento comprido a equipa vitoriana, comprido porque vai ser mesmo comprido.
11: E mais uma vez para Gustavo Silva.
10: Lançamento a do extremo brasileiro, agora a jogar à esquerda no ataque, sobem as torres do Vitória, lançamento comprido, cá está ele, a pingar na grande área, o Sporting não consegue limpar a jogada, a bola ainda saltitante, afasta, não totalmente, e depois perde a bola Gonçalo Nogueira, ainda vai a tempo de ganhar, o médio do Vitória tenta arrancar pelo lado esquerdo, ainda a Gonçalo Nogueira, deixa a bola para Gustavo Silva, vai atirar para fora! Que pontapé de Gustavo Silva à beira de mais um golaço em Alvalade!
11: Mas que excelente trabalho antes do pontapé do camisola 11 do 8, Gonçalo Nogueira, ele que andou a tricotar por entre adversários, protegendo a bola do alcance dos jogadores leoninos, mas depois entregou em Gustavo Silva, fletiu para dentro, rematou depois de ajeitar a bola passou a arrasar o cruzamento entre poste e trave da baliza de Rui Silva. Alteração na equipa do Vitória, mudança que envolve a entrada de Santiago Verdi em estreia, lançado por Tiago Margarido. É de certa forma uma surpresa, porque este jogo está louco, o Vitória acredita que pode chegar pelo menos ao empate e os adeptos também. Há pouco fecharam o remate do 11 como se de um gol se tratasse.
10: Lança um menino de 18 anos, internacional sub-19 por Portugal, campeão do mundo em sub-17, Santiago Verdi, para refrescar Marinho, o meio campo da equipa vitoriana.
7: Sim, colocaram o Santi Verdi agora aqui na zona do meio campo. A saída do Gonçalo surpreende-me, que ele estava claramente a tomar conta do jogo, estava a conseguir finalmente ser ele o responsável pelo jogo do Vitória. Sai provavelmente também, e passa a redundância, num melhor momento, quer do Gonçalo, quer do próprio Vitória. Portanto, surpreende-me aqui um pouco. Vamos ver o que é que o Santi Verdi traz ao jogo. Agora não deixa de ser uma surpresa. Sabemos da qualidade, mas o jogo, como dizia o João, está louco.
10: Bola para a equipa do Sporting, ganha pontapé livre a meio do meio campo, Rui Silva sai da área para afastar a bola para o ataque Soares, creio que ainda não tocou na bola, domina Dumbiá no meio campo, ganha a segunda bola, o médio italiano deixou para Zalazar do lado direito, atrasou para Luís Guilherme, este para Ioannidis, deixou no meio para Altimira, a colocar a bola atrás para Quaresma, o Vitória aperta e o Sporting treme, a bola vai até Rui Silva, a domina e deixa para Inácio, devolve a Rui Silva, o público não gosta, vai bater a bola na frente, Rui Silva não, deixa um passo rasteiro para Quaresma, a Quaresma liberta à direita e há falta em dois momentos do Vitória e o árbitro vai mostrar cartão.
11: Cartão amarelo para Gustavo Silva depois de ter atingido o jogador do Sporting, admoestado a camisola 11, entrada por trás perigosa, deixou quase que o Ioannidis, mais uma vez pedida a entrada da equipa médica desta feita dos Leões. Quanto aos adeptos, e há pouco dizias, Ricardo Barras e bem, estão num momento de desgosto com aquilo que a equipa está a fazer, muitos assobios. Do outro lado, a festa é enorme, das algumas centenas de adeptos que o Vitória trouxe até Lisboa. Vão gritando, vão pulando, vão dançando, vão tentando levar a equipa ao colo para aquela que poderia ser pelo menos uma conquista de pontos épica em território lisboeta.
10: O Sporting, que nos últimos 12 jogos para o campeonato, frente ao Vitória, ganhou 10. A exceção foi mesmo essa tal derrota em 2010 e mais um empate registado entre as duas equipas, jogo interrompido, uma espécie de pausa para quase para hidratação.
11: Sim, principalmente do lado do Vitória, todos os jogadores dentro do relvado, perto da área técnica onde está Tiago Margarido, é o próprio que assume funções de responsável na comunicação, principalmente com o espanhol Oscar Rivas, um dos membros da linha defensiva e jogador já amarelado desde a primeira parte. Quanto ao Sporting, os jogadores não se aproximaram do banco de Rui Borges, vão conversando entre si, mas parte significativa dos jogadores leoninos estão preocupados agora com o grego Vaianidis. Continua no relevado depois da falta cometida por Gustavo Silva, ainda não se levantou, já está sentado agora sim com o apoio de um dos fisioterapeutas, está novamente em pé, não sei se dará para continuar. De qualquer forma, os jogadores do Sporting aproveitaram para beber um pouco de água.
10: Fresneda saltou para aquecimento.
11: Sim,
10: ali há pouco.
11: E por isso mesmo a preocupação do lado do banco de Rui Borges. Fresneda está a aquecer para uma eventual substituição.

0: Bel para já, Sporting 3, Vitória 2.
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0: Não sabendo, Marinho, o estado de Vaianidis parece ser pancada, não é? Traumático, porventura sai de maca o internacional grego e Alvalade, João Nóter, aplaude a saída do jogador.
4: Aplaude porque este sai de maca. Vaianidis parecia dar bons sinais à equipa médica do Sporting, mas depois voltou a deitar-se no relvado. Sai agora assistido pelos bombeiros sempre presentes nos terrenos desportivos. Entrada dura de Gustavo Silva, valeu-lhe cartão amarelo, mas retirou Vaianidis da equação da partida.
5: Sim, sai Vaianidis depois de uma entrada fortíssima ali do Gustavo Silva, ali na zona do tornozelo, a deixar marcas com toda a certeza no lateral do Sporting. Vem aí Fresneda, não sabemos em que condições físicas vem Fresneda, não vem com ritmo de jogo e será muito importante nestes últimos minutos a equipa do Sporting estar muito ligada. Para já vai sendo Luís Guilherme a fazer ali a posição de lateral, baixando ou derivando Zalazar para o corredor, montando quase aqui um 4-4-1, faltando um elemento ao Sporting neste momento.
4: Vem lá Fresneda, mas o Sporting continua a jogar com 10 e é o Vitória a equipa a atacar.
0: Tenta capitalizar a vantagem numérica a equipa do Vitória. Vem em jogo Fresneda, fez 15 minutos, mais coisa, menos coisa na reboleira. O lateral espanhol vai a jogo nesta reta final em Alvalade. O Sporting vence por 3-2, mas está tudo em aberto. A bola para a equipa do Vitória, Strata vai levantar, cruzamento e corta! Na grande área, Luís Guilherme, foi ele,
4: foi?
0: O ex-West Ham. A bola para a equipa do Vitória, ainda mexe com Gustavo Silva, tenta ganhar espaço para o remate, combinou com Nogueira, vai ainda o Gustavo a procurar a baliza do Rui Silva, ainda se trata, ganhou a bola, atrasou-a para a zona de Verde, abriu, Gustavo cruzou e afasta de cabeça Gonçalo Inácio.
4: Mais uma vez a equipa do Sporting aos papéis, mas o Vitória não se faz rogado, fica com praticamente todas as segundas bolas que são retiradas pela defensiva leonina, ainda com 10.
0: Continua a Fresneda à espera de entrar, a bola para a equipa do Vitória, abertura para João Mendes, o Sporting sofre, atenção João Mendes à esquerda, a colocou nos pés, a de Ducê, cruzou e afasta Inácio, a bola sobra para Altimira, deixou para o Luís Guilherme, atenção, atrasou um passe para Quaresma, arriscadíssima ação do Luís Guilherme.
4: E neste caso Eduardo Quaresma teve de ser muito, muito rápido a resolver o problema que tinha sido criado pelo companheiro da equipa, levantou a bola, atirou-a para fora, alteração completada na equipa do Sporting, vai e diz sai, Fresneda entra, Sporting novamente com 11, mas continua a sofrer bem perto do fim.
0: E vem mais um lançamento comprido, bola de Gustavo Silva para... era para Rivas, corta a equipa do Sporting, depois parece haver ali agarrão de Ducê sobre Suárez, é o que diz o árbitro, é livre para o Sporting.
4: Exatamente, Ricardo Barras, falta assinalada por David Silva, dá para que o Sporting respire, o Rui Borges novamente remetido à zona onde está um pouquinho mais protegido dos holofotes. Em Alvalade, continua a falar com os seus adjuntos. Do outro lado, Tiago Margarido continua a intervir imenso, a falar imenso com os seus jogadores, pedindo-lhes para que subam. O Vitória continua a acreditar, mas o Sporting está a vencer.
0: Tendo a ganhar a bola no meio-campo, a equipa do Vitória acaba por afastar para fora Santiago Verde em estreia na equipa principal do Vitória.
4: O jogador que foi campeão mundial sub-17 na temporada passada, numa altura em que são anunciados os espectadores hoje presentes em Alvalade, com a equipa do Sporting a atacar.
0: Mais de 47 mil, a bola para a equipa do Sporting, atenção a Derry, o inglês emprestado pelo Chelsea, vai colocar a bola em Dubiá, a deixa no meio campo, a bola seria para Zalazar, corta a equipa do Vitória, sobra ainda para Altimira, este coloque de novo em Rui Silva, cada passo para trás do Sporting, bola subia dela. A vida das bancadas, a bola comprida de Rui Silva, é à escada para Max Araújo, dominou bem o uruguaio e deixou de novo a bola para Gonçalo Inácio, no meio campo para Altimira, a rodar a bola para Quaresma à direita, este junto à linha para Fresneda, Diago Margarido está ligado ao jogo, a dar instruções do técnico do Vitória, a bola para Zalazar, devolveu a Fresneda, vai travar a fundo o espanhol na zona do meio campo, rodopia e atrasa a bola para Quaresma, aqui entrega para Rui Silva. Redomina o guarda-redes, que espera pela pressão contrária para bater a bola na frente. Seria para Jess Derry. O inglês estava nem aí, não conseguiu dominar. Ganha a bola, tinha no meio campo. Deixou para Dumbiá, entregou para Suárez. Dominou no ataque o colombiano.

0: Dupio na meia esquerda, falta fita Soares, lá vai ele, lá vai Soares, atenção, a dominar o colombiano, no ataque à esquerda, a travou à frente de Serrata, vai para cima ainda Luís Soares, à procura de ganhar o canto e consegue fazê-lo, arranca o primeiro aplauso em Alvalade.
1: Finalmente, parece que está mais próximo de fazer as passes Luís Soares com os adeptos hoje presentes em Alvalade, aqueles que afetos ao Sporting tentam apoiar a equipa nestes últimos 5 minutos, esteve ali cerca de 20 segundos na luta com o romeno Toni Strata, acabou por levar a melhor, atirou a bola contra ele e controlou-a para lá dessa linha de fundo.
0: Tic-tac em Alvalade, traços sonoros, são os últimos 5 minutos do tempo regulamentar, olha ao canto, Zalazar levantou, afastou Tiago Baleiro, insiste o Sporting, a bola para Fresneda, a deixa para Maxi Araújo, vai dominar a bola na zona do meio campo, Alvalade não gosta, abertura para o lado do canhoto em Zalazar, este de novo para Maxi Araújo, o Sporting tenta com conservar a posse de bola, travar o ritmo do Vitória, conseguir a primeira vitória neste campeonato. A duas equipas que não venceram na jornada 1. A bola cumprida para Jess Derry, mas novamente a ver os aviões passar.
1: É que foi ao ar, não conseguiu tocar da melhor forma na bola e esta sobrou para o Oscar Rivas reiniciar a manobra de ataque à equipa vitoriana.
0: Acredita ao Vitória, está um golo de empatar em Alvalade, perdeu os últimos 9 jogos seguidos neste estádio. A bola para a equipa vitoriana, com Ducé a dominar, atrasa para Zique. A guarda-redes que liberta a bola à esquerda para Baleiro. O Vitória tenta sair a jogar, consegue fazê-lo. Belíssimo Samu, grande bola, é para Gustavo Silva. Primeiro, Ivan Fresneda no corte.
1: A cortar para fora e a ultrapassar a pressão de Gustavo Silva. Tenta lançar para a frente, mas a equipa do Vitória fica novamente com a segunda bola.
0: Soares a amortecer a bola para Dumbiá, bem jogado. Pode atacar a equipa do Sporting. Zalazar não vai longe. Grande corte de Dulce e há lançamento para o Sporting.
1: Com alteração ainda antes para a equipa vitoriana, Patrick Coutrou vai a jogo para o lugar de Samu Silva, refresca a zona mais próxima do ataque, a zona do meio campo atacante. O técnico Tiago Margarido mete nova peça no seu conjunto. 47.531 espectadores hoje em Alvalade.
0: Estreia de Patrick Coutrou, o internacional costa-marfinense, apenas 20 anos, um extremo que pode ser também ponta de lança. Vai entrar na equipa do Vitória, é a última cartada de Tiago Margarido para esta reta final. Tenta ganhar já no ataque o Torro, não correu bem, perdeu o equilíbrio. A bola sobra para Altimira, atrasou para Rui Silva, a pontapé para a frente do guarda-redes do Sporting. A bola de pé direito em Balama, há muito vento nesta altura em Alvalade. Tenta ganhar no ataque Zalazar, mas está bem fora de jogo.
1: Sim, apanhado em posição irregular Rodrigo Zalazar com uma segunda parte para esquecer, ligado através de uma perda de bola ao lance do segundo gol do conjunto de Tiago Margarido. Continua a apoiar os adeptos do Sporting, agora de forma menos exuberante no topo sul. No topo norte, os do Vitória continuam a entoar cânticos de forma vivente no apoio à sua equipe.
0: Atenção ao jogo direto do Vitória, corta a equipa do Sporting, bola sobra no meio campo para Santiverde, faz o passe, bem tirada a bola para Gustavo, atrasou, a para Ducê, abriu à direita, um passe com muita força, foi bem intencionado mas mal executado.
1: E era para o recém-entrado Patrick Coutrou receber, mas teria de ter pernas muito mais longas do que realmente tem para conseguir captar este passe do burkinense Luan Ducé. Equipa do Sporting respira, ponta, pé de baliza para Rui Silva.
0: Estamos a 2 minutos, nesta altura 1 minuto e meio, dos 90 em Alvalade. O Sporting vence por 3-2, mas o Vitória está por cima nesta altura do encontro. A bola comprida no ataque Nedói, a ganhar de cabeça, deixar a bola para o Torro, o marfirense no lado esquerdo tem dificuldades para dominar e oferece a bola à equipa de Alvalade.
1: Lançamento para a equipa do Sporting com Tiago Margarido a fazer de apanha-bolas e prontamente a entregá-la ao recentrado Ivan Fresneda. Está prontíssimo para lançar, mas o árbitro já vai contabilizando os segundos perdidos por Ivan Fresneda.
0: Houve ali uma troca de palavras. Sim. Quando o Tiago Margarido deu a bola a Fresneda, não gostou o espanhol. Atenção à equipa do Sporting, perde a bola, recupera do C, boa entrada também do burkinense, a bola para Nedói, bate bem de primeira, de a bola para João Mendes à esquerda, cortou Fresneda, ganha lançamento a equipa do Vitória.
1: Escolhe um dos maiores aplausos desta segunda parte por parte da turma de Alvalade. Bola para a equipa do Vitória, é verdade, mas Fresneda é retirar a possibilidade de o ataque ser sequenciado.
0: Estamos a meio minuto dos 90, daqui a pouco tempo de compensação. A bola para a equipa do Vitória, estica na frente de Rivas, jogo direto é para Nedói, não consegue dominar, a bola sobra ainda para a equipa do Vitória, agora sim Nedói ganhou, intercepta o Quaresma, afasta a bola, Derry sofre falta cometida por Santiverde.
1: Sim, neste caso a falta cometida pelo jogador do Vitória não é identificada a necessidade de haver cartão amarelo para o jogador de Leonino, neste caso há cartão amarelo sim para Gonçalo Inácio por protesto. São dados 6 minutos de compensação em Alvalade nesta noite de sexta-feira. É o tempo que nos separa entre os 90 e o final da partida.
0: Tic-tac, tic-tac, tic-tac em Alvalade. O Sporting vence por 3-2, já esteve a ganhar por 3-0, mas o Vitória renasceu na segunda parte. A bola para a equipa do Sporting, é livre para Rui Silva, a meio do meio-campo, vai bater a bola para o meio-campo, para o meio-relvado contrário. Demora muito tempo Rui Silva. Demora uma eternidade o guarda-redes do Sporting. Agora sim, bate a bola de pé esquerdo, a bola comprida era ali para a zona esquerda do ataque, para a zona do Soares, acaba atropelado o avançado do Sporting, aponta pé livre, mais um para o Leão.
1: Mais um período para que a equipa de Alvalade respire. Rui Borges novamente pensativo, agora um pouquinho mais tranquilo na zona do banco de suplentes, vai aproveitando para dar algumas notas verbais. Livre para a equipa do Sporting, será batido pendendo para o lado esquerda, forma como ataca a equipa da casa, um livre que dá tempo para respirar, o mais importante para a equipa da casa.
0: Bola para a equipa do Sporting com Terry, o inglês ainda não apareceu no jogo, a dominar a bola junto à bandeira de canto, faz a finta, tentou passar por dois, corta a equipa do Vitória, 2-1 sobre Jess Terry, ganha lançamento do Sporting.
1: Corte Santiverde para lá da linha lateral, lançamento que vai ser operacionalizado, neste caso por Maxi Araújo, jogador uruguaio, dá uns passinhos e agora sim vai para a corrida de balanço, lançando a bola para dentro do relva.
0: 4 minutos e meio para o final do jogo, o Sporting vence por 3-2, bola para a equipa a verde e branca, não consegue dominar Soares, nem também Jess Terry, mas ganha mais o lançamento a equipa do Vitória. Afinal, a bola da equipa minhota.
1: Sim, para Tony Strata, que sem perder tempo vai ao cone, onde uma bola está preparadíssima para que seja agarrada. Já lançou, volta a ter bola a equipa do Vitória.
0: 4 minutos para o final do jogo, a bola para a equipa do Vitória está no ataque. Atenção à tabela, bem feita. Era um ataque da equipa minhota. Cone dói, tenta passar para o Maxi, não deixa. O defesa uruguaio há lançamento para o Vitória.
1: Gonçalo Inácio numa primeira cobertura, Maxi era o numa segunda. Obrigado a responder rápido, atirou para fora, lançamento para o Vitória, já executado.
0: Tony Strata a dominar na zona direita do ataque, o Vitória totalmente instalado, acampado, Dia Real montado no meio campo contrário, lá vem o Vitória, a com Rivas, cruzou para a grande área, cabeceou, dói, vai lá Gustavo Silva, por cima da baliza, remate difícil para o brasileiro.
1: Tudo feito de forma demasiado rápida, agora no ataque do Vitória, cruzamento no meio da rua, esse primeiro toque na bola não faz com que Gustavo Silva tenha a maior das chances de ter sucesso no ataque à mesma, atirou muito alto ao lado da baliza de Rui Silva, que vai rapidamente bater o pontapé da baliza.
0: Afasta a bola para o meio-campo do Vitória, tentou ganhar nas alturas da Lazar, não conseguiu fazê-lo, agora o uruguaio à flor do relvado, deixou a bola para Dumbiá, Dumbiá na esquerda para Luís Guilherme, também não acrescentou nada ao jogo do Sporting. Luís Guilherme, a bola atrasada para Quaresma, bate na frente, alivia para Salazar, ganha Baleiro nas alturas, a bola subeja para Luís Guilherme, a dominar, a acelerar, finalmente aparece no jogo o ex-West Ham, abriu para Dumbiá no lado direito, dominou o italiano, leva a bola até a bandeira de canto, vai temporizar, atrasou para Luís Guilherme, deixou a bola mais para trás, para Fresneda, é ao meio do meio campo, faltam 2 minutos e meio para o fim do jogo em Alvalade. A bola para a equipa do Sporting, com Luís Guilherme, tenta fugir para a zona central, acaba agarrado por Verdi e agarra também ele uma falta.
1: Sim, Santiago Verdi a fazer falta sobre Luís Guilherme, cortava para dentro, já tinha ultrapassado os 56 dos conquistadores, falta que permite mais um tempinho, mais uns segundos de respira à equipa de Rui Borges.
0: Bola para a equipa do a Sporting, domina Luís Guilherme, vai tentar fazer ali uma finta, o jogador brasileiro vai conseguir ganhar um ponto a pé de canto, de forma atabalhoada, pé de Fresneda, o apoio do público.
1: Underlap de Fresneda com o Luís Guilherme não aproveitar, atirou contra o adversário, ponto a pé de canto para a equipa do Sporting, está cada vez mais próxima, depois de quase perder uma vantagem de 3-0, está neste momento a perder por 3-2, terminar este jogo com 3 pontos garantidos.
0: Bola para a equipa do Sporting, canto curtinho, falta minuto e meio para o final do jogo, domina Salazar, vai atrás, liberta para Fresneda, o Sporting no ataque à direita, ainda Fresneda, ele liberta no meio para Altimira, que atrasa a bola para Inácio, levantou, um passo aberto para o lado direito, não estava lá ninguém, oferece a bola ao Vitória.
1: Gonçalo Inácio a tentar explorar as costas da linha defensiva do Vitória, quase ia tocando, João Mendes na mesma, acabou por não o fazer, arremesso manual, mais um para o 13.
0: Afasta a baleira, a bola para o meio-relvado contrário, cai no relvado, o Drôme Marfinense ganham mais um livre, a equipa vinhota.
1: Falta cometida por Fresneda nas costas do jogador marfinense, pontapé livre já batido.
0: É o último minuto do jogo, o Vitória acredita que ainda pode pontuar em Alvalade, está 3-2 no resultado, levanta-se, trata no ataque à direita, era para Nedói, corta Gonçalo Inácio, ainda mexe a bola para a equipa do Vitória e ganha o lançamento Tony Strata.
1: Tony Strata, o romeno a deixar a bola sair, mas a verdade é que o árbitro David Silva identificou que o último toque foi de um jogador do Vitória e portanto a bola pertence ao conjunto de Rui Borges, que contemporiza, espera mais um pouquinho, cada vez mais próximo de conquistar 3 pontos e a primeira vitória no campeonato.
0: Meio minuto em Alvalade para ser jogado, lançamento para Maxi Araújo, é lançamento à esquerda, estica na frente a bola para Derry, não consegue dominar o inglês, recupera a bola Vitória, a belo calcanhar ali no meio campo de Verdi, tentava encontrar Nedói, corta a equipa do Sporting, domina ainda Derry, bateu a bola para a frente sem qualquer critério. Mais um lançamento para a equipa do Vitória.
1: Feito de forma rápida, já por Tony Strata, diretamente para o guarda-redes Zico. Pode atirar lá para a frente, mas o jogo termina.
0: Acabou! Acabou em Alvalade! E atenção à reação! Apesar da vitória do Sporting, a súbia dela para a equipa verde e branca.
1: Neste momento não há ninguém contente no estádio de Alvalade. Os adeptos dos da casa assobiam a exibição, principalmente na segunda parte da equipa. Recordo, estava a vencer por 3-0 em tempo de intervalo. Quase deixava escapar a vitória. Mesmo assim ganha por 3-2, parcial da segunda parte, 2-0 para o conjunto minhoto. Se os adeptos do Sporting não estão contentes, também não estão os adeptos do Vitória. Acreditaram até ao fim que seria possível a conquista de pontos por parte dos conquistadores, com uma garra tremenda nesta segunda parte. Não foi possível, lutaram até ao fim, mas saem com mais um desaire, o segundo consecutivo. Quanto ao que se passa no relvado, ambiente tranquilo, sessão de cumprimentos entre os jogadores das duas equipas, não há nada de muito particular a ressalvar do que se vai passando no tapete verde. Muitos abraços, muitos cumprimentos, caras de uns bem mais contentes do que as de outros.
0: É resultado final em Alvalade, Sporting 3, Vitória 2, 5 golos, 3 para o Sporting na primeira parte, 2 para o Vitória na segunda. O Sporting consegue então o primeiro triunfo nesta temporada, o primeiro triunfo oficial depois do empate na Reboleira dentro do Estrela, 2 igual, vence agora a Vitória por 3-2. Já a formação minhota perde neste arranque de campeonato 2 jogos, 2 derrotas frente ao Arouca na semana passada em Guimarães e agora em Lisboa diante do Sporting. Aplausos finalmente para a equipa de Rui Borges. Comunhão entre adeptos e jogadores.
1: Como é hábito, o Sporting, os jogadores do Sporting, assim como a equipa técnica, aproximam-se do Topo Sul, são aplaudidos pelas claques, são aplaudidos um pouco por todo o resto do estádio, cada vez menos composto, muitos já desocuparam os seus lugares para ir até ao carro ou aos transportes, de modo a escapulirem-se do trânsito que vai ser formado nos arredores a ladear este estádio do Sporting. Há uma vitória consumada, muito sofrida, muito mais sofrida do que parecia. Mesmo assim, os adeptos parecem estar no momento de comunhão depois do desagrado inicial. Quanto aos jogadores do Vitória, aproximam-se do topo norte, do outro lado do estádio, para aplaudirem o apoio das algumas centenas de adeptos que fizeram uma viagem longa até à capital portuguesa, desde o berço da nação. Estão a aplaudir de forma veemente os jogadores que lutaram até ao fim, estiveram perto de conseguir o empate. Nesta altura, aproximam-se os do Vitória dos adeptos, os do Sporting vão dar a habitual volta de aplauso a todos os que estiveram hoje no seu estádio.
0: Bom, e antes das reações que estão prestes a acontecer, vamos à eleição do melhor em campo para a TSF. Eu deixo o meu voto em Ioannidis, avançado grego do Sporting, esteve em 2 dos 3 golos da equipa. João Lautaro, o teu voto?
1: Sérgio Altimira, vou votar nele.
0: Muito bem, e portanto, Marinho, vais desempatar.
2: O meu vai para Fotis Ioannidis. Um golo e 2 assistências. Teve nos 3 golos do Sporting. Embora aquela assistência para Altimira conta meia assistência, porque o trabalho é quase todo de Altimira, mas Claramente, o melhor elemento do lado do Sporting foi o avançado grego.
0: Eu esqueci-me da assistência que ele fez para o Flávio Gonçalves, não estava aqui na minha contabilidade, no meu IRS, e portanto, Ioannidis é eleito pela TSF o melhor em campo neste triunfo do Sporting diante do Vitória. João, volto a ti, porque o Sporting continua a agradecer aos adeptos, agora em todos os pontos cardeais de Alvalade, o Vitória esse já se despediu do relvado.
1: Depois de ter começado com os aplausos para o Topo Norte, está agora no Topo Sul, nessa volta de honra, guardando para a memória futura uma vitória sofrida. Os jogadores do Vitória esses já abandonaram na sua totalidade o relvado. Há apenas um que se mantém para daqui a pouco falar com o canal que transmitiu o encontro. Os jogadores do Sporting, alguns bem mais contentes que outros. Agora parece-me que há ali um momento de alguma comunhão também com a tentativa de ver onde estão os familiares nessa comunicação rápida com aqueles que estarão, acredito eu, nos camarotes. Quanto aos jogadores leoninos, agora sim já abordam a saída do tapete verde, vão ultrapassando este obstáculo, aplaudidos por grande parte do estádio depois da subidela que se fez sentir de forma relevante depois de o árbitro David Silva teres apitado para o fim do encontro.
0: O Sporting vence então por 3-2. Creio que vamos ouvir as reações, começando por parte
3: do Olha, Ricardo, já
0: Vitória.
3: Temos João Mendes na flash da Sport TV. O jogador do Vitória vai prestar declarações. Parece-me que vamos ter então agora a possibilidade de ouvir o jogador do Vitória. A equipa B,
4: vamos ouvir João Mendes. Saímos prejudicados na primeira parte. O Sporting conseguiu atingir uma vantagem grande. Sabíamos que ao fazer um gol podíamos entrar no jogo. Demos tudo, infelizmente não conseguimos sair daqui com outro resultado. Agradecer o apoio dos adeptos, que é importante, muito importante, aliás, e pedir desculpa pela primeira parte, porque certamente eles estarão orgulhosos da nossa segunda parte.
5: Falar consigo também daquilo que este Vitória na primeira parte fez em particular, porque é um Vitória que dá a ideia que quando entra no jogo realmente, se calhar já é tarde demais. Não sei se partilha dessa opinião, e sim, o que é que falta ali para ligar esse chip logo desde o início nesta equipa?
4: Sinceramente, eu acho que na primeira parte fomos penalizados por erros da equipa. É a realidade, temos que ser sinceros, foram erros nossos. Temos que melhorar isso rapidamente. O jogo passado aconteceu, este jogo aconteceu. Sabemos que temos que entrar rapidamente a fazer pontos no campeonato, e domingo certamente iremos dar uma resposta em nossa casa, junto dos nossos adeptos e com o apoio deles, que será fundamental.
5: Obrigado, João Mendes. Obrigado. Um dos capitães de equipa.
3: João Mendes, capitão do Vitória, defesa esquerda da equipa vimaranense, na reação na Sport TV deste Sporting 3, Vitória 2. Ouvimos então o jogador da equipa vimaranense. Daqui a instantes vamos ter uma reação do lado do Sporting. Ioannidis foi considerado pela Sport TV o melhor jogador em campo, portanto deverá ser o grego a falar na zona de entrevistas rápidas, e creio que será a todo o instante essa reação de Ioannidis depois do Sporting ter conquistado a primeira vitória no campeonato. Vamos ouvir o avançado grego.
6: I understand a lot, but
5: então, então vou perguntar em português e o Fotis, you can answer in English, ok?
6: No.
5: Okay, we do it in
6: English.
5: Fotis, first of all, let's talk about the positive points, I believe. That goal is a bit of magic by Jenny Katamu. The team is winning 3-0. How do you see that first half, in which Sporting seemed like the better team and the most comfortable team on the pitch?
6: Yes, we entered very good the pitch in the game, and I think we managed to score 3 goals. That was unbelievable by us.
3: 3 goals.
6: We had a lot of chances also, and that's what we do, you know, we create a lot, we are this kind of team. Also last year was the same,
3: muitas oportunidades, and também foi assim no último jogo.
6: Yeah, but the goals needed an amazing thing there, like
3: fiz
6: a magic, you said,
3: and
6: I did the easy part, but yes, it was a good first half, but the second half was not what we expected. Fácil.
5: I wanted to talk to you as well about the second half, because on the second half it looked like the team kind of disconnected a little bit from the game. Do you feel that on the pitch?
6: Yes, I think we didn't enter the game so focused and concentrated that You know, we had also this fear from the last week, I think, that also played its role. But the 3 points are very important, and we are here to keep on going and improving this part of the games. I think we can do it because we are a big team. We know that we represent a lot of fans and that we are a huge team in Portugal, and this gives us pressure, but the pressure is what we want. You know, if we play with no pressure, then we are not in a big team. We are not big players.
5: Just one final question about the striker position here at Sporting, with Luís Suárez, with a lot of rumour around Luís, and with Rafael Nel coming from the B team. How are you seeing being finally the first choice to be the striker of Sporting?
6: Yes, I don't see it like this. You know, we are three players. We are.
3: Eu não vejo como primeira opção. Nós somos três avançados. Everyone. Temos treinado
6: of
3: muito.
6: Of course, Luís did an amazing season last.
3: Luís Suárez fez uma grande temporada ano passado.
6: Now I had the chances in the start. It's like this, you know, the games will come, maybe we play together, maybe, I don't know, he's here with us, so it's important for us to have him, and also Rafael is doing amazingly, he's improving very, very much, and I think in the next years he will be one of the strikers that will play for the team.
5: Thank you so much, Fotis, and congratulations for the goal and the award.
3: Dizia Ioarides, com elogios para os concorrentes na posição, Luís Suárez e também Rafael Nela. Reação do avançado do Sporting, Ioarides, segunda vez titular de forma consecutiva, apontou o segundo golo da equipa verde e branca, que tem agora 4 pontos no campeonato. Sporting, nesta altura, na Liga Portuguesa, no arranque da segunda jornada, lidera a classificação, mas há apenas 2 equipas com 1 jogo, o Sporting e o Vitória, 4 pontos para o Sporting, e depois há 4 equipas com 3 pontos, o Futebol Clube do Porto, o Gil Vicente, o Arouca e o Marítimo. Vamos avançar para o comentário, este Sporting Vitória. Daqui a pouco ouvimos Rui Borges e Tiago Margarida, a reação dos dois treinadores.
7: Marinho, vamos então à tua leitura sobre esta vitória sofrida do Sporting frente à equipa do Vitória, 3-2, resultado final. Acaba por saber a pouco, na tua opinião, para a equipa vitoriana este 3-2, na tua ideia, achas que merecia mais o Vitória deste desafio?
2: Sim, agora sim, agora sabe a pouco, e agora sim também melhor o resultado que a exibição do lado do Sporting. Agora podemos ter essas declarações, se no início da segunda parte as coisas pareciam estar mais difíceis, mas o Sporting até ia controlando a vontade que o Vitória trouxe para a segunda parte. Agora no final podemos olhar e podemos dizer claramente que foi muito melhor o resultado do que a exibição do lado do Sporting, e do lado do Vitória, que talvez com um bocadinho mais de força ainda podia ter chegado ao terceiro golo. Parece-me que os treinadores, num momento, acabaram por prejudicar a equipa. O Rui Borges, quando coloca 2 avançados, acaba por tirar, depois fez marcha atrás rapidamente quando volta a fazer substituição e a colocar o Jesse Derry no corredor e a puxar novamente o Zalazar para o meio. Mas do lado do Vitória, o Tiago Margarida também me parece que acabou por, não digo abdicar, mas não correr como esperava a substituição do Gonçalo Nogueira pelo Santi Verde. O Gonçalo estava claramente a ser, se não o melhor dos melhores, era certamente elementos do Vitória. Estava a pegar no jogo, estava a conseguir finalmente também chegar ali às zonas de finalização, à zona de definição.
7: Seria porventura físico, não é, no caso do Gonçalo Nogueira?
2: Acredito, mas ele estava confiante, estava bem no jogo. Agora o Tiago Margarido terá certamente outras informações que nós aqui em cima não temos, mas ao que tudo indica, e até pelos últimos minutos do Vitória, a saída do Gonçalo acabou por se fazer notar. O jogo passou a ser muito mais direto, o Tiago Margarido também apostou em 2 avançados, fez o mesmo que o Rui Borges tinha feito com a entrada do Suárez, abdicou do terceiro médio, colocando mais um homem na frente à espera do jogo direto, de uma bola parada, de uma bola mais longa, e acabou por não conseguir ter o efeito desejado do lado do Vitória, mas foi, como se costuma dizer, um jogo com 2 partes bem distintas. Parece que o campo aqui em Alvalade estava a subir, ou a descer, neste caso, estava a descer para a baliza norte, porque as equipas que atacavam, quando atacavam para a baliza norte, conseguiam ter muito mais superioridade de jogo quando atacavam para a baliza sul. Obviamente que isto é em tom de brincadeira, mas é a realidade do jogo. A primeira parte, o Sporting, mesmo não sendo ou não tendo nota artística, como disse ao intervalo, ia controlando, porque conseguia ter bola, conseguia fazer circulação, conseguia respirar, e depois numa ou noutra transição acabou por conseguir chegar aos golos. E o Vitória nesta segunda parte fez exatamente o mesmo, não conseguindo sufocar a equipa de Rui Borges, foi provocando ou obrigando a provocar o erro, e percebeu-se claramente que em alguns momentos o Sporting tremeu como varas verdes, literalmente, e colocou o resultado em grande dúvida. Eu ia dizer em dúvida, mas não foi mesmo uma grande dúvida. O Vitória, com outro tipo de força para os últimos minutos, de discernimento, talvez até de qualidade, vinda do banco, podia ter arrancado aqui um resultado diferente.
7: Portanto, achas que, e depois daquela dos sinais que o Sporting deu na Reboleira, apesar da vitória de hoje, os sinais continuam a não ser muito...
2: Desligou mais cedo, Ricardo.
7: Encorajadores para a equipa do Sporting, achas que são sinais que devem preocupar os adeptos do Sporting?
2: Se quisermos olhar para a globalidade da
3: Marinho,
2: coisa...
3: desculpa interromper-te, temos já o treinador do Vitória, Tiago Margarido, na flash da Sport TV. Vamos ouvi-lo.
8: Parecia quase um Vitória transformada em relação à primeira parte.
9: Boa noite. Começar por dar as condolências à família do nosso antigo presidente, Emílio Macedo da Silva, por parte de todo o grupo de trabalho. Relativamente ao jogo em si, completamente de acordo. Duas partes completamente distintas. Primeira parte, claramente, um Sporting superior. Na segunda parte, claramente, um Vitória superior. Sporting estão muito forte, algo que nós já expectávamos. Contudo, não fomos agressivos, não fomos compactos, não fomos fortes no duelo. E isso depois, obviamente, que reverteu em 3 golos para o adversário. Na segunda parte, com as alterações que fizemos, mudamos a atitude. Os jogadores entraram com a atitude certa, a equipa entrou completamente transformada em função daquilo que foi a primeira parte, e a segunda parte é o que queremos para a Vitória. É a atitude, é a entrega, é o ser pressionantes, é ir para ganhar, não ir por ir, e ter a capacidade de jogar e ter uma equipa completamente ampla e projetada no momento ofensivo. Foi isso que conseguimos fazer. Temos que tirar daqui o exemplo do que podemos ser, ou que devemos ser, e o que não devemos ser, mas a verdade é que não levamos pontos. Contudo, temos que retirar daquilo que fizemos positivo, e a segunda parte foi extremamente positiva. Conseguimos 12 remates na baliza, em Alvalade, contra uma grande equipa. Portanto, tiramos isso positivo, agora temos que pontuar.
8: O Tiago fala aí dessa estatística que comprova tudo na segunda parte. É verdade que muitos dizem no futebol que não há vitórias morais e os pontos é que contam no final de contas, mas se há alguma coisa aqui que pode sair, é de facto aqui uma espécie de vitória moral para aquilo que vem aí na temporada do Vitória.
9: É pensarmos já no próximo jogo, aprender que não podemos ter primeiras partes como esta, é perceber que temos que ser como na segunda parte, e pensar já no jogo nacional. Para nós, voltamos à nossa casa, obviamente que em casa mandamos nós, e temos que ter a atitude da segunda parte. Gostava também de dar uma palavra aos nossos adeptos que, mesmo a perder 3-0, não pararam de apoiar, são inexcedíveis. Obviamente queríamos pontos, mas acho que pela segunda parte que fizemos conseguimos retribuir um bocadinho desse apoio.
8: Tiago, só mesmo para fechar, o Tiago faz as alterações, já falou delas, e a equipa melhora. Sente que, mais do que propriamente o jogador A ou o jogador B que entra e sai, foi mais o que foi dito se calhar no balneário ao intervalo, ou por outro lado há aqui de facto peças a mexer?
9: Foi uma questão de atitude. A grande diferença foi a questão de atitude. E os jogadores que entraram com a atitude certa.
8: Obrigado. Tiago Margarido, técnico.
3: Tiago Margarido, o treinador do Vitória de Guimarães. Daqui a instantes vamos ouvir Rui Borges. Lança aqui um olhar sobre os dados estatísticos deste jogo que surpreendem. O Sporting teve 53% de posse de bola contra 47% do Vitória. E agora são números muito desnivelados a favor do Vitória. Remates 5 do Sporting, 11 do Vitória. Grandes oportunidades 3 do Sporting, 8 do Vitória. Cruzamentos, 9 do Sporting, 14 do Vitória. Ataques, 23 do Sporting, 35 ataques do Vitória. São apenas algumas estatísticas que expressam o bom jogo que o Vitória fez em Alvalade. Atenção que o Sporting não faz qualquer remate na segunda parte. Rui Borges daqui a pouco vai reagir na Sport TV.
7: Sendo que a palavra, Marinho, mais repetida por Tiago Margarido nesta flash foi a questão da atitude. foi a palavra atitude, atitude diferente na segunda parte, que acabou por quase revolucionar o jogo do Vitória. Foi apenas isso, essa mudança quase de chip, de mentalidade que o Vitória conseguiu fazer ao intervalo?
2: Atitude e conseguir promover o erro ou a intranquilidade do lado do Sporting. Mas sim, finalmente a equipa conseguiu ser competitiva, como Tiago Margarida tinha falado na conferência de imprensa de ontem. A equipa foi competitiva e eu ao intervalo até estava a elogiar o Maga, que quando subia no corredor até conseguia trazer algo de diferente ao jogo do Vitória, mas a entrada do Strata foi essencial.
3: Vou-te interromper novamente, Marinho. Temos o treinador do Sporting, Rui Borges, na Sporting, vem para reagir a esta primeira vitória do Sporting no campeonato 26-27.
10: Talvez inconsciente que também existiu na Amadora.
11: Sim, são duas partes um pouco distintas. Uma primeira parte, uma grande primeira parte da nossa parte, onde não deixámos a Vitória sequer ter bola, tentar andar perto da nossa baliza, onde chegámos aos golos com qualidade e pela intensidade que metemos. Uma segunda parte onde realmente a energia cai e ficámos muito permissivos, muito macios, mesmo em espaços curtos ficámos com reações não tão fortes. E é algo que nós temos de trabalhar, temos de continuar a trabalhar, porque jamais nós queremos que a equipa baixe o ritmo, que a equipa venha mais para trás. Não era esse o intuito, era continuarmos a ser pressionados, tentar condicionar ao máximo a Vitória, mas era também do outro lado que acabaram por o 3-1 ganhar ali algum ânimo extra, e nós ficámos ali meio abananados e a malta começou a entrar outra vez na desconfiança. É uma equipa jovem, uma equipa nova, vamos ter muitas dores de crescimento, faz parte. Agora temos que crescer rapidamente, porque mesmo nós aqui a jogar em casa, Sporting ganhar 3-0, não podemos acabar o jogo com 3-2 e com alguma desconfiança sobre nós acima de tudo, porque o Vitória depois acaba por não ter grandes 3-2, grandes lances, muita bola bombeada, primeiras e segundas bolas, e nós temos de ser mais competitivos nessas segundas bolas, nos primeiros duelos e depois nas segundas bolas, para conseguirmos ter mais clareza no momento ofensivo. O que vamos perdendo ao longo do tempo, e fomos perdendo ao longo do tempo, mas é muito individual, de forma geral, temos de trabalhar e melhorar isso, é claro isso.
8: A equipa até dá a ideia que caiu um pouco no momento das alterações, o que é estranho, porque quando poderia ser, o Rui coloca homens ofensivos para dentro e podia ser até para dar aquela frescura mais para a frente, e a equipa parece que começa a recuar cada vez mais. Vê algum ponto de semelhança também com o que tinha acontecido já na Amadora?
11: Não, com as suas divisões são feitas, nós estamos a sofrer 3-1. Quer dizer, não tem nada. É coincidência acima de tudo. Nós tentamos sempre, quando as substituições são feitas, tentamos sempre passar uma energia nova, uma intensidade nova, manter a intensidade. Às vezes conseguimos, outras vezes não conseguimos, faz parte, mérito também depois em alguns meses do adversário. Agora claro que temos que crescer muito nesse momento, acho que faz parte também um bocadinho do processo coletivo que vamos ter que ter. Por todas as mudanças que houve, o jogo não vai ser igual, a nossa qualidade de jogo não vai ser igual à da época passada, nem à da há 2 anos. É o que é, vamos ter que ter esta capacidade de adaptação e de crescer, mesmo com o erro e na dificuldade. Por isso, é isso que temos que nos focar, é perceber o que é que temos que fazer para melhorar individualmente, coletivamente, enquanto equipa técnica e jogadores, para sermos cada vez melhor e não passarmos por esta desconfiança que às vezes existe.
8: O Rui já falou dessas dores de crescimento que a equipa está a sentir e que vai sentir. Houve, de facto, essa desconfiança também a vir de fora para dentro, ali alguma altura em que o público estava impaciente. Cabe a esta equipa jovem em crescimento trazer também, de novo, o público para afastar essa desconfiança que já existiu noutros tempos aqui em Alvalade?
11: Sim, eu acho que é importante, porque quando o Sporting foi campeão, sempre que foi campeão, a energia era muito positiva, sentia-se o ambiente muito bom, e nestes momentos, por tudo que é a equipa, é importante os adeptos apoiarem a equipa. Faz parte, agora também faz parte da nossa... Faz da nossa parte também puxá-los e fazer por isso. Acho que fizemos isso na primeira parte, mas depois nos momentos que não estamos tão bem também precisamos que eles nos apoiem. E é isso que eu peço, eu deixo o apelo, mas é natural, faz parte dessa desconfiança às vezes também de fora, por tudo que foi até a primeira jornada, Mas acredito que no futuro estejamos melhores e os adeptos também estarão do nosso lado com toda a certeza os 95 minutos.
8: Obrigado. Rui Borges, técnico do Sporting.
3: Do Sporting na primeira reação na zona de entrevistas rápidas. Vamos ver se em tempo útil ainda vai ser possível ouvir o treinador do Sporting em conferência de imprensa. Esta emissão de desporto vai até perto das 11 da noite, temos noticiário às 11, mas vamos ver se em tempo útil vamos conseguir ouvir o treinador do Sporting. Para já, Ricardo Barras, avançamos no comentário final do Marinho a este triunfo dos Leões.
7: Bom, e muito há a falar sobre esta flash interview do Rui Borges, que eu destaquei aqui várias frases, sendo que uma delas parece-me relevante, Marinho. O Rui Borges, no fundo, baixa a bitola do Sporting e a bitola para fora, ou seja, a qualidade de jogo não vai ser igual à da época passada. Portanto, é Rui Borges aqui a colocar a fasquia ou a baixar a fasquia neste que supostamente era a época, a segunda época do Rui Borges total, ou seja, em que Rui Borges tem autonomia, terá escolhido grande parte deste jogador. Houve aqui um corte claro com a herança de Ruben Amorim, mas Rui Borges baixa a fasquia da qualidade exibicional do Sporting, falou muito destas dores de crescimento, desta equipa jovem. É um Sporting que para o Rui Borges está no ano zero, é isto que os adeptos do Sporting podem esperar esta época?
2: Acima de tudo, parece-me que está a tentar tirar a pressão da equipa neste momento, a tentar passar a mensagem que a equipa vai sofrer, que os adeptos vão sofrer, mas o importante é ir ganhando essas tais dores de crescimento. E eu há pouco ia falar exatamente nisso quando falei no copo meio cheio. Se fizermos um exercício rápido do último jogo da temporada passada para esta nova temporada, as alterações são algumas, e são algumas importantes. Parece-me que é atrás desse raciocínio que o Rui Borges está a ir atrás neste momento. São peças importantes que não estão hoje, que traziam não só qualidade, mas traziam experiência, maturidade e acima de tudo personalidade nos momentos mais difíceis. Estamos a falar de Hjulmand, de Morita, Trincão. E hoje também, por exemplo, Soares, que a temporada passada foi, se não o melhor, foi certamente um dos melhores jogadores do Sporting. Portanto, estamos a falar aqui em 5, mas tirando Soares, que está no plantel.
7: Acrescentar Diomanda até nessa equação,
2: sim, podemos,
7: eventualmente.
2: Podemos. Eu estava a olhar para o último 11, da final da taça, em que jogou Quaresma e Inácio também, era a dupla de centrais, aliás, vai Anidis à direita e Maxi à esquerda. Mas sim, podemos colocar esses elementos que já traziam.
7: Estamos a falar meio 11, praticamente.
2: É meio 11. E depois a juventude também que aparece, é verdade, eu percebo as palavras de Rui Borges, a juventude, não a de Altimira, que estava numa liga muito competitiva e tem 24 anos, mas Dumbiá, 22, o próprio Flávio, 19, o Jesse Derry entrou hoje meio que perdido também no momento em que Rui Borges tentou equilibrar a equipa, 19 anos.
7: Então consideras que o Sporting tem o investimento que já fez, estamos a falar de mais de 100 milhões, não tem os jogadores para saber gerir uma vantagem?
2: Tem que saber, era aí que eu ia chegar agora. A partir do momento em que estás a ganhar em Alvalade 3-0, não pode acontecer esta reviravolta ou este deixar sonhar a equipa do Vitória chegando ao 3-2 praticamente sem dar luta, porque foi isso que aconteceu na segunda parte. O Sporting não conseguiu dar luta, não se conseguiu encontrar, não houve alguém que chamasse a si a responsabilidade do jogo e tomasse conta dos tempos do jogo, como muitas das vezes víamos Hjulmand de fazer. Podemos dizer que é um médio de nível superior, mas
7: não podemos considerar já, porque é muito cedo, temos dois jogos, mas sim, nos dois jogos repetiu-se a mesma história, ou seja, aqui
2: exatamente,
7: já há uma espécie de pequeno padrão, porque o Sporting não consegue gerir vantagens, perde duas vantagens seguidas, perdeu na Reboleira, hoje não perdeu, mas esteve quase a perder. A pergunta é porque é que o Sporting não consegue gerir o jogo? É o perfil destes jogadores? São fantasmas da época passada? É o quê, na tua opinião?
2: Podem ser as duas coisas. Pode ser a personalidade dos jogadores não terem, ainda não estarem preparados para assumir essa responsabilidade e até o conhecimento do que é jogar numa equipa como o Sporting, em que se estás a ganhar 3-0 ao intervalo não podes baixar a bitola, nem podes deixar que o adversário acredite. E obviamente podem ser fantasmas. Percebemos claramente que sempre que a bola baixava as linhas e chegava à linha mais recuada, chegava a Inácio, chegava a Quaresma, chegava a Rui Silva, as bancadas de Alvalade não é que assobiassem, mas havia aqui um frisson que incomoda quem está dentro de campo, e o Vitória foi aproveitando muito bem isso na segunda parte. O Sporting não conseguiu ou não teve esse discernimento de perceber que se não dá para jogar curto, se estamos aqui a ficar aflitos, e desculpem uma expressão, mas se estamos a ficar aflitos, se calhar o melhor é jogar um pouco mais longe, dar trabalho aos centrais do Vitória, que até nem estavam a fazer um jogo muito bem conseguido, e o Anidi estava a dar muito trabalho aos centrais do Vitória. Se calhar uma, duas, três bolas mais longas, afastando o jogo da baliza ou da zona perigosa para o Sporting, poderiam ter trazido aqui alguma confiança. Mas isso, obviamente, que o Rui Borges falou, e para falar desta forma, eu diria quase tão humilde, baixando a guarda, é conhecimento do grupo que tem, e se calhar ainda ou já percebeu que para já ainda não há um elemento que possa chamar a si essa responsabilidade. Soares parece-me um elemento com mais costas largas para assumir essa responsabilidade nos momentos em que a equipa não está tão bem, chamar a si a responsabilidade. O próprio Maxi também pode ser um desses elementos, mas também fizemos referência, não foi o melhor jogo do Maxi ao serviço do Sporting, longe disso, tecnicamente com muitas ações erradas, sempre muito dado ao jogo, aos duelos, a intervir nos momentos em que era preciso, mas tecnicamente também muito longe do que foi habituando o Alvalade. Portanto, faltou claramente aqui a individualidade, faltou...
7: Não falta um médio diferente à equipa do Sporting? Um médio como, por exemplo, Bragança.
2: Sim, falta. Zalazar pode ser esse médio, mas para já também ainda não foi capaz de tomar conta do jogo do Sporting. Se bem que em Braga também não era bem esse médio, não era bem esse jogador. Havia um Ricardo Horta, se calhar, com essa personalidade, havia um João Moutinho que...
7: Com mais pausa no jogo, não é?
2: Exatamente, que lhe davam essa tranquilidade. Portanto, eu acho que o Rui Borges está a olhar para esta equipa e está a olhar para essas dores de crescimento, mas, dessa forma.
7: Mas não há esse médio porque o Rui Borges não quer, porque o ADN que ele quer dar nesta altura ao meio-campo do Sporting é um ADN diferente, é um ADN mais de correria, mais de fisicalidade. Porquê é que não há esse médio? Porquê é que não há esse jogador? Parece que a Altimira é o a espaços, mas depois não parece haver uma grande alternativa ao médio espanhol.
2: Sim, o Silas Anderson pode ser uma alternativa, pode encaixar bem com as características de Altimira. Deixa-me dizer-te que no momento em que o Rui Borges faz as primeiras alterações, é na sequência do golo sofrido, é no 3-1, e ali se calhar o mais certo era puxar o travão de mão, dar ali dois passos atrás e fazer uma das alterações que estava planeada e colocar, reforçar a zona do meio, porque
3: percebia-se... Marinho, deixa-me interromper-te novamente, pela terceira vez, mas desta é a última, porque Rui Borges já está na sala de imprensa do estádio de Alvalade. Vamos ouvir a boleia da Sporting TV, o treinador do Sporting na sala de imprensa.
12: Uma segunda parte onde deixamos de acreditar, fomos perdendo energia, capacidade de pressão, mais do que a pressão alta, fomos perdendo alguma energia naquilo que eram encurtamentos, distâncias ao portador da bola, muito passivos, temos de ter muita mais intensidade nesse momento. São dores que vamos ter de crescimento, algumas mudanças, jovens, perceber aquilo também que é o ADN Sporting. Temos que melhorar individualmente e coletivamente nisso. Claro que depois do 3-1 começou a criar alguma desconfiança e fomos deixando acreditar ainda mais a equipa adversária. Um segundo golo depois, onde foi uma perda de bola que não podemos ter também, acaba por ser ali um pouco mais individual, e onde saímos penalizados. Tirando isso, depois foi bolas longas, primeiras e segundas bolas, lá está, e faltou-nos energia para sermos mais competitivos nas segundas bolas, até principalmente, do que propriamente nas primeiras. Estamos demasiado passivos, não podemos ser.
13: Olá, boa noite, Mr. Irina Geral para a RTP Notícias. Deixa-me perguntar o que é que aconteceu da primeira parte para a segunda e para explicar um pouco o estado de nervosismo em que ficou não só a equipa, mas também o estádio, especialmente na altura em que o Vitória marca os dois golos quase de rajada. Obrigado.
12: Até acabei de dizer isso. Acho que acaba por ser um bocadinho dores daquilo que é as mudanças que tivemos, dos jogadores que temos. Uma primeira parte bastante exigente, uma segunda onde lá está, acabamos por perder alguma energia, não dá para mudar 10 jogadores, às vezes era bom. Por isso são dores que vamos ter, não há como fugir a isso. Agora temos é que rapidamente perceber de que forma é que podemos melhorar isso ou minimizar nestes momentos o que é esta perda de energia e depois que passa a uma falta ou uma desconfiança individual e coletiva. Acredito que isso passe até pelo que foi a primeira jornada também. O importante é perceber que ganhámos. Amanhã veremos o que é que podemos fazer melhor e de que forma é que o podemos fazer para continuarmos a crescer enquanto equipe.
13: Boa noite, Rui Borges, Bárbara Simões Juntos para a SIC. Muito se fala desta desconfiança. Não seria, de certa forma, a melhor maneira, e não é, de certa forma, a melhor maneira de começar a época? O empate na Reboleira, agora uma vitória difícil com o Vitória Sport Clube, muita desconfiança dos adeptos. Como é que gera isto na equipa, tendo em conta também que Soares entrou, foi assobiado, antes do jogo também foi assobiado? Não é a melhor forma de começar?
12: Não é a melhor forma de começar pelo empate da primeira jornada. Hoje ganhamos. Por mais difícil ou não, ganhamos. Okay? Por isso não percebo aí a parte difícil de começar. Dores que vamos ter, muitas. Não vai ser tudo um mar de rosas. Vamos ter que crescer enquanto equipa. Isso passa por nós, claro, equipa técnica. E depois pelos jogadores. Apenas e só isso. Acho que é isso. Em relação à desconfiança dos adeptos, acredito que tenha sido também um bocadinho porque foi a primeira jornada. Agora percebam que a equipa nova que temos, jovens que temos, precisam da energia positiva de fora para dentro, porque é importante. Em alguns momentos ajuda muito a crescer enquanto equipa também esse apoio que deram na primeira parte, mas que seja contínuo também ao longo dos 95 minutos, tal como nós queremos ser. Mais consistentes ao longo de 95 minutos, 96. Subir ao Soares, eu acho que é porque, pessoalmente, acho que, né, acredito em tudo que leem, e acaba por ser algo em relação a isso, acho eu. Porque, de resto, o Soares fez uma grande época, deu-nos muito e vai continuar a dar muito ao Sport.
14: Olá, Mister, boa noite. O Sporting fez uma pré-época exímia, toda a gente viu vitórias de larga vantagem e deu aqui alguma esperança aos adeptos. Da pré-época para agora, que não foi assim tanto tempo, porque ainda estamos em agosto, o que é que aconteceu? Porque a equipa praticamente é a mesma, não sofreu aqui nenhuma alteração, porque o Pedro Gonçalves e o Daniel Bragança já nem foram ao último jogo da pré-época. O que é que aconteceu da pré-época para agora, para o Sporting estar em vantagem nos dois jogos, no Estrela e agora aqui, e na segunda parte, eclipsar-se, que é uma palavra desta semana, que é o que aconteceu. O que é que aconteceu da pré-época para cá, para esta mudança tão drástica na equipa?
12: Não aconteceu nada. Simplesmente não são comparáveis os jogos de pré-época para os jogos de exigência de campeonato. Tão simples quanto isso. Não é comparável para mim sequer. Passaram boas energias, passaram bons índices, passaram boas sensações, como continuam a passar. Agora, a exigência do jogo é diferente, os adversários proporcionam-nos coisas diferentes. Jogar com pressão, jogar sem pressão, é totalmente diferente. Para uma equipa que é nova, que há muitos jovens, que vêm de um contexto muito diferente, são dois que vamos ter e vai nos obrigar a crescer rapidamente. Porque aquilo que é a grandeza do clube obriga-nos a isso. Por isso, é tão simples quanto isso.
14: Mas porquê é que o Sporting nas segundas partes começa a desiste de ir à baliza adversária?
12: Não desiste. Joga contra 11 jogadores. Do outro lado, também tem mérito, também tem qualidade. Já respondi isso 3 vezes. Já me fizeram 3 vezes a mesma pergunta. Sempre teve a ideia. Estava a fazer outra vez a mesma.
15: Rui Borges, boa noite. Madalena Salles, em direto para a CMTV. Eu vou ser muito direto e voltar a insistir na questão de Luís Suárez. Se considera que há condições para Luís Suárez continuar a jogar no Sporting, tendo em conta que isso é inegável e não é aquilo que vem nos jornais e que pode ser discutido, que Luís Suárez foi hoje assopiado quando entrou em campo, também muitas vezes quando tocava na bola. É, o facto de insistir em colocar Suárez a jogar não pode até influenciar a forma como a equipa entra em campo e continua também a jogar na segunda parte, tendo em conta que muitos adeptos pedem que Rafael Nel, por exemplo, entre em jogo em vez de Luís Suárez. Portanto, Luís Suárez tem ou não condições para continuar a jogar no Sporting?
16: Eu já respondi a isso. Para mim não é um assunto, vocês é que estão a criar um assunto de Suárez, que para mim não é. Ele não está nas suas melhores condições físicas para jogar 90 minutos. É um grande jogador, fez uma grande época, é um grande jogador de Sporting e vai continuar a ajudar o Sporting. Tão simples quanto isso.
15: O que é que há insatisfação
16: dos... Já respondi a isso, não há bocado. Vocês estão-me a responder, a fazer sempre as mesmas perguntas.
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3: E pronto, fica aqui a parte da conferência de imprensa de Rui Borges. Ricardo Barras, um minuto e meio para fechar aí de Alvalade.
7: Bom, e estava a entrar já aqui numa intensidade pouco normal, mesmo para o Rui Borges. Marinho, mas a ideia, só para fecharmos, parece haver aqui claramente um desfasamento entre aquilo que é a opinião do Rui Borges sobre esta equipa e sobre aquilo que é o seu pensamento para a época e a opinião dos adeptos, porque a exigência que se está a sentir de Alvalade não está a ser, não está no pensamento de Rui Borges. Parece-me haver aqui esse desfasamento. Como é que olhas para o futuro do Sporting a curto prazo? Porque o Rui Borges parece que está num tal discurso de ano zero e os adeptos estão a exigir ao Sporting que esteja já num nível muito, muito alto.
2: Sim, e isso acontece porque o Sporting nos últimos anos esteve sempre nos momentos de decisão, foi campeão nacional, conseguiu encantar muita gente, quer em Portugal, quer até nas competições europeias, e este ano conseguiu... também dar alguma esperança, ou trazer alguma esperança, mesmo com muitas alterações nos jogos de pré-época. Rui Borges já disse aqui hoje que os jogos de pré-época não são iguais aos jogos de campeonato, mas os jogos de pré-época acabaram por trazer alguma esperança aos adeptos, mesmo percebendo que era um ano zero ou que podia ser um ano de mudança. Os resultados acabaram por trazer aqui algum ânimo. E obviamente que me parece que não estão ajustadas as ideias dos adeptos com as ideias de Rui Borges para esta temporada. Agora, obviamente, Rui Borges também o disse, quem joga no Sporting joga para ganhar.
7: Muito bem, Marinho, obrigado. Não temos tempo para mais. O Sporting vence o Vitória por 3-2 na abertura da segunda jornada do campeonato. 5 golos que podem ser vistos em tsf.pt. Despede-se então a equipa da TSF de Alvalade. Já com o estádio vazio, está então aberta mais uma ronda deste campeonato nacional.
3: Equipa TSF que teve reportagem de João Lotra, comentários de Marinho e relato de Ricardo Barras. Amanhã o desporto volta na TSF com o relato do Rio Ave Futebol Clube do Porto. Joga às 8h30, a emissão começa depois das notícias às 8h. É o fim então deste especial desporto. Boa noite, até amanhã.
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21: Dez e 58, menos uma hora nos Açores.
17: O Estado comprou quase 14% das ações da REN, Redes Energéticas Nacionais. A compra das ações por parte da par pública a uma empresa espanhola foi comunicada à CMVM. O assunto esteve no discurso desta noite no Pontal. Discurso de Luís Montenegro, o presidente do PSD, diz que vai ser um bom investimento financeiro quanto à privatização da TAP. Luís Montenegro acredita que vai ser possível recuperar o capital que foi investido. Nesta edição recuperamos momentos do discurso de Luís Montenegro, que teve quase uma hora. Vamos também ouvir a análise da comentadora política da TSF, Margarida Davim. A volta a Portugal em bicicleta vai continuar. Os ciclistas vão cumprir as duas etapas que faltam em homenagem ao ciclista britânico que morreu atropelado na etapa de hoje. Cândido Barbosa pede aos ciclistas que tenham força. Donald Trump anunciou que muito em breve vai declarar o Estreito de Hormuz território norte-americano. Arranque da segunda jornada do campeonato, o Sporting derrotou o Vitória de Guimarães 3-2, foi o resultado.

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1: Nesta altura, 20 graus no Porto, 22 em Lisboa, 23 em Ponta Delgada, 25 no Funchal, 28 graus em Faro. Vamos

0: redes energéticas nacionais. A compra de mais de 91 milhões de ações à empresa do fundador da Zara marca o regresso do Estado ao capital desta empresa, 12 anos depois da par pública ter vendido as ações que ainda detinha na empresa. Luís Montenegro considera que este vai ser um bom investimento financeiro. O assunto esteve no discurso do presidente do PSD esta noite, na festa do Pontal. Luís Montenegro falou também sobre a TAP. Diz o presidente social-democrata e primeiro-ministro que acredita que o país vai recuperar o capital que foi investido na transportadora aérea portuguesa. Dois assuntos que marcaram o final do longo discurso de Luís Montenegro, um discurso com quase 48 minutos. Rui Polânio. Contava nesta altura ter o repórter da TSF, Rui Polânio, que acompanhou este discurso de Luís Montenegro esta noite na festa do Pontal, um discurso que fechou as várias intervenções que aconteceram na festa do Pontal. O primeiro-ministro sublinhou que tenciona continuar a reformar o país, falou também sobre a maioria absoluta, admitiu que dava jeito, mas diz também Luís Montenegro que não é nenhum drama que o governo não tenha uma maioria. Agora sim, suponho que já é possível conversarmos ou ouvirmos a reportagem de Rui Polânio, que com muita atenção acompanhou esta noite o discurso de Luís Montenegro.
1: Um discurso com quase 50 minutos, 48 minutos, mas com apenas dois anúncios. E um que no fundo é uma confirmação. O Estado vai mesmo avançar para a compra de 14,7% da REN.
2: Fazemo-lo não para renacionalizar esta empresa. Nós fazemo-lo para estar lá. Para estar lá dentro, para salvaguardar o interesse estratégico de Portugal para que as pessoas possam usufruir da nossa capacidade produtiva e para que possamos baixar o preço da energia, quer da energia que consumimos em casa, quer da energia que precisamos para a nossa economia. Mas também vos quero dizer, também é um bom investimento financeiro, porque esta é uma empresa que tem dado aos seus acionistas um dividendo que remunera o capital em cerca de 4,5% ao ano. Ora, nós pagamos juros ali à volta de 3%, portanto esta aplicação também vai ter um retorno financeiro. É o menos importante, mas também é importante.
1: Outra novidade foi o passe verde ferroviário, que em breve, assegura Luís Montenegro, vai poder passar a ser utilizado nos comboios suburbanos de Lisboa e Porto.
2: Este passe ferroviário verde vai também estar disponível a partir, em princípio, já do próximo mês de setembro, para o transporte nas áreas metropolitanas, os transportes urbanos. Quem quiser andar de comboio dentro da área metropolitana de Lisboa e do Porto pode também fazê-lo com 20 euros mensais.
1: O anúncio de Luís Montenegro, que deixou, foi neste discurso de quase 50 minutos, foi deixando aquilo que têm sido os números da economia nos últimos meses, em especial nos últimos meses, mas no fundo durante toda a governação do PSD, da AD, nos últimos dois anos, e a destacar o número de casas entregues e construídas ao abrigo do PRR.
2: Hoje, neste dia 14 de agosto de 2026, nós já entregámos 28.300 casas ao abrigo dos financiamentos do PRR. Quando chegámos ao governo, havia um objetivo de 26 mil. Só havia dinheiro para 16 mil. E nós ainda antes do prazo já entregámos 28.300. Isto é um número? É, mas são pessoas.
0: E E voltámos a perder o contacto.
1: Isto são números, mas também são pessoas. Uma ideia que o Luís Montenegro foi repetindo ao longo do

0: Discurso, no fundo, uma desconstrução daquilo que foi um dos slogans, ou o slogan, de António Guterres em 1995, quando chegou ao poder, e aqui Luís Montenegro a ir mostrando os números da economia e a deixar ainda uma garantia no que toca à TAP. O Estado vai mesmo vender os 44% numa primeira fase, mas o negócio será melhor do que aquilo que se esperava.
1: Nós tomámos decisões muito difíceis, mas que tiveram de ser tomadas relativamente a alguns elementos que prejudicavam precisamente a valorização da empresa. Eu não sei, ninguém sabe, o processo está em avaliação, qual vai ser o desfecho, mas tenho uma convicção muito firme de que nós vamos iniciar a recuperação total do valor que os portugueses investiram na TAP. Nós vamos ter um primeiro encaixe com a venda desta percentagem do capital e vamos projetar para o futuro os resultados da empresa para que os respectivos dividendos possam vir paulatinamente a compensar o investimento que lá fizemos.
0: A convicção do Primeiro-Ministro, afinal, o Estado não irá perder dinheiro na TAP, depois dos muitos milhões de euros que foi investindo ao longo dos últimos anos, e com bulo e queima à vista, Luís Montenegro aproveitou para garantir que o Governo está para durar. Lembrou que foi também numa festa do Pontal, mas em 1985, que Cavaco Silva se lançou em direção ao poder.
1: Há uma década que se evidenciou onde o país teve um ciclo de desenvolvimento maior do que nas outras décadas. Essa década foi de 1985 a 1995. E eu quero hoje garantir-vos que quando aqui estivermos para festejar os 60 anos do Pontal, vamos olhar para esses 60 anos e vamos ver duas décadas que se destacam pelo desenvolvimento que deram a Portugal. A década de 85 a 95 e a década de 2024 a 2034.
0: A crença de Luís Montenegro, para isto ser verdade, terá que se aguentar no poder pelo menos mais 8 anos e ganhar pelo menos mais 2 eleições legislativas. Foram as notas essenciais de um discurso que foi, no fundo, de passar em revista os últimos 2 anos, mais do que lançar o que aí vem. Já terminaram os discursos e antes deste discurso, apenas uma nota para uma homenagem a Mendes Bota, o presidente honorário histórico do PSD Algarve, presidente honorário do PSD Algarve, que está, enfim, que enfrenta alguns problemas de saúde, mas que fez questão de vir aqui ao Pontal porque assegura que foi o melhor, que o comprimido de pontaloterapia é o melhor tratamento para a doença de que padece. Nesta altura já subiram a palco os UHF, continua a música.
2: Reportagem de Rui Polónio, ele acompanhou esta intervenção de Luís Montenegro na festa social democrata em Quarteira, deu também conta dos pontos, de alguns momentos do discurso de Luís Montenegro. Em direto está agora Margarida Davim, comentadora de política nacional da TSF. Que destacas desta intervenção de Luís Montenegro esta noite na festa do Pontal?
3: Boa noite. Foi uma intervenção muito otimista sobre o país, com um primeiro-ministro que gostaria muito de invocar o fantasma de Cavaco Silva. Aliás, tem feito isso repetidamente desde que se lançou a candidato a líder do PSD, tem falado muitas vezes do legado de Cavaco Silva, mas neste momento ainda é muito difícil antever que essa seja a forma como no futuro vai ser relembrado como primeiro-ministro em Portugal. E se pensarmos no discurso desta noite, tinha sido de alguma forma prometido que haveria aqui anúncios que entusiasmassem o eleitorado, e nomeadamente até o eleitorado da AD, que dessem aqui algum ânimo novo a um governo que tem passado por momentos particularmente atribulados durante este verão, com os casos em torno do Ministro da Administração Interna, com as questões dos exames nacionais na educação. mas na verdade não foi efetivamente isso que vimos. Este discurso trouxe basicamente dois anúncios. Este anúncio do passe verde nos comboios suburbanos, sem que isso ainda se saiba muito bem quanto é que vai custar e como é que funcionará, e o anúncio da participação, da compra de uma participação na rede. Ora, sim, pode ser muito importante para o Estado ter uma participação em empresas de setores considerados estratégicos, e isso pode ser, até neste caso, pode ser uma forma de ter peso na formação de maiorias qualificadas, e sim, também é verdade aquilo que o Luís Montenegro disse, pode haver aqui até um lado financeiro positivo neste investimento, mas nada disto faz com que seja claro qual é o raciocínio do Luís Montenegro relativamente a estas participações no Estado. Isto é bastante incongruente para um líder partidário que foi eleito primeiro-ministro com críticas fortíssimas às ideias, na altura do seu oponente, Pedro Nuno Santos, relativamente à ideia, por exemplo, de dar benefícios fiscais em sede IRC alinhados com estratégias políticas, de alguma forma usar o poder de fogo do Estado nos apoios a empresas consideradas estratégicas. Na altura, Luís Montenegro considerava isto estatizante e agora, de repente, sem que tenha explicado exatamente porquê nem como, passa para esta sua nova versão em que diz que é muito importante ter posição, estar dentro das empresas de setores considerados estratégicos. E diz isto ainda por cima no mesmo discurso em que relembra que é objetivo deste governo a privatização total da TAP, que só não será feita agora, porque efetivamente o Governo não tem a maioria necessária para assegurar essa venda. Portanto, isso é de facto alguma coisa que parece bastante incongruente e difícil de explicar, assim como também fica por explicar esta ideia de que o Estado reaverá o dinheiro investido da companhia aérea através da projeção de dividendos, não se percebe muito bem como é que isso vai acontecer. Mas, sobretudo, o que se vê aqui é um primeiro-ministro que está a passar por uma fase difícil, e isso foi notório na primeira parte do discurso, que foi uma primeira parte do discurso muito concentrada em atacar a comunicação social. E disse mesmo Luís Montenegro que se sente vítima de uma espécie de censura moderna. E, na sua opinião, a censura de que é alvo é a forma como são debatidas matérias que correm menos bem, em detrimento daquilo que Luís Montenegro considera serem os grandes feitos políticos do país. E é um bocadinho estranho ver um primeiro-ministro, embora não seja o primeiro e provavelmente não será o último, mas é um bocadinho estranho ver um primeiro-ministro quase a querer mexer nas linhas editoriais da comunicação social, e um primeiro-ministro que consegue fazer este discurso longo, de mais de 40 minutos, sem se referir uma única vez à questão dos exames nacionais, que continua a afetar muito a vida de milhares de pessoas neste país, de todas as famílias que têm filhos no ensino secundário e de muitos professores, e, portanto, concentrando-se antes em dizer que o problema é que há uma injustiça nas linhas editoriais da comunicação social, há uma injustiça relativamente aos comentadores, que só falam das coisas que não correm assim tão bem, dando até a entender que não são coisas assim tão importantes, e não falam das grandes coisas, das grandes mudanças que o governo está a operar. Também é um pouco estranho estar-se a valorizar a entrega de mais de 28 mil casas por este governo, que é de facto uma coisa importante, quando se diz isso num capítulo sobre a habitação estando melhor, mas nós sabemos que só este ano os preços da habitação subiram qualquer coisa como 8%. E, portanto, é ficar artificial. As pessoas sentem que o discurso que ouvem não reflete completamente aquilo que sentem nas suas vidas. O discurso sobre a enorme descida de impostos, o discurso sobre estar a ser resolvido o problema da habitação, mesmo o discurso sobre o cabaz alimentar, de facto, há uma ligeira baixa no preço de alguns produtos, mas efetivamente o custo de vida é neste momento um problema para muitas famílias e portanto há aqui um desligamento grande e creio que se notou até na reação do povo social-democrata que ali estava presente, que ao longo do discurso foi aplaudindo timidamente, obviamente não seria esperar outra coisa, mas era notório que não havia um entusiasmo muito grande do público que estava a ouvir Luís Montenegro, talvez porque aquele povo do PSD estivesse à espera de realmente alguma medida mais emblemática, alguma coisa que tivesse um impacto maior, ou talvez também aqui uma explicação sobre algumas coisas que de facto não têm corrido tão bem e que o Primeiro-Ministro acha que estamos todos a gastar demasiado tempo com essas matérias, mas que efetivamente são coisas que preocupam muitas pessoas, sobretudo a questão dos exames.
2: Margarida, e encontraste nesta intervenção de Luís Montenegro mensagens para os adversários políticos, até tendo em conta que uma discussão do Orçamento do Estado vai começar em breve?
3: Sim, o Luís Montenegro anda sempre a dar a ideia, que é uma ideia também normal num Primeiro-Ministro, que é a ideia de que quem está na oposição berra e quem está no governo faz. Portanto, a ideia de que há quem se dedica à berraria e há quem faça, e os portugueses preferem quem faz e não quem grita. Portanto, mas não houve, de facto, um grande tiro ao alvo à oposição, pelo menos não na mesma medida que houve relativamente à comunicação social. É bastante interessante ver a primeira parte do discurso de Luís Montenegro e a forma como critica duramente a comunicação social e os comentadores políticos, quase parecendo que o Primeiro-Ministro gostava de ter outra comunicação social. É bastante estranho, não se percebe muito bem qual é aqui a ideia de Montenegro relativamente à comunicação social, mas dá a ideia que gostaria de ter um outro órgão qualquer que mostrasse essas coisas que o governo está a fazer, que mostrasse as coisas positivas, que falasse tudo o que está a correr bem, porque efetivamente sente-se alvo da tal, como lhe chamou, censura moderna, que no seu entender consiste em concentrarmos todos no que corre mal ou no que corre menos bem e não nas coisas muito boas e grandiosas que o seu governo está a fazer. Portanto, esse foi efetivamente o grande ponto de ataque, digamos assim, até porque Luís Montenegro encontrou aqui um equilíbrio que lhe parece mais ou menos confortável, não é? Porque a certa altura diz que era bom ter maioria absoluta, mas que consegue, no fundo, governar sem ela. E consegue, porque, ora conseguindo viabilizações com o Chega, ora conseguindo com o PS, vai, efetivamente, tirando talvez a reforma laboral, que foi a sua maior derrota, vai, efetivamente, conseguindo viabilizar muitas das suas políticas. Agora, lá está. Num discurso como este, em que havia uma grande expectativa sobre anúncios, também é um pouco estranho que não tenha entrado no discurso aquilo que o Governo pretende fazer para a segurança social, porque estamos todos na expectativa e há talvez cerca de um mês que a Ministra do Trabalho, Maria do Rosário Palma Ramalho, tem no seu gabinete o relatório sobre a segurança social e estamos todos na expectativa de perceber o que é que o Governo pretende fazer nessa matéria, assim como também esta derrota relativamente à reforma do laboral, também ficou ausente do discurso. Não houve aqui nenhuma pista, apesar de tanto Luís Montenegro como a Ministra terem já por várias vezes dado a entender que a reforma não ia morrer completamente, ou pelo menos talvez o pacote não avançasse daquela forma, mas que havia aqui uma vontade de mexer nas leis do trabalho, e também esse tema do trabalho não entrou sequer neste discurso. Portanto, é um discurso que diz muito pouco de novo, aliás até foi repescar o anúncio da vinda da Fórmula 1 para o Algarve e agora o anúncio da vinda da MotoGP para o Algarve, porque não parecia que não havia assim nada de muito novo para dizer e, sobretudo, nada que pudesse fazer mudar a agenda mediática, que, no fundo, era isso que o Primeiro-Ministro precisava. E, se calhar, por isso é que passou tanto tempo a zurzir na comunicação social. É porque Luís Montenegro precisa sair deste ciclo em que está permanentemente acossado e enquanto continuar a haver casos sobre Luís Neves, e vamos ver agora esta morte que acontece, infelizmente, na volta a Portugal, vamos ver se também não dá alguma dor de cabeça ao governo, tendo em conta que a segurança desta prova tem de ser assegurada pela GNR. Portanto, vamos ver se isto não escala, passando de ser uma enorme tragédia num evento desportivo para ser também alguma coisa politicamente difícil de resolver. E vamos ver também como corre a greve do INEM e como é que o Ministério consegue assegurar os serviços mínimos durante a greve e consegue que, ou eventualmente até travar a greve com alguma negociação que possa fazer. Portanto, são temas que estão ainda a deixar o Governo numa situação muito desconfortável. Não me parece que aquilo que foi dito hoje e anunciado seja suficientemente forte para virar completamente a agulha e pôr as pessoas a falar das tais coisas importantes e grandiosas que o Governo diz que está a fazer. Portanto, não parece que tenha sido esse o discurso, mas era claramente esse um dos grandes objetivos de Montenegro para esta noite.
2: Agradeço a Margarida Davim, comentadora de Política Nacional da TSF, o comentário ao discurso de Luís Montenegro esta noite na Festa do Pontal, a Festa Social Democrata, que marca a rentrée política para o PSD.
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5: 24 minutos depois das 11, na TSF, para ouvir agora Paula Cordeiro e Hedonista.

0: Do terroir ao vinho gastronómico. As histórias, as pessoas, as castas, a vinificação e muita paixão. Histórias de amor e vinho no feminino. Começa assim o Hedonista. Conceição Gato, profissional ligada à organização de eventos, comunicação e vinho. Também é fundadora de uma estrutura própria na área de eventos, relações públicas, distribuição e promoção de bebidas, incluindo, naturalmente, o vinho. Ou seja, a Conceição não é nem produtora ou enóloga, é antes uma mediadora neste setor, ligando produtores, mercado, comunicação e experiência. Bem-vinda.
1: Obrigada, Paula.
0: A Conceição é também coordenadora-geral do evento Só Castas, um projeto focado em castas portuguesas. Neste evento encontramos produtores, especialistas e comunicação. Há uma promoção de vinhos, como o próprio nome indica, monocasta, e portanto é um evento que também se posiciona em espaços de reflexão sobre a identidade vínica, a sustentabilidade, o futuro do setor. Isto faz de ti uma pessoa que, no fundo, é uma curadora do discurso sobre vinho em Portugal. O que é que tu achas sobre esta ideia de seres curadora neste setor? Porque é de facto aquilo que tu fazes. Mais do que produzir o vinho, tu estás a mediar quem produz.
1: Sim, curadora é de facto um termo que assenta bem, nunca me tinha passado pela cabeça. É a produtora de eventos ou a provadora de vinhos, mas curadora é de facto um termo que me assenta bem. Obrigada.
0: Tu, no fundo, és uma figura de bastidor com influência real e estás aqui nesta intersecção entre o vinho, a comunicação, a experiência, e também ajudas a construir, de certa forma, o discurso contemporâneo do vinho português, especialmente em torno de identidade, castas e consumo consciente. Como é que surgiu esta ideia de fazer um evento só castas?
1: O evento Só Castas, Paula, eu já tinha feito aqui há uns anos 3 edições de um evento que se chamou Vinhos em Cena, e entretanto comecei-me a perceber que no mercado os eventos de vinhos eram quase todos iguais, em que as pessoas têm os produtores, têm as provas e têm e pouco mais. O evento, eu percebi que nós em Portugal não dávamos grande, ou não valorizávamos muito as nossas monocastas, não as comunicamos muito.
0: Sim, aliás, isso foi uma das questões que eu aprendi no evento que fui o ano passado, que se comunicava exatamente essa problemática, não é?
1: Exato.
0: Um americano conhece os vinhos pelas castas, em Portugal não se conhecem vinhos pelas castas.
1: Exatamente. E de algumas viagens que fiz à França, em que fui provar vinhos em algumas regiões, percebi o quanto eles valorizam os vinhos em monocasta. E então decidi fazer este evento, que já andava na minha cabeça há algum tempo, e depois encontrei os parceiros certos e resolvi fazer este evento que promova as nossas castas, que são imensas, como sabes, bastante importantes, com terroir muito, muito específicos, e achei que podíamos ter aqui um evento só de castas em Portugal.
0: E que acontece já para a semana. O teu trabalho não é propriamente fazer vinho, não é? É mais criar estes contextos para que o vinho aconteça. Como é que chegamos até aqui? Qual é a tua relação com o vinho?
1: Sim, a minha relação com o vinho. Eu comecei a beber socialmente vinho para aí com 20 e tal anos, não gostava de cerveja. Entretanto, fui através... Tinha amigos mais velhos que me ensinaram ou ajudaram a beber vinho, a apreciar vinho, a conhecer vinhos. E fui descobrindo por mim, e entretanto conheço uma personalidade que é o Mário Louro, que eu não posso deixar de mencionar, que foi a pessoa que mais mencionou de vinhos até hoje. Fui provando, depois fiz o W71, o W72, o W73, e paralelamente fui fazendo eventos de vinhos, fui conhecendo produtores, fui conhecendo quintas.
0: Ou seja, surgiu,
1: fui-me apaixonando pelo assunto.
0: Surgiu naturalmente?
1: Naturalmente, sim.
0: Portanto, tu começaste a apaixonar-te cada vez mais pelo vinho.
1: Exato.
0: E a envolver-te cada vez mais.
1: Exato.
0: E a organizar cada vez mais eventos. O que é que te fascinou primeiro, o vinho ou tudo o que acontece à volta do vinho? Porque, de facto, foi uma... No fundo, foram as relações sociais que te levaram a provar o vinho e a descobrir o vinho.
1: Sim. Eu diria que não consigo dissociar uma coisa da outra, porque eu acho que o vinho tem uma envolvente. Para já, quem começa neste mundo do vinho e que tenta descobri-lo, já raramente sai ou já não sai, continua. E depois é envolvente social, é envolvente família. Na minha família sempre se bebeu vinho à mesa, eu sempre me preocupei em perceber que vinho é que vou servir com aquele prato. Portanto, diria que todos esses fatores estão associados, a parte social, a parte profissional, o gostar do vinho, o envolvente que o vinho tem, porque o vinho também é muito emocional, eu diria, e portanto, a partir daí nós vamos delineando. Agora gostaria de experimentar este vinho com este prato, ou gostaria de fazer este evento para ver como é que resultaria, porque umas ideias vão trazendo outras ideias.
0: Tu sentiste em algum momento que estavas um bocadinho fora do setor por não seres produtora ou enóloga?
1: Não, não sinto, porque eu nem sou...
0: Fazes a ponte, não é?
1: Faço a ponte. Eu costumo dizer que eu não vendo nem produzo vinhos, mas posso aconselhar vinhos e fazer essa ponte e mostrar o que é que os produtores têm, trazê-los... Como disseste há bocado, e muito bem, eu sou uma pessoa de bastidores, trazê-los a eles para o palco para aparecerem, para divulgarem mais o vinho, para o poderem promover.
0: E o que é que gostas mais no teu trabalho?
1: O que é que mais do meu trabalho? Gosto de provar, gosto dos contactos com as pessoas e gosto muito de sentir quando alguém chega e que diz: eu só bebo tinto. Ou quando alguém chega e diz: e desconstruir isso. E a pessoa, e ficar desconstruído é muito interessante.
0: Já desconstruíste?
1: Sim.
0: Muitas
1: já,
0: vezes?
1: Já. Já desconstruí muitas vezes.
0: E nesta desconstrução, tu também tens no fundo, tens um ponto de observação que é privilegiado. O que é que o público não vê, mas deveria ver ou saber sobre o mundo do vinho?
1: Para já, podemos falar de preços daquelas promoções de 70%. Que é para esquecer.
0: Sem ferir suscetibilidades. Sim. De quem faz essas promoções.
1: Sim, exato.
0: Mas confirmem primeiro o preço.
1: Apercebam se o vinho não tem aromas adicionados.
0: Como é que se percebe se um vinho não tem aromas adicionados? Agora falando para quem não percebe muito.
1: Provando, percebendo se o aroma é muito. Está muito intenso, a maracujá, a ananás, a tudo isso que se ouve, não é possível estar muito intenso. Portanto, por aí percebe-se.
0: Tem de haver assim uma... Tem de lembrar o maracujá, por exemplo.
1: Tem de lembrar, exatamente.
0: Não tem de saber,
1: sim. E o que me lembra a mim, o maracujá, pode não te lembrar a ti, porque a minha memória olfativa não é igual à tua.
0: Até que ponto é que a memória olfativa determina a sensação e, no fundo, até o prazer que temos em provar um vinho?
1: Eu acho que determina muito. Eu posso falar por mim. Eu cresci numa aldeia, estou habituada aos aromas
0: da terra,
1: do rosmaninho agora na altura da Páscoa, que é uma coisa muito familiar, de todas as ervas aromáticas que a minha avó plantava no quintal e que andávamos sempre junto delas, do limão, do limoeiro, da laranjeira. Portanto, tudo isso está armazenado na minha memória olfativa e, portanto, quando eu provo um vinho, são esses aromas que eu vou lá encontrar. E acho que é super importante. Outra coisa também é a elegância do vinho, perceber que não é porque o vinho é muito alcoólico que é melhor. Ver o importante, a palavra importante, na minha opinião, é que o vinho seja equilibrado no fundo. Entre a acidez, entre
0: usam-se palavras muito difíceis, por assim dizer, para descrever os vinhos, porque é complexo, estruturado, com camadas, gastronómico, elegante, sedoso,
1: exato,
0: sofisticado. Mas depois, como é que isso se traduz?
1: Eu estou a tentar não...
0: Eu percebi, por isso é que te fiz esta pergunta.
1: Eu estou a tentar não as utilizar.
0: Eu senti o teu esforço.
1: Exatamente, estou a tentar não as utilizar. Quer dizer, eu acho que entre provadores, nós dizermos o vinho é redondo ou o vinho tem muita acidez, tudo isso faz sentido, porque isso ajuda-nos também quando estamos a avaliar um vinho, e se todos mais ou menos percebemos os parâmetros, ajuda-nos. Acho que para o público em geral, para o consumidor, para aquela pessoa que quer de facto consumir o vinho, é importante que perceba a temperatura, faz toda a diferença. É importante que perceba o aroma, quando o vinho cai no copo, deixá-lo um bocadinho e depois prová-lo outra vez. É importante que perceba a diferença, mas não me parece que o público em geral tenha que saber que o vinho é estruturado, mineral, até porque há palavras que não são as palavras exatas, se calhar, para aquele vinho, diria eu.
0: Sim. E tu falas muito também em beber menos, mas beber melhor. O que isso significa, sim, na prática?
1: Agora, de repente, e peço desculpa mas, de dizer isto, mas de repente parece que o vinho é assim uma coisa péssima.
0: Esse é um
1: péssima.
0: Outro tema, sim, sim.
1: Pois
0: sim.
1: É outro tema, não
0: a
1: vamos ir por aí.
0: Campanha zero álcool.
1: Exatamente, pronto. Quando eu digo beber melhor, é, por exemplo, comprar uma garrafa melhor, abrir uma garrafa de um vinho melhor, que eu gosto, que sei que tem qualidade, que sei como é que foi feito, que não tem aromas adicionados, que vou ali encontrar um... mais do outro, vá lá, mas é aquilo que

0: produto alimentar, na verdade. E, portanto, tal como os outros alimentos, talvez menor quantidade, mas maior qualidade.
1: Exatamente, exato.
0: Quando tu criaste este evento, o Só Castas, sentiste que estavas a refletir o setor, a tentar refletir o setor ou a influenciar o setor?
1: Eu penso que estamos nesta fase do evento estamos a influenciar o setor. Sinto que as pessoas, ou os produtores que estão presentes, têm valorizado imenso o evento. Crescemos bastante em termos de produtores do ano passado para este ano. Mas temos que também ter aqui algum cuidado para não perder a identidade do evento e mantê-lo só em vinhos de monocasta. Há muitos produtores que não têm.
0: Os não têm, não participam.
1: Exatamente.
0: E a perguntar-te exatamente isso. Já tiveste de fazer escolhas difíceis entre o que acreditas e o que realmente queres?
1: Já. Sim. Já. E tem sido até uma discussão neste evento, porque tivemos aí alguns produtores que queriam participar, mas como eles não tinham vinhos monocasta, tanto eu como os parceiros que fazem o evento comigo, decidimos que não, porque não queremos perder a identidade do evento. Eu não conheço outro evento de castas
0: de monocastas
1: no mundo, sequer. Portanto,
0: e quero estás muito... focada só em Portugal neste momento?
1: Neste momento, sim. Há uma ideia de internacionalização, mas ainda
0: para já é só
1: para já é cá.
0: E como
1: sim.
0: é que vocês decidem o que merece palco e o que fica de fora?
1: Tentamos, dentro da equipa, portanto, está o professor Malfeito Ferreira do ISA e o Luís Bento, que fazem mais essa parte da seleção dos produtores, mas tentamos que sejam produtores com qualidade.
0: Define qualidade.
1: Qualidade, que o vinho represente o que é o terroir da região.
0: Uhum.
1: Não vou aqui outra vez falar da palavra terroir, que já aqui foi muito falada.
0: Em todos os episódios, se vocês usam a palavra, vocês têm de explicar.
1: Pronto, depois posso explicar. Que reflita o terroir, porque o Só Castas, o evento, tem a ver com as monocastas, mas também com o terroir, que eu acho que é a palavra mais importante do mundo do vinho.
0: Queres explicar?
1: Eu posso explicar.
0: Resumidamente, porque podemos pedir ao ouvinte, pode ouvir os episódios anteriores.
1: Exatamente, mas pronto, resumidamente, o terroir, em termos técnicos, é a junção do clima e do solo.
0: E dos outros aspectos também, não é?
1: Aspectos.
0: Intervenção humana.
1: A intervenção humana, mas, tecnicamente, aquilo que estudamos é a influência do solo e do clima. Até a variedade do clima onde está o vinho, porque a influência, seja dos ventos, seja se está perto do mar, se não está, se está na montanha, se está mais no cimo da montanha, se está mais em baixo, tudo isto faz diferença. Eu já provei vinhos do mesmo terroir, mas com posições diferentes, ou seja...
0: Posição de solar diferente,
1: exatamente,
0: não é?
1: Tal e qual.
0: Sim.
1: Portanto, e faz toda a diferença. Eu gosto de atribuir também aqui uma característica que é a alma do vinho.
0: A alma do vinho.
1: Sim. E eu costumo descrever assim, eu mal digo bom dia ou boa tarde ou começo a falar com alguém, dizem-me logo assim, de que zona do Alentejo é que é. Portanto, eu acho que o vinho também tem que refletir o seu terroir. Ou seja, de onde é que é? Tem pronúncia do norte, tem pronúncia do Alentejo.
0: E de que zona do Alentejo?
1: E de que zona do Alentejo? Portanto, isto para mim é aquilo que reflete o terroir.
0: Mas também concordarás comigo que a intervenção também tem de fazer parte, porque uma produção biológica ou regenerativa terá um tipo de vinha e um tipo de uva que depois produz um tipo de vinho que será de tal de qualidade.
1: Exatamente, a intervenção humana faz toda a diferença. O vinho, quando entra na adega, a seguir o enólogo, né, que vai fazer o papel quase que de alfaiate, tira e põe conforme quer também que aquele vinho se expresse.
0: Exatamente.
1: Se quer expressar mais fruta, se quer expressar mais taninos, se quer que seja mais elegante, se quer que seja mais estruturado, portanto, depois tudo aí já tem a ver com a intervenção humana.
0: Mas aí também é um bocadinho como a história do omelete, não se fazem omeletes sem ovos,
1: não,
0: e se o ovo
1: claro.
0: Já está estragado.
1: Já está estragado, não há hipótese.
0: Não há hipótese. Olha, o foco nas castas portuguesas é uma tendência ou mais uma necessidade?
1: Eu acho que é uma tendência. Mas também poderá haver alguma necessidade, mas acho que é uma tendência. até mesmo porque cada vez mais as pessoas começam a estudar vinhos, a observar, a perceber o que é que se passa nos outros países, e depois aqui também querem perceber, também querem ter essa mesma ligação, vá lá.
0: Tu sentes que o consumidor português está mais informado ou apenas mais exposto à informação?
1: Está algum consumidor informado, mas há muito que está mais exposto à informação e há muitos clichês à volta do vinho.
0: Fala-nos sobre os clichês. Vamos desconstruir clichês.
1: Aqueles termos que estávamos a falar há bocado, da acidez, da mineralidade, da madeira, por exemplo, outro dia...
0: Mas a madeira nota-se. O fumado nota-se.
1: O fumado, tudo isso nota. Mas, e quando eu digo clichês, se calhar não nos percebem, mas outro dia alguém me disse que sempre que via um vinho que tinha cirá e madeira, era bom, comprava.
0: Isso não é verdade.
1: É verdade, é.
0: É?
1: Não. Sim. É verdade, não, é verdade que me disseram.
0: Mas isso não é um facto.
1: Como é óbvio que não.
0: Pode ser até bom
1: porque,
0: ou não.
1: Até porque a madeira pode ser muito. É importante, mas se for em excesso, é péssimo.
0: É péssimo, sim. Ainda sabemos uma outra questão que eu tinha aqui para ti, que agora sai um bocadinho do que estávamos a discutir, mas que tu vais perceber que tem a ver com a questão da identidade e das castas, que é a história do vinho. Nós temos, todo o vinho tem história e o vinho em Portugal tem muita história. Nós ainda preservamos a história? Estamos a saber partilhar e contar essa história ou isto está tudo a perder-se?
1: Eu acho que está a voltar. A questão da história, acho que está a voltar, sim.
0: Mas a história, como dizia uma outra convidada, o episódio ainda não foi para o ar, vou fazer aqui vou mostrar um bocadinho.
1: Boa.
0: Uma outra convidada dizia-me que história não é dizer que é um projeto que está há várias gerações na família.
1: Pois.
0: Queres falar sobre isso?
1: Sim, história é também, o projeto estar há várias gerações na família é importante. Mas também o que é que a família foi fazendo com a história e como é que foi evoluindo com a marca,
0: exato,
1: não é?
0: Exato, exato.
1: Porque o vinho evolui. Tal como a moda evolui, o vinho também evolui. Se repararmos, neste momento estamos a beber vinhos muito menos alcoólicos, vinhos muito mais... onde se procura mais elegância. E, portanto, se a família continua a fazer o mesmo vinho que fazia há anos atrás, também se calhar não soube evoluir. Portanto, o importante na tradição também é que a família evolua, e muito também a nível da imagem e da marca.
0: E em termos de evolução, tu sentes que há uma grande evolução nos vinhos portugueses?
1: Eu sinto que há uma grande evolução nos vinhos portugueses, mas também tenho algum receio que se faça muita coisa muito igual.
0: É um facto.
1: Eu peço desculpa dizer isto, mas...
0: Eu sou recém-chegada, eu posso dizer, porque eu, acabadinha de chegar a este setor, eu noto que há muita coisa muito parecida, para não dizer igual.
1: É, e como eu tenho um bocado, gosto muito da diferenciação, para além do posicionamento, da diferenciação das marcas, acho que é super importante.
0: Mas como
1: importante.
0: É que se diferencia? Agora falando de vinho, não tanto da comunicação de marca, como é que de facto... se diferencia um vinho? Quer dizer, à partida eles já são diferentes, porque o terroir é diferente,
1: exato.
0: A mão é diferente, o enólogo é diferente, enfim, só por aí já se diferenciam. Então, porquê que achamos ou porquê que nos parece que há muitos produtos muito iguais? O que é que está aqui a...
1: Porque há um produto que vende, não é?
0: Uhum.
1: E depois vamos todos querer repetir. Mas isso acontece com o vinho, se calhar
0: com os sapatos, com as roupas,
1: com as marcas, com os hambúrgueres, com tudo.
0: Sim.
1: Isso. E era importante. Depois há aqueles enólogos e aquelas casas clássicas que não vão, entre aspas, nessas modas.
0: Uhum.
1: E tentam seguir o seu caminho e continuar a seguir o seu caminho. E esse, eu acho que a tendência será que permaneçam com a devida evolução que têm que ter, mas não tentar fazer tudo igual, não tentar, agora pomos todos madeira, agora pomos todos aroma de maracujá, portanto não podemos ir por aí.
0: Mas independentemente disso, que isso é uma resposta quase imediata às necessidades de consumo, o consumidor e o consumo de vinho está a mudar.
1: Sim,
0: bastante. Tu sentes que precisamos de inovar ainda mais? Há espaço para os vinhos, entre várias aspas, mais tradicionais? Eu creio que perceberás o que eu que estou a dizer. Há espaço para tudo ou estamos num processo quase de ebulição que vai mudar bastante o paradigma deste setor?
1: Aqui temos duas situações. Eu acho que para os vinhos tradicionais vai haver sempre espaço.
0: E por vinhos tradicionais entende-se, por exemplo, um tinto alentejano, cheio de caráter e alcoólico.
1: Sim,
0: aquele vinho
1: sim,
0: forte, exatamente, pesado. Pode ser um exemplo, não é?
1: Pode ser um exemplo, como um do Douro.
0: Também.
1: Na casa, podemos falar do Barca Velha e por aí. Há de haver sempre espaço para os clássicos. E depois acho que há aqui uma abertura para o público mais novo. Têm que ser vinhos mais jovens, vinhos, quando
0: jovens,
1: eu digo jovens,
0: no sentido de maturação,
1: maturação mesmo,
0: sim.
1: E inclusive com um grau alcoólico menor, em que possamos fazer do vinho uma coisa mais divertida e não usar aquele palavreado todo que as pessoas mais novas não têm paciência, ou seja, para um mercado menos específico e que quer só consumir. Continuando na questão da qualidade.
0: Sim, o vinho tem que ter qualidade.
1: Tem que ter qualidade.
0: Ser mais
1: ponto,
0: leve,
1: pode ser
0: menos
1: mais
0: alcoólico,
1: leve, com menos,
0: mais frutado.
1: Incluir, se calhar, o vinho num sunset, como se inclui outras bebidas, e já há, mas mais, e promovê-lo, comunicá-lo de uma forma diferente.
0: O que é que está a faltar para chegar a este novo público?
1: A comunicação, a imagem, e desmistificar, talvez, a ideia que o vinho é um produto para pessoas mais velhas, tem que ser com comida, como é que eu acho que também já estamos a ir um bocadinho por aí. Podemos beber um copo de vinho como bebemos um copo,
0: uma outra
1: bebida qualquer.
0: Sim. Conceição Gato, ligada à organização e curadoria de eventos vínicos e uma das vozes que ajuda a moldar a forma como falamos e vivemos o vinho em Portugal. E em termos do nosso país, o que é que Portugal tem que ainda não está a ser capaz de mostrar ao mundo?
1: Acho que um pouco da imagem,
0: uhum,
1: da comunicação. E depois, Paula, é assim, é difícil um estrangeiro dizer alfrocheiro. Que é uma monocasta, não é?
0: Sim.
1: Exato.
0: Sim.
1: A Touriga Nacional, vá lá, pronto, já será mais consensual. Mas aqui a comunicação, e temos que comunicar o vinho de outra maneira, e aproveito aqui para fazer o paralelismo com uma das minhas preocupações, vá lá, do Só Castas, que é ter uma conferência paralela, porque nós temos que também ver o vinho de uma forma didática.
0: Sim, ensinar.
1: Ensinar às pessoas a beber, ensinar às pessoas com os eventos para perceberem. Eu bebo este branco harmonizado com este ou aquele prato e não vou para lá só para beber e provar tudo e não quer saber o que é que estou a provar.
0: Pela minha experiência, não é de todo esse o formato do evento. O Só Castas,
1: não é esse.
0: Por alguém que visitou, não é?
1: Exato, não é.
0: Tem um espaço onde, de facto, podemos aprender sobre vinhos, provando-os, uhum, com quem sabe explicar o vinho.
1: Exatamente.
0: Podemos participar e também ouvir discussões mais técnicas ou teóricas, uhum, até, sobre questões associadas ao setor e ao vinho em si. Olha, foi lá que aprendi esta questão de que os estrangeiros, de facto, não conseguem pronunciar as nossas castas.
1: Exatamente.
0: E depois temos então o modelo mais tradicional, em que os produtores disponibilizam os seus vinhos. Mas até aí eu senti que havia uma grande preocupação em explicarmos o que estávamos a beber.
1: Exatamente, porque é importante. É importante nós percebermos o que é um vinho generoso, o que é um vinho tranquilo, com o que é que podemos associar. Nós vamos ter também aqui uma prova que desmistificar aqui um bocadinho, e vamos misturar moscatel de Setúbal com queijo, portanto, ou seja, temos aqui um salgado e um vinho licoroso.
0: Que é doce esse vinho.
1: Que é doce, exatamente. Portanto, fazer aqui algumas coisas um pouco fora da caixa, no sentido em que seja mais didático e cá está a maior qualidade e menos quantidade.
0: Uhum. Um bom evento de vinho depende mais do vinho ou das pessoas? Provocação.
1: No evento mesmo das pessoas.
0: As pessoas. E o que é que faz alguém lembrar-se de uma experiência com vinho?
1: Uma pessoa lembrar-se da experiência que teve com vinho. Eu acho que as experiências com vinho são sempre fantásticas, porque junta pessoas, junta amigos, junta conhecidos, junta casais. Eu já tive nos cursos de vinhos pessoas que se apaixonaram e que se casaram, que nós achamos imensa piada, que se conheceram nos cursos porque tinham essa mesma paixão. Junta profissionais, Portanto, há aqui uma data de coisas que o vinho aproxima.
0: O vinho é amor.
1: É amor. Tudo. Para já é amor, o amor à vinha, não é? Que estas famílias tradicionais, e quando nós os visitamos, sentimos que a vinha é a vida deles. E é amor quando juntamos a família toda agora na Páscoa ou domingo de Páscoa e abrimos as nossas melhores garrafas. Pelo menos na minha casa é assim.
0: E do ponto de vista daquilo que é o setor em si, há também uma palavra que está na moda. Ela está na moda para tudo, que é a autenticidade.
1: Exato.
0: Nós hoje temos mais autenticidade ou mais encenação?
1: Eu acho que temos muita encenação, mas também temos alguma autenticidade, mas também temos muita encenação.
0: E achas que isso vai aproximar ou afastar o vinho das pessoas?
1: Pode aproximar mais numa primeira fase.
0: Mas depois não for de facto autêntico.
1: Exatamente,
0: não é?
1: Depois de autêntico se aproxima.
0: Tu trabalhas muito a criar experiências para outras pessoas. Como é a tua relação pessoal com o vinho? Quando é que bebes vinho?
1: Quando é que bebo vinho? Bebo em jantares, em almoços de amigos e na minha casa, quando convido pessoas. E se chegar a casa e estiver estressada, sou daquelas que bebo um copo de vinho e não tomo nada para o stress. Bebo um copo de vinho.
0: É o
1: meu anti-stress. Bebo um copo de Tawny Porto fresco, à temperatura certa.
0: Fresco à temperatura certa? Explica lá isso na temperatura certa. Cada vinho tem a sua temperatura.
1: Exatamente.
0: Como é que um leigo consegue saber qual a temperatura certa?
1: Compra um termómetro do vinho, para o vinho. Eu já ofereci,
0: Boa ideia.
1: Já ofereci, não sei quantas pessoas compra, mete o vinho no frigorífico, geralmente na porta do frigorífico. Se tiver pouco tempo, tem que ir ao congelador. E depois, com o termómetro, vai vendo os graus a que o vinho está. E para quem não acredita nisto, aconselho a que ponha dois copos. Um com a temperatura certa, que é certa, que é a que se diz, e outro com uma temperatura diferente, e depois perceberá a diferença. É a única hipótese.
0: Tu alguma vez consegues desligar ou o teu olhar profissional está sempre presente?
1: Em relação ao vinho, sempre presente. Fico até atento, porque às vezes sou chamada à atenção, porque as pessoas não pegam bem no copo, porque o vinho não está à temperatura adequada.
0: E estás sempre em cima do acontecimento.
1: Estou sempre em cima do acontecimento. O que é que faço agora? Se chego a um sítio e não me agrada o vinho ou o copo ou aquilo que é, não bebo, não digo nada. Já passei essa fase porque já disse muito.
0: O vinho é mais cultura ou prazeres? Qual é a tua opinião sobre isto?
1: É muita cultura, mas é mais prazer. Acho que é mais prazer.
0: E o que é que nunca pode faltar numa boa mesa?
1: Para além do vinho, ou só...
0: Fica ao teu critério.
1: Sim. Não pode faltar vinho de todo, não é?
0: Sim.
1: Depois, o vinho é sempre o queijo, os enchidos, o presunto, um bom pão, fermentação lenta, outra moda, mas que acho que faz sentido. Por aí, eu como não sou muito doces, não refiro, mas também se calhar uma torta de azeitão, uma sericaia, mais com...
0: E o que é que harmoniza bem com isso?
1: Eu acho que o Porto Tawny, cá está à temperatura certa, harmoniza muito bem com estes dois que falei. A torta de azeitão também com o moscatel de Setúbal, como é óbvio, não é? Mas isso é uma combinação mais clássica.
0: É um clássico.
1: Se quiser juntar e fazer um bocadinho a diferença, uma colheita tardia ou um Sauternes, é mais que perfeito.
0: Só coisas boas. O que é que tu hoje sabes sobre o vinho e, no fundo, também sobre a vinha e a vida que não sabias no início?
1: E, Paulo, essa pergunta é difícil.
0: Se fosse fácil.
1: Pois, sobre o vinho, o que é que sei mais? É uma aprendizagem que vou fazendo, mas quer dizer, eu.
0: Alguma vez sabemos tudo sobre o vinho?
1: Não, nunca. Até porque o vinho é diferente todos os anos. O vinho todos os anos é diferente, devido ao clima, devido a se choveu antes, se choveu depois, se choveu...
0: Muito, se choveu
1: muito pouco.
0: Pouco,
1: exatamente. Portanto, o vinho é uma descoberta constante. Sem mais, que o tempo é muito importante, A altura de colher a uva é ultra importante, até mesmo à altura do dia. A intervenção humana também é muito importante. E não sei mais o que é que digo.
0: Há quem faça vinho, há quem crie os espaços onde o vinho ganha significado. É o caso da Conceição Gato, a minha convidada de hoje, que trabalha exatamente neste lugar menos visível, mas decisivo, no qual produtores, histórias e pessoas se encontram. Ao longo do seu percurso, tem pensado o vinho não apenas como um produto, mas como cultura, identidade e experiência. Muito obrigada por teres participado.
1: Obrigada eu, Paula.
0: E nesta conversa percebemos que o vinho não começa na garrafa, começa muito antes, começa nas escolhas, nas histórias que se contam e nos encontros que se criam.
2: Hedonista na TSF com Paula Cordeiro. Daqui a pouco há notícias. Agora vamos até Lisboa, ficamos por Lisboa, vamos conhecer melhor o restaurante Erva, é o prato do dia. Fernando Melo.
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2: Noite, 11h59, menos uma hora nos Açores.
5: O Estado volta a ter ações na REN, 13,7%, e vai ser um bom investimento financeiro, diz Luís Montenegro esta noite no discurso na festa do PSD, no Pontal. Luís Montenegro anuncia também um passe ferroviário verde para os comboios urbanos, no valor de 20 euros. Na intervenção que fez esta noite, ficaram também críticas para a comunicação social, referindo-se Montenegro ao que diz ser uma espécie de censura moderna. A volta a Portugal em bicicleta cumpre este sábado a penúltima etapa, sem a equipa do ciclista britânico que morreu atropelado. Os ciclistas vão subir ao Alto da Senhora da Graça. O Sporting venceu o Vitória de Guimarães por 3-2, jogo que marcou o arranque da segunda jornada do campeonato.
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2: Para este sábado, conto com temperaturas máximas de 25 em Ponta Delgada, 28 no Porto, no Funchal, também, aliás, de 28 no Porto, no Funchal e em Lisboa, 30 graus é a máxima para Faro. Vamos à edição da meia-noite na TSF, Gabriela Batista.
5: Um sismo de 7.7 acabou de ser registado na Indonésia. Para já não há mais indicações.

0: financeiro, diz o primeiro-ministro.
1: Fazemo-lo não para renacionalizar esta empresa. Nós fazemo-lo para estar lá. Para estar lá dentro, para salvaguardar o interesse estratégico de Portugal para que as pessoas possam usufruir da nossa capacidade produtiva e para que possamos baixar o preço da energia, quer da energia que consumimos em casa, quer da energia que precisamos para a nossa economia. Mas também vos quero dizer, também é um bom investimento financeiro, porque esta é uma empresa que tem dado aos seus acionistas um dividendo que remunera o capital em cerca de 4,5% ao ano. Ora, nós pagamos juros ali à volta de 3%, portanto esta aplicação também vai ter um retorno financeiro. É o menos importante, mas também é importante.
0: A compra de mais de 91 milhões de ações à empresa do fundador da Zara marca o regresso do Estado ao capital da empresa, 12 anos depois da par pública ter vendido as ações que ainda detinha na empresa. Luís Montenegro falou esta noite também na privatização da TAP. O primeiro-ministro acredita que a privatização vai também permitir que se possa recuperar o capital que foi investido na empresa.
1: Nós tomamos decisões muito difíceis, mas que tiveram de ser tomadas relativamente a alguns elementos que prejudicavam precisamente a valorização da empresa. Eu não sei, ninguém sabe, o processo está em avaliação, qual vai ser o desfecho, mas tenho uma convicção muito firme de que nós vamos iniciar a recuperação total do valor que os portugueses investiram na TAP.
0: Outro anúncio feito esta noite na Festa Social Democrata em Quarteira, o passe ferroviário verde, que, diz o primeiro-ministro, vai poder ser usado também nos transportes públicos de Lisboa e Porto, já a partir de setembro.
1: Este passe ferroviário verde vai também estar disponível a partir, em princípio, já do próximo mês de setembro, para o transporte nas áreas metropolitanas, os transportes urbanos. Quem quiser andar de comboio dentro da área metropolitana de Lisboa e do Porto, pode também fazê-lo com 20 euros mensais.
0: Anúncios feitos por Luís Montenegro durante um discurso que durou quase uma hora. O presidente do PSD fez um balanço do que foi feito, sublinhando que não é um drama não ter maioria absoluta. Aponta também para a intenção de ficar uma década no poder, à semelhança do que esteve Cavaco Silva. Críticas ainda para a comunicação social, diz o primeiro-ministro, que não podemos viver uma espécie de censura em que as pessoas só conhecem as polémicas e os incidentes e o mais importante fica escondido em notas de rodapé, defende Luís Montenegro, que Portugal tem orgulho em si próprio. Este foi um dia de luto na volta a Portugal em bicicleta, fica marcado pela morte do ciclista britânico Findlay Tarling, ciclista de 19 anos que representava a equipa suíça do NCN. A volta a Portugal em bicicleta vai continuar. Foi a própria equipa do ciclista que pediu à organização que a competição prosseguisse, uma forma de homenagear o atleta. Já a equipa do ciclista decidiu abandonar a volta a Portugal em bicicleta. As circunstâncias do acidente ainda estão a ser investigadas. Findlay Tarling era o último ciclista em prova. Foi atropelado por um ligeiro de mercadorias que estava a circular no sentido contrário ao da prova. O acidente aconteceu na freguesia de Arcozelo, em Ponte de Lima. As circunstâncias do acidente, como disse, estão a ser investigadas pela GNR, sendo que para já, diz

0: disse o Major Tiago Machado, ainda é prematuro avançar com uma explicação para o que aconteceu. Cândido Barbosa, o presidente da Federação Portuguesa de Ciclismo, lamentando o que aconteceu, sublinhou esta tarde que tem trabalhado para garantir a segurança do pelotão e pede aos ciclistas que tenham força e ânimo para cumprirem as duas etapas que ainda faltam da volta a Portugal em bicicleta. A TSF ouviu esta noite o antigo ciclista José Azevedo. Ele concorda com a decisão de continuar a competição. Diz José Azevedo que é também uma forma de homenagear o ciclista britânico.
1: Afeta toda a gente, não é? No entanto, a prova continua e eu acho que a melhor forma de homenagear o Finlay Tarling é competir, não é? A gente não, infelizmente, é algo que afeta bastante o mundo do ciclismo, mas a competição não vai poder parar, não é esta, é para a semana e outras que existem, e os corredores depois têm que tentar superar isto, logicamente deixar as suas marcas, mas amanhã tem que tentar, dentro do que é possível, durante o período de competição, abstrair-se desta situação, mas sempre com o intuito de honrar ao máximo aquilo que se faz até ao final da volta, que todos eles, seja quem for o vencedor, honrar sempre a memória do Finlay Tarling.
0: Um caso que afeta todos os ciclistas, e José Azevedo, na conversa que tive esta noite com o jornalista Paulo Fernandes Ribeiro, recorda um caso que viveu durante a volta à Itália em 2011.
1: Teve uma situação também que foi na volta à Itália em 2011, que o Walter Weiland, também numa descida, teve uma queda e faleceu, e depois, mas estava-se perto da meta, já era a descida para a meta. Depois, no dia seguinte, a etapa foi feita ao ritmo naturalizado.
2: Foi uma situação difícil de ultrapassar?
1: É sempre, não é? É sempre. Eu, particularmente, não conhecia o ciclista, mas conhecia várias pessoas da equipa. Mas, independentemente da gente conhecer ou não, é um corredor, é o que eu digo, é um ciclista que está no mundo do ciclismo, faz parte da família do ciclismo. E estava numa prova onde estávamos juntos, e, logicamente, que é isso que deixa tristeza, acima de tudo.
0: Estes são casos traumáticos que afetam os atletas e que devem ser acompanhados, diz a TSF a psicóloga clínica Ana Bispo Ramires, especialista em psicologia e performance no desporto.
3: Qualquer atleta que neste momento esteja nesta prova, inevitavelmente vai entrar num processo de comparação, não é? Ou seja, o trauma acontece não só por quem presencia, mas também por quem ouve relato e por quem se identifica com a pessoa que sofreu o lamentável incidente. E, portanto, eu diria que é necessário ver aqui alguma atenção às pessoas e aos atletas que estão envolvidos neste evento. No que diz respeito à equipa em particular, deveria, e eu imagino que possa haver, uma intervenção específica dirigida para esta equipa com este tipo de profissionais, cujo procedimento, maioritariamente, numa primeira fase, é criar canais de awareness, de consciência sobre que tipo de sintomatologia, que tipo de resposta é que é considerada saudável e que, na realidade, é o nosso sistema a libertar trauma.
0: A psicóloga Ana Bispo Ramires adianta que há sinais a que é preciso estar alerta.
3: Quando acontece uma situação destas, que é um extremo de gravidade, não é? Há aqui uma espécie de confronto com a realidade, não é? De facto, não é só uma antecipação do medo, torna-se real, não é? E isto pode fazer com que alguns atletas que nem sequer conheçam, tenham privado pessoalmente com a pessoa em causa, possam vir, por exemplo, a ter comportamentos defensivos e em situações de potencial risco, terem uma ação muito mais defensiva na bicicleta do que outra razão. E por isso lhe dizia que as respostas são múltiplas, não é? Agora, necessariamente, imagine, se uma percentagem elevada de atletas nos próximos dias tiver dificuldades de sono, tiver sensações de angústia, tiver necessidade de falar mais com amigos, com familiares, eu diria que isto são comportamentos e respostas normais e saudáveis, ok? No fundo é o sistema a tentar reorganizar-se face ao trauma que presenciou, teve conhecimento ou o que seja. A continuação destes sintomas no tempo é um motivo de alerta para que os atletas procurem individualmente apoio.
0: Ana Bispo Ramires, psicóloga, nestas declarações à TSF, sublinhando que a morte de um ciclista acaba por abalar todo o pelotão. Este sábado os ciclistas vão subir ao Alto da Senhora da Graça, prova mítica da volta a Portugal em bicicleta, antes de seguirem para o Porto, onde a volta vai terminar no próximo domingo. O presidente norte-americano acredita que em breve vai declarar o Estreito de Hormuz território dos Estados Unidos. Durante um comício esta noite, Donald Trump reafirmou que os Estados Unidos já têm o controlo do Estreito e em breve o Estreito de Hormuz vai pertencer aos Estados Unidos.
4: E depois de acabarmos de derrotar o Irão, que está a levar uma grande derrota, daqui a nada vou declarar o Estreito de Hormuz como território dos Estados Unidos. No fundo, é isso. O bloqueio é nosso. Nenhum navio passa, a não ser que a gente queira.
0: É a expectativa do presidente norte-americano, que acredita que em breve os Estados Unidos vão declarar o Estreito de Hormuz território norte-americano. O Sporting venceu o Vitória de Guimarães esta noite por 3-2 em Alvalade, conquistou a primeira vitória na Primeira Liga. Rui Borges, na primeira vitória deste campeonato. Rui Borges, o técnico do Sporting, considera que a equipa perdeu energia na segunda parte do jogo, com referência às alterações no plantel.
5: Acho que acaba por ser um bocadinho dores daquilo que é as mudanças que tivemos, dos jogadores que temos. Uma primeira parte bastante exigente, uma segunda onde lá está, acabamos por perder alguma energia, não dá para mudar 10 jogadores, às vezes era bom. Por isso são dores que vamos ter. Não há como fugir a isso. Agora temos é que rapidamente perceber de que forma é que podemos melhorar isso ou minimizar nestes momentos o que é esta perda de energia e depois que passa a uma falta ou uma desconfiança individual e coletiva. Acredito que isso passe até pelo que foi a primeira jornada também. O importante é perceber que ganhámos. Amanhã veremos o que é que podemos fazer melhor e de que forma é que o podemos fazer para continuarmos a crescer enquanto equipa.
0: Ao intervalo, o Sporting vencia por 3-0. Na segunda parte, o Vitória de Guimarães marcou 2 golos. Tiago Margarido, técnico do Vitória, em declarações à Sport TV, destaca por isso a atuação da equipa na segunda parte.
6: Na segunda parte, com as alterações que fizemos, mudamos a atitude. Os jogadores entraram com a atitude certa, a equipa entrou completamente transformada em função daquilo que foi a primeira parte, e a segunda parte é o que queremos para a Vitória. É a atitude, é a entrega, é o ser pressionantes, é ir para ganhar, não ir por ir, e ter a capacidade de jogar e ter uma equipa completamente ampla e projetada no momento ofensivo. Foi isso que conseguimos fazer. Temos que tirar daqui o exemplo do que podemos ser, ou que devemos ser, e o que não devemos ser.
0: Esta noite em Alvalade, o Sporting venceu o Vitória de Guimarães por 3-2, subindo à condição ao primeiro posto na classificação geral.

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1: 16 minutos depois da meia-noite, 21 graus no Porto, 22 em Lisboa, nesta altura também em Ponta Delgada, 25 no Funchal, 27 em Faro. Vamos à playlist de Frankie Chaves.

0: de Frankie Chaves.
1: Música de um trio lendário de blues rock, de barbas grandes, que são os ZZ Top. Esta é La Grande, que é, acho que é o tema mais conhecido deles. Não sei se foi o primeiro que eu conheci dos ZZ Top, mas é um tema icónico e que tem um grande riff de guitarra e um começo incrível de original, de junção de som com a voz e a guitarra. Acho que aquilo é perfeito e não há muito mais a dizer. É La Grande.
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Esta é possivelmente das músicas mais bonitas que alguma vez foram escritas, na minha opinião, claro. E é uma daquelas também intemporais, de não saber há quantos anos a conheço e a ouço. Acho que a introdução é inacreditável, de bela, de bem estruturada. E estou, obviamente, a falar do Life on Mars, do David Bowie. É daquelas músicas do Bowie em que as progressões harmónicas parece que não fazem sentido, e quando elas resolve faz tudo sentido, e a música, quando entra no refrão, abre assim para um patamar quase estratosférico, e a letra também é incrível. É das minhas preferidas de sempre. Life on Mars.

Please, please, please, do not go, dos Violent Femmes. Esta era a tal do outro lado da cassete. Não sei se já passou a música em que eu falava da cassete. Havia uma cassete quando eu tinha para aí 12 anos que tinha de um lado Pixies e do outro lado Violent Femmes. Pronto, este era o lado dos Violent Femmes. E lá está mais uma com uma sonoridade que quando eu ouvi a primeira vez eu disse, pá, isto é diferente, é quase tipo Morfine. Quando ouvi a primeira vez Morfine também disse, uau, baixo e saxofone. Pronto, esta é baixo acústico, guitarra acústica, um grande groove de bateria e pronto, e esta tinha um vibe quase reggae, que eu sempre adorei e sempre foi daquelas que, lá está, que das primeiras também que eu comecei a querer tocar, e que me acompanhou e tem acompanhado desde sempre. Pá, Violent Femmes é daquelas bandas que colam, né? E que são uma referência para uma série de coisas que eu já tenho feito. Sei lá, pouco mais há a dizer, são os Violent Femmes. Please do not go.

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1: Esta é possivelmente das fusões mais felizes da história da música, em que se mistura Ali Farka Touré com Ry Cooder, e é quase um voltar às raízes. Diz-se que o blues veio da África, e acho que foi mesmo. E o Ry Cooder, grande blues guitar player, foi ter com o Mali, com Ali Farka Touré, que representa esse blues do deserto, e gravar um disco chamado Talking Timbuktu. E esta música tem um vibe incrível, de deserto, de guitarrice, de partilha, lá está, de música instrumental. Por acaso esta não é instrumental, mas a instrumental põe-se à frente do resto, até porque eu não percebo nada do que ele diz. Mas está aqui uma grande música, grande canção destes dois génios da música e das guitarras. Bonde, Ali Farka Touré e Ry Cooder.

próxima canção que escolhi para esta playlist é uma música do Ben Harper, que se chama Oppression, e é a primeira música, penso eu, do segundo disco dele. E é uma música com um groove e com um vibe assim muito particulares, e que foi assim uma porta de entrada para este universo de Ben Harper. Acho que foi a primeira música que eu conheci dele e foi uma porta de entrada para um género que para mim era novo na altura, em que mostrava folk com canções, com batidas reggae, que é tudo géneros que eu gostava bastante e que me marcou bastante nesta altura. Aqui vai Oppression, do Ben Harper.

isto é uma música de um dos meus guitarristas preferidos, que é o Mark Knopfler dos Dire Straits. E esta música é precisamente dos Dire Straits, chama-se Six Blade Knife, acho que é do primeiro disco deles. Uma música que eu ouço há muitos anos também, de um disco qualquer que andava lá por casa de um irmão. E é uma música com, lá está, não tem aquele guitarrismo todo do Mark Knopfler, mas tem já se percebe. O Mark Knopfler é daqueles que quando basta fazer uma nota e nós percebemos logo quem é, eu pelo menos top logo que é ele a tocar, e pronto, isso está espelhado aqui neste tema. E a música em si tem um groove incrível, muito tranquilo, mas muito tudo no tempo, e curiosamente faz parte de um filme que eu também adoro, que é o Desperado, do Roberto Rodrigues, se não estou em erro, e com António Bandeiras, e esta música figura nesse filme. E pronto, são duas referências que eu adoro. Six Blade Knife, Dire Straits.

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Esta música é das mais fortes dos ills. Mr. Everett, grande compositor para mim, pá, escreveu esta música e que me diz tanto que o meu pai partiu há um ano e picos e antes de partir eu já sabia que esta música ia ser dura, porque já estava a antever aquilo que ia acontecer e pronto, e sempre que ouço esta canção lembro-me disso, mas é uma música linda e que me faz sentir, olha, faz-me pensar que era daquelas que gostava de ter sido eu a escrever. As melhores músicas que eu... Apesar de ser uma música fácil e simples, e para mim eu acho que isso é o mais importante, é aquilo que elas transmitem. E estes são dois acordes, ou o que é? Três, vá lá. E é uma grande canção dos Eels.

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1: Purple Haze, do Jimi Hendrix. Acho que foi assim a primeira música que eu ouvi do Jimi Hendrix. Era de um CD, de uma coletânea que o meu irmão tinha, e lembro-me de ser bastante miúdo e pedia-lhe emprestado os discos, sem ele saber. Punha os discos a tocar no quarto dele e ouvia no meu quarto, e lembro-me de estar a brincar ainda com bonecos e com os Action Force, os Action Men dele. E ouvi esse disco em repeat durante muito tempo. E acho que foi nessa altura que comecei a tocar guitarra e comecei a tentar... Pronto, foi uma das primeiras malhas que eu tentei tocar do Jimi Hendrix e que ainda não consigo fazer.

0: A playlist de Frankie Chaves aqui na versão compacto ao longo deste mês de agosto. Estamos a recuperar alguns dos programas que passaram pela TSF ao longo do último ano. Daqui a pouco há notícias na TSF, para já dou-lhe conta da previsão do tempo para este sábado, de acordo com o Instituto Português do Mar e da Atmosfera, conte com nebulosidade matinal, em especial no litoral oeste, e que poderá persistir na faixa costeira a norte do Cabo Raso. O vento vai soprar por vezes forte na faixa costeira ocidental. Quanto a máximas para hoje, 25 para Ponta Delgada, 28 para o Porto, para o Funchal e também para Lisboa. 30 graus é a máxima para Faro.
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0: Meia-noite e 58, menos uma hora nos Açores.
2: Passe ferroviário verde para os comboios urbanos já a partir de setembro. O anúncio de Luís Montenegro esta noite na festa do Pontal. O primeiro-ministro anunciou também a compra pela par pública de 13,7 de ações da REN. Um bom investimento, diz Luís Montenegro, que considera também que pode permitir baixar o preço da energia para consumidores privados e empresas. Nesta edição, o comentário de Margarida Davim, também reações partidárias ao discurso de Luís Montenegro. Volta a Portugal em bicicleta de luto. A competição continua, mas sem a equipa do ciclista britânico que morreu atropelado. São momentos difíceis, muito duros e traumáticos para os ciclistas que continuam em competição. Ouvimos nesta edição antigos ciclistas, também a psicóloga Ana Bispo Ramires. Foi emitido um alerta de tsunami depois do terremoto de 7.7 registado na Indonésia. Atingiu a região Indonésia das Flores, onde vivem cerca de 2 milhões de pessoas.
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0: Vamos às notícias, atualização daquilo que se passa no país e no mundo, edição da Uma com Gabriela Batista.
2: Em princípio, já a partir de setembro, o passe ferroviário verde, que para já só é possível usar nos suburbanos, vai também ser possível usar na área metropolitana de Lisboa e do Porto. O anúncio feito por Luís Montenegro esta noite na festa do Pontal.
3: Este passe ferroviário verde vai também estar disponível a partir, em princípio, já do próximo mês de setembro, para o transporte nas áreas metropolitanas, os transportes urbanos. Quem quiser andar de comboio dentro da área metropolitana de Lisboa e do Porto pode também fazê-lo com 20 euros mensais.
2: Luís Montenegro anunciou também que espera que a compra de 13,7% das ações da REN se revelem um bom investimento e permita descidas no preço da eletricidade.
3: Fazemo-lo não para renacionalizar esta empresa.